0: A necessidade de um projeto nacional de desenvolvimento focado na soberania econômica, tecnológica e ambiental, em contraposição a propostas de privatização e alinhamento geopolítico externo.
1: Jandira Fegali argumenta que o país deve usar suas riquezas estratégicas para gerar empregos e fortalecer a indústria. Ela defende um Brasil competitivo e sofisticado, alinhado a parceiros comerciais importantes.
2: Agricultura.
0: Afonso Rando, do PP, cobra uma solução para o endividamento dos agricultores atingidos pelas secas e enchentes no Rio Grande do Sul. Ele critica a medida provisória que cria linhas de crédito para renegociar dívidas rurais e afirma que nenhum produtor conseguiu acessar o benefício.
1: Afonso Rando defende mudanças na medida para garantir o refinanciamento aos produtores que atendam os critérios estabelecidos. O deputado observa que mais de 180 mil agricultores gaúchos dependem da renegociação para retomar a produção.
2: Meio ambiente.
0: Célia Jacriabá, do PSOL de Minas Gerais, alerta que julgamentos de ações previstos no STF podem enfraquecer o licenciamento ambiental e facilitar a exploração mineral em territórios indígenas e quilombolas. Ela chama a atenção para os riscos à saúde das comunidades e para a biodiversidade.
1: Célia Jacriabá também cobra a votação na Câmara do projeto que criminaliza a misoginia. Para a deputada, adiar a análise da proposta significa deixar as mulheres mais vulneráveis à violência.
2: Previdência.
0: O projeto que reconhece o trabalho das mulheres no setor de pesca artesanal já está pronto para sua última votação na Câmara. A repórter Silvia Munhato conta quais as medidas propostas.
3: A Comissão de Defesa dos Direitos da Mulher da Câmara aprovou o projeto que reconhece formalmente as mulheres que atuam em todas as etapas da cadeia produtiva da pesca artesanal, como trabalhadoras do setor. Na prática, o texto assegura a elas acesso a direitos sociais e previdenciários, como auxílio-doença, seguro-defeso e salário-maternidade. O projeto define como trabalhadoras da pesca as mulheres que exercem atividades de preparo de redes e embarcações, captura, cultivo e manejo de organismos aquáticos. Também estão incluídas as fases de beneficiamento, transporte, comercialização e até a gestão e produção de conhecimento ligadas à cultura pesqueira. A deputada Laura Carneiro, do PSD do Rio de Janeiro, autora do projeto, afirma que a proposta deixa de ver o trabalho dessas mulheres como um complemento do realizado por seus companheiros.
4: E, ao mesmo tempo, ela tem que estar disponibilizado a ela as linhas de crédito que são disponibilizadas aos pescadores artesanais e também, e muito importante, quando do defeso ela não recebe nada. Então imagina, ela é uma marisqueira, trabalha no marisco, mas ela não é considerada pescadora artesanal e ela não recebe nada.
3: A deputada Rogéria Santos, do Republicanos da Bahia, relatora do texto, diz que a cadeia produtiva da pesca depende diretamente do trabalho feminino, especialmente no beneficiamento do pescado, para agregar valor ao produto. A proposta que reconhece o trabalho das mulheres na cadeia produtiva da pesca ainda será analisada pela Comissão de Constituição e Justiça. Da Rádio Câmara de Brasília, Silvia Munhato.
1: Giovânia de Sá, do Republicanos de Santa Catarina, defende a revisão da as regras de aposentadoria especial para trabalhadores expostos a agentes nocivos. A proposta reduz exigências de idade criadas pela reforma da Previdência e prevê benefício de 100% da média das contribuições.
0: Relatora da matéria, Giovânia de Sá, pede urgência para votação no plenário. A deputada avalia que as regras da reforma da Previdência prejudicaram categorias submetidas a atividades insalubres, como mineiros, metalúrgicos e trabalhadores expostos a agentes químicos, físicos ou biológicos.
2: Desenvolvimento regional.
1: Padre João, do PT de Minas Gerais, reclama do fechamento de agências do Banco Itaú em pequenos municípios da Zona da Mata. Ele defende que a instituição financeira, sindicatos, Ministério do Trabalho e órgãos de defesa do consumidor promovam debates sobre os impactos da medida.
0: Para exemplificar a insensibilidade do fechamento, Padre João cita Urucânia, cidade onde a maioria dos 4.500 clientes do banco tem dificuldades para usar serviços digitais. Ele destaca que servidores estaduais vão ter que buscar atendimento presencial em outros municípios.
2: Educação.
1: Na avaliação do IDEB, Índice de Desenvolvimento da Educação Básica, o município de Parnarama, no Maranhão, alcançou o primeiro lugar do estado na categoria Anos Finais da Rede Pública Municipal. Para Rubens Pereira Júnior, do PT, o resultado é fruto do esforço conjunto da Secretaria Municipal de Educação, do Corpo Docente e das famílias.
0: Segundo Rubens Pereira Júnior, a conquista reflete a convicção de que o desenvolvimento social e a construção de um futuro melhor só ocorrem quando a educação é entendida como pilar de transformação. Ele reforça o compromisso de apoiar o avanço dos indicadores da região.
2: Justiça.
1: Jorge Sola, do PT da Bahia, cobra investigações e a responsabilização de políticos da oposição sobre denúncias de um desvio bilionário de recursos do INSS e de contratos irregulares envolvendo o Banco Master e a gestora Reag Investimentos.
0: Para Jorge Sola, decisões de ministros do STF indicados na gestão anterior e a condução da CPI do INSS são exemplos de proteção a alguns investigados. Por outro lado, o parlamentar destaca a recuperação de mais de 2 bilhões de reais para os aposentados, promovida pelo atual governo.
1: Júnior Amaral, do PL de Minas Gerais, cita o escândalo envolvendo fraudes no INSS para reiterar críticas ao governo federal. O deputado questiona supostas relações entre pessoas ligadas à atual gestão e integrantes apontados como envolvidos no esquema.
0: Júnior Amaral também acusa parlamentares governistas de tentarem distorcer os fatos, afirmando que o eleitorado deve dar uma resposta nas urnas. O parlamentar afirma que é preciso responsabilizar os envolvidos nas fraudes e combater a corrupção no país.
2: Segurança Pública.
1: Luiz Couto, do PT da Paraíba, defende a aprovação do projeto que criminaliza a misoginia. Na visão do deputado, manifestações de ódio e discriminação contra as mulheres não podem ser confundidas com opinião ou liberdade de expressão.
0: Luiz Couto lembra que o projeto já foi aprovado pelo Senado e teve o regime de urgência aprovado na Câmara. O parlamentar acredita que a votação da proposta é um passo importante para reforçar a proteção às mulheres.
1: Para Fernanda Pessoa, do PSD do Ceará, a Lei Maria da Penha representa uma das principais conquistas brasileiras no enfrentamento à violência contra a mulher. Mas a deputada cobra mais avanços no que diz respeito à prevenção, proteção e punição a agressores e autores de feminicídios.
0: Fernanda Pessoa ressalta a trajetória de Maria da Penha, que transformou sua dor em luta em defesa das brasileiras. Ela também defende urgência na aprovação da lei que tipifica a misoginia, sustentando que o ódio e o desprezo contra as mulheres precisam ser enfrentados pelo Estado e pela sociedade.
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2: Política.
1: Tadeu Venere, do PT do Paraná, critica a tentativa de registro de candidaturas de agentes políticos declarados inelegíveis pela Justiça Eleitoral. O deputado cita ainda a ausência de candidatos em debates para cargos majoritários.
0: De acordo com Tadeu Venere, a Operação Lava Jato teria causado prejuízos ao Paraná e ao Brasil, com impacto sobre o mercado de trabalho. Para ele, envolvidos na ação buscam novos cargos públicos, apesar das restrições impostas pela Justiça.
1: João Carlos, do Republicanos, do Amazonas, anuncia seu retorno à Câmara de Vereadores de Manaus depois de ter atuado por 4 meses como deputado federal. Em sua avaliação, o conhecimento acumulado em Brasília servirá para conectar melhor as demandas locais ao debate nacional.
0: João Carlos observa que a atuação federal serviu para reafirmar a importância do Estado e da região amazônica para o restante do país, não apenas como paisagem distante. Ele ressalta ainda a relevância da atuação de vereadores no cotidiano das famílias e nas comunidades locais.
2: Ciência e tecnologia.
1: A Câmara aprovou a criação de um programa para promover a inclusão digital de idosos. A repórter Paula Bittar acompanhou a votação.
6: A Comissão de Constituição e Justiça da Câmara aprovou um projeto que cria o 60 Digital, o Programa Nacional de Oficinas Digitais para a Terceira Idade. O objetivo é promover a inclusão digital por meio de capacitação tecnológica gratuita. A proposta prevê parcerias com escolas, universidades, centros de convivência e outras instituições para as oficinas, que deverão abordar temas como usos de smartphones e aplicativos de comunicação, acesso a serviços bancários e públicos digitais, navegação segura na internet e prevenção a golpes digitais e uso das redes sociais de forma segura e produtiva. O relator na CCJ, deputado Júlio César Ribeiro, do Republicanos do Distrito Federal, ressaltou a importância da inclusão dessa faixa etária.
7: A tecnologia faz parte da nossa vida e precisa estar ao alcance de todos, inclusive da população idosa. A proposta, ela é simples, é ajudar os idosos a terem mais autonomia e segurança para o celular, acessar serviços, se comunicar e utilizar as ferramentas digitais no seu dia a dia. É inclusão, independência e mais qualidade de vida para quem tanto já contribuiu com o nosso país.
6: O projeto que cria o Programa Nacional de Oficinas Digitais para a Terceira Idade já pode seguir ao Senado. Da Rádio Câmara, de Brasília, Paula Bittar.
0: Merlong Solano, do PT do Piauí, pede que o Congresso regulamente as plataformas digitais para combater crimes praticados na internet. Para o deputado, as redes são usadas para disseminar discursos de ódio, desinformação, golpes financeiros e conteúdos prejudiciais às crianças.
1: Merlong Solano defende a suspensão da Discord no Brasil por considerar que a plataforma não oferece proteção adequada ao público infantil. O parlamentar também pede a votação de projetos que regulamentam as Big Techs e combatem a disseminação de notícias falsas.
2: Comissões.
0: Glauber Braga, do PSOL do Rio de Janeiro, critica a abertura de processo contra a deputada Érica Hilton, do PSOL de São Paulo, no Conselho de Ética. O parlamentar acusa o órgão da Câmara de agir de forma seletiva.
8: O Conselho sem ética tem que acabar. Tá virando praxe. Atacam, agridem e aí depois, quando a pessoa se defende, tocam o Conselho de Ética para cima para tentar calar vozes divergentes. Eu quero saber quando que o Conselho sem ética vai avaliar algum caso de parlamentares envolvidos com orçamento secreto. Quando é que isso vai acontecer?
1: Glauber Braga também critica as chamadas emendas PIX, que permitem a transferência direta de recursos indicados por parlamentares para estados e municípios. Ele defende mais transparência na destinação do dinheiro público e afirma que a concentração de recursos pelo Congresso prejudica investimentos essenciais para o país.
0: Termina agora o jornal Câmara dos Deputados, produzido pela Rádio Câmara, com trabalhos técnicos de Everson Urani e apresentação de José Carlos Andrade e Luciana Vieira. Uma boa noite para você.
1: Ótima noite. A Voz do Brasil volta amanhã.
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Muito boa noite a você ligado na Onda Amiga da Verdes Campos Sat, a mais popular do Brasil. 21 horas e 24 minutos desta quarta-feira, 12 de agosto do corrente ano de 2026. A pedida é Copa Libertadores da América. Teremos oitavas de final, jogo de ida. Teremos Cruzeiro e Flamengo direto do Mineirão a partir das 9h30 da noite. E você acompanha tudo aqui. 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As equipes já estão no gramado, os jogadores se cumprimentam, o Cruzeiro vem com o seu uniforme tradicional na cor azul, calções brancos, e o Flamengo com seu uniforme tradicional também nas cores rubro-negras e calção preto. E vamos agora, às 21 horas e 26 minutos, chamar os 22 artistas do espetáculo, os titulares que vão jogar 90 minutos. Cruzeiro e Flamengo aqui no som da Verdes Campos Sat para todo o Brasil.

0: Cruzeiro Esporte Clube do técnico Arthur Jorge vem assim escalado. Otávio no gol, camisa número 81. William é o capitão com a número 12. Fabrício Bruno com a 15. Jonathan Jesus, 34. Rojas, 27. Matheus Henrique com a 7. Gerson, aquele com a número 8. Matheus Pereira com a 10. Wesley, 20. Arroio, 99. E Caio Jorge com a número 19. Estes são os 11 titulares do técnico Arthur Jorge. O clube de regatas do Flamengo do técnico Leonardo Jardim vem assim escalado. Rossi no gol, camisa número 1. Emerson Royal, 22. Léo Ortiz, número 3. Léo Pereira, número 4. Ayrton Lucas com a número 6. Eric Pulgar, número 5. Jorginho, 21. Jorge André Arrascaeta com a número 10. Gonzalo Plata com a 19. Samuel Lino, 16. Bruno Henrique com a 27. São os 11 titulares do treinador Leonardo Jardim. O homem com apito na boca vem da Argentina. É Yael Falcón, o árbitro da partida. Assistente número 1, Facundo Rodrigues. Assistente número 2, Pablo Gonzalez. O VAR é Héctor Paleta. E o quarto árbitro é Carlos Gariano, todos da Argentina. 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Às 21 horas e 28 minutos, eu passo a bola agora para ele, meu primo, que vai narrar 90 minutos de emoção nesse jogo de ida das oitavas da Libertadores, como diz aquele outro lá. Haja coração, amigo. É contigo, Manoel Lucas. Boa noite.
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2: Bem, meus amigos, um forte abraço, muito obrigado, Ian. Um forte abraço a todos os amigos ligados na Mais Popular do Brasil nesta noite de quarta-feira. Noite especial, mais uma jornada esportiva nessa noite de quarta-feira e não podia ser diferente. É o embate, o futebol brasileiro em destaque nas oitavas de final da Copa Libertadores da América. É o duelo do Cruzeiro, o cabuloso, o time celeste de Minas enfrentando o atual tetracampeão da América, o rubro-negro carioca, o clube de regatas do Flamengo, o estádio Mineirão abarrotado, e você vai acompanhar aí os primeiros 90 minutos dessa disputa que vale uma vaga para as quartas de final da Copa Libertadores 2026. Os jogadores ali estão perfilados no círculo central, ali fazendo, ali prestando homenagens, né? Ali faz a campanha, né, da Comebol contra o racismo também, aí em lembrança, né, às vítimas, né, infelizmente as vidas que foram ceifadas devido ao terremoto que atingiu a Colômbia. E também ao falecimento, né, do pai do astro camisa 10 do futebol argentino, Lionel Messi, né, que infelizmente perdeu sua vida neste final de semana, né, ele teve aí, tinha alguns problemas de saúde e que veio a falecer neste final de semana. Então a Comebol está aí prestando, fazendo esse um minuto de silêncio, aí fazendo essa campanha, né, contra o racismo. Também aí sobre as vítimas do terremoto na Colômbia e também aí o passamento do pai de Lionel Messi. Portanto, tá tudo quase pronto. O time do Flamengo vai jogar com seu uniforme rubro-negro. Camisa rubro-negra, calção preto com detalhes em vermelho e meiões na cor também rubro-negra. O Cruzeiro jogando com seu uniforme azul, calção branco e meiões azuis. Já são exatamente 9 horas e 30 minutos no horário. Na verdade, o time do Cruzeiro vai jogar com meiões brancos. O estádio do Mineirão está bonito. Está muito bonito. A festa começa hoje e vai terminar semana que vem também com transmissão da Mais Popular do Brasil, do estádio do Maracanã. O time do Cruzeiro ali vai ali fazendo a sua última prece. O Flamengo é quem vai dar a saída. 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
2: Sai jogando aqui no campo de defesa a equipe do Flamengo. Nos primeiros movimentos, o time do Flamengo vem com o Samuel Lino. Faz o toque ali no meio de campo, buscando a Rascaeta. Toca de primeira, bota aqui no corredor esquerdo. Aqui para Ayrton Lucas, já tenta a primeira estocada aqui do Flamengo. Ayrton Lucas olhou para a área, cruzamento de pé na canhota. O desvio de cabeça, não teve, a bola passou. Era o Samuel ali, o número 19 ali do Flamengo. Chegando ali na cara do gol, Plata. A sobra é do Flamengo com o Jorginho ali pela direita. Um toque rasante. Já dá o primeiro susto, o time do Flamengo com menos de um minuto de bola rolando aqui no Mineirão, hein, Ian?
3: É verdade, Manuel. E que impressão inicial o Flamengo vem dando. Jogando fora de seus domínios, fazendo aí uma pressão inicial. Claro que ainda é muito cedo para dizer que vai manter esse ritmo o jogo todo. Mas já tá mostrando que a defesa do Cruzeiro não pode vacilar num momento como esse. Um minuto de jogo.
2: Já está jogando aqui do Flamengo, aqui ainda do campo de ataque. Lançamento aqui para o Plata, aqui pelo lado direito. Vai chegar ali na marcação 34 ali, que é o Jonathan Jesus. Ainda o Plata balança, vai tentar se livrar da marcação, traz para a perna canhota, ameaça o cruzamento, faz o toque mais atrás. Ali o Pulgar, lançamento ali para dentro da grande área, Samuel Lino raspou de cabeça, fica com o goleiro Otávio ali para fazer a defesa. O Otávio que tá tendo aí vida difícil, né? Porque tá substituindo o Cássio, que tá lesionado. Mas... ih, rapaz, olha só! Aqui o jogador do Cruzeiro aqui pelo lado direito, William Furtado, passou bem pela marcação do rubro-negro. Ali o toque na frente, buscando ele 99, que é o Kenny Arroyo. Recupera a posse aqui do Flamengo ali com o Jorginho pressionado ali pelo William. Ganha a primeira falta do jogo aqui do Flamengo na marca de 1 minuto e 50 dessa primeira etapa. Ali em destaque o técnico Arthur Jorge, de terno, camisa branca. Ali lembra muito a roupa que ele vestiu na final da Libertadores de 2024, quando ele treinava o Botafogo. É, transmissão que teve, jogo que teve transmissão aqui da mais popular do Brasil. Vitória do Botafogo sobre o Atlético Mineiro pelo placar de 3-1. E vamos juntos até a grande final. Ali bate pra frente o goleiro Rossi, faz o lançamento de perna direita, buscando aqui o Samuel Lino. A bola foi esticada demais, muito forte, lateral para a equipe do Cruzeiro aqui pelo lado direito. Samuel Lino ali lamentou, né, porque não conseguiu pegar ali a pelota. Fabrício Bruno no arremesso lateral, cobrando ali para o Otávio. Otávio sai jogando ali com o zagueirão ali, que é o Jonathan Jesus. Vem com essa marcação ali, o Arrascaeta. O time do Cruzeiro ali sendo pressionado. O time do Flamengo fazendo ali a sua linha alta. Ali pressionando a saída de bola da equipe do Cruzeirense. Lançamento do Otávio lá para a ponta direita. Boa bola aqui para o camisa 99 aqui, que é o Kenny Arroyo. Parte para cima da marcação aqui do Ayrton Lucas. Faz o toque mais atrás. Matheus Pereira tem a passagem aqui do William. O William botou na linha de fundo. Vai pintar, achando o cruzamento ali. Arroyo chegou. A bola tocada para trás. Corta ali a zaga do Flamengo. Espana o taco, joga a bola pra frente ali buscando o Bruno Henrique. Cruzeiro já tenta também a sua resposta, já que o Flamengo com um minuto já deu a sua estocada. O Cruzeiro já tentou a dele. 3 minutos, o jogo é promessa ser um jogão aqui no estádio Mineirão. 3 minutos, mais atrás ali pra Ayrton Lucas. Está jogando aqui agora Léo Pereira no campo de defesa. Léo Ortiz. Daqui a pouco nós vamos ter aí o nosso plantão esportivo com jogos aí que movimentaram a noite de Copa Libertadores e também de Copa Sul-Americana. Só adiantando aí o Palmeiras, ou o Palmeiras jogando em casa, perdeu aí o Andrés Pereira por expulsão, mesmo assim conseguiu fazer o gol, tava aí com a vitória nas mãos na reta final, mas acabou cedendo empate pro seu Botelho e se manda em contra-ataque. Vai se embora aqui o Caio Jorge aqui pela intermediária, vai bater pelo gol, carinhou, Caio Jorge bateu, estoura ali na zaga ali do Léo Ortiz. A sobra fica com o Cruzeiro. Aqui a jogada pela direita, marcada ali falta. Na verdade, a bola bateu ali no Léo Pereira. É posse de bola para a equipe do Flamengo ali, cobrança de falta. Mas o time do Flamengo ali errou ali no meio de campo. O Caio Jorge arrancou pela intermediária, passou como quis ali pela marcação. Bateu pro gol. A sorte que bateu na marcação, hein, Ian?
3: É verdade. O grande elo fraco. Perdão, o grande elo fraco do Flamengo nas últimas temporadas tem sido justamente defesa e laterais. O nome mais criticado, que com certeza a torcida considera, é o do Ayrton Lucas, que é o lateral esquerdo da equipe rubro-negra. E surpreende ele estar de titular hoje, porque já muito ele vem sendo criticado. E se a gente for observar, as investidas do Cruzeiro, agora nesses primeiros minutos, tem vindo justamente da lateral esquerda. Ou seja, é o principal ponto fraco, onde o Flamengo menos sabe se reforçar. Então, se o Cruzeiro souber aproveitar essa oportunidade, pode chegar ao primeiro gol.
2: Já temos aí 4 minutos, vão chegando a 5 dessa primeira etapa. Hermes lateral cobrado para a equipe do Flamengo ali pelo lado direito, faz o toque ali para trás, mas aí não tá valendo, né? E tinha duas bolas em campo, agora sim, tá valendo. Ali, Léo Ortiz, tocando mais atrás, ali para o goleirão, que é o Rossi. Rossi ali pressionado pelo Caio Jorge, faz o toque do lado direito. Sai jogando aqui do Flamengo, aqui no campo de defesa, 5 minutos. Sai jogando aqui. O Rossi bateu ali para frente, então passa ali para o Gonzalo Plata. A bola volta para o campo de defesa do Flamengo, toca de cabeça ali do Léo Pereira, está jogando com a Ayrton Lucas. Aqui no campo de defesa vai sair carregando ali de pé na canhota, tentou o passe aqui para o Arrascaeta, passe forte. A bola vai para fora, lateral para a equipe do Cruzeiro no campo de ataque. E o Arrascaeta ficou balançando a cabeça ali porque não gostou muito do passe. Para a lateral, a equipe do Cabuloso. Tá valendo as novas regras, né? Aí sai jogando a equipe do Cruzeiro, Caio Jorge. Mas o toque ali para o Kenny Arroyo, aqui no meio para o número 8, que é o Gerson, o Coringa. Agora defendiu o Flamengo, agora está no Cruzeiro. Está jogando ali o número 20, que é o Wesley, ali pelo lado esquerdo. Mas o toque ali para o Wesley, a inversão aqui do lado direito. Boa bola aqui para o Kenny Arroyo. Olhou para a área, pé na canhota, cruzamento ali para o Caio Jorge. A bola passou do outro lado! Para fora! Cruzamento aqui do Kenny Arroyo do lado direito. O Wesley apareceu como elemento surpresa. E ele de peito na boca do gol com o goleiro batido. Ele perde a chance de abrir o placar do Mineirão, Ian.
3: Eu vi essa bola entrando, meu amigo Emanuel. Que situação periclitante se encontra o Flamengo. É aquilo que eu disse. Primeiro minuto, primeira impressão, nem sempre é a que fica. Aquele impulso inicial que o Flamengo apresentou nos primeiros momentos do jogo não está se mantendo. O Cruzeiro está voltando a si e está mostrando que em casa é a raposa quem domina.
2: Sai jogando a equipe do Flamengo aqui no campo de defesa. Agora vamos ver o Flamengo, né? Já toma aí o primeiro, podemos dizer, a chance mais clara e manifesta de gol. E estava normal, hein? Jogadores do Flamengo reclamaram de impedimento, mas o William estava vindo de trás. Ele apareceu como um raio dentro da grande área, a zaga do Flamengo cochilou. E aí ele ficou na boca do gol e por muito pouco não conseguiu tirar o primeiro zero do placar, arrancando aí o U da torcida e também do treinador. O Arthur Jorge, que já estava saindo para comemorar aí.
3: É verdade, é verdade. Mas é aquilo que eu disse sobre a zaga do Flamengo, que ela não consegue segurar por muito tempo. Isso é uma desvantagem quando o Flamengo joga fora de casa, porque aproveita-se os titulares, né, o time dono da cancha, do campo, para poder deitar e rolar. Então não esperem, sinceramente não esperem, que o Flamengo tenha uma boa atuação hoje, uma espetacular atuação. Tudo vai ser decidido no jogo de volta, mas ainda é muito cedo para definir se realmente vai ser um placar extenso ou só um placar magro. Mas fora de casa o Flamengo não faz tão bonito quanto deveria.
2: Tá jogando aqui do Flamengo aqui com o Léo Pereira, toque arrasante aqui buscando o Plata dentro da grande área, chega bem na proteção e na cobertura o Jonathan Jesus, tiro de meta para a equipe do Cruzeiro na marca de 8. Então aí o Palmeiras, né, tropeçou em casa contra o Cerro Porteño. Nós tivemos também ontem o Fluminense empatando com o Independiente Rivadavia também em casa. Então aí Fluminense e Palmeiras começando mal aí essa disputa de oitavas de final. Ainda teremos aí os duelos do Mirassol. Mirassol vai pegar a LDU, né? Mirassol que vai subir de novo. O primeiro jogo é no Estádio Miami, vai pegar a LDU na volta lá em Quito. Também temos o Corinthians, né, que vai enfrentar a equipe do Rosário Central. Tanto que o Corinthians terminou em primeiro do seu grupo, né? Então vai ser o único, podemos dizer que é o único, junto com o Flamengo, desconsiderando aí o confronto brasileiro, o Corinthians que vai decidir em casa aí na Libertadores da América. E agora o time do Cruzeiro saiu jogando mal aqui com o Otávio, jogou a bola para fora. Lateral, bola para aqui do Flamengo pelo lado direito, próxima bandeirinha de escanteio. Movimentação ali da equipe do Flamengo no campo de ataque. O Plata ia cobrar, preferiu deixar para o seu companheiro, que é o Emerson Royal. É o Emerson Royal ali para a remessa lateral. Ali pede aproximação e faz o toque para o Plata. Plata pressionado ali pelo 27, que é o Gabriel Rojas. O cruzamento e bola na área. Tira ali o Fabrício Bruno. Está jogando no meio ali aqui com o Flamengo. Mata no peito ali o Léo Pereira. Vai ser obrigado a recomeçar ali o Ayrton Lucas com o goleirão ali. O goleiro Rossi. Ali de pé na canhota, faz o toque do lado direito. Chega a bola ali no Léo Ortiz. Léo Ortiz, ali como opção pulgar. Preferiu tocar no meio com o Jorginho. Jorginho ali com a marcação do Matheus Pereira. Ainda o Jorginho. Limpa a jogada com a perna direita. Faz o toque ali para o Léo Ortiz. Léo Ortiz ali com a marcação do 19, que é o Caio Jorge. É o Flamengo trabalhando bola no campo de ataque. Emerson Royal. Ali é obrigado a tocar mais atrás. Porta fechada ali para aqui do Flamengo pelo lado direito. Vai tabelando, vai tocando a equipe rubro-negra. Sai jogando Léo Pereira aqui na sua intermediária defensiva. Aí vai carregando de pé na canhota. Pede aproximação ali do seu companheiro. E é, tá se movimentando ali. O Samuel Lino faz o toque. Volta ali pra Pulgar no círculo central. Recomeça tudo ali com o Léo Ortiz. Léo Ortiz domina. Na verdade é o Jorginho. Aí o Jorginho, no domínio da bola, vai invertir lá pro lado direito. São exatamente 9 horas e 41 minutos no horário de Brasília. 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Chegamos na marca de 10 minutos e já pinta o primeiro cartão amarelo do jogo, hein, Ian?
3: Exatamente, falta pesadíssima em cima do Bruno Henrique. Vamos rever aqui no lance. Olha a entrada maliciosa do camisa número 7,
2: Matheus Henrique.
3: Matheus Henrique em cima do Bruno Henrique. De Henrique pra Henrique, tomou amarelo. Primeiro do jogo, aos 10 minutos.
2: Portanto, aí, meus amigos, Copa Libertadores da América, oitava de final, jogo de ida. Por enquanto, tudo como começou: 0 para o Cruzeiro, 0 para a equipe do Flamengo. 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E com esse cartão amarelo, né, do Matheus Henrique, ele está fora do jogo da volta, hein? Ele estava pendurado. Então aí, Matheus Henrique, volante da equipe do Cruzeiro, né, que tá de máscara hoje, né? Quebrou ali o Bruno Henrique, hein, Ian?
3: Com certeza. E se o Cruzeiro, quer dizer, no jogo de volta é uma desvantagem, né? E para os próximos também, caso o Cruzeiro venha a passar de fase, se torna ainda mais complicado, porque não é só o Matheus Henrique que estava pendurado, são vários outros jogadores também, incluindo o Gerson, que estão aí por receber o segundo cartão amarelo e ficar de fora nas próximas partidas pelo Libertadores da América.
2: O time do Cruzeiro que tem aí números desfalques, né? Tem o goleiro Cássio, Gabriel Peck, Léo Aragão, 10, Ervilha Real e Sinisterra, né? Todos eles lesionados, além de Fagner e Lucas Romero, que estão suspensos. E pendurados, né? Além do Matheus Henrique, já está suspenso, Gerson, Matheus Pereira e Vila Real. Então aí, Vila Real, que não está, tá lesionado, né? Então aí não entra na conta. Mas Gerson e Matheus Pereira estão pendurados. Já o Flamengo aí tem Alexandre, lesão na panturrilha, Vitão na coxa esquerda, seu golinho tá gripado, Luiz Araújo é uma opção, é falta pra equipe do Flamengo, cruzamento de bola na área, a bola vai direto pra fora, tiro de meta. E aí o único pendurado no Flamengo é o Luiz Araújo, que tá no banco de... não tá nem no banco de reservas, hein? Ele que tá aí, tá fora do jogo. Nós já temos 12 minutos dessa primeira etapa, placar de 0-0. Já temos aí o primeiro cartão amarelo do jogo, foi para a equipe do Cruzeiro ali com o Matheus Henrique, com a falta mais dura em cima do atacante rubro-negro Bruno Henrique. Com isso, ele está fora do próximo jogo, hein? Vamos para o jogo da volta, transmissão aqui da Mais Popular do Brasil, hein? Quarta-feira que vem, a partir das 9h15. Sai do Bruno Henrique, Cruzeiro aqui no meio de campo, perde a bola, o time do Flamengo. Pela pro alto, buscar o Kenny Ruiz, sobe em cabeça ali o Léo Pereira. Toca mais atrás, Léo Ayrton Lucas, deu balão pro alto. Buscando ali o Bruno Henrique, toca de cabeça ali o Fabrício Bruno no campo de defesa. Lembrando que o time do Flamengo está atacando da direita para a esquerda do seu rádio, enquanto o Cruzeiro está atacando da esquerda para a direita. Sai jogando aqui pro Flamengo. Ali quando vem de volta do lado, conseguiu ainda fazer o passe ali para o Jorginho. Jorginho vete aqui na ponta, ganhada, buscando aqui o Samuel Lins, toca de cabeça, bola para trás. Ayrton Lucas, negócio da marcação ali, o Arroio toca ali no meio, tem espaço ali na progressão. Plata domina, passa pelo William, chega a bola no Arrascaeta, tem como opção aqui o Samuel Lino, Arrascaeta traz por dentro, mas ele prefere tocar de lado para Ayrton Lucas aqui do lado esquerdo, volta para Arrascaeta, Arrascaeta pé na direita, tocou no meio, ali para o Jorginho, clareou, Jorginho tocou no meio, era pro Plata, mas aí chegou a zaga do Cruzeiro para cortar, a bola ainda é do Flamengo no campo de ataque, mas ali acabou saindo jogando mal ali, recupera Jefferson, agora Matheus Henrique bota, Matheus Pereira bota a bola na frente, aí o jogador do Cruzeiro ali não entendeu a jogada, o Jorge ali disparou pelo lado esquerdo. E o Matheus Henrique tava dizendo, ó, Caio Jorge, pega a bola, se manda, vai embora. Mas o Caio Jorge não entendeu a jogada, Ian.
3: Exatamente, é uma falta de coordenação grande da equipe do Cruzeiro, especialmente aí nessa área de meio de campo e ataque. E o Flamengo aproveita para treinar passes certos. Agora vem Bruno Henrique no ataque.
2: Vem Bruno Henrique tocando de lado para Arrascaeta, toca mais atrás para Ayrton Lucas. Ele passou pela marcação, a bola foi lá para dentro da grande área. Fabrício Bruno tirou de qualquer maneira, joga a bola para fora. Lateral, bola para a equipe do Flamengo, mas tá marcado ali o quê? Foi marcado ali uma posse de bola para o Cruzeiro. Foi marcada ali uma falta a favor da equipe do Cruzeiro, já cobrada. Está jogando aqui no Cruzeiro. Lembrando que essas duas equipes já se enfrentaram em Libertadores. A última vez foi no ano de 2018, com a equipe do Cruzeiro se classificando, né, para naquela ocasião para semifinais. O confronto foi pelas...
3: semifinais foi pelas quartas de final.
2: Ok. Então aí... Cadê a informação aqui, meu Deus do céu? Então aí...
3: É o que você procura, final,
2: exatamente. É, foi nessa fase
3: você
2: mesmo.
3: Procura? Rapidinho, foram 38 jogos já realizados no Mineirão entre Cruzeiro e Flamengo. E são 16 vitórias cruzeirenses, 11 empates e 11 vitórias do Flamengo. Só que em mata-mata da Libertadores, são 3 vitórias do Flamengo até o momento, 2 vitórias do Cruzeiro e 3 empates. 4 se a gente contar o de agora aos 15 minutos.
2: Exatamente. Então aí, como eu ia mencionando, na última vez que se enfrentaram, 2018, o Cruzeiro venceu o primeiro jogo no Maracanã por 2-0, mas perdeu o segundo por 1-0 no Mineirão. Mas aí não foi suficiente para o Flamengo, teria que fazer 2, né? Como no mínimo para poder forçar aí os pênaltis. E o Cruzeiro naquela ocasião chegou nas semifinais da competição, mas acabou sendo eliminado por boca de olho. O Cruzeiro chegando, Matheus Pereira tocou no meio para Caio Jorge, ali pelo lado esquerdo, abriu jogada ali com o número 20, que é o Wesley. Traz ali para a perna direita, dentro do cruzamento, ele prefere o toque mais atrás. Está jogando ali Gabriel Rojas. Devolve ali para o Wesley ali pela ponta da canhota. Balança para cima da marcação, ali para cima do Emerson Royal. Tocou de lado, Gerson. Ali com a marcação do Plata. Disputa ali ferrenha do Gerson com o Plata. Melhor para o Gerson, que protege ali, cai. E é falta, não, falta não. Lateral para o Cruzeiro. Vai ser cobrado. O Cruzeiro ali vai fazer a falta, a cobrança do lateral. O Gerson preferiu deixar com seu companheiro ali, que é o Wesley. Está jogando aqui pro Cruzeiro. Nós temos aí 16 dessa primeira etapa. Placar de 0-0 aqui no estádio Mineirão. É as oitavas de final da Libertadores. Jogo de ida. Sai meio ali o Matheus Henrique. Matheus Henrique vai na progressão, vai carregando, faz o toque, ele para o Matheus Pereira. Sai a zaga do Flamengo, conseguiu interceptar. O meio de campo do Flamengo conseguiu interceptar. A bola volta pro Gerson. Faz a fatiada de pé na canhota. Boa a bola aqui do lado direito. Buscando aqui o Kenny Arroyo. Vai partir pra cima da marcação. Passou pelo Samuel Lino. Kenny Arroyo bateu pro gol. Teve desvio no meio do caminho. É escanteio pra equipe do Cruzeiro aqui pela ponta direita. 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
2: Vai pra cobrança de escanteio aqui do Cabuloso aqui pelo lado direito. Vai pra cobrança ali o 27, que é o Gabriel Rojas. A bater de pé na canhota, Buvuca lá na pequena área do goleiro Rossi. Tá ali o Caio Jorge, tá ali também o Fabrício Bruno. Tá ali também o Kenny Arroyo, cruzamento ali, a meia. Pra cobrança de escanteio aqui do Cabuloso aqui pelo lado direito. Vai pra cobrança ali o 27, que é o Gabriel Rojas. A bater de pé na canhota, Buvuca lá na pequena área do goleiro Rossi. Tá ali o Caio Jorge, tá ali também o Fabrício Bruno. Tá ali também...

0: Pressiona, pressiona a equipe cruzeirense nos pés do camisa 7, Matheus Henrique. Só que ele não teve calibração no chute. Faltou ômega 3 GF8, faltou Forte Fran para esse camisa 7 do Cruzeiro.
1: Né? Sai jogando agora em contra-ataque. O Flamengo se manda, vai embora aí, então, Lucas, sem ser incomodado. Tocou aqui do lado esquerdo, aqui para Samuel Lino. Marcação em cima dele é do Arroio. Volta ali no meio. Pulgar, toca de primeira, Jorginho. O Jorginho domina a bola, para, prende aqui do pé na direita e faz o toque curto para Pulgar. Pulgar ali com a marcação do Caio Jorge. Toca ali do lado direito, sai jogando ali Del Ortiz. Parou, prendeu, faz o toque curto. Jorginho na intermediária. Ajeitou o Jorginho, tocou de lado. Plata tentou a tabelinha. Tentou o passe ali na frente buscando o Arrascaeta. Chega primeiro ali a cobertura da zaga Cruzeiro. Esse aí na sequência falta. Falta para a equipe do Cruzeiro em cima do camisa número 20 ali, que é o Wesley Enha.
0: Exatamente. Você ressaltou há pouco a questão do Gerson estar jogando pelo Cruzeiro e ser o ex-Flamengo, né? Ele que foi o futebol russo depois de uma temporada excelente pelo rubro-negro carioca. Na volta, esperava, a torcida esperava que ele fosse repatriado pelo seu clube, mas acabou aceitando aí a proposta do Cruzeiro. E muito disso por conta da questão do pai dele, né? Ele gerou toda uma briga lá, toda uma ojeriza da torcida ao Gerson e ao pai dele. Só que além do Gerson, temos também o Fabrício Bruno, que também já foi defensor da equipe rubro-negra. E do lado oposto, a Arrascaeta, que brilhou no Cruzeiro, inclusive marcou gols decisivos em vitória do Cruzeiro, e vem o Flamengo.
1: Vem o Flamengo, tocou naquele lado esquerdo, Bruno Henrique, cruzamento rasante, a bola passa por toda a extensão da pequena área e vai embora. Boa trama do Flamengo, trazendo a bola pela intermediária, abrindo aqui pelo lado esquerdo para Bruno Henrique, que chegou batendo cruzado, né? Acho que ele tentou o cruzamento rasante para alguém desviar ali no meio, mas só que o passo muito forte, né? Ninguém conseguiu acompanhar na pequena área.
0: Exatamente, Bruno Henrique, que é um dos grandes nomes da geração de 2019, né? Que ainda entrega muito do que poderia, mesmo já estando com a idade mais avançada, mas ele ainda continua sendo um jogador decisivo em vários momentos do Flamengo e está criando oportunidades como essa que a gente viu agora aos 20 minutos de jogo.
1: Emerson Royal tocando o curto para Jorginho, boa bola para o Plata. Plata ali na linha de fundo, do lado direito. Aí o Plata tentou tocar para o Jorginho, mas a sobra ainda do Flamengo. Léo Ortiz, toque no meio aqui para Pulgar. Pulgar domina, traz aqui na intermediária. Toca curto aqui para Ayrton Lucas. Volta mais atrás para Léo Pereira. Ele está jogando a equipe do Flamengo. Léo Ortiz, ali pelo lado direito, vai carregando ali de pé na canhota. Não tem muita opção de passo, porque o time do Cruzeiro está todo na defesa. Jorginho, toca curto para Samuel Lino. Tem espaço, Lino bateu para o gol. Espalma, Otávio! Escanteio para aqui do Flamengo na batida para o gol do Samuel Lino na entrada da grande área.
0: Exatamente, Samuel Lino recebeu bem a bola, chutou, mas faltou um pouquinho de ângulo, porque tinha o gol praticamente todo livre. O defensor cruzeirense, que é o Otávio, camisa número 81, estava do lado esquerdo, posicionado bem para receber a bola, espalmou sem grandes dificuldades e mais uma pressão que o Flamengo vem aplicando. Agora mais uma cobrança de escanteio pelo lado rubro-negro, Manoel.
1: Vai para a cobrança de escanteio ali, Jordan de Arrascaeta. O maestro, camisa 10 da equipe rubro-negra. Ele vem para bater de pé na direita. Movimentação na área, Léo Ortiz, Eric Pulgar, Jorginho também ali. Tudo na área, cruzamento ali do Arrasca no primeiro poste, tira a zaga. A bola tá viva ainda, vai sair ali o goleirão. Ali o Otávio se atrapalhou ali com o zagueirão. É outro escanteio para aqui do Flamengo. Ali o Otávio se chocou ali com o Matheus Pereira. Tarefa ingrata do Otávio, como eu tava mencionando, o Castro tá lesionado devido àquela confusão ainda no início do ano, né? Daquela briga na final do Campeonato Mineiro entre Cruzeiro e Atlético, que vão se enfrentar na Copa do Brasil, hein? Cruzamento ali de bola na área, primeiro poste, tira de novo a zaga do Cruzeiro, mas a bola vai sobrar do outro lado. Lateral, bola para a equipe do Flamengo. São exatamente 9 horas e 53 minutos no horário de Brasília. 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Chegamos à marca de 22 e é o momento que o árbitro, o senhor Yael Falcão da Argentina, aproveita para fazer com que todo mundo vá tomar aquela aguinha e pegar aquela instrução dos treinadores, porque é hora da parada para a hidratação. Chegamos à marca de 22 e 30 dessa primeira etapa. São as oitavas de final da Libertadores da América, jogo de ida. Por enquanto, tudo como começou. 0 para o Cruzeiro, 0 para o Flamengo. 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Muito bem, Ian, parada técnica, 23 agora do primeiro tempo. Vamos dizer que nessa primeira parte, de jogo, né? Um jogo muito parelho, muito

0: igual, as equipes não ficando para trás, né? Mas posso dizer que o Flamengo, digamos assim, tá mais próximo ali da área daqui do Cruzeiro, mesmo com o Cruzeiro tendo aquela oportunidade em que o William ficou na boca do gol em condição legal e não conseguiu botar a bola para dentro.
1: É verdade, o Flamengo está construindo melhor, está sendo mais equipe, tendo uma ligação melhor entre defesa, ataque e meio de campo. Claro que a gente considera, no caso do Ayrton Lucas, que eu falei que é o elo mais fraco da equipe na questão da lateral esquerda, que as jogadas do Cruzeiro se construíram a partir dali, mas ele está sendo também, hoje, excepcionalmente, um dos garçons do time, porque está servindo as bolas ali para Arrascaeta e para o Bruno Henrique poderem trabalhar próximo ali à pequena área. Então, o Flamengo está sendo muito mais time, mas o Cruzeiro também não fica atrás. Não fica atrás. Tem a força aí do ataque também. A gente não está vendo, por exemplo, o Gerson atuar tanto quanto poderia nesse jogo de hoje. Está apagado até nesses primeiros minutos. Mas aí, na iniciativa do Matheus Pereira, do Wesley também, como você disse, que é o que perdeu aquele gol quase feito, né? Na cara do Rossi. E praticamente eu não ouvi você falar hoje, ainda agora, do Caio Jorge. Tá totalmente apagado e olha que o cara é um dos principais atacantes da equipe cruzeirense. Tanto ele como o Gerson estão devendo muito aqui nessa partida. Devem aí levar um puxão de orelha do Arthur Jorge. Aí nessa, já não estou levando nessa pausa para hidratação e os times já vão voltando a campo.
0: É isso mesmo, 24, agora vamos chegando à marca de 25. Vai ser cobrada ali o arremesso lateral para a equipe do Flamengo ali no campo de ataque. Vai sair jogando a equipe do Flamengo aqui pela direita, toque curto ali para a Arrascaeta. É um passo muito forte lateral para a equipe do Cruzeiro. Agora com essa parada, né, a gente viu isso na Copa do Mundo, essa nova regra, né, da parada para a hidratação foi adotada mesmo antes na Copa do Mundo pela Comebol. Os jogos, quando volta aí da questão da parada para a hidratação, os jogos ficam mais abertos. Na segunda metade do jogo. Aí vem o time do Flamengo ali pela direita, vai pintar, chuta o cruzamento, Emerson Royal, muito forte. A bola cruzou ali, fez a parábola por fora. É tiro de meta, não teve desvio. É tiro de meta para a equipe do Cruzeiro. 25 minutos dessa primeira etapa, você acompanhando aqui na Mais Popular do Brasil. Obrigado pelo carinho da sua audiência. Você nos acompanhando aí em todo o Brasil. Olha o time do Cruzeiro apertando ali, o Flamengo apertando a saída de bola. Jonathan Jesus ali quis brincar com fogo. E olha o Cruzeiro chegando. E o Caio Jorge tocando aqui na inversão pela direita. Se manda, vai embora aqui do Cruzeiro. Aqui com o William, tocou aqui para Arroio. Arroio ali acabou escorregando na hora de tentar dar o corte ali no Ayrton Lucas. Melhor para a zaga do Flamengo, que consegue recuperar com o Samuel Lino. Ali mais atrás, ali para Ayrton Lucas. Faz o lançamento, comando de ataque, buscar o Bruno Henrique. A bola fica com a equipe do Cruzeiro. Fabrício Bruno recomeçando aqui no campo de defesa. Tocando ali do lado esquerdo agora para Jonathan Jesus. Enquanto a marcação ali, o Arrascaeta. Tabela toca aqui do Cruzeiro aqui no campo de defesa com o Gerson. Gerson ali foi puxado. Ali o árbitro em cima do lance marcou falta. Falta a favor daqui do Cruzeiro ali em cima do Coringa, hein?
1: Exatamente, falta rapidamente cobrada e ligação para onde? Para a lateral esquerda do Cruzeiro. Olha lá.
0: Lateral, aí sai jogando aqui do Cruzeiro aqui no meio com o Caio Jorge, toque de calcanhar, a bola passou ali pelo Plata, vai sobrar ali com o Gerson ali pela ponta esquerda, cruzamento ali de bola na área, subiu ali a Arroia, a bola passou, o zagueiro ali jogou de atacante, vem o time do Cruzeiro, a bola tocada para trás, sobrou com a Arroia, tentou passar pela marcação, tá dentro da grande área, o toque para trás, a bola batida, estourou na marcação completa, a zaga do Flamengo tira, sobra com o Fabrício Bruno, na entrada da grande área, o toque de cabeça ali do Gerson, chega rasgando ali o Emerson Royal. Joga a bola pro alto, toca de cabeça ali o Jonathan Jesus. Segue no ataque aqui do Cruzeiro. Ali na recuperação, Matheus Pereira deixou a Dinha ali para o William. Sobrou com o Caio Jorge dentro da grande área. Opa! Foi tocado ali dentro da grande área. O Caio Jorge ficou caído ali dentro da grande área. E o árbitro na sequência marca falta para a equipe do Flamengo. Sei não, o Caio Jorge ele foi atingido no rosto, né? Mas ele tá caído ali na área, tá sentindo ali a perna esquerda e nem reclamou. Mas o árbitro ali em cima do lance, a gente tá tentando ver aqui o nosso monitor. Agora sim, o Matheus Pereira faz o toque aqui no meio, buscando ali o número 20, que era o Wesley. E aí na sequência o Caio Jorge invade a grande área, a bola sobe. E aí ele tem a trombada ali, mas é normal. O Léo Ortiz ali não atingiu ali o jogador do Cruzeiro.
1: É aquela queda cinematográfica, sim, meu amigo Emanuel, e vocês da Rede Verticamp Sat, que não é boa para um momento como esse, em que o Cruzeiro está tendo uma desvantagem posse de bola, desvantagem em estilo de jogo. E não é hora para ser, muito menos para simulação.
0: Sai jogando agora em contra-ataque o Flamengo. Arrascaeta pressionado ali pelo número 12 ali, que é o William. Na sequência falta, mais uma. Chegando na marca de 30 minutos, agora o jogo depois da parada ficou mais faltoso.
1: Exatamente. Oh, aquilo que até o Maradona falou, na questão dos quatro tempos de 30 minutos, quando iria ser aprovada a questão da pausa para hidratação, e isso acaba realmente quebrando o ritmo da partida. Claro que é importante, beleza, os jogadores precisam ter esse momento para refresco e reidratação, mas em um jogo que está pegado, parelho entre as duas equipes, como você me falou, e se tem essa pausa, essa quebra de expectativa, os dois times voltam totalmente desconcertados, e aí a dinâmica da partida muda. Como a gente está vendo, um jogo muito mais faltoso, muito mais truncado, e é tudo que o Cruzeiro quer neste momento aos 29 minutos de jogo.
0: Está jogando a equipe do Flamengo aqui desde o campo de defesa com o goleiro Rossi. Lado direito ali para Léo Ortiz, vai carregando, sai na marcação. Ali no número 10 ali que é o Matheus Pereira. Toca ali no meio para o Plata. Plata ali vai jogar ali de zagueiro. Sai no meio de campo indo para a zaga, tocando mais atrás ali para Léo Pereira. Sai jogando aqui do Flamengo aqui desde o campo de defesa, avançando aqui, cruzando a linha central do gramado. Ali o passe errado e logo na sequência falta ali do Arrascaeta. Falta do Arrascaeta e vai pintar ali o que é amarelo pro camisa 10, o pro negro, hein, Ian?
1: Exatamente, mais um amarelo, agora dessa vez pro outro lado. Olha só, vamos ver aqui o lance, ó. Sem bola, o Arrascaeta dá uma bicuda no calcanhar do jogador cruzeirense. Realmente, lance digno de cartão, amarelado, com camisa número 10 da equipe rubro-negra.
0: Vai jogando a equipe do Cruzeiro, agora o Arrascaeta tem que ficar cabreiro. Sem tomar cartão amarelo, desfalca o Flamengo no jogo da volta. Sabendo aqui do Cruzeiro, ali de meio com o Matheus Henrique. Fazendo ali pela ponta, vem tá voltando mais atrás ali com o Jonathan. Na verdade, é o Gerson. Tem o São Jonathan Jesus, tocou ali de lado. Já temos aí o time do ataque, a bola tocada ali para o Wesley. O Wesley vai penetrar na grande área, tocou para Caio Jorge, deixadinha para Matheus Pereira. Bateu pro gol, teve desvio ali no Pulgar. Jogada rápida do Cruzeiro ali pelo lado esquerdo, cruzamento rasante, a deixadinha do Matheus Pereira pro Caio Jorge. E aí o chute pro gol estourou na zaga. Lateral cobrado pela equipe do Cruzeiro. Está jogando a equipe do Cabuloso ali pro lado esquerdo. E Gerson, marcação escondida do Arrascaeta, tocando mais atrás ali para Jonathan Jesus. Está jogando o Fabrício Bruno aqui no meio de campo. Inversão aqui na ponta direita, buscando agora o número 99, que é o Arroio. Pé na cara da bola, cruzamento, não, preferiu dar o corte. E aí ele acaba dominando esquisito. Ganhou lateral a equipe do Flamengo. E o Arroio ficou ali na bronca com a arbitragem, que parece que o Arroio ficou reclamando que a bola teria tocado por último no jogador do Flamengo. São exatamente 10 horas e 2 minutos no horário de Brasília. 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Como o tempo passa rápido, hein? 31 da primeira etapa aqui no estádio do Mineirão, em Belo Horizonte, em Minas Gerais. É as oitavas de final da Libertadores da América. Tudo como começou. 0 para o Cruzeiro, 0 para a equipe do Flamengo. 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Arroio aqui lançada, a batida cruzada para fora. Saída errada do Flamengo no meio de campo. Pegou a bola ali o Caio Jorge. Ali no cochilo do Jorginho. Fez o toque ali pro Kenny Arroio, que invadiu a grande área. Bateu cruzada de perna direita. A bola passou rasante, unindo a trave direita do goleiro Rossi.
1: O Flamengo expõe suas feridas, Emanuel. Não consegue repor a defesa em tempo hábil. O Cruzeiro se aproveita disso, constrói jogadas, ameaça, mas sempre para. Ou na falta de pontaria dos seus atletas, ou então na defesa aí do goleiro Rossi, ou por um acaso, no pontapé de algum zagueiro do Flamengo.
0: É, rapaz, dessa vez foi o Jorginho, não prestou atenção. O Caio Jorge foi lá e roubou. Mais uma chance do Cruzeiro. 32 agora nessa segunda etapa. O Cruzeiro parece que volta melhor depois da parada, Ian.
1: Com certeza, é aquilo que a gente diz, né? Uma quebra na expectativa do jogo e ali um ajuste de orientações dos treinadores fazem com que a dinâmica da partida realmente mude. O Cruzeiro está se posicionando melhor, está tendo mais iniciativa e é aquilo. Uma hora pressionando, estando em seus domínios, com a vontade de contar com a torcida, o gol chega. E olha o Flamengo.
0: E aí a bola tocada ali por dentro, buscava a Rascaeta e tocou de cabeça, vai ficar de graça ali para o goleirão Otávio fazer a defesa. Aí ele já sai jogando aqui pro Cruzeiro, aqui desde o campo de defesa com o Fabrício Bruno. Fabrício Bruno domina, faz o toque aqui do lado direito para o William. William domina, sai da marcação, toca aqui para Gerson. Obrigado a recuar ali com o goleiro, ali que é o goleiro Otávio, camisa número 81 do Cabuloso. Vai sair jogando a equipe do Cruzeiro. Aqui de volta aqui para Gerson. Praticamente jogou com o zagueiro. Ele tenta sair da marcação do Bruno Henrique. Eles se conhecem. Ambos linhos de Flamengo. Sai jogando ali o Jonathan Jesus. Se livra bem da marcação do Bruno Henrique. Segunda vai embora o Cruzeiro. Toque rasante. Intercepta ali o Jorginho. Mas a bola sobra ainda com o Matheus Pereira aqui pela direita. Segunda vai embora o Cruzeiro. Tem como opção aqui o William. Matheus Pereira tocou para o William. Aqui tá passando por dentro ali o Caio Jorge aqui pela direita. Marcação em cima dele é do Léo Pereira. Caio Jorge saindo da sua área. Obrigado a tocar mais atrás, Matheus Pereira, o Arthur Jorge aqui esbravejando aqui no banco de reservas. Aí está jogando aqui Matheus Henrique, traz ali para pela intermediária, tem espaço aqui do Cruzeiro para trabalhar. Bola do lado esquerdo, ali na cobrança, ali pelo lado esquerdo ali com Wesley. Wesley tocando mais atrás para Gerson, toque para elevação na linha de fundo, tentou ali o cruzamento de primeira, bola desviada na marcação. Ela saiu ali, ele de fundo é tiro de meta para a equipe do Flamengo na marca de 34 dessa primeira etapa. O Cruzeiro voltou aí muito mais insinuante, muito mais incisivo, aí na, se aproveitando, né, dos erros aí defensivos da equipe do Flamengo. O Cruzeiro que teve a melhor, a chance mais clara com o William Furtado ainda no início do jogo. Está jogando aqui pro Flamengo aqui na roubada de bola. A Rascaeta deixou a marcação no chão. Bruno Henrique dominou, bateu pro gol e a bola toca no travessão e vai embora. Agora foi a vez do Cruzeiro errar na saída de bola. Ali se atrapalhou todo o Matheus Henrique. O Arrascaeta roubou na boa. Tocou pro, na entrada grande área pro Bruno Henrique, que bateu pro gol e a bola deu aquele selinho no travessão do goleiro Otávio.
1: Um lance, meu amigo Emanuel, que merecia ser gol. Merecia ser gol pela construção, pelo vacilo da defesa do Cruzeiro, que também não pode vacilar no momento desse. Não é porque tá em vantagem, porque agora tá ameaçando, mas que pode descuidar do seu flanco de defesa. E a dupla de ataque, Arrascaeta e Bruno Henrique, como tantas vezes já salvou o Flamengo em momentos de necessidade, agora tá se provando que não tá para brincadeira. Perdendo um detalhe, 35 minutos.
0: Está jogando a equipe do Flamengo aqui no campo de defesa. Inversão ali buscando o Léo Ortiz. Léo Ortiz domina, para a frente, jogada, faz o toque mais à frente. Ali para Emerson Royal. Emerson Royal deixou a bola escapulir duas vezes. Quase que ele perde, os jogadores do Cruzeiro não pressionaram. Está jogando ali Emerson Royal, trazendo ali pelo meio de campo na tabelinha com o Samuel Lino. Boa, bola aberta aqui para Ayrton Lucas. Ayrton Lucas dominou, puxou para a perna direita, vai pitar o cruzamento, tentou o toque no meio para Emerson Royal. Melhor para o Gerson, que tocou, mas tocou errado. Está jogando o Jorginho, tocando aqui do lado esquerdo para Samuel Lino. Tem espaço no cruzamento, ele prefere o toque mais atrás ali para Ayrton Lucas. Tem como opção ali o Arrascaeta, deixa bem para ele. Arrascaeta dominou, clareou, vai bater pro gol, traz ali para dentro, tentou ali o passo para o Plata, melhor para o Cruzeiro que está jogando. Matheus Pereira aqui na sua intermediária defensiva, arranca para a equipe do Cabuloso. Aí para, prende jogada, faz o toque de pé na canhota, ali para o número 20 ali que é o Wesley. Wesley vai carregando, na verdade é o 27 ali que é o Gabriel Rojas. Agora sim, Wesley ali pelo lado esquerdo faz o toque mais atrás, aí começa tudo no campo de defesa com o Jonathan Jesus. Está jogando aqui do Cruzeiro, Gerson ali no centro central, tocando aqui do lado direito para Fabrício Bruno. O jogo é corrido, o jogo é pegado, mas o placar não saiu do zero. Boa, bola aberta aqui do lado direito para William, tem espaço no cruzamento. É para o Caio Jorge, desvio de cabeça, tira ali o Léo Ortiz na hora H. Tava chegando ali o Caio Jorge no segundo poste. Cruzamento ali do William Furtado na medida. Mas teve ali o cucuruto do Léo Ortiz para salvar a pátria rubro-negra.
1: É verdade, Manuel. O Cruzeiro, mesmo depois desse sacode, depois dessa falha e desse quase gol do Flamengo, não tá pra brincadeira. Tá mostrando que tá atento. Caio Jorge, a gente reclamou que não tava aparecendo no jogo, agora tá se mostrando decisivo. É assim que tem que ser. O Cruzeiro jogando em casa, com apoio da torcida, tendo seus medalhões dentro de campo, por mais que tenha alguns desfalques, não pode se dar ao luxo de perder.
0: E aí o toque para elevação, sai o goleiro Rossi para fazer a defesa. Então a jogada de habilidade aqui do Cruzeiro ali com o Caio Jorge, 37. 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Se você aí tá virando a noite no trampo, segura que eu vou falar já já, porque vem o Flamengo, não dá nem tempo de concluir o mechan. porque o Flamengo vem para ataque. Agora sim, toque para trás, Emerson Royal, no meio para Rascaeta. O time do Cruzeiro tá todo aberto, toque no meio para Jorginho. Tem espaço, Jorginho tocou por dentro, Samuel Lino, tem na grande área, bateu pro gol, estourou ali no William. A sobra ainda do Flamengo, mata no peito ali, Emerson Royal tocando lá direito para Bruno Henrique. Bruno Henrique tocando mais atrás, Emerson Royal, cruzamento de pé na canhota, desvio de cabeça e a bola vai para fora. Aí o desvio foi do Plata, ali dentro da grande área. Ele raspou de cabeça, a passou à esquerda sem perigo ao gol do goleiro Otávio. 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Agora tem falta para ser cobrada pela equipe do Cruzeiro ali pelo lado esquerdo ofensivo. 39. Placar de 0 a 0. Você acompanhando aqui na Mais Popular do Brasil. Essa jornada esportiva especial. Copa Libertadores da América Júpida nas oitavas de final. Aí se manda aqui, vai embora. Kenny Arruio tocou na linha de fundo para o William. Cruzamento de bola na área. Tira ali o Léo Pereira. Vai sobrar com o Matheus Pereira. Aqui para a equipe do Cruzeiro. Kenny Arruio toca ali curto para Gerson. Matheus Pereira volta para Gerson. Trazendo para a intermediária. Toca ali do lado esquerdo agora para Matheus Henrique. Abertura ali do lado esquerdo agora para o número 20, que é Wesley. Parou, prendeu, voltou mais atrás ali. Matheus Henrique traz ali por dentro de perna direita. Fatiada invertida aqui pelo lado direito. Chega a bola aqui no camisa número 12 aqui, que é o William. Agora sim para Gerson. Gerson na tabelinha. Ali na frente buscava o Kenny Arroyo e volta ali para o William. Agora chega a bola do Matheus Pereira. Fabrício, o grupo mais avançado. Aí vai colocando na roda o time do Flamengo Cruzeiro. Ali o Gerson recebeu a bola aqui pelo lado direito. O Kenny Arroyo pega a sobra. Faz o recuo mais atrás. Ali para Jonathan Jesus, mais avançado. Chega a bola do Matheus Henrique. Volta para Jonathan Jesus na intermediária. Ele até ameaçou bater pro gol, mas ele preferiu tocar de lado aqui para o William. Tá chegando o Caio Jorge ali dentro da grande área. Aí vem Gerson, devolutivo ali para o William. Tentou o cruzamento, deu o corte na marcação. Ali foi pro dentro. Chega a zaga do Flamengo para tirar. Corta de qualquer maneira, tenta o contra-ataque. Bruno Henrique fica com ela. E agora teve ali um desvio, um toque de braço do jogador do Flamengo. São exatamente 22 horas e 12 minutos no horário de Brasília. Alô, torcedor brasileiro, a rede de rádios vem descambuçar de forma para você. O tempo e o placar do jogo. E vem Cruzeiro aqui com o Marcos Pereira, cruzamento de bola na área de primeira. A bola passa por toda a extensão da pequena área e vai embora. Tiro de meta para a equipe do Flamengo. Chegamos à marca de 41 dessa primeira etapa aqui no Estádio Mineirão. Suas oitavas de final da Libertadores da América. Jogo de ida. Por enquanto, tudo como começou. Zero para o Cruzeiro, zero para o Flamengo. 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Inversão errada na ponta direita, se manda, vai embora o time do Cruzeiro, cruzamento rasante ali pro meio da área. Se atrapalharam os jogadores ali do Flamengo, jogadores e torcida do Cruzeiro pedem pênalti. Sai jogando o Flamengo ali com Plata, Plata ali mais atrás, Emerson Royal, tenta agora o contra-ataque com o Negro. Toca ali do lado direito ali para Samuel Lino. Aí o Samuel Lino parou, prendeu, faz o toque de lado para Emerson Royal. A torcida do Cruzeiro pede ali revisão do VAR, porque foi um cruzamento de bola na área. A zaga do Flamengo deu uma pichotada, ficou bate-rebate. E a torcida pede ali uma checagem do Vaian.
1: Exatamente. Emanuel, o Flamengo, eu observo ele da seguinte forma: é como aquela imagem do desenho de um cavalo, onde do lado do meio de campo para o ataque é um cavalo muito bem desenhado. Do lado do meio de campo para a defesa é um cavalo, é um rabisco todo mal feito. Assim é o Flamengo. Chega na hora da defesa, o time se atrapalha, não sabe concatenar a jogada, abre espaço para o adversário atacar. O Cruzeiro tem deitado e rolado. Só não marcou o primeiro gol ainda pela questão do detalhe, né, Flamengo?
0: E aí a batida pro gol. E rapaz, olha só o Pulgar, hein? O Pulgar fez um golaço mais nada. Dele, que fez no último na semana um golaço contra o Vitória. E agora fez um golaço agora contra o Cruzeiro, mas não tá valendo porque o Matheus Pereira tá caído ali sentindo a barriga, hein, Ian?
1: Exato. Vamos ver aqui novamente o lance para entender como é que surgiu esse impacto aí em cima do Matheus Pereira. Olha,
0: é ali o Will. Tá revisando primeiro o lance, né? Você que tá acompanhando aqui no monitor. É, a bola bate no corpo do Léo Pereira, sobe e vai no braço esquerdo dele. Então ali não é considerado pênalti, né? Segundo as regras.
1: Exato, não foi intencional.
0: Não foi intencional, porque ele estava de braço aberto, mas a bola primeiro bate no corpo dele e sobe, vai na mão. Então aí, se a bola vai direto no braço dele, aí sim teríamos conversa. Não vai haver checagem, não. E aí segue atendido ali o Matheus Pereira, né? Certamente com o Mauro Santa Helena, ali do abdômen.
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0: 44 dessa primeira etapa, vamos chegando aí na reta final do primeiro tempo, dos primeiros aí 90 minutos, nesse duelo decisivo, valendo vaga para as quartas de final. E aí, passando 45 minutos, temos aí o que? 135, né, para serem jogados. Sai jogando aqui do Flamengo, aqui pela direita, o Emerson Royal, tocando mais atrás para Pulgar. Chega a bola aqui do Léo Ortiz, aqui no círculo central, tocando para o seu companheiro, de nome Léo Pereira. Léo Pereira, tocando aqui agora para Pulgar. Intermediário, o Flamengo vai trabalhando bola. Léo Ortiz toca no meio para Samuel Lino. Tem espaço, tentou ali armar para bater. Jair voltou para trás ali com Léo Ortiz. Agora o Pulgar bateu pro gol, estourou na marcação. Vai se sair escanteio. Aí vem o Flamengo, chega bem na cobertura. Ali a marcação, a zaga ali com Gabriel Rojas ali pelo lado esquerdo. Mas recupera a posse o Flamengo. Pulgar aqui pelo lado direito. Ainda o Pulgar. Tem jogador ali, o Matheus Pereira pedindo para voltar. Pulgar ameaça o cruzamento de perna direita. Agora sim, cruzamento de bola na área. Desvio de cabeça ali do Bruno Henrique, tá vivo ainda. Completa ali de qualquer maneira. O William dá o balão pro alto. Vai sobrar ainda com a equipe do Cruzeiro, toca de cabeça. Aí vai com o Jorginho. Jorginho toca, faz a casquinha para trás ali para Pulgar. Aí está jogando aqui do Flamengo. Vem para o ataque, querendo o primeiro gol na reta final da primeira etapa. Vamos até 48.
1: Aí, tem jogador do Flamengo caído.
0: Hã?
1: Tem jogador do Flamengo caído.
0: É o cruzamento de bola na área. O lance segue, né? O Flamengo estava no ataque. E aí está jogando agora o Cruzeiro. Agora o jogador do Flamengo vão pedir para parar o jogo. E aí o árbitro para, né? E a torcida fica chateada, né? Porque era contra-ataque do Cruzeiro. Me parece que é o Plata que está caído ali na área.
1: Exatamente, Gonzalo Plata, camisa número 19 da equipe rubro-negra, conversa ali com o árbitro, reclama de dor na perna direita, está sendo ali atendido, já chegam os massagistas, vão passar ali o óleo Santa Helena, ele reclama ali, continua reclamando com o árbitro, jogadores do Cruzeiro se reúnem ali, a gente vai rever o lance. Na bola que bateu no rumo dele, ó, o impacto direto do jogador do Cruzeiro, no caso camisa número 27, o Rojas, em cima, sem bola, do Plata,
0: é.
1: E ele reclamando da pancada até agora. Não foi tão forte, mas foi certeiro na perna.
0: Eu acredito que, por ele estar no carrinho, né, acho que foi dificultou ele parar, né? Porque ele acabou acertando, o Plata até consegue passar pelo jogador do Cruzeiro, mas aí a perna do jogador cruzeirense raspa ali o pé do jogador do Plata. Parece que já tá tudo bem com ele, ali tá aqui tolando, né, mas vai ser atendido ali na beira do gramado e é posse para a equipe do Cruzeiro. Mas acredito que foi apenas um acidente de trabalho, né? Acho que o jogador do Cruzeiro não teve intenção, ele tava tentando quebrar, tentar interceptar a jogada do Cruzeiro. Agora vem o Cruzeiro, aí está jogando aqui dentro do campo de defesa, que é isso! Inversão do Gerson, Fabrício, Bruno e William não se entenderam. E o Gerson ficou na bronca, a bola saiu lateral pro Flamengo, Ian.
1: Exatamente, uma bagunça ali total que aconteceu aos 47 minutos, quase 47, e agora lateral cobrado pelo Ayrton Lucas.
0: Chegando aí na marca de 47, chegamos na 47, última volta do ponteiro desse primeiro tempo. Está jogando o Flamengo ali no campo de defesa com o Léo Ortiz. Faz o lançamento de perna direita, toma de ataque, buscando ali o Bruno Henrique. Sobe ali o Bruno Henrique, não acha nada. Fica de graça ali para o goleiro Otávio. Otávio está jogando ali pelo lado esquerdo com o Jonathan Jesus. Vai terminar o primeiro tempo aqui no Estádio Mineirão. Você acompanhando aqui na Mais Popular do Brasil, a Libertadores da América em sua fase de oitavas de final. Está jogando o Cruzeiro. Aqui pelo lado direito com o Matheus Henrique, toca mais atrás, Jonathan Jesus aqui no círculo central, trabalha a bola, vai gastando o tempo do time do Cruzeiro. Gerson se apresenta, recebe o passe ali pelo lado esquerdo, sai da marcação do Arrascaeta. Gerson, domina, toca de pé na canhota, Matheus Henrique, mais atrás com o Jonathan Jesus. Eu tô vendo ali o Plata, me parece que o Plata tá ali, tá manquitolando ainda, Não sei não se o técnico Leonardo Jardim vai fazer alterações, viu, Cruzeiro? Aqui pelo lado direito, vem com Arroio. Parte pra cima da marcação ali do Léo Pereira, pedalou. Cruzamento de bola na área, bola rasante, toca pra trás. Chega no Matheus. Pereira caiu ali na frente da área, o juiz para e marca a sequência da jogada. Agora contra-ataque do Flamengo. Simona vai embora aqui, o Bruno Henrique aqui pelo lado esquerdo, parte passando a marcação, passou ali pela marcação, Bruno Henrique vai invadir a grande área, tá chegando ali o Plata, na verdade o Samuel Lino. Plata dominou o cruzamento, o tiro, toca de cabeça a zaga do Cruzeiro e tira, sobrou do outro lado com o Emerson Royal, tentou cruzamento rasante, melhor para o Matheus Henrique que tira, lateral, bola para a equipe do Flamengo. E agora vamos ver aí, o árbitro aproveitou e encerrou. Na verdade, lateral, né? Teve a checagem rápida, não teve pênalti no lance anterior daqui do Cruzeiro. Vem o Flamengo. Pulgar, sai da marcação. Aí tocou aqui no meio para Léo Pereira. O Flamengo tem o último ataque. Léo Pereira aqui na intermediária. Faz o lançamento, inversão ali na ponta direita, buscando ali o Emerson Royal. Vai pintar, achando o cruzamento, Arrascaeta pedindo bola. Linha de fundo, Emerson Royal, cruzamento, bola para trás. Chega ali o William para tirar. A bola volta. É do Flamengo, a sobra aqui no campo de ataque. Ainda Plata. Mesmo aqui tolando ainda, o Plata parte para cima da marcação ali do 20, que é o Wesley. Ainda o Plata tocou curto, Jorginho, devolução a Plata. Aqui de pé na canhota, o Plata dominou, parou, prendeu. E o juiz aproveita e encerra a primeira etapa aqui no estádio do Mineirão. O Plata deveria ter jogado a bola para a área. Aí o árbitro viu que o Flamengo enrolou. Encerrou aí a primeira etapa. Placar de 0 para a equipe do Cruzeiro, 0 para a equipe do Flamengo. São as oitavas de final da Libertadores. Primeiro tempo bem disputado, Ian, mas o zero foi teimoso.
1: É verdade, Manuel. Nós vimos dois jogos diferentes em menos de 45 minutos. Antes da pausa para a hidratação, o Flamengo ameaçando mais, tendo mais iniciativas. Na segunda metade desse primeiro tempo, após a reidratação, o Cruzeiro deitou e rolou. Realmente aproveitou as falhas da defesa rubro-negra, que não foram poucas. Graças ao espírito de criação da dupla de ataque, focada ali no Arrascaeta e no Bruno Henrique, a gente viu o Flamengo tentar mais oportunidades, perdeu bons lances, como também o Cruzeiro perdeu naquela bola do William, se não me engano, do Wesley, perdão, bem em cima do Rossi. Então, para o segundo tempo, acredito que vai ser essa mesma pegada. Só que nós estamos vendo, nessa saída pro vestiário, pro intervalo, um Cruzeiro muito mais presente. Realmente deixou o Flamengo dominar o jogo para depois estudar as táticas e entender as falhas. E, novamente, a zaga do Flamengo dificulta muito a reposição. É lenta ao se posicionar depois de um ataque. Quando o Cruzeiro contra-ataca, o Flamengo tem essa avenida aberta. E ela é do Rossi e um outro zagueiro ali, e um outro jogador meio-campista que a bola para. Ou graças também ao erro dos próprios atletas cruzeirenses. É esperar para ver como é que o Arthur Jorge, como é que o Leonardo Jardim vão orientar os seus comandados para essa segunda metade da partida. Porque, ao que tudo indica, nós teremos, pela vantagem que o Cruzeiro vem apresentando, se continuar nesse mesmo ritmo, o Cruzeiro saindo da vantagem para o jogo de volta a ser realizado lá no Maracanã.
0: Então, meus amigos, intervalo de jogo aí, o comentário aí sobre o primeiro tempo de, por enquanto, o Cruzeiro 0, o Flamengo também 0. Os jogadores vão tomar aquela aguinha, vão descansar e a gente vai fazer aí o nosso primeiro intervalo, né? Vamos aqui também tomar aquela aguinha, né? E já a gente volta aí dando início ao nosso intervalo inteligente aqui na rede de rádios Verdes Campusati, a mais popular do Brasil. 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
6: Vinte e duas horas e 28 minutos. Você ligado aqui na rede de rádios Verdes Campos Sat, a mais popular do Brasil, a rádio do vovô, a rádio da vovó, no amigo agricultor, do homem, da mulher do campo, do irmão caminhoneiro que viaja pelas estradas Brasil afora, levando a produção agrícola e também comercial do nosso país e também do consumidor dos produtos GF8. 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Trazendo agora rapidinho os resultados do futebol pelo Brasil e pelo mundo, nesta quarta-feira quente, dia de futebol, claro, em todo o Brasil e todo o planeta. Vamos lá de placar da rodada, na sua Verdes Campos Sat, no seu intervalo inteligente.
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6: Mais cedo pela Copa Libertadores, tivemos o empate do Palmeiras com o Cerro Porteño do Paraguai em 1-1. Tivemos ainda Platense da Argentina e Coquimbo Unido do Chile empatando em 1-1. O gol do Platense saiu dos pés de Jiménez e o gol do Coquimbo Unido saiu dos pés de Vadala. Muito bem, quase aos 94 minutos, diga-se de passagem, aos 49, o Coquimbo Unido conseguiu aí o empate em cima da equipe do Platense. E no intervalo de jogo neste momento, Cruzeiro e Flamengo empatam em 0-0. Mais cedo também, pela Copa Sul-Americana, tivemos a vitória do Atlético Mineiro em cima do Red Bull Bragantino, com o gol de Coelho, assistência do Igor Gomes, e tivemos também a vitória do Montevideo City, do Uruguai, em cima do Tigre da Argentina, o gol de Pizzitti. Será esse nome mesmo? Pizzitti, muito bem, 1-0 ali aos 53 minutos, se a gente for fazer o cálculo, está ali na casa dos 8 minutos do segundo tempo. E pelo Paulista Sub-20, o Bragantino, mesmo com um a menos, venceu o Guarani por 2-0, com gols de Mazzarocchi e Felipe. Aí, portanto, os resultados do futebol pelo Brasil e pelo mundo, já a gente traz mais resultados, mas eu quero falar com você rapidinho também, aproveitando, da TV Verdes Campos Sat. 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Olha, 22 horas e 35 minutos, a gente está vendo, neste momento, os jogadores do Flamengo voltando ao gramado, conversando ali com a arbitragem. O Flamengo voltou primeiro que o Cruzeiro. Estão conversando ali, vamos já saber o teor deste entreveiro, dessa conversa, porque não é normal um duelo de Libertadores ver o visitante voltando ao gramado primeiro do que o mandante, o dono da casa. Eles vão conversando ali com o árbitro argentino, que é o glorioso Yael Falcón, tem como também seus assistentes, Facundo Rodrigues e o Pablo Gonzalez, todos da Argentina. Tentando resolver ali, o Léo Pereira conversa, o árbitro sorri, Bruno Henrique ali também está presente, o Rossi conversa ali com a arbitragem, o Léo Pereira botando a mão ali, roendo a unha, ô cara, não é pra roer a unha, que coisa feia. 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Sinceramente, meu amigo Manuel Lucas.
0: Oi.
6: Você que tá acompanhando também, por que que o Flamengo voltou mais cedo pro gramado?
4: É, rapaz, talvez a conversa com o Léo Jardim tenha sido mais rápida, né? Enquanto que o Jorge certamente teve que dar uma instrução a mais, né? Mas isso pode gerar problemas, né? Porque um atraso pode gerar aí uma multa aí para a equipe do Cruzeiro. Mas aí a equipe do Cruzeiro já voltou. Então, meus amigos, já temos aí, já são exatamente 10 horas e 36 minutos. O time do Cruzeiro já está de volta. O árbitro ali autoriza, a bola rolando, emoção recomeçando e você se ligando na Mais Popular do Brasil.
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4: E aí, meus amigos, o time do Cruzeiro já vinha aqui pro campo de ataque, aqui pelo lado, aqui pelo meio de campo, o time do Flamengo já trocando passes aqui no seu campo de defesa. E parece que as equipes voltaram, né, da mesma maneira que começaram o jogo, hein, Ian?
6: Eu já ia dizer isso, Emanuel. Aparentemente não houve alterações nem do lado do Flamengo, nem do lado do Cruzeiro para este segundo tempo de jogo.
4: Tanto aí o Cruzeiro do goleiro Otávio, William Furtado, Fabrício Bruno, Jonathan Jesus e Gabriel Rojas. Matheus Henrique, Gerson, Kenny Arroio, Matheus Pereira, Wesley e Caio Jorge. Esse é o time do Cruzeiro do técnico Arthur Jorge. O Flamengo veio com Agostinho Rossi, Emerson Royal, Léo Ortiz, Léo Pereira e Ayrton Lucas. Na frente ali, Eric Pulgar, Jorginho, Gonzalo Plata, Arrascaeta, Samuel Lima e Bruno Henrique. Agora nós já passamos aí primeiro minuto dessa segunda etapa. Placar de 0-0. Resultado bom para o Flamengo, que vai ter aí o Maracanã lotado na próxima semana que vem. Jogo de volta no Rio de Janeiro. Aí o lançamento ali para dentro da grande área, matou no peito Samuel Lino. Na cara do gol! Ele errou a finalização, mas teve desvio. Teve desvio ali do zagueirão, escanteio para aqui do Flamengo. Lançamento primoroso do Jorginho para dentro da grande área. Samuel Lino dominou ali de ombro, digamos assim, mas aí na hora da finalização chegou ali o William para cortar esse escanteio para o Flamengo, Ian.
6: Exatamente, primeira oportunidade que o Flamengo teve agora nesse segundo tempo. Espero que continue, não continue como foi o primeiro, em que o Flamengo dominou a primeira metade da partida, depois da retratação foi o Cruzeiro quem dominou. Agora é hora de mostrar a constância. Vem o Flamengo para a cobrança.
4: Cobrança curta ali do Plata para Arrascaeta. Perna direita na bola. Traz para a perna canhota. Ameaça o cruzamento. Volta para Plata. Aqui pelo lado direito. Cruzamento estourou na marcação. Vai ganhar o lateral Flamengo. Flamengo agora atacando da esquerda para a direita do seu rádio. Enquanto o Cruzeiro atacando da direita para a esquerda. Ali o Arrascaeta deixando ali curto para o Emerson Royal. Aqui pelo lado direito. Vai para a cobrança do arremesso lateral Flamengo. 2 minutos dessa segunda etapa. Emerson Royal. Deixadinho ali do Plata. Volta para Royal. Royal domina. É obrigado a recuar, recomeçar tudo ali com a zaga. Ali com o Léo Ortiz. Tocando agora para Léo Pereira aqui no círculo central. Avança o Flamengo. Léo Pereira. Fatiada de perna, canhota. Lançamento aqui na ponta direita. Mata no peito aqui o camiseta número 20 do Cruzeiro. Plata ficou caindo ali, reclamando de um toque no rosto. E na sequência o árbitro para e marca a falta a favor do Cruzeirinho.
6: Exatamente. Já é aquela. E já vem ali o entreveiro entre os jogadores do Cruzeiro, Matheus Pereira. Gerson conversa ali com o. Rapaz, que situação, hein? Já vão começar essas discussões.
4: Um posto ali, né? Agora tem que ver se foi intencional ou não. Mas o árbitro já mandou seguir.
6: Particularmente, eu não encontrei intencionalidade no negócio.
4: 3 minutos essa segunda etapa, sai jogando o Cruzeiro aqui do seu campo defensivo. Olha a pressão ali do Plata para cima do 27 ali, o Gabriel Rojas. Aí na sequência, mais uma falta. Mais uma falta a favor da equipe do Cruzeiro. Aqui pelo lado esquerdo. Ali para a movimentação. Aí na cobrança de falta, equipe cabulosa. teve um puxando de brisa, teve aí puxando aqui, puxando ali, falta a cantada já para o Cruzeiro. Gerson, aqui do lado esquerdo, o Matheus Henrique. Matheus Henrique domina essa marcação ali com a Arrascaeta. Matheus Henrique ainda aí, ele prefere recomeçar tudo ali com o Jonathan Jesus ali no segundo defensivo, no seu intermediário defensivo. Gerson, volta para Matheus Henrique. Avança muito de ataque aqui do Cruzeiro, aqui cruzando a linha divisória do gramado. Abertura do lado direito ali para o número 12, que é o William. William no cruzamento ali, o passe rasante, a deixadinha do Caio Jorge. Era buscando o Matheus Pereira, só que o Matheus Pereira estava muito na frente. O passo muito curto. No Flamengo, Jorginho, mais atrás. Ali esquerdo para Ayrton Lucas. Jorginho, lançamento ali na ponta canhota. Boa bola ali buscando o Samuel Lino. Tá passando ali por dentro do Bruno Henrique. Aí vem Samuel Lino. Parou, prendeu, tocou tudo para a Arrascaeta. Passagem do Ayrton Lucas. Devolutivo para Samuel Lino, da grande área. Clareou, tocou para o meio. Ali para Bruno Henrique, voltou para Samuel Lino. Tocou para trás, pulgou, bateu para o gol. Pegou mal demais a bola e mandou para fora. Tiro de meta a favor daqui do Cruzeiro, 4 minutos, o Flamengo chegou, hein, Ian?
6: Exatamente, tá chegando, Pulgar aqui, naquele lance paralisado, meteu a bola pro gol, quase sem chance de defesa, né? Mas como já estava ali paralisada a partida, não valeu nada, Pulgar que também tem sido uma das grandes referências do Flamengo, cara decisivo, tem marcado gols muito importantes e muito bonitos também.
4: Sai jogando o time do Cruzeiro aqui desde o campo de defesa. Aqui o William tocou boa a bola aqui pro Caio Jorge. Se manda, vai embora o Cruzeiro. Caio Jorge tá sozinho, vai partir passando a marcação do Léo Ortiz. Deu ali o break, cortou ali o Pulgar, tocou no meio. Gerson pra Matheus Pereira, ajeitou do lado direito pra William. Ali vai tentar o cruzamento, volta pra Matheus Pereira. Cruzamento de bola na área. Ali a bola tocada de cabeça ali pelo Emerson Royal, vai sair lateral. Posse pra aqui do Cruzeiro da marca de 5. Terá a bola para a equipe do Cruzeiro, aqui pelo seu lado esquerdo, setor ofensivo.
6: Nel.
4: Oi.
6: Quando eu digo que o grande problema do Flamengo é a questão da defesa, no último lance de perigo que o Cruzeiro ofereceu antes desse agora, a bola simplesmente viajou por sete jogadores do Flamengo, sem que ninguém parasse para interceptar a bola. Ela correu livre. Se não fosse um erro ali, de que fez a bola voltar após o rubro-negra, tinha chegado no Caio Jorge, tinha chegado nos atacantes cruzeirenses e estava feito o primeiro gol.
4: E aí vem o time do Cruzeiro aqui pela direita. O William perdeu a posse para o Ayrton Lucas. Aqui o Paralel Pereira. 5 minutos dessa segunda etapa aqui no estádio de Mineirão, em Belo Horizonte, às oitavas de final da Libertadores. E ali tem mais uma falta agora a favor daqui do Flamengo, em cima do Samuel Lino. É o jogo de ida. Semana que vem o jogo da volta também com transmissão da Mais Popular do Brasil. Depois da Copa do Mundo, voltamos com tudo aí com as transmissões aqui na Mais Popular do Brasil. Você acompanhando a Libertadores. Está vindo também aí grandes jogos na Copa do Brasil. Vasco e Santos, Palmeiras, verdade, Vasco e Vitória. Palmeiras e Santos, Cruzeiro e Atlético, Grêmio Internacional. Vem o Flamengo aqui pela direita, Emerson Royal. Opa! O árbitro disse que nada houve. O Emerson Royal ali bota a mão na cabeça. Ali dizendo que foi tocado. Ele foi ali na progressão da jogada junto com o número 20, Wesley. E o Wesley ali levantou o braço dizendo que não foi, não tocou no jogador do Flamengo. E ganhou o tiro de meta o Cruzeiro, Ian.
6: É, eu não vi necessidade de falta ou pênalti nessa situação bem aí. O Emerson Royal, que também é um dos muito criticados pela torcida flamenguista, sinceramente eu acho que foi mais encenação isso aí.
4: Jogando aqui do Cruzeiro, inversão lá na ponta direita, bom lançamento, boa virada de jogo do Wesley. Aí vem o time do Cruzeiro, se manda, vai embora aqui, o Kenny Arroio toca de lado, olha o Cruzeiro chegando no cruzamento, estoura ali no Ayrton Lucas. A bola volta para aqui do Cruzeiro, aqui no campo de defesa agora, Fabrício Bruno, 7 minutos. Fabrício Bruno domina, toca de pé na canhota, chega a bola ali no William. William para, prende, jogada, porta fechada para ele, obrigado a tocar mais atrás para Fabrício Bruno. Chega a bola, Matheus Henrique. Gerson aqui no meio de campo, pressionado pelo Jorginho. Ainda o Gerson, variou a jogada, toca aqui do lado esquerdo, está jogando aqui. Número 34, que é o Jonathan Jesus, mais na frente agora para o número 27, que é o Gabriel Rojas. Volta ali para o Coringa, que é o Gerson. Matheus Pereira faz o toque de três dedos ali. O William, bola na linha de fundo para o Arroio. Vai pintar, chando o cruzamento. Deu corte, saiu na marcação. Bateu para o gol, goleiro!

0: mas ele deixou no chão. Aí ele corta pra bater de pé na canhota. O Rossi fica olhando, ele até se arma pra fazer defesa. Mas o Kenny Arroyo acerta um chute primoroso de pé na canhota pra expulsar a rede do Flamengo na marca de 8 minutos. Pra fazer explodir o estádio Mineirão, a torcida do Cruzeiro em todo o Brasil. Abre o placar, o cabuloso. 1 para o Cruzeiro, 0 para o Flamengo. Detalhe do gol é seu, Ian.
1: Até quem torce contra tem que admitir, meu amigo Manuel, você que acompanha a Mais Popular do Brasil, foi um golaço. Arroyo fez o que deveria ter sido feito já há muito tempo, porque o Cruzeiro pressionava, o Cruzeiro tinha chances, mas faltava um detalhe, faltava a finalização. E num lance muito bem de sorte do Cruzeiro, o Arroyo decidiu. O Arroyo fez aquele que pode ser o gol que pode mudar a trajetória nessas oitavas de final da Libertadores, tanto para o lado da Raposa como para o lado do Urubu, aos 54 minutos, ou seja, 8 minutos do segundo tempo, 1-0, equipe do Cruzeiro.
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0: 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Portanto, aí marca de 10 minutos dessa primeira etapa. Aqui no estádio Mineirão, o Mineirão pulsa. Vibra com esse gol do Kenny Arroyo que bota o Cruzeiro na frente. Vamos ver agora como é que vai ser o comportamento aí do Flamengo nessa segunda etapa. Depois de tomar esse belíssimo gol aí do Kenny. Agora eu quero identificar quem foi ali que tomou o corte seco, né? Que ele ficou. O Kenny Arroyo deu o corte antes de finalizar. Deixou o zagueirão do Flamengo no chão. E aí ele bateu pro gol.
1: E eu acho que era o Samuel. Foi o Léo Pereira. Pareceu o Léo Pereira.
0: Então aí acho que sim, olha o time do Cruzeiro aqui na jogada ofensiva, ali o Emerson Royal perde a bola, recupera o time do Cruzeiro, mas foi marcado falta, falta a favor da equipe do Flamengo aqui no campo de defesa. Portanto aí meus amigos, 10 minutos, 1 para o Cruzeiro, 0 para o Flamengo. Sai jogando aqui do Flamengo aqui no campo de defesa com o Léo Pereira, vai carregando, vai sair jogando para a equipe rubro-negra. Ali ele para, prende a jogada. A torcida do Cruzeiro não para de fazer sua festa depois do gol. Explodiu com o gol do Kenny Arroyo. O Flamengo aqui no campo de defesa com o Pulgar. Pulgar toca no meio. Ali o passe errado, Plata. Mas a bola vai sobrar com a equipe do Cruzeiro. Agora em contra-ataque de novo, Kenny Arroyo. Tá passando ali pela direita o Caio Jorge. Ali recebeu um pouquinho a bola nas costas, mas ele conseguiu ainda fazer o domínio e recuo ali para o lateral direito, que é o William. E aí eu pensei que a jogada seria cruzada na área, né? Mas aí o passe pro Kenny Arroyo dentro da grande área. Ele dá o corte seco, né? Deixou o zagueiro do Flamengo no chão e bateu de pé na canhota, fez um golaço. Olha o time do Cruzeiro chegando ali pra tentar o segundo e a bola passa por toda a distância da grande área. Vai sobrar do outro lado. Kenny Arroyo vai partir passando a marcação. Eu acho que era o Plata na jogada, hein? Ou era o Plata ou era o Samuel Lino que tomou o drible. É, era o Samuel Lino. E viu o Cruzeiro aqui pela linha de fundo de novo, Kenny Arroyo. Cruzamento de bola na área. Ali é pro William, a bola passou, sobrou. A chance do William bateu pro gol, estourou na marcação. Vai sobrar aqui com o Flamengo tentar o contra-ataque aqui com o Bruno Henrique. É o lateral, a equipe do Cruzeiro ou não? E aí o Gerson ali reclamando que a bola teria tocado no último jogador do Flamengo. Mas o árbitro está marcando ali, está confirmando o lateral para a equipe rubro-negra. 57, quer dizer que já temos 13 minutos. Está jogando o Flamengo, Pulgar. É o Pulgar e o Leonardo Jardim ali também de um lado. Por enquanto ele está tranquilo, hein?
1: É, tá tranquilo porque acho que consegue administrar talvez a partida no jogo de volta no Maracanã. De fato, a gente sabe que no Maracanã, em Libertadores, o Flamengo tem o histórico mais decisivo. Mas não pode deixar a peteca cair, não pode vacilar para sair com um saldo ruim que não dê para ser recuperado aqui direto do Mineirão.
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1: Saldo ruim, que não dê para ser recuperado aqui direto do Mineirão.
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0: da grande área, ameaçou o cruzamento, tocou de lado para Bruno Henrique, dominou, ajeitou Bruno Henrique, parte para cima da marcação do Fabrício, que tocou para trás, é pro Jorginho, clareou, bateu pro gol, espalma o goleiro Otávio! Escanteio pro Flamengo, Otávio praticou a boa defesa no tiro pro gol do Jorginho, ali pro lado esquerdo, no perigo da grande área.
1: Levando perigo a equipe do Flamengo, mostrando que não se deixa abalar por conta desse gol, que foi um golaço, mas o Flamengo também ameaça e o Otávio aí fez uma boa defesa. Agora mais escanteio para conta do Flamengo, que por favor não seja escanteio curto, porque eu não sei qual é. Vai lá.
0: Jogando de bola na desvio do primeiro poste, quase que a zaga do Cruzeiro faz besteira. Espana o taco ali, tira de qualquer maneira. Ali o Matheus Henrique. A sobra aérea da equipe do Cruzeiro ali no círculo central. Ali com o toque de cabeça, Matheus Pereira. Ali encontra o passo para Henrique Lucas. Estica a bola na frente ali para Bruno Henrique. Vem o time do Flamengo, Bruno Henrique. Ali com a marcação dupla. Ali acaba sofrendo a falta. O juiz diz que nada houve. Sai jogando aqui do Cruzeiro, Kenny Arroio. Deixa a marcação do Arrascaeta para trás. Aí a bola desviada, ganha o lateral a equipe do Cruzeiro. É, meus amigos, o time do Flamengo aí. Me parece que volta para esse segundo tempo, toma o gol, mas parece que não sentiu, né? Porque criou uma boa oportunidade com o Jorginho, bateu pro gol e o goleiro defendeu. Lateral cobrado para a equipe do Cruzeiro. Sai jogando ali Fabrício Bruno no seu campo de defesa. Recuando para o goleiro Otávio. Otávio dominou, chega ali voltando. O Bruno Henrique prefere a inversão de jogada aqui do lado esquerdo. Espanou o taque errado e vem o time do Flamengo. Bola para dentro da grande área, toca para trás. Pulgar bateu pro gol, acabou furando. Acabou furando o Pulgar ali numa pichotada depois ali da zaga do Cruzeiro. Que agora é contra-ataque da equipe cabulosa. E aí na sequência falta ali para a equipe do Cruzeiro no meio de campo. Já começa a perder a cabeça do Flamengo aí na marca de 15.
1: É, pra variar, o Pulgar quis enfeitar demais a jogada, perdeu um gol quase feito porque não tinha ninguém na frente, era só ele e o Otávio praticamente. Se ele chutasse a partir dali, sem enfeite, sem firula, dava pra ter feito. E agora, como eu disse, a velocidade de reposição do time do Flamengo, do seu comando tático, é muito lenta. Muito lento. E o Cruzeiro se aproveita disso. E também dessas avenidas que o Flamengo acaba abrindo, é que os lances surgem e o Cruzeiro se aproveita. Agora continua com a posse de bola aí aos 15 minutos do segundo tempo. 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
0: Tá jogando aqui do Cruzeiro, aqui do campo de defesa com o Gerson. Gerson domina. Aí está jogando aqui do lado esquerdo para Jonathan Jesus. Faz o toque curto, encontra ele, passe e caiu. Mais uma falta. Mais uma falta a favor da equipe do Cruzeiro. Ali recebeu o toque por trás ali, o Wesley. Aí a cobrança já executada, toque mais atrás. Gerson. Jonathan Jesus. Aí sai da marcação ali o Wesley, tenta a jogada pessoal, ele tenta passar pelo Pulgar. Logo na sequência ali o Wesley comete falta em cima do Emerson Royal. E o Emerson Royal tentando pegar a bola ali rápido, né? O Wesley parou, prendeu a bola ali e o árbitro foi tirar satisfação, Ian.
1: Exatamente. E agora os torcedores que estão no Mineirão estão acendendo as lanternas dos celulares e balançando. A torcida do Cruzeiro se mostrando muito mais presente aqui no Mineirão, claro, jogando em casa com um forte apoio da torcida azul aí do Cruzeiro.
0: Os últimos 5 jogos entre essas duas equipes, né? Todas elas pelo Campeonato Brasileiro, o Flamengo tem vantagem. 3 vitórias e um empate e uma vitória do Cruzeiro. A vitória do Cruzeiro foi no dia 4 de maio do ano passado, quando ganhou do Flamengo em pleno Mineirão, aí mesmo no Mineirão, pelo placar de 2-1. Está jogando a equipe do Flamengo aqui pelo lado esquerdo, invertendo aqui a jogada mais atrás com o Léo Ortiz. Aqui é Emerson Royal, pelo lado direito, marcação em cima dele. Ali é do William. Aí vem o time do Flamengo, Emerson Royal tocando mais atrás, Pulgar. Léo Ortiz aqui pelo lado direito, faz o toque mais à frente para Arrascaeta. Ali o toque curto para Jorginho. Arrascaeta é obrigado a recomeçar tudo ali com o goleirão Rossi. Aí o Rossi. E não tinha nada que fazer o Rossi, né? Porque a batida pro gol foi muito. Foi de rara felicidade ali do Kenny Arroio para tirar o primeiro zero do placar aqui no estádio Mineirão. Bateu para frente ali o goleiro Rossi. Aí intercepta ali o zagueirão Fabrício Bruno, ganha o lateral aqui pro Flamengo. 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Do Flamengo aqui com o Jorginho aqui na ponta esquerda. Jorginho dominou, tocou por dentro. Chega ali a cobertura do Fabrício Bruno. Fabrício Bruno tá um xerifão ali da zaga. Bruno Henrique tocando ali do lado esquerdo pra Ayrton Lucas. E o Flamengo ali trazendo por dentro. Ayrton Lucas bateu pro gol!

0: Vamos, Otávio! Na batida pro gol do Ayrton Lucas, a bola veio queimando, ele praticou a defesa. Aí na sequência quase soltou a bola no pé do Bruno Henrique, hein? Bruno Henrique chegou ali pra morder, e o Otávio conseguiu fazer a defesa em dois tempos, Ian.
1: Ele não acreditou que tinha feito aquela defesa e quase deixou a bola escapar. Foi esperto aí o Bruno Henrique de ter chegado em cima, mas o Otávio conseguiu chegar a tempo, defesaça, e o Flamengo pressiona. Pressiona, mas sinceramente, eu acho que o Cruzeiro ainda está muito mais time e muito mais merecedor de uma vitória aqui no Mineirão, nesse jogo de ida das oitavas de final da Libertadores.
0: Bateu pra frente ali o goleirão Rossi, nós já temos aí quase de 20 minutos. Recuo de bola ali do goleirão, ali o Fabrício Bruno, e parece que vai ter alteração no Cruzeiro, hein? Eu vi ali um jogador do Cruzeiro conversando ali com o auxiliar técnico do Arthur Jorge, então já a gente vai ter alteração no Cabuloso. Toque rasante do Fabrício Bruno ali pela direita, bola história na marcação lateral para a equipe do Cruzeiro. Ali que vai para a cobrança o William Furtado. Aí vai estar jogando a equipe do Cruzeiro.
1: Vai ter alteração dupla. Vai entrar Pedro.
0: Então vamos lá. Pedro e Paquetá. Saindo 20, entrando 70 na equipe do Cruzeiro.
1: Hein? Exatamente, entrando o Kendi e saindo o Wesley.
0: Então o Wesley vai embora para a entrada do Kaique Kendi. E o Flamengo vai vir aí com artilharia pesada, hein, Ian?
1: Exatamente, vai entrar aí Pedro, vamos identificar quem é o outro atleta também.
0: Certamente o Plata vai embora. Vamos ver, Bruno Henrique saiu, hein?
1: Sai com camisa número 27, Bruno Henrique para a entrada do 9, Pedro. E entra Lucas Paquetá para a saída do Jorge de Arrascaeta.
0: Tirou a Arrascaeta?
1: Pois é, rapaz. Não dá pra entender o que o Leonardo Jardim quer com essa alteração, né?
0: Mas aí tem aquela, né? O Arrascaeta tá amarelado.
1: Isso também.
0: Você tirar ele é um risco muito grande. Porque ele é o homem de criação do Flamengo.
1: Mas por outro lado, Manoel, é bom até a gente ressaltar. Um jogador como o Lucas Paquetá, que custou tão caro ao Flamengo e vem entregando tão pouco, não pode começar como bem. Tem que ser pressionado a entregar dentro de campo aquilo que ele foi proposto durante a sua contratação. Porque, mesmo até na Copa do Mundo, ele não rendeu o que poderia, o Flamengo não rende o que poderia ter rendido, e a torcida se revolta pelo tanto que foi pago e pelo pouco que ele vem entregando. Teve mais um cartão amarelo ali, vamos identificar para quem foi.
0: Fabrício Bruno fez uma falta em cima do Pedro. Mas o Pedro já sofreu falta, ele já foi para a área. 21 minutos dessa segunda etapa, você acompanhando aqui na Mais Popular do Brasil, a Libertadores América em sua fase de oitava de final. Vai para a cobrança ali o Samuel Lino, bola para a área daqui do Cruzeiro. Passou ali o Samuel Lino, vai para a cobrança aí do Lucas. Pé na calda da bola, o cruzamento veio ali pro meio, toque de cabeça na trave! Olha o rebate, o gol!

0: apareceu ali no meio da grande área, um bolo de jogadores cruzeirenses, e aí o Paquetá tava ali, livre, leve, solto, pegou de primeira para estufar o gol do Otávio, e empatar o jogo na marca de 22, o oferecimento do Óleo Santa Helena, caiu, bateu, machucou, ralou, Óleo Santa Helena curou, Óleo Santa Helena, é um produto GF8, salvando vidas, e pode salvar a minha e a sua também. Está empatado o jogo aqui no Mineirão, Ian.
1: Exatamente, Manuel. Eu tenho passado tanto tempo com o nosso amigo Jairo Alves que eu estou pegando a mania dele. Tudo que a gente fala acontece. Eu disse que o Paquetá tinha que estar desde o início de titular. Pelo peso que ele tem, pelo que ele pode proporcionar, justamente pelo preço que ele foi comprado, adquirido pelo Flamengo. Não se pode ter um jogador do nível do Paquetá como reserva, porque é nesses momentos, principalmente essa falta, que foi uma cobrança bem aplicada do Ayrton Lucas, teve a felicidade de bater na trave, mas no rebote Paquetá estava atento, mandou para dentro e deixa tudo igual para o jogo de volta, que será no Maracanã na próxima quarta-feira, e você vai acompanhar tudo aqui na Mais Popular do Brasil.
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2: E aí, meu amigo Ian até tava comentando, né? Saída do Arrascaeta, achei estranho, mas a saída dele gerou aí o gol de empate do Flamengo.
1: O homem tem um plano. Pra quem pensa que Leonardo Jardim não tem um plano, a situação é difícil. E aí o Arthur Jorge, pelo lado contrário, reclama ali com seus, com a sua comissão técnica, mostra um ar muito mais desesperado, claro, porque o empate, jogando em casa, tendo conseguido a vantagem que conseguiu, com um gol bonito como aquele do Arroio que ele conseguiu fazer, chegar a esse empate é realmente revoltante. O torcedor cruzeirense sente o peso desse empate e torce para que a Raposa consiga aí pelo menos o segundo gol e a vantagem.
2: E vem Flamengo aqui no contra-ataque, bola esticada pro Plata, chega primeiro ali a cobertura, bola desviada pelo próprio Plata. É tiro de meta a favor da equipe do Cruzeiro na marca de 69, agora 24 às 25 dessa segunda etapa. Agora o segundo tempo fica mais animado, né, com esses dois gols. E terminando assim, né, fica tudo pro Maracanã. Mas temos tempo ainda, tem muita água para rolar debaixo dessa ponte. É o primeiro jogo, lembrando que o segundo jogo também com transmissão da Mais Popular do Brasil na próxima semana, a partir das 9h15. Aí sai jogando o time do Flamengo. Matheus Pereira, bola no corredor direito ali para o Caio Jorge. Deixou a bola escapulir, chega a primeira cobertura da zaga. Lateral para o Cruzeiro, futebol na Verdes Campos, a dobradinha mais popular do Brasil.
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2: Equipe do Cruzeiro aqui no campo de defesa, ali com o Jonathan Jesus. E a cabeçada dá na cobra de falta do Ayrton Lucas, né? A cabeçada foi do Léo Ortiz. Ele subiu, a bola tocou na trave e aí a bola ficou pererecando na área. A zaga do Cruzeiro não afastou e a bola sobrou para o Paquetá estufar a rede daqui do Cruzeiro na marca de 25. Está jogando a equipe do Cruzeiro, bola chegada no corredor, bola na linha de fundo ali para o William, chegou no cruzamento de bola na área, o toque de cabeça afasta a zaga do Flamengo. Aí está jogando ali o Samuel Lino, tocando curto para Paquetá. Paquetá domina, para a frente jogando a marcação, não consegue fazer o toque para Samuel Lino, encontra o passe para o Pedro Simão em contra-ataque o Flamengo. Mas aí está todo o time de defesa. Agora dá tempo do Cruzeiro se recompor. Emerson Royal tocando pelo lado direito para Plata. Plata domina, toca curto para Pedro. Pedro domina, tocou na frente ali para o Emerson Royal. Chega primeiro ali o Jonathan Jesus, mas cortou mal. Plata dominou, passou ali o Pedro por dentro. Plata dominou, tocou para o Paquetá. Paquetá ali para o Emerson Royal. O passe foi errado. Sai jogando o Caio Jorge. Ali para Matheus Pereira. Matheus Pereira domina, vira o jogo ali do lado direito para o William. Ali o capitão daqui do Cruzeiro faz o lançamento ali, escolhe a marcação. Ali buscar o Caio Jorge. A bola não está chegando, o Caio Jorge. Redondinho para o Caio Jorge. Hoje o Caio Jorge. Pouco citei o nome dele hoje.
1: Exatamente, já no primeiro tempo a gente dizia, né, que você praticamente não citou o nome dele na primeira metade da partida, o que mostra que só depender dos outros para ter algum protagonismo no jogo acaba tendo seu peso, porque o Cruzeiro, embora tenha iniciativas individuais, embora tenha feito um gol no lance individual muito bonito, mas o coletivo do Cruzeiro tá devendo, tá pecando. O Flamengo, ele, embora tenha tido essas falhas, principalmente na defesa, quando chega no momento de atacar, tá muito mais bem coordenado. Você percebe até no momento que a bola chegava, se não me engano, pro Samuel Lino, com ele chance claríssima de marcar, só que ali havia um risco de impedimento, ele recuou e tinha alguém para receber. Ou seja, o Cruzeiro está contando muito com essa questão das jogadas individuais, mas a bola não chega em que deveria chegar. Aí fica difícil também.
2: Agora na sequência, falta aqui para o Flamengo aqui do lado esquerdo. Em cima do Ayrton Lucas, o árbitro ali, a gente está vencendo do lance, ó.
1: Em cima do lance, não tinha nem como não marcar. Olha aí, ó. Repetindo o lance, o 99, que é o Arroio. Bateu em cima do Ayrton Lucas, conhecido pela torcida como Benjinho, porque ele tem uma tatuagem de beijo aqui do lado do pescoço. Ele que é natural do Rio Grande do Norte, inclusive. Um abraço aos nossos amigos potiguares, na sintonia da mais popular do Brasil.
2: Tá jogando aqui do Flamengo, aqui no meio com o Pulgar. Pulgar domina, abre aqui do lado direito para Emerson Royal. Aí Emerson Royal tocou mais atrás, Pulgar sai da marcação ali do Gerson, tocou no meio para Pedro. Pedro tentou voltar na frente ali para o Plata, mas a roubada de bola, Pulgar ali tocou por dentro. Era pro Plata na cara do gol ali, o passe foi muito forte. Fica de graça com o goleiro Otávio. O Cruzeiro agora sofrendo depois dessa entrada. Aí tanto o Paquetá quanto o Pedro, então desestabilizando ali a defesa cruzeirense.
1: Passando sufoco, que não deveria passar. Porque embora Paquetá e Pedro tenham mais presença, a zaga do Cruzeiro estava muito mais atuante. Principalmente na primeira metade do jogo, nós vimos. E agora, depois do gol do Flamengo, parece que desestabilizou tudo e se abrem avenidas para o Flamengo passar.
2: Está jogando a equipe do Cruzeiro. Na interceptação, a zaga do Flamengo tirou. Pedro disputa a bola aqui pelo lado direito. Ganhou lateral a equipe do Cruzeiro aqui no seu campo defensivo. 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Está jogando a equipe do Flamengo aí no meio com o Pulgar. Pulgar tocando no meio para Samuel Lino. Se manda, vai embora a equipe do Flamengo. 30 minutos dessa segunda etapa. Toque curto ali para Paquetá. Paquetá para Samuel Lino. Ali pelo lado esquerdo, Samuel Lino faz o toque mais atrás para Paquetá. Ele balança para cima na marcação do Kenny Arroio. Caiu sem falta, disse o juiz. Está jogando o Kenny Arroio. Vira o jogo aqui no meio para Caio Jorge. Está sozinho. Caio Jorge, a bola passou. Foi muito forte para ele. A bola não está chegando redonda para o artilheiro cruzeirense. Aí vem na resposta o Flamengo. Ali com Plata. Ali passa pela marcação do Gerson. Faz o toque mais atrás no Pulgar, agora para Paquetá, Paquetá mais atrás para Ayrton Lucas. Aí começa o campo de defesa, vai controlando a posse, o Flamengo tá empatado, jogo 1-1. São exatamente 11 horas e 8 minutos no horário de Brasília. 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Chegamos a 31 da segunda etapa aqui no Estádio Mineirão, a Libertadores da América na sua fase de oitava de final, o jogo de ida, por enquanto Cruzeiro 1, Flamengo também 1.
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2: Tô vendo ali o João Costa e também o Zé Lucas, que vão entrar aqui no Cruzeirinho.
1: Já já a gente confirma as alterações. E com esse resultado, meu amigo Manuel, todos os jogos de hoje da Libertadores da América terminariam, se o Flamengo e o Cruzeiro terminassem agora, terminariam todos os jogos em 1-1.
2: Aí todos os jogos aí se terminassem com as suas definições para a próxima semana, para a próxima quarta-feira. Já olha o lançamento ali na cara do gol. Ficou ali o Emerson Cunha. Sensacional, Otávio! Defesaça do goleiro cruzeirense! Toque primoroso do Léo Ortiz, matou de ombro ali o Emerson Goiau. Ele bateu pro gol de pé na direita com a parte externa do pé. Ficou cara a cara. E o Otávio de braço direito salva o Cruzeiro de tomar a virada, Ian.
1: Meio de braço, meio de peito. A defesaça do Otávio na bola em cima do Emerson Royal. E agora a alteração na equipe do Cruzeiro. Vai sair o Arroio e vai sair também o Matheus Henrique para a entrada justamente do João Costa, que é o camisa número 67, e também para a entrada do Zé Lucas, camisa número 5.
2: Então aí o Arroio foi embora, né? O autor do gol aí da equipe do Cruzeiro foi embora. É escanteio para a equipe, na verdade estava marcado impedimento, né? Apesar da grande defesa do Otávio, mas o Emerson Royal estava em condição irregular. Bate para frente ali o goleiro Otávio, vamos chegando na reta final desse jogo aqui no estado do Mineirão. E agora o goleirão bateu para frente, entregou agora a bola de graça para o Flamengo em lateral. Então tem João Costa entrando na equipe do Cruzeiro juntamente aí com o Zé Lucas. Saíram o Matheus Henrique e Kenny Arroio. Kenny Arroio ali certamente não gostou de ter saído, hein? Até recebendo ali uma conversa ali do seu companheiro de banco. E olha que o Arroio estava bem, né, no jogo. Né? Acho que o técnico Arthur Jorge, né, deveria ter mantido ele em campo.
1: Verdade, não deu para entender muito bem também a estratégia do Arthur Jorge. Talvez ele quisesse tirar quem estava saindo bem, repetindo o que o Leonardo Jardim fez. Porque se ele tirou a Arrascaeta, botou Paquetá fez o gol. Se ele tira a Rui e bota outra pessoa, talvez essa outra pessoa faça a diferença.
2: Assim talvez foi o Paquetá, né, na saída do Arrascaeta.
1: Justamente.
2: Agora tem falta da equipe do Cruzeiro ali no campo de defesa. Sai jogando o Gerson, toca curto para Matheus Pereira. Gerson, ao domínio de bola ali pela direita, sai jogando com o William, capitão da equipe cruzeirense. Toque rasante ali, quebra a linha de marcação da equipe do Flamengo. Matheus Pereira volta no corredor ali, buscando o número 20, número 67. Ele quer o João Costa, chega no carrinho ali. Aí então Lucas ganha o lateral aqui do Cruzeiro. Lateral, bola para a equipe cruzeirense ali pela direita, vai para a cobrança Matheus Pereira. Ali ele perde, ali lembrando que tem a regra, né? Os 5 segundos agora, que a Comebol adotou. Tá jogando a equipe do Cruzeiro ali com o Matheus Pereira na grande área. Tentou girar, passou bem. Opa! Caiu na área, a torcida protesta, pede pênalti. Mas o árbitro argentino disse: siga a pelota. E ali pede para esperar, hein? Pede para esperar, porque o Matheus Pereira foi jogado de habilidade. Ele tentou passar no meio de dois. E aí. É. Ele já tá se desequilibrando.
1: Exato. Para mim, não houve interferência direta dos pés de nenhum jogador do Flamengo nessa queda aí do atleta cruzeirense.
2: É, então aí o nosso amigo aí, nosso camisa 10 aí, Matheus Pereira, tem que respeitar os ensaios aí. Já tô. Ele não conseguiu convencer, não. Vai sair jogando a equipe do Cruzeiro, a posse do, é do Cruzeiro. Matheus Pereira, ele tentou cavar um pênalti, mas o árbitro tá de olho. VAR é comandado pelo Héctor Paleta, da Argentina. Posta a bola para a equipe do Cruzeiro em arremesso lateral. O torcedor do Cruzeiro está impaciente, né? Depois desse segundo empate, estava festejando o gol do Kenny Arroio. Um golaço. O Flamengo empatou com o Paquetá depois da saída do Arrascaeta. O jogo está em aberto, reta final 36. O gol pode mudar tudo aqui para o cenário do Maracanã. Está jogando ali o Jonathan Jesus, toca curto. Chega a bola aqui do lado esquerdo para o 27, que é o Gabriel Rojas. Estica a bola para cair para o número 70, que é o Kaique Kenji. Aí vai passando ali por dentro, me parece ali o número 5, que é o Zé Lucas, ganha o lateral Cruzeiro. Ali para arremesso lateral, Gabriel Rojas. Tem ali muita opção de passe. Aí tá contando, 4 segundos. Se passar de 5, aí vai ser marcado a reversão. E ontem o jogo de São Paulo, né, pela Sul-Americana,
3: São Paulo aí não estudou a regra, né? Teve dois jogadores que cobraram, foram cobrar o lateral. O árbitro deu duas reversões. E vem o Cruzeiro aqui pelo lado esquerdo. Cruzamento de bola na área. A bola passa por toda a grande área. Vai sobrar do outro lado. Domina o William. Aí o cruzamento de primeira. Teve desvio ali no meio do caminho. Tá jogando Léo Pereira. Espana o taco. Tira ali pro alto. Aí o Ayrton Lucas. Vai sobrar aqui no campo de ataque ainda com o Gabriel Rojas. Ali ele passa pra... E aí chegou o Pedro ali praticamente solando a bola. E agora pode pintar o contra-ataque pro Rubro Negro. Tô vendo ali o Carrascal pronto pra entrar. Vamos ver quem o técnico Léo Jardim vai tirar de campo para entrar do Carrascal. Outro jogador que também vem sendo muito contestado aqui do Flamengo.
1: É verdade, Carrascal, muito embora às vezes ele faça lances decisivos, participe de lances decisivos, mas é uma inconstante num elenco que é cheio de medalhões, mas que não tem mostrado tanto resultado quanto poderia.
3: Aí vem o time do Cruzeiro aqui tocando passe, Gerson aqui no campo de defesa, Matheus Pereira, Pedro na marcação, agora é o Flamengo que se fecha para manter esse empate. Sai jogando o Cruzeiro, ali pelo de bola, ali de 67 com o João Costa. Na tabela do topo aqui no Cruzeiro, Matheus Pereira, lançamento ali para dentro da grande área, na verdade foi uma inversão aqui para a ponta esquerda, matou bem no peito. Passou bem pela marcação ali, a bola bateu por último ali do Plata. Se sair tiro de meta a favor daqui do Flamengo. 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Alteração do Flamengo.
1: Exatamente, sai Samuel Lino 16 para a entrada do 15, Carrascal no Flamengo.
3: Portanto aí, meus amigos, a terceira alteração do técnico Leonardo Jardim. O Flamengo tem direito a mais duas. O Cruzeiro também tem direito a mais duas. Estamos aí com 38 da segunda etapa. Placar de 1-1. Resultado péssimo para o Cruzeiro. Excelente para o Flamengo. Vai sair jogando a equipe do Flamengo ali com o domínio ali do goleiro Rossi. Vai bater o tiro de meta. Faz de perna direita, faz o lançamento lá para a ponta esquerda. Sobe de cabeça ali Fabrício Bruno. Raspa de cabeça ali Matheus Pereira. Volta para o Flamengo. Domínio de bola do Paquetá. Autor do gol de empate do Flamengo. Ali do lado esquerdo está jogando a equipe do Flamengo. Passo por elevação, boa bola. Tentou buscar ali o Pulgar. Ali quando o taco bota a bola pro alto ali o William. Vai disputar ali o Kaique Kenji junto ali. E agora sobrou ali com o Caio Jorge. Tocou com o Kaique Kenji. E vem o tiro do Cruzeiro ali na chegada ali do Caio Jorge. Chegando bem na cobertura. Ali o Emerson Royal. Escanteio para a equipe do Cruzeiro. Jogador do Flamengo comemorar como se fosse um gol, Ian.
1: Exatamente. O que mostra que o nível da defesa do Flamengo está muito abaixo do que poderia ser se o time tivesse mais concatenação, se o time tivesse mais construção como uma equipe mesmo nessa parte. Mas, novamente, a defesa do Flamengo é o seu grande flagelo, o grande erro do Flamengo, que ainda não foi acertado agora pelo Leonardo Jardim, já vem de outros técnicos também, é acertar a questão da defesa. Vem o Cruzeiro.
3: Cruzamento de bola na área, o Cruzeiro tentando atrás, toque de cabeça e a bola vai para fora! Hoje não é o dia do Caio Jorge. Subiu praticamente sem marcação no meio dos grandalhões. Do Ayrton Lucas, do Léo Pereira e também do Léo Ortiz. Ele cabeceou sozinho. E a bola passou à direita, Ian. 40 do segundo tempo.
1: Tá mal, Caio Jorge. Infelizmente, porque é um dos grandes nomes do ataque cruzeirense. Poderia fazer a diferença. Mas pro jogo da volta, nesse placar de 1-1, nada está definido ainda e ele pode sim ser uma das cartas da manga do Arthur Jorge para esse duelo que será lá no Maracanã.
3: 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Buscando o campo de ataque. Ali Jonathan Jesus, mais adiantado. Toque ali de lado. Matheus Pereira tira pra cima da marcação do Pedro. O Flamengo agora todo atrás. O Cruzeiro agora quem parte pra cima pra buscar o gol do desempate. 41. Toque curto, Matheus Pereira. Toca ali de volta ali pra João Costa. João Costa agora pra Fabrício Segundo. Curtindo ali de meia direita. Aí vem o Cruzeiro. Toque mais atrás, João Costa. Marcação em cima dele é do Jorginho. Pede bola pro Gerson no meio. Tá sozinho o Gerson aqui na intermediária. O Fabrício Segundo volta pra João Costa. João Costa para Fabrício Segundo. Tira o Cruzeiro trocando passes. Aí vem Jonathan Jesus. Parou, prendeu aqui no campo de defesa. Pedro vai morder. Faz o toque mais atrás. Agora o Flamengo empurrando o time Cruzeiro para o campo de defesa. Temos aí 14 finalizações para a equipe do Flamengo, 10 para a equipe do Cruzeiro.
2: 4 foram no gol, inclusive pela equipe do Flamengo, e uma foi no gol do Flamengo, que foi o gol, né, do Kenny Arroyo. Está jogando o Cruzeiro. Gerson, aqui pelo lado esquerdo. Chegando na marca de 42, bom passe ali no meio. Dominou esquisito ali o João Costa. Agora é contra-ataque do Flamengo. É só pique cabeça, mata ali na caixa. Ali o Paquetá dá o balão pro alto ali, errado a zaga do Cruzeiro, dá a oportunidade do contra-ataque pro Flamengo. Aí vem Plata, aqui pelo lado direito. Vai partir para a marcação de Jonathan Jesus. Ainda o Plata, toca mais atrás. Aí chega no Emerson Royal. Emerson Royal aqui no campo de ataque, 43. Na verdade, 42. Está jogando o Flamengo. Léo Pereira. Ayrton Lucas ali pelo lado esquerdo. Agora é o Cruzeiro que se fecha. Aí está jogando ali o time do Flamengo com o Carrascal. Volta mais atrás. Ayrton Lucas. Vai tabelando, tocando aqui no campo de defesa. Léo Pereira. Pede bola aqui o Léo Ortiz. Vai trazendo aqui pelo meio de campo. 15 aqui o Léo Ortiz. Aí vai recomeçar tudo com o goleiro Rossi. Vai chegar ali mordendo o Caio Jorge. Rossi ficou meio esquisito aqui pro Léo Ortiz, mas conseguiu efetuar o passe. Aí vem o Flamengo. Léo Ortiz faz o lançamento com o mando de ataque. Encontra bom passe. Subiu para Paquetá. Chega na disputa ali Fabrício Bruno. Recupera o time do Flamengo com o Paquetá. Ali com... Agora com o Ayrton Lucas. Ali Léo Pereira. Mais à frente com o Carrascal. Toca no meio para Ayrton Lucas. Sai da marcação do Matheus Pereira. Ali o Paquetá meteu o pé na frente. Tirou a bola do Ayrton Lucas. E agora é contra-ataque. Matheus Pereira ficou caído atrás. Aí vem o João Costa. Ali passa bem pela marcação. Caiu o Jota, tá penetrando na área. Ainda o João Costa. Melhor para o Jorginho, que desarmou bem. E a torcida do Cruzeiro fica desesperada, né? A cada ataque que não dá certo do Cruzeiro. E vem Flamengo. O meio ali com o Carrascal. Passa ali pela marcação do Gerson. Aí vem Carrascal. Tô vendo ali, me parece que é o Luiz Araújo, que vem pro jogo. Acho que é, né? Vamos ver o time do Flamengo aqui pela direita. Emerson Royal vai pintar, achando o cruzamento de bola na área. A bola passa ali pelo Pedro, gol de graça. Carrascal bateu, pega o goleiro! Falha da zaga do Cruzeiro, o Carrascal bateu pro gol e o Otávio praticou a defesa e na sequência teve falta, Ian.
1: Uma defesa feliz do Otávio, porque se o Carrascal tivesse pego com mais efetividade, tivesse pego com mais potência, tinha sido um golaço. E vai entrar realmente ali o camisa número 2 da equipe do Flamengo, que é o Varela. E sai, vou checar aqui, é o Plata que sai?
2: É o Plata.
1: Então sai o Plata, camisa número 19, Gonçalo Plata, para a entrada de Guilherme Varela, camisa número 2 da equipe do Flamengo.
2: Portanto, aí o Flamengo já fez 4 alterações, 44 no segundo tempo. Torcedor do Cruzeiro agora fica mais impaciente. Tá vendo aí escapar a oportunidade de levar um bom resultado para o Rio de Janeiro. O Flamengo rindo à toa com esse empate. Lembrando que no final de semana tem rodada do Brasileirão. E teremos transmissão, hein? Domingo, a partir das 4 da tarde, tem Vasco e Santos. Aí está jogando aqui do Cruzeiro. Passa no meio para Matheus Pereira. Vem o Cruzeiro. Toque curto. Chega a bola dentro do João Costa. Bola aberta ali do lado direito para o William. Ameaça o cruzamento. Chega na marcação e o Carrascal volta mais atrás. João Costa, pena caiu na bola. Cruzamento, desvio de cabeça! A bola passa à direita do gol do Rossi! Cruzamento primoroso do João Costa. O desvio ali, praticamente na marca do pênalti do Matheus Pereira. A bola passou subindo da trave direita do Rossian e foi pra fora.
1: Quando eu vi a construção desse lance, meu amigo Manuel, eu pensei, daí vai sair o segundo gol do Cruzeiro. Só que não contava com o desvio, que acabou salvando o Flamengo de levar esse vexame. E detalhe, Manuel, o torcedor do Cruzeiro vai com a boca amarga contra esse empate, porque no último duelo direto entre Cruzeiro e Flamengo pela Libertadores deu Cruzeiro. Foi 2-0 jogando no Mineirão. No jogo de volta perdeu por 1-0, mas ainda assim conseguiu a classificação ainda em 2018, um ano antes daquela campanha histórica que gerou o tricampeonato, o bicampeonato na Libertadores pela equipe rubro-negra.
2: Tá jogando a equipe do Flamengo aqui pelo defesa com o Léo Pereira. Léo Ortiz aqui acionado pelo lado direito. Faz o toque para elevação. Boa bola na segunda marcação. Chegou no Varela. Dentro da grande área, Varela fez o break, tocou para trás. Chegou ali no Paquetá. Chega a primeira ali a cobertura ali da zaga com o Zé Lucas. E agora é contra-ataque. Tá desorganizado o Flamengo. Se manda, vai embora o Gerson. Arrancando aqui pelo meio de campo. Foi tocado. Boa bola pro Matheus Pereira. Devolução a Gerson. Dentro da grande área. Opa! Caiu ali na área, o árbitro disse que nada houve. Tá marcado o lateral a favor daqui do Cruzeiro. O Gerson ali aponta a perna direita dele. E o árbitro tá dizendo que foi na bola. Contra-ataque que poderia ter sido letal pro Cruzeiro, Ian.
1: Olha, Manuel, analisando melhor o lance, de fato foi na bola, mas o carrinho que o Pulgar aplicou, de fato ajudou na queda do Gerson. Aí é um lance muito interpretativo. Eu acredito que se fosse para marcar pênalti, no meu partimento, porque eu tenho o óculos um pouco conhecido, inclusive eu vou trocar por óculos GF8, eu teria marcado pênalti. Mas se o juiz nada deu, segue o jogo.
2: Sai jogando a equipe do Cruzeiro aqui no caminho de defesa. Aqui com o Zé Lucas. Zé Lucas domina, toca aqui curto com o Jonathan Jesus. Volta para Zé Lucas aqui no meio de campo. 47 minutos. Fabrício Bruno acionado pelo lado direito. Próximo jogo do Cruzeiro é pelo Brasileirão. Vai pegar o Corinthians às 7h30 da noite. No sábado, na verdade no domingo. Domingo às 7h30 da noite, lá na Arena do Timão. O Flamengo, por sua vez, vai ter aí o duelo contra a equipe do Mirassol fora de casa. Também no domingo às 6h30. E aí, na próxima semana, quarta-feira, voltam a se enfrentar pela Libertadores. Está jogando o Cruzeiro, ali com o Gerson, pressionado, quase perdeu. Volta para a equipe do Cruzeiro, já cobrada, Matheus Pereira. Reta final de jogo aqui no Mineirão, a torcida ainda acredita. Aí vem Matheus Pereira, tocou no meio. Aí a bola tocada, chega ali no Pulgar. Recupera a posse do Flamengo com o Carrascal. Gira bem para cima, marcação, vai carregando, vai sair jogando a equipe do Flamengo. Toca tudo para Paquetá. Paquetá tentou virar o jogo aqui para o Varela. Varela pega a bola bate na marcação, lateral para o Flamengo. Lateral, bola para a equipe do Flamengo na marca de 48. É que o Arthur Jorge ali certamente não gostou aí do que viu da equipe no segundo tempo. Abriu o placar, mas tomou o gol de empate logo após aí o que seria a parada, né? Na verdade, teve aí uma substituição em que o técnico Léo Jardim tirou a Arrascaeta e botou o Lucas Paquetá e ele fez o gol de empate. Aí o Flamengo, o Léo Pereira. Tudo em menos de 2 minutos para acabar o jogo. 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Domingo, Brasileirão, Vasco e Santos. Jogo válido pela 23ª rodada. Sai jogando aqui do Flamengo. Aqui Paquetá, lado direito para Emerson Royal. Pede bola aqui Varela. Varela domina. Para a frente, toca no meio ali para o Carrascal. Carrascal agora para Emerson Royal. Aí volta com o Carrascal. Royal de novo. Mais atrás, Paquetá. Vão chegando na marca de 49. Certamente o torcedor do Cruzeiro agora vai ter que dormir, vai dormir hoje de cabeça cheia, né? Com esse gol de empate do Paquetá. Mas o jogo tá em aberto. O Maracanã vai pulsar na próxima semana com o Flamengo jogando em casa. 49. Tá jogando o Flamengo. Lado esquerdo para Ayrton Lucas. O Flamengo me parece que não quer mais jogo. Está jogando Ayrton Lucas. Ali na marcação. Aí vem o Flamengo, Varela. Aí encontrou o bom passe e vem aí, Ayrton Lucas. Pode ser que queime a língua. Aí chega ali na falta. Aí agora pode pintar o contra-ataque daqui do Cruzeiro. Bola tocada aqui pro Caio Jorge. Pode ser a última intenção do Cruzeiro no jogo de tentar desempatar o jogo. O Caio Jorge tá sozinho. Ele no meio de três. Ainda o Caio Jorge perde na sequência ali. O Gá meteu o pé na bola. Aí o Emerson Royal tocou pra trás. Aí vem o Flamengo. O árbitro ali já posiciona. Deixa a bola escapulir. Lateral pra equipe do Cruzeiro. Aqui pro lado esquerdo vai Kaique Kenji. 4h40, última oportunidade do Cruzeiro. Mata no peito aqui o camisa 27 aqui do Cruzeiro, o Gabriel Rojas. Vem Gerson. Clareou Gerson, pede aproximação. Paquetá na marcação. Toca ali no meio. Vai acabar o jogo aqui no Mineirão. O árbitro apita. E ergue o braço, é fim de jogo. Primeiros 90 minutos de um duelo válido pelas oitavas de final em busca de uma vaga nas quartas. Termina empatado aqui no Mineirão. Um para o Cruzeiro. Gol marcado pelo Kenny Arroyo no início do segundo tempo. E o Paquetá salvando aí a pedra do rubro-negro. Logo após aí a substituição da Arrascaeta. Né? A Arrascaeta que não fez uma boa partida. E o Paquetá foi escolhido o homem do jogo, Ian.
1: É verdade. Particularmente, Manuel, eu acho que o grande nome do jogo, para mim, tinha que ser o goleiro do Cruzeiro. Sim, o Otávio. Porque ele fez Otávio, grandes exatamente. Defesas que impediram a sacolada do Flamengo de ser maior. Equiparou o jogo, porque vamos olhar as estatísticas rapidinho de como foi esse Flamengo Cruzeiro. Porque em termos de posse de bola, em termos de finalização, o Flamengo teve 15, em vez de, ao contrário de 11 do Cruzeiro. E teve mais finalizações ao gol. Foram 5 do Flamengo contra 1 do Cruzeiro. Muito embora o Cruzeiro tivesse ali uma posse de bola muito presente no início do primeiro tempo, e foi um jogo muito equilibrado nesse aspecto. 53% de posse de bola do Flamengo contra 47% do Cruzeiro. O Flamengo soube aproveitar melhor essas oportunidades, pressionou, perdeu grandes lances, como aquele chute do Pulgar, como aquele chute também do Carrascal, que pararam nas mãos aí do goleiro do Cruzeiro. Então, para mim, o grande nome da partida, sem sombra de dúvida, é o Otávio, é o camisa número 81. 81, que é o ano que remete a grandes glórias do Flamengo, né, no Mundial, bem como também a Libertadores, que levou o Mundial lá no Japão. Mas é aquilo, o torcedor cruzeirense sai amargurado desse jogo de ida, mas nem tudo está perdido. Porque na volta lá do Maracanã, repetindo, mesmo que... No caso, como é empate, né? Mesmo que o Flamengo tenha a vantagem de jogar em casa, não dá pra vacilar, não dá pra subestimar o poder que o Cruzeiro tem. Contando com nomes que conhecem o Maracanã como ninguém, como é o caso do Gerson, como é o caso do Fabrício Bruno, então não podemos descartar nada. Tudo está indefinido. Na verdade, todos os duelos terminaram em empate na Libertadores, tanto os de ontem como os de hoje também. Então, tudo, meu amigo Emanuel, e você que está ligado na Verdes Campos Sat, a mais popular do Brasil, vai ficar mesmo para a semana que vem. E aí o tempero da emoção está posto na panela e a gente vai acompanhar tudo aqui na mais popular do Brasil.
2: Bem, meus amigos, portanto, encerrado o jogo aqui no estádio do Mineirão, placar de 1 para o Cruzeiro, 1 para a equipe do Flamengo, e a partir de agora começa o nosso pós-jogo aqui na mais popular do Brasil. 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Bem, meus amigos, encerrado o jogo aqui no Mineirão e placar igual, né? Entre Cruzeiro e Flamengo, pelo jogo de ida das oitavas de final da Libertadores. Todos os jogos, né, dessa noite de hoje, né, terminaram empatados, né? Já adiantando, né, fazendo aí um comentário rápido acerca do jogo, Cruzeiro pecou por não ter resolvido a parada hoje, né? Teve oportunidade depois de fazer o segundo gol, até se acomodou em um certo momento depois de ter feito o primeiro gol com um arroio,

falta, né, que foi cometida pelo Fabrício Bruno, né, o Ayrton Lucas fez o cruzamento na área, o Léo Ortiz deu de cabeça, a bola tocou no travessão, a bola sobrou na grande área e o Paquetá fuzilou o gol do goleiro Otávio, né, que na visão do Ian também, na minha visão também, o Otávio, goleiro do Cruzeiro, foi o grande destaque, porque salvou aí o que seria um placar até mais cômodo da equipe do Flamengo nesse jogo de ida das oitavas da Libertadores. E agora tá tudo em aberto. Lembrando que qualquer empate, né, no jogo da volta, a decisão vai para as penalidades e quem vencer fica com a vaga. Quem passar desse confronto pega aí o vencedor de Tolima ou Independiente Del Valle. O primeiro jogo estava para ser marcado para ontem, né? Ia começar ontem o duelo pela sorteio final. Foi remanejado para a próxima terça-feira por conta aí desse terremoto que a gente teve aí no início da semana, que atingiu todo o povo colombiano. Então aí, tanto o jogo do Tolima quanto o jogo do Independiente Santa Fé pela Sul-Americana foram aí remanejados para

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Além da Libertadores da América, no dia de hoje a gente teve Copa Sul-Americana, duas partidas. Tivemos também outro confronto brasileiro, né? O Bragantino perdeu em casa para o Atlético Mineiro por 1-0. O gol foi marcado pelo Cuejo, Tomás Cuejo. Fez o gol daqui do Galo e o Galo está em vantagem contra o Braga Bull. O jogo da volta na próxima semana vai ser na casa do Atlético, né? Na Arena MRV. O Atlético pode empatar por qualquer placar ou vencer, né, para ficar com a vaga. O Bragantino vai ter que pelo menos fazer um para forçar os pênaltis e de dois para cima, 2-0, 3-1, 4-2, para tomar a vaga do Galo lá em Minas. E também tivemos o duelo

0: para buscarem a vaga na Sul-Americana. Mais cedo a gente teve aí o Palmeiras empatando com o seu Porteño 1-1. O Palmeiras até saiu na frente com o gol do Flaco Lopes já na reta final do jogo, mas aí num erro, né, um vacilo, um frango do goleiro Carlos Miguel, o Palmeiras deixou a vitória escapar e também vai entrar aí nas cordas, né, para o que vai jogar no Paraguai contra a equipe do Cerro Porteño. Tivemos também um empate entre Platense e Coquimbo Unido, o jogo que aconteceu na Argentina, no estádio Ciudad de Vicente López. O jogo terminou empatado em 1-1, Platense na frente, mas tomou o empate. E hoje, né, nós tivemos aí alguns campeonatos pelo Brasil, tivemos também campeonato paulista feminino. O Corinthians ganhou do Mirassol de fora de casa por 4-1 e o Bragantino ficou no empate com a Ferroviária em 0-0. Então aí tá só no começo aí do campeonato paulista feminino. E também tivemos pelo Brasileirão Sub-17, Bahia, Atlético Paranaense empatando em 3-3 e o Cruzeiro ficando em empate com Fortaleza em 1-1. Amanhã, quinta-feira, né? Daqui a pouco nós temos aí, já são 11 horas e 34 minutos. Daqui a pouco vamos virar aí quinta-feira. Teremos mais dois jogos pela Libertadores. Teremos aí o Mirassol enfrentando a equipe da LDU, jogo que vai acontecer no estádio José Maria de Campos Maia, ou estádio Maião, interior paulista, às 19h. E o Corinthians, que vai pegar o Rosário Central da Argentina, lá na Argentina, no estádio, né? No estádio... qual é o nome do estádio, meu Deus do céu? No estádio Gigante de Arroito, em Rosário. Então aí, esses são os jogos aí dos clubes brasileiros na Libertadores. E pela Sul-Americana, nós vamos ter aí três brasileiros, né? Vai ser um dia cheio de brasileiros amanhã, com o Santos recebendo aqui do Macará, às 19h, Macará do Equador. O Vasco recebendo o Olímpia no estádio de São Januário, enquanto que o Botafogo vai ser o único a jogar fora de casa, porque o Botafogo fez aí a melhor campanha da Sul-Americana, vai enfrentar a equipe do Cienciano do Peru, às 21h, lá no estádio Inca Garcilasso. Então tem o seu calendário para amanhã, aí de jogos da Copa Libertadores e também da Copa Sul-Americana. Nós vamos ter também aí Campeonato Paulista Feminino. Amanhã teremos clássico Sansão, em São Paulo e Santos, se enfrentando às 19h, né? O jogo que vai acontecer no estádio do Canindé.
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0: Bem, meus amigos, portanto aí... Ah, e detalhe, né? A gente teve, já pra... A gente tá quase encerrando aqui a nossa transmissão. Muitos torcedores do Cruzeiro estavam com notas falsas e no rosto do treinador do Flamengo, Leonardo Jardim. Aquelas notas de 100 reais sem valor, né? Dizendo que ele foi mau caráter, porque ele, em uma declaração, né, disse que no Brasil só treinaria o Cruzeiro. Mas aí o dinheiro falou mais alto, né? E ele foi pro Flamengo.
2: É verdade, Manuel. Aquela questão clássica do futebol, né? É apontar o dedo e dizer que jogador X é mercenário, que treinador Y é mercenário. E aí se acende ainda mais as rivalidades, porque Flamengo e Cruzeiro, ora são equipes amigas, ora são equipes rivais. O futebol tem dessas, né? Ora, dependendo do contexto, duas equipes, dois times, duas torcidas se irmanam, ora se detestam. E é natural que isso aconteça, porque o Cruzeiro, que deu ao Flamengo a Arrascaeta, 63 quilos de alcatra purinha, como dizia outro comentarista, e o caso também do próprio Leonardo Jardim, mostra que existe um ressentimento por parte da torcida por ter perdido esses talentos, né? Por ter perdido esses grandes nomes que fizeram a diferença no Cruzeiro, deram título e que pro torcedor poderia ter feito muito mais ali. Mas, em contrapartida, o Flamengo também ofereceu ao Cruzeiro dois grandes nomes que hoje já não estão mais no mesmo pique de antes, mas que tem lá seus momentos de decisão. Fabrício Bruno e Gerson. O Gerson ainda mais questionado até do que o próprio Leonardo Jardim. Por isso que a gente diz que não existe essa questão de um mais coitado do que o outro, porque sempre no futebol existe essa questão do conflito de interesses e da predominância de interesses, que é justamente o bem-estar do profissional, bem-estar do técnico, do atleta, que vai preferir sempre aquele clube, aquela agremiação que lhe der melhores condições de trabalho. Se esse for o caso do Leonardo Jardim, bom pra ele, tá ganhando dinheiro, tá tendo mais visibilidade. Agora, pro torcedor do Cruzeiro, que amargou inclusive rebaixamentos recentes, que amargou campanhas não tão boas e tá cobrando a esse ponto, eu sinceramente não vejo tanta necessidade assim. Mas claro que a torcida, ela sempre vai rivalizar, ela vai levar as coisas pra paixão mesmo, né? A gente sabe que paixão no futebol não concatena, não anda lado a lado com a razão, e isso acaba sendo aí um fator de grande questionamento, né? Grande doação por parte das forças dos outros clubes. Enfim, terminado o jogo, agora tudo se resolve lá no Rio de Janeiro, lá no Maracanã. Ressalto que o Cruzeiro poderia ter feito uma melhor partida, atuou bem, mas ficou faltando e pecou muito no ataque, que foi bem omisso. Faltaram oportunidades do ataque cruzeirense. O Flamengo só não fez mais justamente por conta do goleiro Otávio, e nós concordamos aqui que foi o melhor em campo. Então, agora só na quarta-feira, meu amigo Emanuel, e você que nos acompanha pelo Verdes Campos Sat, anote na agenda, 9h15 da noite, direto do Maracanã, dia, vamos calcular aqui, 19 de agosto, você acompanha o duelo da volta entre Flamengo e Cruzeiro, oitavas de final da Libertadores. Você não pode perder aqui na Verdes Campos Sat, na mais popular do Brasil. Narração dele, Emanuel Lucas, e nós aqui também fazendo toda a cobertura, toda a equipe Verdes Campos unida e posta, disposta a trazer a você o melhor do futebol. Por aqui, eu me despeço agradecendo a você que nos acompanhou até agora, e lembrando que você pode acompanhar mais informações sobre o futebol no Brasil e no mundo amanhã, ao meio-dia, no Jornal Verdes Campos, segunda edição, e também no nosso portal, portalverdescampos.com.br, onde você fica sempre bem informado. 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Boa noite, amigos, e até a próxima.
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0: 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Agradeço demais a sua companhia e a sua audiência nessa noite de quarta, finalzinho de noite de quarta-feira, 11 horas e 42 minutos. Encontro você amanhã, bem cedinho, a partir das 6 da manhã, com o Jornal Verdes Campos, primeira edição, trazendo aí as informações do Brasil e do mundo. E como já reiterou o Ian, teremos aí o momento esportivo dentro do Jornal Verdes Campos, segunda edição, tá certo? Vamos trazer aí, fazer um balanço amanhã aí do que foi esse dia especial de Libertadores e também de Copa Sul-Americana. Ao Ian, eu desejo também uma boa noite a você, amigo ouvinte da mais popular do Brasil, que nos acompanhou através das nossas afiliadas espalhadas por todo o Brasil, pelo aplicativo GFP.

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1: Olá, eu sou Fábio Brito e estamos chegando pelo sistema de comunicação Verdes Camposat com o seu Rádio Notícia de hoje, a notícia que você precisa no seu dia a dia. E começamos com os destaques nacionais. Olha, quatro ministros do Supremo Tribunal Federal exigiram em decisão divulgada na quarta-feira, dia 12, que os presidentes de sete tribunais de justiça suspendam imediatamente os penduricalhos concedidos a magistrados após a determinação da Suprema Corte que criou novas regras para os pagamentos de verbas indenizatórias. Além disso, os valores depositados aos beneficiários deverão ser devolvidos. A exigência é assinada pelos relatores das ações que tramitam no STF sobre esse tema, os ministros Alexandre de Moraes, Cristiano Zanin, Flávio Dino e Gilmar Mendes. A decisão vale para pagamento de verbas que excedam o máximo de 35% liberados pelo STF para verbas indenizatórias, inclusive em face de supostas verbas rescisórias ou similares. E o custo da cesta básica caiu em 26 das 27 capitais brasileiras em julho, na comparação com junho, segundo dados do Departamento Intersindical de Estatísticas e Estudos Socioeconômicos, DIEESE, em parceria com a Companhia Nacional de Abastecimento, Conab. Segundo o levantamento, a maior queda foi registrada em Natal, Rio Grande do Norte, onde o custo da cesta recuou 7,95% no período. Outras capitais também tiveram reduções expressivas, como Maceió e Cuiabá, com quedas próximas de 7%. O levantamento do DIEESE considera uma cesta composta por itens essenciais como carne, leite, feijão, arroz, farinha, frutas e café, e mede o impacto desses produtos no orçamento de trabalhadores que recebem salário mínimo. E uma última informação, a Polícia Civil do Distrito Federal deflagrou a Operação Narciso, fruto de uma investigação sobre uma rede com atuação interestadual e transnacional envolvida na fabricação clandestina, falsificação,

0: adulteração e venda de anabolizantes, substâncias controladas e termogênicos. As ações ocorreram em diferentes pontos do país. Segundo a Polícia Civil, o Distrito Federal concentrava parte das estruturas de fabricação e armazenamento, além de academias ligadas à divulgação dos produtos e de uma gráfica utilizada para produzi-las. Também foram identificados pontos de apoio em Goiás, Paraíba, Paraná, Acre e Minas Gerais. 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E segue o seu Rádio Notícia, agora chamando as informações de Teresina no Piauí com o Vanilson Brito. É com você, Vanilson.
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2: Ok, Fábio Brito, obrigado pelas informações. E agora você segue o seu Rádio Notícias aqui direto de nossa central de jornalismo, Rede Verdes Campsat, em Teresina, no estado do Piauí. Olha, um incêndio de grandes proporções atingiu uma área próxima à penitenciária de Bom Jesus, no sul do estado do Piauí, na manhã desta quarta-feira. As chamas foram registradas nas margens da BR-135, no trecho no sentido Bom Jesus e Redenção do Gurgueia. A Brigada Municipal de Bom Jesus foi acionada para atender a ocorrência e atuar no combate às chamas. O fogo provocou uma intensa coluna de fumaça, que pôde ser vista de diferentes pontos da região. Até o momento, não há informações sobre as causas do incêndio. Também não foram divulgados detalhes sobre possíveis danos materiais ou pessoas atingidas. 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E a Secretaria de Segurança Pública, por meio da Polícia Civil e também da Polícia Militar, deu cumprimento nesta quarta-feira a 8 mandados de busca e apreensão e 3 mandados de prisão em Teresina. De acordo com investigações, os suspeitos utilizavam as redes sociais para ostentar armas de fogo, incluindo armas longas, além de fazer também apologia ao crime e enaltecer a atuação de organizações criminosas. Durante as informações e as investigações levantadas durante as investigações feitas pela Polícia Civil, representou ali pela adoção de medidas cautelares, incluindo os mandados de prisão, com o objetivo de retirar os suspeitos de circulação e avançar também na apuração sobre a atuação de grupos criminosos. Durante a ação, 2 suspeitos foram presos em Teresina. Um deles foi localizado no bairro Real Copagre, zona norte da capital, enquanto o outro foi preso no bairro Dirceu, zona sudeste. As equipes policiais permaneceram em diligências para localizar os demais alvos dos mandados. A ação foi coordenada pelo Departamento de Repressão às Ações Criminosas Organizadas, com apoio da Superintendência de Operações Integradas e da Força Estadual Integrada de Segurança Pública. E agora você segue com mais informações no seu Rádio Notícias.
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3: E eu sigo com o Rádio Notícia, direto de Coroatá, no Maranhão, trazendo informação da capital maranhense.
4: A campanha de multivacinação 2026 já começou em São Luís e segue até o dia 1º de setembro com o objetivo de atualizar a situação vacinal de crianças e adolescentes com menos de 15 anos. Na capital maranhense, a atualização das cadernetas podem ser feitas nas salas de vacina das unidades básicas de saúde e na sala de vacinação do Shopping São Luís. A vacinação será feita de forma seletiva de acordo com a avaliação de cada criança ou adolescente. Por isso, os pais responsáveis devem levar o documento ao posto de saúde para que os profissionais verifiquem quais vacinas estão em atraso e precisam ser reforçadas. Portanto, essas foram as informações diretas aqui do estado do Maranhão para o Rádio Notícia. 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Agora eu chamo Adilson Carlos, direto da Central de Jornalismo da Verdes Campos, na cidade de Barras, no Piauí, e vai trazer informação agora no Rádio Notícia.
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5: Ok, Neto, obrigado pelas informações. A você, amigo ouvinte da Rede Verdes Campos, site em todo o Brasil. Vamos agora às informações da Central de Jornalismo da Verdes Campos SAT, aqui na cidade de Barras Norte do Piauí. Um pescador identificado como Rubens, que havia sido dado como desaparecido após um relato de possível queda de canoa no Rio Parnaíba, em Parnaíba, retornou para casa em segurança. O suposto incidente teria acontecido por volta das 15 horas da segunda-feira, quando o homem teria caído da embarcação. Segundo o relato inicial, uma pessoa que estava no local teria tentado ajudá-lo, mas não conseguiu retirá-lo da água. O Corpo de Bombeiros foi acionado por volta das 18h40 e realizou uma varredura na área indicada, porém nenhuma vítima foi localizada. Na manhã seguinte, equipes de resgate de Parnaíba e do Maranhão participaram de novas buscas pelo pescador. Durante a operação, entretanto, a própria pessoa que havia solicitado o socorro informou às autoridades que Rubens havia retornado para casa. O homem teria chegado de mototáxi e estava vivo. O Corpo de Bombeiros confirmou posteriormente que não houve afogamento. As circunstâncias do episódio ainda não foram esclarecidas e não há confirmações de que Rubens tenha realmente caído da canoa. Com a confirmação de sua segurança, as buscas foram encerradas. 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E duas pessoas morreram após serem atropeladas por um caminhão enquanto trocavam um pneu às margens da PI-301 na localidade Córregos, na zona rural de Bom Princípio do Piauí. O acidente aconteceu por volta das 19h20 da última terça-feira. As vítimas foram identificadas como Francisco das Chagas Machado Oliveira e Claudeci Normandia de Oliveira. Segundo a Polícia Militar, os dois estavam no acostamento da rodovia realizando a troca do pneu quando foram atingidos pelo caminhão. Após o acidente, o motorista deixou o local e seguiu em direção à zona urbana do município. Policiais do grupamento da Polícia Militar de Bom Princípio, com apoio de equipes de Buriti dos Lopes, realizaram diligências e localizaram o motorista nas proximidades da Praça dos Ferroviários. Conforme a PM, ele apresentava sinais de desorientação. O caminhão também foi encontrado e levado para as proximidades do grupamento. O motorista passou por teste de etilômetro, que apontou a presença de álcool no organismo. Ele ficou à disposição das autoridades. Os corpos das vítimas foram removidos pelo IML. Seguimos com mais informações, agora direto de Coelho Neto, no Maranhão, com o nosso amigo Milton Vieira.
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6: Olá, Eduardo Silva, abraço para você e para nossa audiência em todo o Brasil. A Prefeitura de Duque Bacelar, no Maranhão, firmou um contrato de 3.343.000 para o fornecimento de 56.820 coffee breaks ao longo de um ano. A contratação, destinada às secretarias de administração, educação, saúde e assistência social, passou a repercutir nas redes sociais devido ao volume de lanches previsto para um município com pouco mais de 10 mil habitantes. Os extratos dos contratos foram publicados no Diário Oficial do município e apontam que os serviços serão executados pela empresa Paz Serviços e Eventos Limitada, vencedora de pregão eletrônico. O fornecimento contempla três modalidades de coffee break para eventos, reuniões, capacitações e atividades administrativas. Segundo os documentos, a contratação foi realizada com base na Lei Federal de Licitações e terá vigência de 12 meses. Até o momento, não há registro de manifestação oficial da Prefeitura sobre os questionamentos levantados nas redes sociais. 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Em reunião realizada em Brasília, o governador do Maranhão, Carlos Brandão, e o diretor-geral do DENIT, Fabrício Galvão, discutiram o andamento das obras nas rodovias federais BR-135 e BR-222, além da construção da nova ponte sobre o Estreito dos Mosquitos. Segundo o DENIT, o contrato para a nova ponte deve ser assinado ainda esta semana, permitindo o início das obras com prazo estimado de um ano e meio para a conclusão. O órgão também informou que intensifica serviços de recuperação da BR-135, incluindo tapa-buracos, pavimentação em concreto e ajustes na operação de pare e siga para reduzir os congestionamentos. Na BR-222, seguem as obras entre Miranda do Norte, Arari e Santa Inês. Já no trecho em direção à Chapadinha, no leste do estado, o processo licitatório foi concluído com previsão de reconstrução do pavimento e melhorias estruturais para aumentar a durabilidade da rodovia e reduzir os impactos durante o período chuvoso. E agora o nosso giro de notícias segue para Campo Maior, no Piauí, para as informações do nosso colega Eduardo Silva.
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7: Ok, muito obrigado pelas suas informações da sua região. Agora eu, Eduardo Silva, da Central de Jornalismo Campo Maior, na região norte do estado do Piauí, trazemos as informações para você que acompanha o Rádio Notícia em todo o Brasil, aqui pela sua rede de rádio Verdes Campos Sat. Dessa vez vamos falar sobre o TCE do estado do Piauí, que acabou barrando a renovação de um contrato de mais de 3 milhões e 800 mil reais e acabou multando a ex, no caso, né, a secretária de Piracuruca. A secretária de saúde de Piracuruca foi multada após exigências consideradas indevidas em contratos de serviço para a prefeitura. Com isso, o Tribunal de Contas do Estado do Piauí acabou aí multando a secretária de saúde, né, no caso da cidade de Piracuruca, identificada como Sávia Caroline Gomes Oliveira, após apontar a restrição indevida desses contratos. Olha, esses contratos firmados aí com a empresa Central de Laudos e Serviços Limitados, o prefeito também da cidade, ele acabou, no caso aqui, o prefeito Francisco Marcelo Carvalho Mendes, ele foi também citado no processo, mas não foi multado pelo TCE do estado do Piauí. O caso, no caso dessa renovação da contratação, né, acabou ali colocando regras que realmente acabam atrapalhando a competitividade entre os concorrentes, no caso desse pregão. Com isso, além dessa multa, o Tribunal de Contas também determinou que a Prefeitura de Piracuruca realize uma nova licitação no prazo de 120 dias. A adesão também proíbe a prorrogação de contratos, principalmente os contratos 035/2026, firmado com a empresa Central de Laudos e serviços limitadas. Olha, com essa decisão, a contratação milionária, que chega a quase 4 milhões de reais, fica barrada. E com isso, né, com essas irregularidades encontradas pelo TCE do Estado do Piauí, fica também barrado que a Prefeitura, a própria Secretaria de Saúde de Piracuruca, atualmente administrada pela Secretária de Saúde, Sérvia Caroline Gomes de Oliveira, que recebeu a multa aí de 500 UFR do TCE do Estado do Piauí, e agora ela, a equipe, né, claro, tem que prestar esclarecimento sobre essas falhas identificadas aí nessa contratação. E agora também, né, a gente espera que eles possam usar os meios de comunicação para tentar explicar quais são os próximos passos que a Prefeitura deve tomar para suprir essa necessidade, ou se vão seguir a orientação do TCE do Estado do Piauí para fazer, no prazo de 120 dias, um novo pregão eletrônico para que as empresas agora possam concorrer de forma mais sem muitas burocracias. 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
8: Ok, Eduardo Silva, obrigado pela sua participação. E agora vamos com informações aqui da Central de Jornalismo de São João dos Patos. Olha, um grave acidente de trânsito mobilizou as equipes do 3º Batalhão de Bombeiros Militar nas primeiras horas da manhã desta quarta-feira na rodovia BR-010. A ocorrência envolveu uma colisão frontal entre dois veículos, seguida de explosão e incêndio de grandes proporções. Apesar da intensidade do impacto, não houve registro de mortes. Com a força da batida, um dos condutores sofreu fraturas nas pernas. Os bombeiros realizaram os protocolos de primeiros socorros e imobilização ainda na pista. Em seguida, a vítima foi estabilizada e encaminhada com urgência para a rede hospitalar da região. O impacto violento provocou uma explosão imediata, gerando um incêndio que consumiu um caminhão guincho envolvido no acidente e se alastrou rapidamente para a vegetação às margens da rodovia. A atuação das guarnições do 3º BPM concentrou-se em três frentes. Primeiro, combate direto ao fogo, no caso extinção das chamas no veículo e no acostamento. Segundo, gerenciamento de riscos, o isolamento da pista para conter novos focos e afastar o perigo de novas explosões. E terceiro, segurança viária, desobstrução gradual do trecho para normalização do fluxo de tráfego. Olha, graças à rápida resposta dos militares, o fogo foi completamente controlado antes que atingisse áreas florestais mais amplas, garantindo aí a segurança dos demais motoristas que trafegavam pelo local. As causas exatas da colisão ainda serão determinadas pela perícia. 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E agora vamos com mais informações aqui do interior do Maranhão, agora de Esperantinópolis. Com você, Robert Lândio.
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9: Ok, Messias, muito obrigado pelas informações de sua região. Eu sigo com Rádio Notícia, direto da Central de Jornalismo de Esperantinópolis, Maranhão. Um homem procurou voluntariamente o pelotão da Polícia Militar de Bernardo Mearim, Maranhão, na manhã dessa última segunda-feira e pediu ajuda aos policiais após relatar dificuldades relacionadas ao consumo excessivo de álcool. Segundo informações da polícia, o rapaz afirmou que o consumo de bebida alcoólica vinha prejudicando a sua rotina de trabalho e o convívio com a família. Diante da dificuldade de interromper o uso da substância, ele teria pedido para ser preso, como forma de se afastar do vício. Durante o atendimento, o homem informou aos policiais que estava portando uma arma de fogo. Diante da situação, os militares realizaram a abordagem e efetuaram a prisão em flagrante por parte ilegal da arma. Após a prisão, ele foi encaminhado à delegacia da Polícia Civil para os procedimentos legais e posteriormente conduzido ao presídio de Pedreiras. 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Um homem identificado como Micaías foi baleado durante um ataque registrado na noite dessa última terça-feira em Bacabal, Maranhão. Após o ocorrido, a Polícia Militar recebeu informações sobre o possível autor dos disparos e iniciou diligências para localizá-lo. Ainda no local, a vítima conseguiu repassar informações que auxiliaram os policiais nas buscas. Durante a diligência, equipes chegaram à residência onde, segundo informações recebidas, poderia haver atividades relacionadas ao tráfico de drogas. No imóvel, os policiais encontraram substâncias análogas à cocaína, uma balança de precisão, materiais plásticos e, conforme a Polícia Militar, apresentavam características compatíveis com o preparo e o fracionamento de entorpecentes. O suspeito seria conhecido pelo apelido de Bracinho, mas não foi localizado no imóvel. Durante a abordagem, a residência foi vistoriada com a colaboração de pessoas que estavam no local. Em relação à vítima, informações apontam que Micaías sofreu ferimentos provocados por disparos de arma de fogo e também teria apresentado perfurações compatíveis com golpes de arma branca. A quantidade e a gravidade de lesões ainda deverão ser confirmadas oficialmente por meio dos procedimentos médicos e do respectivo laudo. E seguimos com Destaques do Esporte com Emanuel Lucas.
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10: Muito obrigado, Roberlândio, trazendo as informações direto da nossa central de jornalismo aí de Esperantinópolis, no estado do Maranhão. Trazendo agora as informações do esporte, sempre no oferecimento do óleo Santa Helena. 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Falando da novela Memphis Depay, o craque camisa 10. Agora é ex-Corinthians, né? Porque, né, o Corinthians não quis renovar o contrato do atleta holandês e agora ele vai colocar o Corinthians aí na justiça, meus amigos. Pois é, a dívida do Corinthians que o Corinthians tem com o Memphis Depay pode ser muito maior do que os atuais 77 milhões de reais relacionados aos valores de premiações atrasadas e também de juros. De acordo aí com a apuração de um portal de notícias esportivo, o staff do jogador quer cobrar na justiça cerca de 20 milhões de dólares, cerca de 103 milhões reais. Trata-se do valor integral do contrato que foi acordado, mas não assinado pelo atual presidente Omar Stable. E caso o jogador vença a disputa nos tribunais, a dívida do Corinthians com o jogador pode atingir aí a casa dos 180 milhões de reais. O Memphis tinha concordado em fixar a dívida no último contrato com o Corinthians em 42 milhões de reais, sem a cobrança de juros e multas. Mas com a irritação após a reviravolta desse caso, o jogador não quer abrir mão aí dos valores, que faz aí o débito chegar a 77 milhões de reais, tá certo? Então aí o Corinthians agora está aí na berlinda, né, com o jogador holandês que agora vai cobrar aí os seus direitos. E também trazendo aqui um caso, né, de um ex-jogador, né, ex-artilheiro do Campeonato Gaúcho. Ele detalha aí o vício em bets, em apostas. Pois é, meus amigos, o jogador, o atacante Michel, ele revelou detalhes do período de dependência e também dos desafios na recuperação da ludopatia, que é a condição médica nomeada e caracterizada, né, pelo desejo incontrolável de apostar. Hoje, ele tem 37 anos e foi aí o jogador artilheiro, né, do Campeonato Gaúcho no ano de 2015 pelo Passo Fundo e em 2018 pelo São Luís de Juí. E no cenário nacional, ele tem passagem pelo Coritiba também no ano de 2015 e pelo Guarani 2 anos antes. E atualmente, né, ainda está em atividade, defende o Bagé, que disputa a segunda divisão do futebol gaúcho. Em entrevista a uma televisão, ele contou relatou ter iniciado nas apostas esportivas, mas foi nos jogos online de cassino que ele entrou no que chamou de vida de zumbi. E atualmente, né, nessa entrevista, ele revelou que está aí limpo há mais de 45 dias depois de 9 anos de vício. Segundo o jogador, a primeira aposta que ele fez foi em 2017 e um ano, né, depois desse início, ele já estava completamente viciado. Então tá aí, né, mais um jogador que revela ter aí problemas com a Bet, que agora podemos dizer que ele está aí curado da chamada ludopatia. E também falando aí do jogador Thiago Almada, né, porque o Flamengo tanto que namorou aí o jogador, tanto que insistiu em querer contratar, até o diretor de futebol José Bolto queria contratar ele, só que o Thiago Almada escolheu o River Plate e ele contou os motivos, né, de ter escolhido o clube argentino ao invés do clube brasileiro, que é atualmente, né, o clube mais rico do país, a equipe do Flamengo. Pois é, o time argentino investiu aí 20 milhões de euros, cerca de 119 milhões de reais, que se tornou aí a contratação mais cara da história do River Plate, né? Ele deu entrevista para uma rádio argentina dizendo que tomou a decisão dele durante as férias, principalmente porque ele conversou com o atual técnico do River Plate, que é o Eduardo Cudê, e por conta do projeto que ele tinha dentro do clube argentino. Ele não hesitou porque ele estava sentindo falta da pressão do futebol argentino e também, também pela questão familiar, porque tanto a esposa quanto seus pais queriam que ele jogasse, regressasse ao futebol da Argentina, e o coração da mãe dele foi fundamental para escolher a equipe do River Plate ao invés do Flamengo, já que ela, a mãe do Thiago Almada, é fanática pelo clube milionário. E também ele teve conversas, né, com jogadores Otamendi e Angel Correa, que são velhos companheiros aí de seleção argentina e que agora são aí colegas de clube e que também ajudaram aí na escolha do Thiago Almada pelo River Plate da Argentina. Portanto, meus amigos, essas são as informações do esporte aqui dentro do seu Rádio Notícias. A gente volta a qualquer momento trazendo aí muito mais informações. Você vai seguir agora com a programação normal da Rede de Rádios Verdes Campos Sati.
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0: rede de rádios Verdes Campos Sati informa a hora certa.
1: 6:01.
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2: Bom dia. Peço licença para entrar na sua casa e saudar com carinho. Bênção vovô, bênção vovó. Que essa bênção me traga felicidade e que traga também para você, porque com fé, com água e os produtos GF8 salvam vidas e podem salvar a minha e a sua também. Eu sou Emanuel Lucas, chegando com as principais notícias com credibilidade, responsabilidade e compromisso com a verdade. Falo direto da rede de rádios Verdes Campos Sati, para todo o Brasil e para o mundo via internet. Está no ar o Jornal Verdes Campos, primeira edição. Na rádio do vovô, da vovó, na rádio do amigo caminhoneiro e de todos os meus irmãos camponeses.
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0: muito bom dia. Estamos começando mais uma edição do seu Jornal Verdes Campos. Primeira edição nessa manhã de quinta-feira, dia 13 de agosto de 2026. São exatamente 6 horas e 5 minutos. Eu quero pedir licença para entrar na sua casa, né, para que eu possa levar aí a melhor informação até você. Você é amigo, irmão caminhoneiro, você é amigo, irmão agricultor, você motorista de ônibus, de aplicativo, de táxi, você que está se preparando para sair para mais um dia de serviço, está tomando aquele café reforçado. Então sinta-se abraçado pelo seu amigo Emanuel Lucas, né? Mais uma vez, permita para que eu possa entrar na sua casa e que eu leve aí a melhor informação de tudo que está acontecendo no Brasil e no mundo até você. E vamos aos destaques de hoje.
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0: Doação de sangue espera para quem fez tatuagem e piercing vai ser menor. No Rio de Janeiro, a violência, hein? Tá demais. Uma fonoaudióloga foi atingida por um tiro no pescoço dentro de um ônibus. Brasil reduz pobreza, mas amplia desigualdade, segundo estudo. Nas notícias do agro, a Embrapa Maranhão participa da agricultura familiar em São Luís com palestras técnicas. Piauí entra no período crítico para queimadas com alerta para os próximos 3 meses. Dalmácia recebe a 4ª edição do Festival da Rapadura com programação cultural e também reforço da tradição. Nas notícias gerais, no estado do Piauí, bombeiros resgatam cavalos feridos e filhotes de cachorro durante um incêndio em área de mata. No Ceará, marido de PM detida por homicídio de soldado é preso em Fortaleza com munições e documentos falsos. E no Maranhão, uma operação prende 3 suspeitos e apreende maconha e cocaína em Presidente Dutra. Estas e outras informações a partir de agora no seu Jornal Verdes Campos, primeira edição. 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Esse é o Jornal Verdes Campos, primeira edição, que está começando agora.
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0: 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Exatamente 6:03. Antes de iniciar o nosso jornal, gostaria aqui de agradecer a minha companheira Aline Portela, né, que está deixando a casa. Ela agora vai embarcar em um novo projeto. E este que vos fala aqui vai sentir saudades, tá? Aqui é a dupla, mais uma dupla com qual eu tive a oportunidade de trabalhar, Lin Portela, uma grande profissional, e que agora vai aí embarcar numa nova jornada. Eu espero que ela obtenha sucesso nessa nova jornada e que a gente possa aí, quem sabe um dia, a gente se encontrar novamente aí. Um forte abraço, Lin Portela, que você tenha aí um futuro bem abençoado e que sua carreira, né, continue sempre aí, sempre iluminada pelo nosso Senhor Deus, tá certo? 6:13, vamos iniciar aqui o nosso noticiário falando aí sobre a questão da doação de sangue, né? Porque muita gente, né, aí que tem, usa tatuagem, né? Você que tem algum conhecido aí que tem tatuagem, usa piercing, pois nós temos agora uma nova regulamentação que a partir de outubro vão entrar em vigor novas regras para a doação de sangue no país. Uma das mudanças é a redução do prazo de espera para a doação para quem fez aí tatuagens, né, maquiagem definitiva ou procedimentos estéticos, como aplicação de botox, preenchimento e também microagulhamento. Nesses casos, a doação poderá ocorrer após 7 dias, desde que os procedimentos tenham sido feitos em locais em conformidade com as normas de segurança. E se não for possível a avaliação de segurança do local, o prazo sobe para 4 meses. Para aqueles que têm piercing na boca ou na região genital, a doação de sangue poderá ser feita 4 meses depois da retirada. O prazo ficará menor também para quem passou por endoscopia ou utilizou anabolizante sem prescrição médica. Pela nova regra, cai de 6 para 4 meses. O novo regulamento foi estabelecido pela portaria número 11.685 de 2026, publicada no dia 3 de julho. De acordo com o Ministério da Saúde, os novos critérios reforçam a segurança das transfusões e a rastreabilidade do sangue, orientando os serviços de hemoterapia de acordo com os avanços laboratoriais e o cenário epidemiológico atual, protegendo quem doa e também quem recebe as transfusões. A pasta, né, cita a adoção do exame NAT Plus, desenvolvido pela Biomanguis Fiocruz, que detecta HIV, hepatites B e C e também o parasita causador da malária nas bolsas de amostras de sangue. Com a triagem da malária, pessoas que estiveram em áreas endêmicas ou expostas a regiões de mata, bosque ou floresta poderão doar em 30 dias, sem necessidade de esperar até um ano como é atualmente. As bolsas e amostras, né, serão identificadas pelo padrão internacional ISBT-128, que possibilita a rastreabilidade em todas as etapas, desde a coleta, a transfusão, o envio do plasma para a produção de remédios. E também aí diminui o risco de erros de identificação. E tem pessoas, né, com mais de 70 anos, agora sim, você idoso, idosos com mais de 70 anos poderão doar sangue, e atualmente essa é a idade limite. O novo regulamento permite aos doadores regulares realizar a doação ao completar esses 70 anos, desde que estejam saudáveis, respeitando aí a frequência e também intervalos da faixa etária, e que estejam aptos na avaliação clínica do serviço de hemoterapia. E se você aí tem interesse em doar sangue, né, você pode procurar o seu hemocentro aí da sua cidade, né? Temos hemocentros espalhados por todo o Brasil. E os critérios, né, para você poder doar sangue são esses. Você tem que ter pelo menos, no mínimo, 18 anos, né? Adolescentes de menos de dessa idade precisam ter o consentimento formal aí do responsável legal. Também você precisa apresentar um documento de identificação com foto, seja aí a carteira de identidade, a carteira nacional de habilitação, carteira de trabalho, passaporte, registro nacional de estrangeiro, também certificado de reservista e carteira profissional emitida por classe. São aceitos aí esses documentos digitais com foto, tá? Também você tem que pesar no mínimo aí 50 quilos, né? E ter dormido aí 6 horas nas últimas 24 horas. Você também precisa estar bem alimentado e evitar aí os chamados alimentos gordurosos nas 3 horas que antecedem a doação de sangue. Caso seja após o almoço, você precisa aí aguardar até 2 horas para ir fazer a doação. Exatamente 6 horas e 18 minutos, trazendo agora as informações direto aí da nossa central de jornalismo de São João dos Patos, no estado do Maranhão. Alô, bom dia!
1: Ok, então, muito bom dia para vocês aí da bancada do Jornal Verdes Campos. E agora vamos com informações aqui da Central de Jornalismo de São João dos Patos. Hoje é quinta-feira, dia 13 de agosto. Inovação maranhense. Estudante patoense desenvolve caixa térmica ecológica com talo de buritinho e conquista prêmio nacional. Uma solução simples, ecológica e de baixo custo promete transformar o armazenamento de alimentos em comunidades da Amazônia Legal. O estudante Vitor Silva Torres, do IEMA Pleno São João dos Patos, aqui no interior do Maranhão, ele conquistou o terceiro lugar na fase final da Olimpíada Brasileira da Amazônia Legal, ao criar um protótipo de caixa térmica feito a partir do talo do buritinho, uma matéria-prima natural e abundante aqui da região. Sob a orientação do professor Aldilberto, o projeto surge como uma alternativa sustentável ao isopor tradicional, o poliestireno expandido, um material de alta fragilidade e que leva centenas de anos para decompor, gerando sérios impactos ambientais em rios e florestas. Olha, a inovação reaproveita o talo seco que cai naturalmente do buritizeiro, reduzindo drasticamente os custos de fabricação e eliminando a dependência do plástico descartável. A estrutura aproveita também duas partes estratégicas da planta. A camada externa do talo garante rigidez e alta durabilidade ao produto, prevenindo as quebras comuns observadas no isopor comercial. O miolo central do talo possui textura e densidade surpreendentemente semelhante ao poliestireno expandido, promovendo isolamento térmico eficiente. Pensada para atender à realidade de feirantes, pequenos produtores e comunidades vulneráveis da Amazônia Legal, a invenção alia preservação ambiental à geração de renda limpa. Por utilizar matéria-prima de fácil acesso e custo mínimo, a tecnologia viabiliza aí uma alternativa acessível para o transporte e conservação de alimentos, provando que soluções sustentáveis de alto impacto podem nascer da criatividade aliada aos recursos da própria natureza. Parabéns aí ao estudante patoense por a criação desse projeto e pelo terceiro lugar nesse concurso, né? Ele que é, repito, do IEMA Pleno aqui de São João dos Patos, o estudante Vitor Silva Torres. E com essas informações, eu volto à bancada do Jornal Verdes Campos, primeira edição.
0: Valeu, Messias, muito obrigado pela sua participação, você que está aí na cidade de São João dos Patos, direto da nossa central de jornalismo. 6 horas e 21 minutos, trazendo agora essa informação que vem do Rio de Janeiro. Olha só, minha gente, uma onda de violência está atingindo o estado. Não é novidade, né? E fez mais uma vítima. A fonoaudióloga Aline de Siqueira Afonso, de 53 anos, foi baleada dentro de um ônibus, né? urbano, né, que faz a linha 629, que vai do sentido Irajá para Sáenz Penha. E o projétil ficou alojado na coluna cervical da passageira. Olha só que coisa. O caso aconteceu na manhã de ontem, durante o confronto entre policiais, militares e criminosos na Avenida Meriti, em Vicente de Carvalho, na zona norte do Rio. A mulher foi encaminhada às pressas para o Hospital Getúlio Vargas, na Penha, onde passou por uma cirurgia de mais de 4 horas. E, no momento, ela está no CTI, que é o Centro de Terapia Intensiva. Em nota, a direção do Hospital Estadual Getúlio Vargas informou que a paciente Aline de Siqueira Afonso apresenta um quadro clínico grave. O ônibus passava pela Avenida Meriti, na altura do Colégio Pio 12. Os passageiros desceram correndo da condução e entraram em um colégio para se proteger. Aline Afonso foi atingida e ela estava aí a caminho do trabalho. O motorista ficou muito nervoso e sem condições de dirigir. Um policial militar assumiu a direção do coletivo e levou até a vítima até o hospital. A Polícia Militar informou que, por meio de nota, os policiais do 41º Batalhão de Irajá faziam policiamento pelas proximidades da comunidade do trem em Vicente de Carvalho, quando criminosos armados atiraram contra as equipes. Houve confronto e os suspeitos fugiram. Logo em seguida, os agentes foram informados que uma mulher estava ferida dentro desse ônibus. Ela foi levada ao hospital estadual Getúlio Vargas, na Penha, e o policiamento foi intensificado na região. O Rio Ônibus informou em nota que lamenta a rotina de violência que o setor vive na cidade, e casos como esse comprometem diretamente a vida e a segurança de passageiros e rodoviários. Torcer para que essa moça aí não tenha sequelas, né? Porque a bala atingiu aí a coluna cervical, meus amigos. Então aí há um risco muito grande de essa mulher, dessa moça, a caminho do serviço, ficar paraplégica, né? Então aí a gente torce, fica na torcida para que isso não aconteça. Ela possa voltar para casa aí com saúde. 6:24, trazendo aqui mais informações para os nossos amigos ouvintes, agora direto da nossa central de jornalismo de Coelho Neto, no estado do Maranhão. Alô, bom dia!
2: Bom dia, Emanuel Lucas, bom dia, Aline Portela, bom dia, audiência. Em destaque, as eleições 2026. A partir do dia 16 de agosto, fica liberada a propaganda eleitoral oficial nas ruas e na internet. Serão permitidos comícios, caminhadas, carreatas, distribuição de materiais, uso de equipamentos de som e anúncios na imprensa, sempre dentro das regras legais. Antes dessa data, atos de pré-campanha podem ocorrer, mas propaganda eleitoral antecipada continua proibida. A propaganda vai até 3 de outubro, véspera do primeiro turno. Se houver segundo turno, a campanha retorna e segue até dia 25 de outubro. O horário eleitoral gratuito vai de 28 de agosto a 1º de outubro. No dia da votação, qualquer tipo de propaganda é proibida, exceto manifestação individual e silenciosa do eleitor. E a previsão do tempo indica que nesta quinta-feira, 13, o tempo segue estável em Coelho Neto e toda a região. O dia será de sol predominante com poucas nuvens e praticamente sem chance de chuva. A temperatura varia entre mínima de 21 e máxima aproximada de 36 graus. O vento sopra com intensidade moderada. A umidade do ar fica entre 50% e 60%. Os moradores devem aproveitar o dia ensolarado, mas recomenda-se cuidado com o calor, uso de protetor solar e hidratação. O sol nasceu agora há pouco, às 5h57, e se põe às 17h55. 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Eu volto com vocês aí da bancada do Jornal da Verdes Campos, primeira edição.
0: Valeu, Milton Vieira, muito obrigado pela sua participação. Aqui nós temos a dona Maria do Carmo, desejando uma feliz quinta-feira. Também aqui para o seu Arlindo ali. Alô, seu Arlindo, bom dia.
3: 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Sou do Café Caminho Norte. Não bolir, mandar boi na panela.
0: Ok, valeu meu amigo, ali o Arlindo, né, também aqui participando do nosso jornal, ele, Raimundo Cunha, bom dia.
4: 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Abraço para seu Amadeu na Bela Nova, Dona Emília no Passa Bem, Nossa Senhora de Nazaré, para Dona Pichica e seu Zé Machado no Barro Vermelho, para Dona Cristina na Baixa do Touro, para nosso amigo xerife no bairro Cidade Nova. Muito obrigado pelo espaço e até a próxima oportunidade.
0: Valeu, Raimundo Cunha. 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Ela que está aí na sintonia da nossa programação. Bom dia, Nestor.
5: Olá, bom dia, meu amigo Manuel Lucas, aqui eu de novo, o Nestor falando aqui do Jaguaribe, município de Viçosa do Ceará.
0: Ouvindo. Alô, Viçosa do Ceará.
5: Verdes Campos, lá, todo santo dia, tô ligado, parte da manhã, parte da meia-dia, tô ligado nas notícias. Quero mandar aqui um bom dia para o meu amigo Erasmo Carneiro, aqui no sítio Jaguaribe, pro meu amigo Julival, Silvaldo, Conceição, aí Sobral, a minha querida amada, né? Tá ligada aí na notícia. E para todos meus amigos aqui do Jaguaribe 1 e Jaguaribe 2 que estão ouvindo o jornal Verdes Campos Sat. Valeu, Manuel Luca. Meu abraço, bom dia para vocês aí, para todos os ouvintes que estão ligados no jornal.
0: Forte abraço, meu amigo. Também aqui um abraço para ele, José Francisco, na localidade Alto da Sombra. 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Fazendo aqui a última informação do nosso bloco, porque o relatório do Observatório Nacional Brasileiro das Desigualdades de 2026 aponta que o Brasil avançou no último ano em 34 dos 48 indicadores estudados para análise do processo de enfrentamento das desigualdades. Os avanços apontados pelo estudo são relativos principalmente à melhoria de renda média, ao aumento do mercado de trabalho e também aí à redução da pobreza, né? Além de maior segurança alimentar e acesso a serviços básicos, né? Do total de indicadores analisados, 8 pioraram e 6 se mantiveram estáveis. São eles as pioras: a ampliação do número de mulheres que recebem remuneração inferior à dos homens, agravamento da concentração da renda, tributação menor conforme a renda é maior. Também as condições mais desfavoráveis à população negra e também o aumento da concentração dos piores indicadores sociais, tanto na região norte quanto na região do nordeste. Para os responsáveis do relatório, os indicadores apresentam piora, que apresentaram piora, revelam que os principais mecanismos de reprodução das desigualdades permanecem ativos. O relatório publicado neste ano é a quarta edição. O primeiro foi publicado no ano de 2023. A última publicação traz análises atuais sobre os indicadores de 2025, com exceção de algumas bases de dados não atualizadas anualmente. E na avaliação da diretora técnica do Pacto Nacional pelo Combate às Desigualdades, Adriana Marcolino, a indisponibilidade desses indicadores atualizados de 2025 não interfere no comparativo com as edições anteriores no relatório. E também no prefácio, né, dessa publicação, Bettina Ferraz Barbosa, que é coordenadora da Unidade de Desenvolvimento Humano e do Programa das Nações Unidas para o Desenvolvimento, o PNUD, Brasil, e também economista-chefe do PNUD Brasil, avalia que uma análise, né, dos indicadores contribui para um aprofundamento de índices divulgados por diversas organizações e que vão além aí do conceito do desenvolvimento humano com base exclusivamente em indicadores econômicos de saúde e também de educação. São exatamente 6 horas e 31 minutos e daqui a pouco no Jornal Verdes Campos você vai acompanhar. Na volta do intervalo, Embrapa Maranhão participa da agricultura familiar na capital com palestras técnicas. Piauí entra em alerta para os próximos 3 meses, ou seja, no período crítico por conta das queimadas. E também, Palmácia recebe a 4ª edição do Festival da Rapadura, com programação cultural e também reforço da tradição. Estas e outras informações já já no seu Jornal Verdes Campos, 1ª edição.
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0: Muito bem, de volta com o seu Jornal Verdes Campos, primeira edição, nessa manhã de quinta-feira. Não perca o seu compromisso, 6:37, virou o reloginho agora, né? Não perca o seu compromisso, não perca também a hora de você tomar aquele café reforçado. 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
2: Bom dia.
0: Bom dia, Tanildes.
2: Quinta-feira abençoada para todos nós. 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
0: Valeu, Atanildes, bom programa para você. Mais tarde, logo após o Jornal Verdes Campos, segunda edição, ela está aí, estará no comando do nosso Balança, nosso Sucesso Total, para todos os nossos amigos aí de Hidrolândia, né, na Boa Nova FM. Alô também aqui para o Dalbilino, também aqui para a dona Francisca Torres.
3: Bom dia, Emanuel Lucas, bom dia, Aline, passando para desejar a todos uma abençoada e iluminada quinta-feira. Que Deus possa estar abençoando o nosso dia. Ótimo trabalho a todos. Bom dia.
0: Forte abraço, minha amiga. Alô também aqui para o Nonatinho Fiore CDs.
4: Ah, bom dia, Emanuel Lucas. Bom dia, Aline Portela. Bom dia, Galego, rapaz. Bom dia a todos os clientes. Ouvido Jornal Primeira Edição, aqui na Verdes Campos SAT. Aqui é o Nonatinho Fiore CD, diretamente no centro de Alce, na rua Cândido de Almeida. Aguardando os clientes aqui, Emanuel Lucas. 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E aqui é Manuel Lucas, dando aquele bom dia para a Celton e Cearense, rapaz. A dona Antônia, a Luz, ali na Fazenda Nova, município de Alto Piauí. E aqui é o seu Manuel Alves, rapaz. Bom dia, seu Manuel Alves, ali em frente à Arena de Futebol, rapaz. Nosso amigo e cliente, seu Manuel Alves e família, ligado aqui no Jornal Primeira Edição, na Verdes Campos SAT. E muito obrigado, Manuel Lucas.
5: Bom dia, Manuel Luque, Aline.
0: Bom dia, Maria de Fátima.
5: Por aí para desejar uma feliz quinta-feira para você.
0: Obrigado.
5: Feliz trabalho, cheio de paz. Para todos que fazem a Rádio de Campo. Mandar um bom dia para minha amiga Cridiana Buriti, na Barra do Retiro, minha amiga Lúcia no Buriti do Meio. E a toda a minha família e todas minhas amigas. E dizer que depois da manhã, dia 15, que meu São Gonçalo aqui em Almesca, municipal da
0: Pronto.
5: É a Maria de Fátima. Tô ligadinha no programa de vocês, não perco. E bote meu nome na oração, ofereço para todos que fazem a Rádio Escante, para toda a minha família. E tenham um bom dia. Fiquem com Deus. Abraço.
0: Valeu, Maria de Fátima, 6 horas e 44 minutos. Vamos agora trazer aqui mais informações para você nessa manhã de quinta-feira, né? Agradecendo a você que nos acompanha em todo o Brasil, através aí do canal 365, mais de 20 milhões de ouvintes, e também pelo canal 123, mais de 60 milhões de telespectadores aí ficando bem informados. Vamos começar aqui com as notícias do agro, né, do meio rural, porque no Maranhão, a Embrapa está fazendo aí vai fazer aí palestras técnicas, né? Vai participar aí da quarta-feira maranhense da agricultura familiar, que começou ontem e vai até o sábado, na Lagoa do Jansen, em São Luís. E esse evento vai reunir aí produtores, instituições e também o público em geral. A programação da unidade vai contar com duas palestras técnicas: o manejo do sistema da roça sustentável, que vai ser ministrada pelo analista Carlos Santiago no dia 14 de agosto, ou seja, amanhã, das 10 às 11 da manhã. E também a palestra sobre sistemas agroflorestais, que vai ser ministrada pelo analista Carlos Vitoriano no dia 15, agora sábado, também das 10 às 11 da manhã. Os sistemas agroflorestais, né, combinam atividades agrícolas, pecuárias ou florestais na mesma área. A roça sustentável é um conjunto de tecnologias voltado ao manejo do solo e adubação para o cultivo de mandioca, milho, arroz e também o feijão. No dia 14 de agosto, ou seja, amanhã, das 2 às 16 horas, a chefe adjunta de transferência de tecnologia, Guilhermina Caires, vai participar de uma roda de conversa sobre políticas públicas, direitos territoriais e comercialização do coco babaçu. Também vai haver aí o concurso da farinha d'água. Durante um evento vai ser realizada aí a 4ª edição desse concurso da melhor farinha d'água do estado do Maranhão. O pesquisador José de Ribamar Costa Veloso, da Embrapa do estado, vai estar aí no júri técnico. E o resultado vai ser anunciado no dia 15, ou seja, no sábado. A 4ª FEMAF é organizada aí por meio da Secretaria de Estado da Agricultura Familiar, em parceria com o Ministério do Desenvolvimento Agrário e Agricultura Familiar e também com apoio da FETAEMA e do SENAC Maranhense.

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1: 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Também aqui a nossa amiga agente de vendas Maria em Buriti, Maranhão.
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1: Forte abraço, Maria, em Buriti. Vamos agora trazer as informações direto da nossa central de jornalismo, Aedes Parantinópolis, no estado do Maranhão. Alô, bom dia.
3: Ok, bom dia, amigos da bancada do jornal Verdes Campo Sat, primeira edição. E eu sigo direto da central de jornalismo de Parantinópolis, Maranhão. Mulher atingida com tiro no rosto, no bairro Goiabal, em Pedreiras. Uma mulher identificada como Francisca Tayane, de 34 anos, foi atingida por um disparo de arma de fogo na região do rosto na tarde dessa última quarta-feira, na rua Santa Luzia, no bairro Goiabal, em Pedreiras, Maranhão. Segundo informações, dois indivíduos que estavam em uma motocicleta passaram pelo local e efetuaram disparos contra a vítima. Francisca Tayane foi socorrida e encaminhada ao Hospital Geral de Pedreiras. Após receber os primeiros atendimentos, ela foi transferida para a unidade hospitalar de maior complexidade na região. Até o momento, não há informações oficiais sobre a motivação do crime ou sobre a identidade dos autores. O caso segue sendo investigado pelas autoridades competentes. Caminhão tomba na MA-012 entre Barra do Corda e São Raimundo do Doca Bezerra. Um caminhão tombou na manhã dessa última quarta-feira na MA-012 no trecho entre os municípios de Barra do Corda e São Raimundo do Doca Bezerra, Maranhão. Segundo as informações, o acidente teria ocorrido após a quebra da barra de direção do veículo, fazendo com que o motorista perdesse o controle e o caminhão tombasse. Apesar do acidente, o motorista não ficou ferido e está bem. Foram registrados apenas danos materiais. As circunstâncias do tombamento deverão ser esclarecidas. 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
1: Valeu, Roberlândio, trazendo as informações direto aí da nossa central de jornalismo de Esperantinópolis, no estado do Maranhão, 6:51. Trazendo aqui mais informações para você agora, você aí do estado do Piauí, que está na sintonia da nossa programação, porque o estado entra agora nas semanas que antecedem o período mais crítico para queimadas, com parte aí da vegetação já ressecada e também novos registros aí de incêndios. A combinação de calor, baixa umidade do ar e vegetação seca vai favorecer aí a propagação do fogo, principalmente entre os meses de setembro e novembro. Estou falando aí do período do BRO Bro, meus amigos. Pois é, tá chegando. Ele vai concentrar aí as condições mais favoráveis para a ocorrência de queimadas no estado. Embora o período de estiagem se estenda até o mês de dezembro, setembro e outubro e novembro vão ser apontados aí, são apontados pela Defesa Civil como os meses de maior atenção. Segundo o Ayrton Costa, que é diretor de prevenção e mitigação da Defesa Civil do estado do Piauí, o calor intenso, a baixa umidade e também o excesso de radiação vão tornar esses meses aí mais propícios à propagação das chamas. A mudança nas condições da vegetação já pode ser percebida em diversas em diferentes regiões aí do estado. Áreas que apresentavam cobertura verde estão começando aí a ficar acinzentadas, indicando perda de umidade e também aumento da quantidade de material seco disponível para alimentar aí incêndios. A Defesa Civil recebe aí notificações sobre queimadas e incêndios florestais e também mantém aí o monitoramento de áreas consideradas mais vulneráveis. A atuação faz parte do programa Pacto Piauí Sem Queimadas, que foi lançado pelo governo, com ações de prevenção, fiscalização e orientação, além de medidas relacionadas à segurança hídrica. E com a perda de umidade, a vegetação passa a oferecer mais material para alimentar aí o fogo. Por isso, a Defesa Civil orienta que moradores evitem queimadas para limpeza de terrenos, monturos, palhadas e também áreas de mato durante o período de maior risco. O alerta está relacionado principalmente ao uso de fogo em locais onde a vegetação já está seca. E nessas condições, as chamas podem avançar para áreas próximas e atingir propriedades e estruturas, tá? E também, atenção para quem é motorista e passageiros que estão aí dentro desse conjunto de prevenção da Defesa Civil. Porque em áreas de vegetação seca, muitos motoristas passam e jogam objetos na rodovia, como as bitucas de cigarro, por exemplo. Então aí é mais um, digamos assim, um estopim para que a gente tenha grandes incêndios, tá certo? E também a prevenção envolve a manutenção das margens das rodovias. A redução da vegetação rasteira diminui a quantidade de material seco disponível e pode limitar aí a propagação das chamas, tá certo? Então tá aí, tá chegando aí o BR Obró, então vamos evitar aí o máximo a questão das queimadas, porque quando vem a queimada, meu amigo, o calor que já é grande em algumas regiões ali do semiárido piauiense, aí se torna maior, porque o calor ali da vegetação, do fogo ali queimando a vegetação, transforma praticamente ali a região ali num forno, né, num forno de micro-ondas. 6 horas e 54 minutos, vamos aqui trazer as informações direto da nossa central de jornalismo aí no norte do estado do Piauí. Alô, bom dia!
4: Muito bom dia a todos da bancada do Jornal Verdes Campos Sat, primeira edição. Um bom dia também especial a todos os nossos ouvintes que nesse momento acompanham a rede de rádio Verdes Campos Sat.
1: Do Piauí, alô, bom dia!
4: Muito bom dia a todos da bancada do Jornal Verdes Campos Sat, primeira edição. Um bom dia também especial a todos os nossos ouvintes que nesse momento acompanham.

0: que já se movimentando bastante na região norte do estado, e já começam aí a preparar os seus inícios de campanha. Em Campo Maior, os pré-candidatos Ribamar Bandeira, que é pré-candidato, no caso já está como candidato, na verdade, né? A pré-campanha já passou. Está como candidato a deputado federal, e Ribamar Bandeira já vai iniciar aí a sua campanha oficialmente, já a partir desse domingo, onde ele deve começar aí com adesivaço aqui em Campo Maior, né? Ele já está convidando a sua militância e apoiadores para iniciar essa campanha aqui em Campo Maior, já a partir desse domingo. Ribamar Bandeira é médico e disputa pela primeira vez o cargo de deputado federal representando a região norte do estado do Piauí. Quem também inicia a sua no caso, a sua campanha, né, oficialmente também, é o pré-candidato, filho do prefeito da cidade de Campo Maior, Doginho Félix. Doginho Félix já foi candidato, né, em eleições passadas a esse mesmo cargo de deputado estadual. E ele ficou na suplência na eleição passada para deputado estadual. E agora deve lançar também oficialmente a sua campanha, também agora, domingo, né, aqui em Campo Maior, e vai começar fazendo o lançamento aqui na Praça Bonaprimo, em Campo Maior. O filho do prefeito já foi candidato a prefeito da cidade de Jatobá, já foi candidato também a deputado estadual por 2 vezes, e agora está aí lançando novamente seu nome para concorrer à vaga de deputado estadual pelo partido MDB. Doginho Félix lança também aí nesse domingo, como a gente frisou, será lançado aqui em praça pública também, e ele conta aí no seu lançamento com a presença do candidato a governador do estado, Rafael Fonteles, do vice também, né, Washington Bandeira, e conta também com presença de mais lideranças aí no lançamento oficial da sua campanha aqui em Campo Maior. Quem também está preparando também o lançamento oficial da sua campanha política é o candidato a deputado estadual, Rodrigão da Carine. Também está com os preparativos para também iniciar aí a sua campanha oficialmente agora, já nesse final de semana. Então, esses movimentos começam aqui na região norte do estado do Piauí, e no decorrer da programação, a gente vai trazendo informações sobre o cenário político da região norte do estado do Piauí. 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Na política, a gente também vai trazer informações para você que acompanha aqui a programação jornalística da Rede de Rádio Verdes Campos Sat. Eu volto com você aí no estúdio.
1: Valeu, Eduardo Silva, trazendo as informações direto aí da nossa central de jornalismo aí de Campo Maior, movimentação política já aí a todo vapor, não só em Campo Maior, mas também em várias cidades aí do Brasil. Eleições gerais agora em outubro. Trazendo aqui a última informação, porque a cidade de Palmácia, no maciço de Baturité, vai ser aí palco da 4ª edição do Festival da Rapadura, que vai acontecer aí entre os dias 14 e 16 de agosto, ou seja, começa amanhã e vai até domingo, no Engenho dos Horácio. O evento vai reunir cultura, gastronomia, música e tradições do interior do estado do Ceará, com atividades voltadas aí à valorização da produção artesanal da rapadura e também da agricultura familiar. Entre os principais momentos dessa edição vai estar aí a inauguração da Casa da Memória do Engenho dos Horácio, que é um espaço criado para preservar e apresentar parte da história da família Fernandes Horácio e dos antigos engenhos da região. O local vai reunir aí objetos, documentos, relatos e outros elementos que ajudam, né, a preservar cerca de 300 anos de memória e tradição. Durante os 3 dias de programação, os visitantes vão poder acompanhar de perto o funcionamento do engenho e conhecer aí as etapas da produção artesanal de rapadura, além de outros derivados da cana-de-açúcar. A programação também vai contar com a Feira da Agricultura Familiar da Palmácia, de Palmácia, e também a produção da maior rapadura do maciço de Baturité. Tá certo? Então teremos aí com a proposta

0: De aproximar o público das tradições do campo, o Festival da Rapadura vai combinar entretenimento e também preservação cultural. Amanhã, as atividades vão começar aí a partir das 8 da manhã com o engenho em funcionamento. Às 19 horas vai ser realizada a abertura da Casa da Memória. Às 8 horas vai acontecer o desfile da garota do festival, que terá o tema de estilo country. E encerrando o dia, a partir das 9 da noite, o público vai acompanhar aí um show, né, de música, né, e também apresentações de forró de pé de serra. O festival também vai ter atividades tradicionais da cultura rural nordestina, como a pega do porco, a pega do banho do mato e também o torneio de tiro ao alvo com baladeira, tá certo? Esse evento é realizado pelo Engenho dos Horácio e faz parte do calendário oficial de eventos do estado e vem se consolidando como uma das iniciativas de destaque na preservação e divulgação da cultura popular e dos saberes tradicionais ligados à produção artesanal de rapadura no estado vizinho do Ceará. 7:01 e daqui a pouco no Jornal Verdes Campos você vai acompanhar. Na volta do intervalo, bombeiros resgatam cavalos e feridos e filhotes de cachorro em área, incêndio em área de mata no estado. No Ceará, marido de PM é detida, né? Marido de PM detida por homicídio de soldado é preso aí na capital com munições e documentos falsos. E no Maranhão, a operação prende aí 3 suspeitos, né, com maconha e cocaína. Estas e outras informações já já no seu Jornal Verdes Campos, primeira edição.
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0: Não perca o seu compromisso, são 7:02.
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0: Volta com o seu Jornal Verdes Campos, primeira edição, olho na hora, 7:06. 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

0: São exatamente 7h10, abraçando aqui o nosso amigo Francisquinho do Canto Alegre, que pede aí um alô pra vovó Maria e também pra sua filha Luzeni. Um abraço pras duas, também pro esposo dela, o Toinho, no assentamento Sobradinho, e também um alô pra Rosinha, pro seu esposo Zuza, na localidade de Cipó, aí no município de Pau d'Arco. Forte abraço aí ao Francisquinho do Canto Alegre, acompanhando a nossa programação. Alô também pro Zé Fernandes do Saci, desejando também uma ótima quinta-feira. Alô aqui para o nosso amigo aqui, que é o Júnior Campos. Bom dia.
1: Bom dia, Manoel Lucas e Aline Portela. Mande um alô aí pro Júnior Campos e Pedro Paulo e Nossa Senhora dos Remédios.
0: Alô, Nossa Senhora dos Remédios. E também aqui o nosso amigo Roberto Marques, também desejando uma excelente quinta-feira a todos que fazem a rede de rádios Verdes Campos Site. Olha o nosso amigo flamenguista aqui, é o nosso amigo João. É o Flamengo ontem, transmissão que a gente teve aqui, transmissão espetacular da rede de rádios Verdes Campos Sátio. O Cruzeiro ontem jogando em casa, acabou cedendo empate pro Flamengo e tá tudo em aberto pro jogo da volta no estádio Maracanã na próxima semana. O jogo também vai ter transmissão aqui da Mais Popular do Brasil. A gente vai conhecer aí qual dos dois vai para as quartas de final. Se é o Cruzeiro, se vai conseguir aí eliminar o Flamengo em pleno Maracanã para seguir em busca do tricampeonato da América. Ou se o Flamengo, né, vai fazer aí valer o seu mando e vai tirar aí o cabuloso, né, da competição e seguir aí na luta pelo pentacampeonato inédito da Libertadores. Também tivemos ontem o Palmeiras, né, também empatando, só que o Palmeiras empatou aí dentro de casa contra o Cerro Porteño, né? Também tá na mesma situação do Flamengo, só que o Palmeiras vai jogar fora de casa na semana que vem, né? Flamengo que terminou com a melhor campanha, o Palmeiras terminou com a segunda melhor campanha do seu grupo, então o Palmeiras aí vai ter trabalho para jogar com a equipe do Cerro Porteño na próxima semana, né? Para poder chegar às quartas de final. Também tivemos Copa Sul-Americana, tivemos o duelo entre Bragantino e Atlético Mineiro, o jogo terminou 1-0 para o Galo Mineiro, então aí esse foi o dia aí do futebol brasileiro nas competições internacionais. E hoje, né, temos uma penca de brasileiros aí jogando pela Libertadores e também pela Copa Sul-Americana. Hoje temos o Vasco enfrentando a equipe do Olímpia pela Sul-Americana, jogo que vai acontecer em São Januário. Também vamos ter o duelo, né, entre Santos e Macará do Equador, também às 19h no estádio da Vila Belmiro. E o Botafogo, né, jogando às 21h30. Alô, galego, Botafogo hoje vai jogar com a equipe do Cienciano lá no estádio Inca Garcilasso, no Peru, às 21h30. E pela Libertadores, nós vamos ter aí os últimos dois brasileiros entrando em campo. Mirassol vai pegar a equipe da LDU jogando em casa, né, no estádio Maior, no interior paulista, às 19h. E às 21h30 é a vez do Corinthians aí, mesmo com todo o embrólio aí sobre a questão Memphis Depay. Corinthians vai visitar hoje a equipe do Rosário Central no estádio gigante de Arroito, na Argentina. Corinthians que terminou como primeiro do seu grupo. Então, semana que vem, vai decidir aí a sua vida na Libertadores em casa. Então, aí, esse é o dia de hoje aí da Libertadores e da Copa Sul-Americana, fechando aí a semana de jogos de ida das competições internacionais da Comebol. São exatamente 7h13, iniciando aqui o nosso terceiro e último bloco de informações, as notícias policiais agora, né? Porque nós tivemos agora, não é nem policial essa informação, né, mas tivemos aí um salvamento de animais no estado do Piauí, porque, bom, dois cavalos com queimaduras graves e também pelo menos 6 filhotes de cachorro foram retirados na madrugada desta quarta-feira de uma área de mata que estava pegando fogo nos bairros Rosário e Rodagem de Floriano, na cidade de Oeiras, no interior, no sul do estado do Piauí. Segundo o Corpo de Bombeiros, o fogo teve início no bairro Rosário e se espalhou pela vegetação rapidamente, devido ao tempo seco e aos ventos fortes, e alcançou aí regiões vizinhas. As chamas foram controladas no início da tarde de ontem, né? Então foi na madrugada, né? Já na virada de terça para quarta, e no dia de ontem os bombeiros tiveram aí o trabalho de apagar as chamas, né? É o que eu estava dizendo agora há pouco sobre a questão aí do Brejo Bro, que se aproxima aí no estado do Piauí, né? Tem que tomar muito cuidado, né? Porque com o tempo seco, a vegetação seca, a proliferação do fogo vai ser muito mais rápida. E felizmente, os bombeiros conseguiram salvar esses animais. Ainda de acordo com os bombeiros, os dois cavalos receberam aí atendimento emergencial e estão agora recebendo aí cuidados intensivos. E os filhotes de cachorro não tiveram aí ferimentos. Nós até temos aí uma imagem, né, que foi divulgada pela equipe dos bombeiros, né, logo após o salvamento, né? Tá aqui o registro, a produção acaba de colocar no ar. Ali a primeira imagem, ele mostra o bombeiro com um cachorrinho, né? Um filhote de cachorrinho. A segunda imagem mostra ali as chamas, né, que atingiram ali a vegetação, e um dos cavalos que foram atingidos ali pelas chamas, né? Felizmente aí os animais estão a salvo e agora vão receber aí os cuidados, né, para poder aí voltar aí para o seu habitat. Sete horas e 15 minutos, aí trazendo mais informações para você, mas eu quero aqui abraçar a nossa amiga, deixa eu ver aqui, é a Maria Antônia. Alô, Maria Antônia, bom dia.
2: Oi, meu amigo, na frente de campo, apesar que eu não tô lembrado como é seu nome, mas eu tô lhe passando esse áudio para você avisar do leilão do José Arlindo,
0: sim.
2: Era para ser sábado, dia 22, foi aguiado por problema de doença do sogro da Charliane, viu?
0: Pronto.
2: Peço que você divulgue esse áudio aí para mim, e assim, quem manda esse áudio para você é a Antonina, esposa do José Arlindo, viu?
0: Pronto, tá aí o recado dado aí desse leilão que infelizmente não vai ocorrer e que ela está aí dando o recado, tá certo? São exatamente 7 horas e 16 minutos. Vamos aqui trazer mais informações para você, né? Você que nos acompanha em todo o Brasil, né? Através aí da banda KU, no canal 123, né? E também aí no canal 365. Trazendo agora essa informação que vem do estado do Maranhão, porque tivemos aí o marido da policial militar, Júlia Natália Girão Gomes, de 27 anos, suspeita de envolvimento aí na morte do soldado Rafael Sampaio da Silva, de 27, foi preso na terça-feira, após aí prestar depoimento na sede do Departamento de Homicídios e Proteção à Pessoa, DHPP, da Polícia Civil em Fortaleza. Ele foi detido em flagrante delito pela posse de munições e também de documentos falsos. A prisão, né, de Antoneudo Ribeiro Lima Júnior, de 35 anos, ocorreu depois da esposa dele, Júlia Natália, ser autuada em flagrante pelo homicídio de Rafael, que foi encontrado carbonizado em Itaitinga. A vítima era da mesma equipe da moça, né, do mesmo batalhão da suspeita. E segundo aí a advogada Carla Borges, que é a responsável pela defesa de Antoneudo, destacou que apesar da prisão do casal ter ocorrido no mesmo dia, a detenção do cliente dela não ocorreu por conta do homicídio do soldado, mas sim devido aí a essas munições e também os documentos apreendidos na casa do homem. Ainda conforme a advogada do Antoneudo, os agentes entraram na casa do cliente dela, mesmo sem mandado de busca e apreensão, que autorizasse aí as buscas no imóvel, quando Antoneudo já se encontrava por horas na delegacia. E a suspeita, a secretária de segurança informou que o homem foi autuado por falsificação de documento público e também por posse irregular de munições. Ele já respondia por estelionato, falsa identidade, lavagem ou ocultação de bens, direitos e valores, além de integrar organização criminosa, receptação e posse ilegal e irregular de arma de fogo de uso permitido. Além disso, no ano passado, ele foi alvo de uma operação por vender contas falsas para motoristas de aplicativo. E agora a Polícia Civil está investigando se o casal, né, não só a ex-PM, mas também o casal, os dois juntos, tem participação aí na morte de Rafael Sampaio da Silva, né, que, segundo aí a polícia, né, foi motivada por um possível relacionamento extraconjugal entre os dois policiais. As defesas negam isso. O advogado Valmir Medeiros, que representa a defesa de Júlia Natália, disse que a gente não consegue lembrar do que aconteceu. Ela chegou a ser encontrada com as mãos amarradas no local do crime, né, junto ali com o corpo carbonizado do ex-PM, e alegou no depoimento prestado à Polícia Civil que tinha sido deixado em um matagal próximo ao crime, né? E, no entanto, uma câmera de segurança registrou o momento em que ela esteve na oficina do marido horas antes. A contradição foi um dos pontos que levou à prisão em flagrante da suspeita. O advogado policial também negou que a cliente tivesse um relacionamento amoroso extraconjugal com o colega de farra. E sobre a participação do PM no crime, o advogado sustentou que ela também é vítima da ação criminosa que resultou na morte do soldado Rafael. E ela já respondia aí por estelionato, lavagem ou ocultação de bens e por integrar também uma organização criminosa. E segundo aí detalhes, né, da investigação da Polícia Civil, O corpo de Rafael Sampaio foi localizado no bairro Ancuri, em Itaitinga, na manhã dessa terça-feira, após uma testemunha acionar as forças de segurança ao avistar um veículo em chamas na região. E também o corpo, né, do policial tinha marcas de tiros antes dele ser aí carbonizado, né? E a perícia, né, a perícia forense do estado do Ceará não constatou aí nenhuma amputação traumática, tá certo? Então foram encontradas lesões de arma de fogo e também antes aí dele ser queimado. 7:20, trazendo aqui mais informações para você. Aqui eu quero mandar um abraço antes, né, antes da gente trazer mais informações. Um abraço para o Antônio de Cabeceiras, no estado do Piauí, tá acompanhando nossa programação. E ele aqui, meu amigo, tá me fazendo inveja, não muita inveja, né, porque eu também tô carregado, né? E ele mandou essa foto aqui para você que está nos acompanhando pelo canal 365, né, em todo o Brasil. Olha só o que ele mandou, hein? Olha só que delícia. Ele mandou ali um copozinho ali de café com leite, ali o vidrinho de manteiga ali do lado e o principal ali, um cuscuzinho ali com ovo cozido, rapaz. Tá certo, meu amigo. Aí é isso aí que dá sustância, né? Dá para você aí aguentar o dia todinho, né? E podemos dizer aí que um prato como esse, né, sustenta até, demora até você almoçar, né? Então, um forte abraço aí ao nosso amigo Antônio de Cabeceiras, no estado do Piauí, acompanhando a nossa programação, que mandou aí essa imagem bonita. Eu também tô carregado, trouxe aí o meu cuscuz, né, terminando aí o Jornal Verdes Campos, vou já tomar também o meu café. Não vou ficar por baixo não, meu amigo. 7:22 e também aí um abraço pro nosso amigo Lafayette Andrade, que trouxe aqui uma informação sobre a questão aí de uma informação que o Eduardo Silva vai apurar, né, nosso correspondente lá de Campo Maior, sobre a questão aí de uma ação que está apurando aí nepotismo em Campo Maior. A justiça está determinando aí afastamento de familiares do atual prefeito, hein? Então, nosso amigo aí Eduardo Silva vai apurar essas informações e vai trazer dentro aí da nossa programação jornalística, tá certo? 7:22, também aqui o nosso amigo, deixa eu ver aqui, é o Moisés Silva. Alô, Moisés, bom dia.
3: Bom dia, caro amigo locutor. Quem fala aqui é Moisés Batista, Rua do Inteiro, bairro Novo Real, Coroatá, Maranhão.
0: Alô, Coroatá.
3: Toca a música aí de...
0: Opa, isso aqui é pedido musical. Então aí o nosso amigo já queimou aí a largada, Moisés Silva. Já vou deixar aqui guardado o seu pedido musical, porque já já tá chegando ele, Marcelo Macedo, para comandar aí o nosso Balança Brasil. 7:23, trazendo aqui mais informações, né, para você aí de todo o Brasil, né? Aqui com essa informação que vem do estado, deixa eu ver aqui, do estado do Maranhão, onde uma operação foi feita e prendeu 3 suspeitos que estavam em posse de maconha e cocaína. Pois é, meus amigos, a Polícia Civil do Maranhão prendeu essas 3 pessoas durante a operação realizada na manhã de ontem. A ação tinha como objetivo cumprir 6 mandados de busca e apreensão e outros 3 de prisão. Segundo a Polícia Civil, 3 mandados de prisão foram cumpridos. E durante a operação, os agentes também apreenderam maconha, cocaína, dinheiro, dispositivos eletrônicos do tipo vape, que é o cigarro elétrico, e também munições. O material apreendido foi levado para a Delegacia Regional de Presidente Dutra. E os 3 presos agora estão à disposição da Justiça. A operação foi coordenada pela 13ª Delegacia Regional de Presidente Dutra, no estado do Maranhão. E segundo a Polícia Civil, a ação é resultado de uma investigação realizada pelas equipes da corporação. Então aí a imagem, você que está nos acompanhando pela TVV, descansa a imagem que foi divulgada pela Polícia Civil, que fez aí essa apreensão, né? Ali você está vendo na foto, né? Você que está nos acompanhando pela TV Verdes Campos, celulares, ali drogas, muito dinheiro, né? Ali os vapes, como eu já mencionei, e também ali e drogas, né? Ali naquele envoltório ali de alumínio, ali são drogas, tá certo? Ali é a pasta base da cocaína. Então aí a polícia fazendo seu papel e tirando aí essa bandidagem de circulação. São exatamente 7:25, chegou a hora dele, Gomes de Oliveira Galego, com a sua opinião forte A verdade doa quem doer, sem papas na língua.
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0: Alô, galego, muito bom dia. Quais as suas informações de hoje?
5: Bom dia, Emanuel Lucas. Hoje, quinta-feira, tem muita informação aqui no Campeão. Trabalhadores dos Correios estão ameaçando greve para o mês de setembro. E o ator Mário Furlan, esse irresponsável que estuprou uma criança de 5 anos, diz que tem lapsos de memória. É o tipo do canalha descarado que ainda dá entrevista a alguns elementos da imprensa. E aposentado do INSS com doença grave pode pedir isenção do imposto de renda. Atenção, aposentado do INSS com doença grave pode solicitar isenção do imposto de renda. E o juiz afastado após beber e também criar problemas na justiça, esse cara vai receber o mesmo salário de R$83 mil. Isso é uma vergonha. Um juiz irresponsável que suja a toga, desrespeita os princípios da justiça, vai continuar recebendo R$83 mil de salário. Esse elemento também tem uma reclamação de uma jovem que conseguiu medida protetiva. E ele chegou aí embriagado à casa de uma desembargadora para discutir assuntos relacionados à justiça mineira. Tem uma informação também que foi criada finalmente uma comissão que vai falar da maioridade penal. A votação deve ser após a eleição, como sempre. A gente espera que os deputados federais do Piauí e senadores não votem contra, viu? Esse dispositivo de alguns colegas que querem que o elemento com 16 anos, que já sabe fazer tudo quanto não presta, seja punido na forma da lei. Tenho uma informação que o afastamento por saúde mental cresce no estado do Ceará. Atenção, cearenses ligados à mais popular do Brasil. Afastamento por saúde mental está crescendo muito no estado do Ceará. E essa notícia aqui também, a gente fica sem entender, mas acredita piamente que são sinais dos tempos. Agentes da limpeza pública no Ceará encontraram 2 crânios dentro de um saco em Massapê, no estado do Ceará. Confirmando, agentes da limpeza pública encontraram 2 crânios dentro de um saco em Massapê, no estado do Ceará. Meu abraço a você, Emanuel Lucas, e a todos aqueles que estão acompanhando o Jornal Verdes Campos, primeira edição. Daqui a pouquinho, ao meio-dia, eu estarei no Jornal Verdes Campos, segunda edição, falando a verdade, doa a quem doer. 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
0: Valeu, galego, muito obrigado pela sua participação. E agora, trazendo as informações direto da nossa central de jornalismo de Coroatá, no estado do Maranhão. Alô, bom dia.
6: Olá, Emanuel Lucas, Aline Portela, bom dia para a bancada, bom dia também a todos os nossos radiovintes, telespectadores que estão acompanhando o Jornal Verdes Campos SAT, primeira edição, através da parabólica Banda KU, canal 123. Eu sou Beto GF8, estou na cidade de Coroatá, na Central de Jornalismo da Verdes Campos, e vou trazer informação agora do estado do Maranhão. A empresa sul-coreana InnoSpace anunciou nesta quarta-feira, dia 12, que concluiu os testes em solo do foguete suborbital Cebit, que tem voo inaugural previsto para o dia 19 de agosto. a partir do centro de lançamento de Alcântara, aqui no estado do Maranhão. A última avaliação foi realizada em 3 de agosto, em Gênova, lá na Coreia do Sul. Este será o primeiro lançamento da empresa após a explosão em dezembro do ano passado. Para novembro deste ano, está prevista uma nova missão com um foguete do mesmo modelo envolvido no acidente. A janela de lançamento vai de 19 a 28 de agosto. A data e o horário definitivo serão definidos em coordenação com a Força Aérea Brasileira, a FAB, de acordo com as condições meteorológicas e também a prontidão do foguete e as condições da operação. Uma avaliação dos principais sistemas do foguete em condições semelhantes às de um voo, ela valida de forma integrada o sistema de propulsão e a estrutura do veículo, o sistema de controle e os sistemas elétricos e eletrônicos na configuração de voo. Portanto, essa foi a informação aqui do estado do Maranhão para o Jornal Verdes Campos SAT, primeira edição. 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A partir das 7h30 da manhã, já estamos de portas abertas. Agora eu volto para a bancada do Jornal Verdes Campos SAT, primeira edição. Bom dia a todos.
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0: Valeu, meu amigo Neto, GF8, muito obrigado pela sua participação. Bem, meus amigos, não temos mais tempo para mais nada. A gente só tem a agradecer a todos que mandaram a sua participação, que acompanharam mais uma edição do seu JBC 1. E amanhã, sexta-feira, estaremos de volta bem cedinho, a partir das 6 da manhã. Agradecendo a sua companhia, a sua audiência. Você que nos acompanha através da banda KU no canal 365, pelo aplicativo GF Play ou pelas nossas afiliadas espalhadas por todo o Brasil. Tá chegando ele, Marcelo Macedo, para comandar aí o nosso Balança Brasil com muita música e com muita diversão. E você que está nos acompanhando pelo canal 123, você segue aí com a sequência da nossa programação. A todos, uma excelente quinta-feira e eu volto amanhã, se Deus quiser e ele assim permitir.
7: Olá, amigos. Quem fala aqui é Franley. Quero dizer o seguinte: para você ter êxito na fé, você precisa ter fé. Se você não tiver fé, você não vai ter êxito. Saiba de uma coisa, que um dos melhores remédios, melhor antibiótico, é a fé. Você quer que dê certo sua fé? Se concentre, levante as mãos para cima, se encoste em qualquer, numa parede, em qualquer coisa, e peça a Deus aquilo que lhe interessa. E tenha fé. Se você fizer isso, vai dar certo, vai dar certo. Quem está falando aqui é Franli. Essa oração foi feita aqui na sede da Rede Rádio Verdes Campos, com todos os funcionários daqui da rádio. Todos nós fizemos com fé, pedindo para que você tenha saúde, nossos ouvintes, nossos queridos amigos. Então, só quero lhe dizer para você, tenha fé e reze conosco esse Pai Nosso.
8: Pai Nosso que estás nos céus, santificado seja o vosso nome. Venha a nós o vosso reino, seja feita a vossa vontade, assim na terra como no céu. O pão nosso de cada dia nos dai hoje. Perdoai as nossas ofensas, assim como nós perdoamos a quem nos tem ofendido. E não nos deixeis cair em tentação, mas livrai-nos do mal. Amém. Amém.

0: rogai por nós, pecadores, agora e na hora de nossa morte. Amém.
1: Esse Pai Nosso e Ave Maria é um oferecimento da família da Rede de Rádio Verdes Campos Sat e suas afiliadas. Para todas as pessoas que estão nesse momento passando por situação difícil nos hospitais, com a Covid ou com outras doenças. E também para todas as famílias que estão sofrendo porque perderam seus entes queridos. Rogamos a Deus que Ele console cada coração sofredor nesse momento tão difícil nas nossas vidas. A família da Rede de Rádio Verdes Campos Sat e suas afiliadas têm a certeza que juntos vamos passar por tudo isso e sair do outro lado mais forte.
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10: Olha, vamos juntos para mais uma manhã. Vamos lá então começar essa quinta-feira. Grande abraço, vai começar agora o Balança Brasil.
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1: Balança. É isso aí, meu povo. Alô você, bom dia. Estamos chegando pelo sistema de comunicação Verdes Campos Sat. Hoje, quinta-feira, dia 13, né? Quinta-feira, dia 13 de agosto de 2026. Vamos juntos então para mais uma manhã. E aí, pessoal, já tomaram café? Não, Marcelo, eu tô tomando meu cafezinho é agora, já tô com o rádio ligado, liguei o rádio, foi cedo, Marcelo, e já tô aqui acompanhando a melhor programação do Brasil. Olha, vamos juntos, você ficar aí acompanhando as informações do Jornal Verdes Campos, primeira edição com o Emanuel Lucas, e agora vai curtir muita música boa até as 11 horas da manhã. 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Olha, pedindo licença pra entrar na sua casa com muito carinho. É, meu amigo, essa é a rádio da vovô, do amigo caminhoneiro e do trabalhador do Brasil. Vamos seguindo firme e forte até as 11 horas da manhã. Olha, já tava ali na tua participação. Onde é que você tá agora? Onde é que você tá acompanhando aí a Verdes Campos Sat? Olha, estamos aí pra mais de 170 afiliados por todo esse Brasil. O país inteiro tá tendo a oportunidade de acompanhar a programação mais dinâmica, mais autêntica. Aquela programação que a gente mata a saudade, né? Músicas que estavam esquecidas aí, a gente resgatou, foi tudo. E aqui a gente trouxe pra você então ouvir sempre o melhor, né? Porque tá um problema sério, gente. Não é desmerecendo nada, mas as músicas de hoje realmente tá complicado. São músicas descartáveis, infelizmente. Se escuta aqui no outro dia já foi embora. E aqui não, aqui a gente traz grandes sucessos pra você então acompanhar na Rede Verdes Campos Sat. Vem pra cá, quer uma tá a saudade? Verdes Campos Sat, a melhor programação do FM nacional. Olha, você de todo o Brasil, manda o teu bom dia aí, o teu alô, o teu abraço. Olha, o nosso fone aqui, zap 86994355382. Vem pra cá, porque aqui, meu amigo, é muita música boa a partir de agora e você ajudando a programar, vai participando, vai fazendo o programa junto com a gente aqui na Rede Verdes Campos Sat. Tudo de bom, estamos aí também ao vivo na Banda Caô, no canal 365. Opa! Bom dia você ligado aí na Parabólica, meus amigos, e dizer também que a TV Verdes Campos Sat também tá na TV aí, ó, tá na Parabólica, a nossa TV também tá na Parabólica Digital, no canal 123, exatamente, 123, uma programação bem dinâmica, trazendo realmente uma programação bem familiar, do jeitinho que a sua família gosta. Eita, gente, quinta-feira já, fim de semana já tá chegando, então, se me chamar, eu vou. É isso, Sidney Magal, abrindo os trabalhos de hoje. Bom dia, Brasil, balança tá começando e eu

0: bom demais aqui na Verdes Campos Sat. Nosso dia vai começando feliz da vida com a banda Cavaleiros do Forró. A vontade que eu tenho. Comecei com Sidney Magal e chama que eu vou. Grande abraço, bom dia, bom dia. Estamos chegando para mais de 170 filiados em todo o Brasil. Bom dia. Olha, bom dia para você do Maranhão. Alô, estado do Maranhão, bom dia. Olha para você também que tá aí na Bahia. Alô, Bahia. Você já comeu uma acarajézinho da Bahia? Vocês já comeram? Uma delícia, né? Uma acarajézinho. Diz que tem uma pimentinha também, apimentado. Olha, bom dia pra você em Minas Gerais. Alô, Minas Gerais, bom dia. Todo mundo já tomando aquele cafezinho aí em Minas Gerais. Aquele abraço. Olha pra você também no Rio Grande do Norte, na Paraíba, no Sergipe. Alô, os nossos amigos também do Piauí. Abraço, Piauí. Olha, bom dia também pro pessoal no Rio de Janeiro. Alô, Mato Grosso do Sul, Brasília, Goiás. Olha você também no Amazonas, no Pará, no Acre. Olha você também Rondônia. Alô, Amapá. Bom dia, vamos chegando. É o sistema de comunicação Verdes Campos Sat, indo mais longe pra ficar bem aí, ó, do seu ladinho, fazendo a companhia certa aqui no Balança Brasil, a programação mais diferente do rádio nacional. Vamos chegando, quintou, né? Final de semana já tá batendo a porta, produção. Ah, já tá batendo, ó. Já tá batendo a porta o final de semana, amanhã já é sexta-feira e hoje dia 13. Quase que dava aí a sexta-feira 13, né? Por um triz não deu aí a sexta-feira 13, mas hoje é sexta-feira, quinta-feira. Olha, vamos juntos então, amigos. 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Ok, então agora 7 horas 54 minutos, bom dia! E aí, pessoal, como é que tá aí o cafezinho, hein? Tá tomando aquele cafezinho? Tá ligado na Verdes Campos Sat? Ah, já chegou no trabalho, né? Chegou no trabalho e já tá com o rádio sintonizado aqui com a gente. E agora a gente vai trazer você conosco. Vamos lá, manda aí a tua mensagem. Bom dia, bom dia.
1: Meu Marcelo Macedo, peço que você divulgue esse aviso desse leilão que não vai ser possível mais se realizar ele sábado, no dia 22, o leilão de José Arlindo, viu? Por motivo de doença do pai.
0: Daqui a pouco a gente reforça então esse leilão, tá bom, querida? Muito obrigado pela participação. Olha, vamos juntos. Bom dia, você que vai chegando na Verdes Campos Sat, bom dia.
2: Bom dia, Marcelo Macedo. Bom dia. Gostaria de ouvir a música Fim de Semana com o cantor José Augusto. Ofereço para a Padre Márcia, Batião, Nena, Jamba, Gracinha, Seu Lindo Isqueiro, Rita de Cássia, Chico da Usina e para todos que estão ouvindo o programa, Zezinho de São João dos Patos.
0: Valeu, Zezinho. Bom dia pra você, Zezinho. São João dos Patos aí do Maranhão. Tá ligado na Verdes Campos Sat. Valeu, Zezinho.
2: Seu Lindo Isqueiro, Rita de Cássia, Chico da Usina e para todos que estão ouvindo o programa, Zezinho de São João dos Patos.
0: Valeu, Zezinho. Bom dia pra você, Zezinho. São João dos Patos.

0: E também a nossa amiga Luciana. 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Tudo de bom pra você. Mais uma manhã começando e você com a gente, né? Olha, bom dia aqui o nosso amigo Gênesis, em Água Branca. Ô, Gênesis, bom dia pra você, meu amigo. Olha, bom dia também pra dona Eleni Araújo. Ô, dona Eleni Araújo, bom dia pra senhora. Bom dia, Marcelo, toca pra mim. Paulo e Paulinho, companheira, companheiro, Marcelo, é a Toninha Soares, de Passagem Franca do Piauí. Ô, dona Toninha, bom dia. Todo mundo em Passagem Franca, bom cafezinho pra vocês em Passagem Franca no Piauí.
1: Bom dia, Marcelo.
0: Bom dia.
1: Quem tá falando? É a dona Leonice aqui de Alto, bairro São Luís, Marcelo Macedo. Ela, Marcela, se você puder, ela quer ouvir a música de Agnaldo e Timóteo. Eu não tô lembrada, eu sei que não sei se é o sonho da minha casa. E olha que a minha mora paga, tá bom, Marcelo?
0: Um abraço. É a casa dos meus sonhos, Marcelo. Né?
1: Tô fazendo aquela tapioquinha com queijo.
0: Tapioquinha com queijo, muito delícia, muito
1: Ai,
0: bom.
1: Marcelo,
0: tá certo, bom dia. Tapioquinha com queijo pra começar o bem-dia, já dando aquela reforçada, né, dona Leonice? Um abraço pra vocês no bairro São Luís, em Altos do Piauí. Alô, cidade de Altos, bom dia. Todo mundo chegando por aqui, né? Eita, amigão. Olha, Marcelo, aqui quem fala é o Jackson de Coroatá, aqui no bairro Eco Marajá. Tô te acompanhando, Marcelo. Coloca aí, Paulinho. Paixão foi amor. Tá bom, Jackson? Bom dia, meu amigo. Muito obrigado pela sua participação aí com a gente ligadinho na Verdes Campos SAT. Ô, Marcelo, estamos juntos, meu amigo, para mais um dia. É o Luiz Pereira, grande Luiz Pereira. Um grande abraço para você, Luiz. Olha, a Poliana tá em Parauapebas também no Pará. Tá ligada com a gente, né, Poliana? Bom dia, tudo de bom para você. Rosângela Alencar. Oi, Marcelo. Música de Teodoro e Sampaio. Sampaio, as mulheres vão mandar no mundo, Marcelo. Tá certo, Rosângela. Um abraço, muito obrigado pela sua participação, Rosângela. Tá mandando faz é tempo, Rosângela, né? Faz é tempo que as mulheres estão mandando no mundo.
2: Bom dia, Marcelão. José Soares, fala aqui da Mara. Participe São Lutos 4. Quer te pedir uma música hoje com o Chico Rei Paraná, Canarim Presoneiro. Oferecer pro Zé Noleta, tô em Brasília, os meninos que estão nos patos, Rita na Mangabeira, todos que estiver ligado nesse Brasilzão. A Sonha aqui na Mata.
0: Tá certo, senhor José Soares. Muito obrigado pela participação. Bom dia. Vamos lá, vamos.

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1: E a hora certa para você, 8:02 agora, a hora de Brasília.
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1: Estamos de volta então aqui na nossa programação. Vamos nessa! 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

0: Quinta, rapaz, bota o milho, rapaz. Ai, ai, agora melhorou. Agora 8:06, hora de Brasília. 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A gente vai seguindo com você. Olha, continua aí participando. Olha, você de qualquer cidade do Brasil, manda aí o teu bom dia pra 86, código da área, 86994475082. Manda aí o teu abraço, vai ser um prazer te mandar aquele bom dia.
1: Oi, bom dia!
0: Repetindo pra você, 86994475082. Vamos lá, vamos com tudo, porque aqui a programação é do jeitinho que você gosta. Olha, quando acordar de manhã, Zezé de Camargo e Luciano. Eita, não diga isso não. Bom dia, agora 8:07 e a gente vai seguindo. É sucesso, é o modão do Zezé de Camargo.

Feliz demais aqui na Feliz Campus Art, tá aí a voz do cantor Agnaldo Timóteo com a música A Casa dos Meus Sonhos, né? Que sucesso, meu amigão! E a nossa manhã é assim, recordando, matando a saudade e ouvindo só as melhores. Antes teve o grande sucesso da banda Limão com Mel, uma música toda sua, Zezé de Camargo e Luciano, quando acordar de manhã e tomar seu café. Olha, vamos juntos. Bom dia, você vai chegando e a gente vai mandando um abraço pra você, desejando um ótimo dia. Bom café aí, pessoal. Bom cafezinho da manhã. O galo vai despertando, você vai acordando e aí mais um dia bonito. Tu já olhou pro céu hoje? Tu já agradeceu a Deus hoje? Tá respirando, tá caminhando, tá aí feliz? Olha pro céu agora e diga assim: Senhor, obrigado, meu Pai, por mais um dia. É, gente, vamos lá, vamos parar de reclamar e agradecer. Mas quando você tiver um motivo pra reclamar, lembre de dois pra agradecer. E pronto, e toca a vida aí na maior felicidade, tá bom? 8:19 agora. 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Olha, quem vai mandar no mundo é as mulheres, hein? Não é isso, Teodoro e Sampaio? Olha, bom dia, bom dia. Balança Brasil vai seguindo com vocês até 11 da manhã.

0: voz da querida cantora Núbia Lafayette na frente dos Campos Sátia, música fracasso, no clássico aí da cantora Núbia Lafayette, né? Quem não conhece essa música? É boa demais pra gente ouvir. E vai matando a saudade, vai recordando aqui do nosso Balança, Balança Brasil, seu programa de todas as manhãs na Rede Verdes Campos Sátia. 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Olha, vamos fazer um intervalo, a gente volta já. Confere aí o recadinho do campeonato de pesca. A gente volta daqui a pouquinho com muito mais pra você nessa manhã de quinta-feira.
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0: 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Vamos lá, Verdes Campos Sat, mais de 60 milhões de ouvintes acompanhando, hein?
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0: Voltamos então aqui com o nosso Balança Brasil. E agora sim tem sua participação. Tem bom dia pra todo mundo agora. Vamos mandar bom dia e você fica à vontade também pra participar. Vem participar com a gente. É um prazer ter vocês aqui na Rede Verdes Campos Sat. Mais de 60 milhões de ouvintes chegando pra conferir o programa Balança Brasil. Bom dia!
7: Ah, bom dia, Marcelo Macedo, rapaz. Muita gente já ligou. Obrigado na vez cansado, já ouvindo aqui o Balança Brasil. É isso aí, Marcelo Macedo, quem tá aqui é o Nonatinho Fiat CD em Aos Piauí, na rua Cândido de Almeida, meu amigo aqui, com ômega 3 GF8, meu amigo. É, aqui também você vai encontrar a creatina GF8, meu amigo Marcelo Macedo, naquele bom dia, aqui para o seu Raimundo Brasil, rapaz. Bom dia, meu amigo, seu Raimundo Brasil, ali no Canto da Palha, município do Piauí, ouvindo aqui o Balança Brasil com o nosso amigo Marcelo Macedo.
0: Tá certo, Nonatinho, um abraço pra ele, o Brasília, seu Brasília, rapaz, tá ligado com a gente, começando o meio-dia. Olha, vamos nessa, vamos trazendo aqui mais participações. Bom dia pra você.
8: Bom dia, meu amigo Marcelão. Bom dia, meu amigo. Meus amigos, funcionário dessa linda rádio Verdes Campos Sat de Piauí. Aqui quem fala é Edgar Ferreira, da cidade de Moraújo. Marcelão, eu queria mandar um abraço para o Kelemilto, para o Romualdo, na Santa Luzia, distrito de Tianguá. É para o Juraci, para o Antonilto, para todos meus amigos e amigos da Carnaubinha, São Fisídio, Mato Verde, Chora Cupim, Campanário, Araquém, Moraújo, minha cidade, em geral.
0: Beleza, beleza, meu irmão. Um abraço pra você, então, na cidade de Mora. Hoje o Ceará, nossa amiga Edgar Ferreira. Valeu, Edgar. Um abraço pra todo mundo aí. Alô, Mara Cristina. Bom dia, Mara.
9: Bom dia, Marcelo. Aqui é a Mara Cristina, do Barra de Lourdes. Gostaria de pedir uma música.
0: Ah, diga aí.
9: É Carlos Alexandre.
0: Uhum.
9: É Cartão Postal.
0: Cartão Postal. Pronto, tá legal então, Mara. Bom dia pra você. Obrigado pela participação. Vavá Ribeiro, bom dia, Vavá. Arotildes, um abraço também, Arotildes. Tá ligado com a gente, bom dia, muito obrigado pela participação. Ô Marcelo, ótimo dia pra você, meu amigo. Josélia Raquel na Fazenda Pautark em Campo Maior. Grande abraço pra vocês em Campo Maior, a cidade inteira de Campo Maior, acompanhando a Rede Verdes Campo Sat. Olha, bom dia também pra Castelo do Piauí. Olha, meu povo de Castelo. Bom dia, Castelo Pedro II também, né? Acompanhando a gente, valeu.
10: Bom dia, Marcelo.
0: Bom dia.
10: Bom dia, ótima quinta-feira pra todos também. Nós. Marcelo, gostaria de ouvir uma música aqui de Cristiano Neves, pode ser qualquer uma. E gostaria de oferecer para Bastião, aqui do Barra Boa, para Cassinha, lá no Barra Olaria, o Wellington e o Zezinho do Barra Olaria. Bom dia.
0: Tá certo, bom dia pra senhora, muito obrigado pela participação aqui com a gente no Balança Brasil. Dá um abraço neles aí, tá bom, minha querida Jeane? Valeu, Jeane. Olha, Marcelo Macedo, Balança Brasil, tá show, Marcelo, parabéns pelo programa. Olha, manda um abraço pra gente aqui, Magalhães de Granja. Obrigado, meu querido. Grande Magalhães em Granja, no Ceará, acompanhando. Alô, Marcelo, bom dia. É a Denise Duarte. Tudo bom, Denise Duarte? Bom dia pra você, querida. Qual é a cidade aí que eu vou te mandar um abraço? Cadê o Chicão? Bom dia, Chicão.
11: Bom dia, Marcelo Marcelo.
0: Aí, é, o Chicão.
11: De Demerval Lobão.
0: Demerval Lobão. Rapaz,
11: eu vou mandar aqui nessa música do Agnaldo Timóteo pro Paulão.
0: Paulão.
11: Teresina.
0: Ah, o Paulão.
11: Tá na maior, ouvindo sua música aqui, sua rádio, na maior altura.
0: Que coisa boa.
11: Ele e o vizinho aqui do lado, o vizinho do lado. Grande abraço.
0: Vizinhança
11: toda. Dia. Olha o Agnaldo Timóteo pra ele, que ele é super apaixonado.
0: Levando o Agnaldo. Tá certo, Chicão de Demerval Lobão. Rapaz, chega, combinou, não foi? É o Chicão de Demerval Lobão. E Chicão, participa mais vezes aí, Chicão. Um abraço pra você. Bom dia, bom dia. Olha, vamos seguindo o Balança Brasil. Vamos lá.
12: Marcelo, você não divulgou o meu convite.
0: Ah, sim, o convite. Não, vamos atualizar aqui, então. Pronto, a gente vai divulgar agora. É um leilão beneficente, né? Local Genipapeiro. Convidamos você e sua família para um leilão bingo beneficente em prol do tratamento para custear despesas do coração do senhor Zé Arlindo, né? Que se encontra aí doente, passando pelo momento difícil. Tá bom então. E agora, qual é a data? Atualiza a gente aí pra nova data, já que foi cancelado então, né? Foi cancelado, ela mandou um áudio. Ah, então vamos ver aqui o áudio
12: Marcelo,
0: dela.
12: Marcelo, como é que tá você? Tá bem? Eu tô bem, graças a Deus.
0: Ah.
12: Peço que você anuncie o leilão e o bingo do meu esposo, José Arlindo, lá no Rio de Papel, porque quem tá lhe pedindo pra você fazer isso é a Antonina, a esposa dele, viu? E o mais, tudo bem. Um abraço.
0: Tá certo, então faz o seguinte, a senhora atualiza aí a nova data desse leilão pra gente colocar aqui no ar, tá bom, querida? Ajuda nós aí. Vamos lá então, bom dia, bom dia.
12: Marcelo Macedo, bom dia, Marcelo. Marcelo é a Remédio Carnaúba, Pedro. Marcelo, hoje eu gostaria de ouvir Sérgio Reis,
0: uhum.
12: É, filho adotivo, só
0: filho
12: pra oferecer
0: adotivo.
12: Aqui para meus netos. E eu ofereço também para você, por ser um ótimo locutor. Marcelo tem aí uma abençoada quinta-feira.
0: Pra senhora também, Dona Remédios, um abraço, bom dia. Dá um abraço a todo mundo em Pedro II, no Piauí, a Suíça, Piauiense. Um abraço pra vocês em Pedro II. Dona Remédios, aquele abraço. Bom dia, Marcelo. Olha, Marcelo, sou o seu ouvinte de todos os dias. É a Valquíria de Campo Maior. E aí, Valquíria, tu já tomou café, Valquíria? Bom dia, viu, querida? Obrigada pela participação. Deixa eu mandar um abraço aqui a Ivanilde, GF8. Ô, Marcelo, bom dia. Valeu, Ivanilde. Um abraço pra você, Ivanilde, ligadinho na Verdes Campos Sat. Aí, Ivanilde, já tá com o rádio ligado na Verdes Campos.
13: Bom dia, Marcelo Macedo, toca a música aí de Leandro Leonardo, Pense em Mim, ofereço para todos os ouvintes da rádio Verdes Campos Sat. Quem fala aqui é o Moisés Batista, Rodoiteiro, bairro Novo Real, Coroatá, Maranhão. Bom dia a todos.
0: Aí, Coroatá, bom dia pra você, meu amigo. Obrigado pela companhia, o pessoal de Coroatá, do Maranhão. Tá certo, valeu pela participação, Moisés. Moisés deve estar tomando lá um cafezinho com cuscuz, né, Moisés? Acompanhando aqui o Balança Brasil. Vamos nessa, dona Francisca das Chagas, bom dia.
14: Oi, amigo Marcelo Macedo, bom dia. Bom dia a todos os ouvintes da Rádio Ex Campo Tática. Como é que tá você, amigo?
0: Tudo bem, minha querida? Tudo bem, Francisca? Com você? Tudo jóia.
14: Amigo, hoje eu não vou pedir música, não. Hoje eu vou passar esse áudio aqui pra você. Pra você divulgar esse convite aí da Celeste que vai ter aqui próximo da minha residência, viu?
0: Tá certo, muito obrigado pela participação aqui com a gente, tá? Tudo de bom! Olha, vamos lá então, deixa eu mandar um abraço aqui pra Eliane, Sigefredo Pacheco, tudo bom, Eliane? Um abraço pra você, Eliane, obrigado, minha querida Eliane, pela participação aqui com a gente. Cadê a Maria da Cruz da Tranqueira? Em altos, Tranqueira, em altos, então vamos lá, bom dia!
15: Oi, Marcelo Macedo, bom dia!
0: Bom dia!
15: Eu ainda não tinha lhe visto ainda, só sua voz. Agora estou vendo você aqui pela Verde de Campo aqui, no meu WhatsApp.
0: Pronto, maravilha!
15: Então, um bom dia para você e um bom trabalho. Eu sou a Maria da Cruz Vieira da Silva.
0: Dona Maria da Cruz Vieira, tá certo, Dona Maria da Cruz Vieira, bom dia pra senhora, muito obrigado pela participação, olha, fica à vontade pra curtir sempre com a gente aqui o Balança Brasil, bom dia!
16: Bom dia, gente, Marcelo.
0: Tem muita mensagem aqui,
16: Marcelo,
0: gente.
16: Eu gostaria de ouvir Caça L, Voando ao Tempo, vamos oferecer pra toda a minha família, pra você, Marcelo, bom dia.
0: Bom dia, Antonieta, tudo de bom pra vocês em Coivaras, no Piauí, acompanhando a gente também. Ei, Coivaras, mais um ouvinte.
17: Bom dia, Marcelo Macedo. Eu queria pedir a música do Genival Santos.
0: Genival?
17: Meu filho, tu é sangue do meu sangue.
0: Sangue do meu sangue. Genival Santos, Dona Maria do Rosário. Valeu, Dona Maria do Rosário. Bom dia pra senhora.
18: Oi, Marcelo Macedo. Oi. Bom dia.
0: Bom dia.
18: Eu sou José Mototáxi Alto. Tô ligado aí, no seu programa.
0: José Mototáxi.
18: Da cidade de Alto.
0: Coisa boa.
18: Eu ouvindo pelo rádio. Queria que você tocasse uma música pra mim, Zezé de Camargo e Luciano. Eu juro.
0: Tá certo, a música, eu juro. Muito obrigado pela participação, gente. Daqui a pouco a gente faz mais um bloquinho com os ouvintes, é muita mensagem. E a gente vai agradecendo todos vocês aqui pela companhia nessa manhã de quinta-feira. A Casa da Saudade, hein? Flávio José.

0: 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Aí é o sucesso da banda Calcinha Preta, Liga Pra Mim. E a voz então de Marlos e Paulinha Abelha, a saudosa querida Paulinha, você então já curtiu aqui com a gente, né? Agora 8:57, hora de Brasília, Balança Brasil, seu programa de todas as manhãs aqui na Rede Verdes Campos Art, até as 11 horas, tá? 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
1: Rede de Rádios Verdes Campos Sati informa a hora certa.
0: A hora certa, 9:01 agora, hora de Brasília.
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5: 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Ok, voltamos aqui com o nosso Balança Brasil. Alegria do povo é curtir o nosso balanço e a gente vai seguindo com vocês até às 11 horas da manhã.

0: Vamos com tudo, gente. Ó, dizer também que a TV Verdes Campos SAT tá no ar. Uma programação bem bacana, reportagens especiais, documentários. Muito boa aí a nossa TV Verdes Campos SAT. É só elogios, né, pessoal? Vamos mandando mensagens pra cá e dizendo: Marcela, a TV Verdes Campos também tem uma programação bem legal de se acompanhar. Pois é, meus amigos. Então tá aí. Uma oportunidade boa pra você então acompanhar também na sua casa. Você que tá aí sintonizado também. Um abraço na Antena Parabólica no canal 123, tu vai ter aí a TV Verdes Campos SAT. Baixa também o aplicativo GF Play, dá pra você acompanhar também a nossa TV na palma da mão no aplicativo GF Play. E a gente vai seguindo. Um grande abraço, meus amigos, é uma alegria imensa ter vocês aqui com a gente, tá? E o nosso canal de áudio na mesma antena parabólica é no canal 365, né? E o pessoal vai mandando mensagens, vai participando e vai mandando aquele bom dia aqui pro Marcelo Macedo. A gente fica muito feliz aí com o teu bom dia. Vamos lá então, vamos trazendo aqui mais participação da Maria Lopes. Fala, Maria!
1: Bom dia, Marcelo Macedo.
0: Bom dia.
1: Tu já tá aqui na sintonia, né? Nosso Brasil, que
0: valeu, Maria. Maria Lopes, da região da Anitta Ferraz, em Teresina. Bom dia aí, Maria.
2: Marcelo Macedo, bom dia.
0: Oi, aqui é bom dia.
2: Carlos de Santa, aqui do Coelho Neto Maranhão. Eu vou tomar meu cafezinho com gominha nova e azeite de coco, tá?
0: Aquela
2: vou
0: gominha nova.
2: Agora mesmo, tá?
0: Coisa boa.
2: Não tem queijinho hoje não, mas tem um beijozinho de tapioca, tapioca nova. Olha lá o lance.
0: Ah, tapioquinha nova.
2: Tô passando esse áudio pra você, que é pra você me dar aí meu bom dia. Oferecer uma musiquinha pra minha galerinha do bem, minhas irmãs, Antônia, Segunda, Luzia, Maria das Graças, Raimundinha. Minha sobrinha que mora em Volta, Roberta. Minha outra sobrinha que mora em Afonso Cunha, Raíssa. Para todos os ouvintes da rádio, é para você. Para minha vizinha aqui do lado, tá? E a música que eu quero é a música de José de Camargo e Luciano, do dia que eu saí de casa, tá, meu amigão?
0: Tá bom, Francisca. Um abraço pra senhora Coelho Neto Maranhão, acompanhando aqui a Verdes Campos SAT. Dá um abraço em todo mundo aí, viu? Acompanhando a gente, é uma beleza ter vocês aqui. Alô, Coelho Neto, bom dia. Alô, seu Antônio.
3: E o Marcelo Macedo, que tem que falar, Antônio Félix
0: seu
3: Martins.
0: Antônio Félix, bom dia.
3: Mais jovem, querendo do Piauí. Marcelo Macedo, quer que você passe pra mim aí essa música da banda Forró Banda Bronzeada, Que Saudade Miserável de Você. Essa... E para o Eduardo Silva, em Campo Maior, que é o radialista da...
0: A nossa filiada de Campo Maior, tá certo, seu Antônio. Obrigado, seu Antônio Félix. Bonqueirão do Piauí também acompanhando aqui a nossa manhã. Bom dia para vocês em Bonqueirão. Vamos juntos, mais uma mensagem chegando. Bom dia.
4: Bom dia, Balança Brasil.
0: Balança.
4: Marcelo Macedo. Bom dia, meu amigo. Marcelo Macedo. Eu estou ligando para esse maravilhoso programa da Balança Brasil para lhe pedir uma música. Carlos Santos. Ô marinheiro. Ô marinheiro.
0: Ô marinheiro.
4: Dá licença. Tá eu certo. Passar.
0: Eita, dona Francisca.
4: Eu gostaria de ouvir essa música. Quem está pedindo essa música é a dona Francisca aqui de Campo Maior.
0: Pronto, a dona Francisca de Campo Maior. Bom dia, dona Francisca. A gente manda já já, tá bom? Obrigado pela companhia. Vamos nessa. Bom dia.
5: Olá, Marcelo Macedo. Bom dia.
0: Fala, amigão.
5: Bom dia a Deus. Uma quinta-feira abençoada, ensolarada. Eu estou aqui ouvindo aqui no rádio, aqui do carro aqui. Vim aqui em Teresina rapidão. E aí estou aqui ouvindo a programação aqui da número 1, a top. Mandar um abraço aí pros meus colegas aí no São Vicente de Cima, na PI-112, aqui é o Johnny. Tô na escuta todos os dias, meu velho. Só música pancada, top. Viu? Aí você bote qualquer um aí de Alceu Valença, viu? Qualquer uma.
0: Tá certo, Johnny.
5: Na Frei Serafim, Teresina.
0: Na Frei Serafim, ele mandou até uma fotinha aí da Frei Serafim. Olha aí, ligado no carro aqui com a gente. Um abraço, meu amigo. Obrigado pela companhia, tá bom, Johnny? Grande abraço, rapaz. Obrigado pela carona aqui com a gente na Verdes Campos.
6: Bom dia, Marcelo Marcelo.
0: Bom dia.
6: Aqui é a Marinete aqui da Assentamento Angico.
0: E aí, Marinete?
6: Quero pedir uma música do Henrique Juliano. Quero oferecer pro meu esposo Zé de Jesus, conhecido por Zé do Óculos. Aí eu quero oferecer principalmente para vocês aí da rádio um bom dia, que Deus lhe abençoe com saúde.
0: Tá certo, Marinete, tudo de bom para você, querida, obrigada pela participação, Marinete. Olha, Rosa Maria, tudo bom, Rosa? Olha, Marcela, a programação ficou muito boa com seu programa pela manhã. Olha aí, produção, parabéns, Marcelo, sucesso, é a Rosa Maria da Vista Alegre. Muito obrigado de coração, tá? A gente fica muito grato, muito feliz com a sua mensagem. É isso, Balançando o Brasil, é com você por aqui, tá bom?
7: Bom dia, Marcelo Macedo, aqui é a Dona Francisca do povoado Retiro. Eu peço o cântico do padre Marcelo Rosto, o dedo do pai, para oferecer para seu Raimundo e a Dona Deusa na Gruta de Santa Faustina em Altos.
0: Ah, a Gruta de Santa Faustina em Altos é uma gruta milagrosa, maravilhosa, onde muita gente vai lá fazer as suas promessas e são atendidos aí pela Gruta de Santa Faustina em Altos. Um abraço pra vocês aí, tá? Obrigado pela companhia. Vamos nessa, mais uma mensagem.
8: Bom dia, aqui é o seu amigo Giovannes de Coelho Neto, Maranhão.
0: Fala, Giovannes.
8: Vou dar uma música aí pra mim aqui, meu compadre Joãozinho. Qualquer uma. Por exemplo, de Alípio Martins. Pode ir pra nós ouvir aqui, tá?
0: Alípio Martins, né? Tá bom, meu amigão. Pois muito obrigado pela participação aqui com a gente. Um abraço. É o Giovanni. Ele mandou um vídeo aqui também, o Giovanni.
8: Bom dia, meu amigo Marcelo.
0: Galera na construção civil aí, ó. Estamos botando agora
8: esse piso. Tá botando o nosso radinho. Lhe ouvindo.
0: Maravilha, meu irmão.
8: Nota mil.
9: Bom dia, meu amigo Marcelão. Bom dia, meu amigo.
8: Ih, já
0: acompanhamos. Sentando o piso. Olha o radinho ligado aí na Verde Campos.
8: Tá batendo firme aqui.
0: Rapaz, tá ficando bonito aí, viu? Aí, produção, a obra lá tá ficando firme e forte. Tá certo, meu amigo. Um abraço pra você, muito obrigado pela participação. É Sentando o Piso e o Radinho Ligado na Verdes Campos SAT. Um abraço pra vocês aí. Vamos chegando, porque aqui, olha, tem muito mais. Olha só, pessoal, um aviso de vaga de emprego. Atenção, vaga para motorista de caminhão. Atenção, olha, o grupo GF8 tá contratando, inclusive pedreiros, tá? Contratando pedreiros. E estamos agora com a vaga de motorista de caminhão e técnico de refrigeração especializado em ar-condicionado e também geladeiras. 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E vamos lá, gente, bora trabalhar, né? Trabalhar com os produtos GF8 também, para você ser agente de vendas. E aí também tem essa vaga, oportunidade para você de trabalhar também no grupo GF8, vaga para motorista de caminhão. Você conhece algum motorista de caminhão que tem a categoria D, né? Categoria D, categoria E. Tem vaga de emprego no grupo GF8, motorista de caminhão, técnico também em refrigeração, especializado em geladeira e também ar-condicionado. 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Oportunidade de trabalho para todos vocês aí. Tá legal? Muito bom. Vamos lá, gente. Vamos seguindo. Vamos trazendo mais sucesso. Já já a gente faz aqui mais um bloquinho com a sua participação no Balança Brasil. Eu juro! Leandro e Leonardo, agora a gente vai mergulhar nos anos 90, vai resgatar esse sucesso. Eu tenho certeza que fazia tempão que você tinha ouvido uma música tão linda como essa, né? Por isso que vale a pena a gente sintonizar.
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0: Campos Sati, tá aí a música da banda Circuito Musical, a música Meu Universo é Você e a voz da cantora Tetê, né? É a Tetê Pessoa e a voz da cantora da banda Circuito Musical. E a gente vai seguindo até às 11 da manhã aqui no nosso Balança Brasil, o oferecimento da rede de hotéis Cajuína. 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
0: Todo o Brasil, então, agora tem Carlos Alexandre, a música Cartão Postal, pra você que indicou e pediu. 9:28. Bom dia, gente. O Balança continua até as 11 horas da manhã.
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0: Já vamos fazer aqui mais um bloco com sua participação. Quinta-feira, dia 13 de agosto.

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4: Okay, Verdes então, Campos. Vamos lá, estamos de volta então na Rede Verdes Campos Sat, o melhor de tudo pra você aqui no Balança Brasil.
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4: Ah, meu amigo, vamos juntos até as 11 da manhã.
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4: Balançando o Brasil de ponta a ponta, nas cidades e no interior. Tá todo mundo ligado na Verdes Campos Sat. Você que já tá aí preparando aquele almoço. Olha, Marcelo, já tô aqui cortando é o frango, Marcelo. Já tô temperando o franguinho aqui. Aquele cozidão também. E acompanhando a Verdes Campos Sat. Valeu, minha amiga. Valeu, meus amigos. Olha, bom almoço pra vocês aí, tá? Já preparando aquele almoço delicioso. Você que tá aí batendo roupa também nessa super manhã. É de quinta-feira. Um abraço bem forte aí pra vocês. Bom trabalho. Muita gente também fazendo a faxina em casa, né? Fazendo a faxina e curtindo a gente. Vamos agora pra Buriti do Maranhão falar com ela. Maria, fala, Maria. Bom dia.
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4: 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Vamos nessa, bom dia.
7: Bom dia, Marcelo. Marcelo, tudo bem com você? Aqui é o Roberto falando do Engenho d'Água.
4: Oi, Roberto.
7: Eu ouvi uma moça de lá no Leonardo, viu? Pra mim, mas minha esposa, pois é, viu?
4: Certo.
7: Roberto do Engenho d'Água.
4: Engenho d'Água, né?
7: Pois é. Obrigado pelo seu programa, por favor.
4: Tá certo, meu amigo. Um abraço pra você. Muito obrigado pela participação. Acompanhando a Verdes Campos Sat aí a nossa manhã. Olha, fica feliz da vida. Tudo de bom. Vamos nessa. Bom dia pra você ligado na Verdes Campos.
7: Bom dia, Marcelo Márcio. Daqui é Dom Menino Paraibano do Maranhão. Tô ligado aqui no seu programa e gostaria de ouvir a música, aquela música que diz assim: agora eu tenho um amor melhor que o seu. Não sei qual é o cantor, não tô lembrado.
4: Ah, José Roberto, já tem um amor melhor do que o seu, cantor José Roberto, tá bom, meu amigo? Valeu, seu Dom Belino, um abraço. Vamos nessa, bom dia. Vamos nessa, cadê?
8: Tudo bem,
4: olha, não deu pra ouvir, Daniel, não deu pra ouvir teu áudio direito, não. Manda novamente aí, Daniel. Vamos nessa, alô, você, bom dia.
9: Bom dia, Marcelo, sou Neide, no São Raimundo, seja Fredo Pacheco. Gostaria de lhe pedir a música de Genival Santos, Se Errar Uma Vez. Ofereço para todos os meus familiares em Campo Maior e todos os meus amigos.
4: Muito bem, dona Neide, um abraço.
9: Você.
4: Muito obrigado então pela música, tá bom, dona Neide? Um abraço, muito obrigado pela participação. Oi, Marcelo, estou aqui sintonizado em Colatiba, Espírito Santo. Um abraço para Colatiba, ou Colatina. A acompanhando a gente. Um abraço, muito obrigado. Manda um abraço, Marcelo, para minhas cunhadas, a Gorete, a Valdirene Brito, de Barras do Piauí. É o Paulo Lupe. Tá certo, meu amigo. Um abraço para vocês aí no estado do Espírito Santo, acompanhando a Verdes Campos Sat. Bom dia, Marcelo. 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Olha, Marcelo, estamos aqui te ouvindo, rapaz. A Verdes Campos Sat, em Uruçuí, no Piauí, o nosso amigo Edson. Obrigado, meu amigo, pela participação, viu, Edson? Olha, vamos lá, gente, muita mensagem chegando. Vou mandar um abraço aqui a Maria Marques em Passagem Franca. Obrigado, Maria, pela participação, Passagem Franca no Piauí.
10: Bom dia, Marcelo Macê, quem tá falando aqui é o Cícero, do Campo Maior Piauí.
4: E aí, Cícero?
10: Qualquer música aí do Roberto Carlos pra oferecer pro meu amigo, que é mais fácil. É Matheus, é Roberto, Marcelo, Matheus lá do Tangará, município do Campo Maior. Um abraço, Marcelão. Tudo
4: muito
10: de bom
4: pra bem, você. Cícero, bom trabalho com a rapaziada aí, viu, Cícero? Bom dia. Olha, vamos, Nazaré de Souza em Alto Longar, bom dia, Nazaré. Olha, vamos lá então, gente, é muita mensagem, o Brasil inteiro vai com a gente. Agora a mensagem de vídeo.
11: Bom dia, meu amigo Marcelo Macedo, rapaz, como é que tá as coisas?
4: Tá bom demais.
11: Graças a Deus, tudo em paz. Tudo em paz por aí, aqui tá tudo em paz. Aí, evento Campos Sat aí na... No distrito de Nova Santa Rosa, aqui quem fala é o caminhoneiro, Evandro Noronha, lá de
4: Pico. Evandro Noronha, um abraço, Evandro.
11: Aqui com um carregamentozinho de milho, direto pro Pernambuco aqui.
4: Indo pro Pernambuco, né?
11: Bom dia aí a vocês, a todos os ouvintes, a todos os caminhoneiros do Brasil.
4: Pronto, Evandro Noronha, valeu, Evandro, um abraço pra você, muito obrigado pela participação. Tá aí no Tapetão Preto, carregado de milho, sentido aí, portanto, a Pernambuco. Bom trabalho pra você, meu amigo, e obrigado pela carona aqui com a gente.
12: Bom dia, Marcelo. Bom dia,
4: bom dia.
12: Eu moro na Prisma Dulce. Gostaria de pedir uma música do Reginaldo Rossi. Garçom. Gostaria de oferecer para o meu esposo, Genésio, meus irmãos, Paulo César, Sandro, Elisângela, Eliana, Maria das Dores, minha mãe. E para todos aí os ouvintes da rádio, viu? E eu procurando esses dias, a rádio fora do ar.
4: Mas agora encontrou aí, né? Pronto, agora encontrou. Tá certo, querido. Obrigado pela participação diretamente da Vila Irmã Dulce. A Neila. Valeu, Neila. Obrigado pela audiência aí, viu, Neila?
13: Bom dia, Marcelo.
4: Bom dia.
13: Um bom dia pra você.
4: Tudo de bom?
13: Eu já tá com duas vezes que eu peço música aí. Eu da novo e a música.
4: E qual é a música, mulher?
13: Você rodou pra mim.
4: Ah.
13: A primeira vez que eu entrei em contato com você, eu pedi a música de Renan e Raí. Eu não ouvi essa música e ontem eu pedi a outra.
4: Ontem tocou, eu chorei no sinal, né? A produção tá avisando aqui que tocou a música ontem do... Essa música aí do Renan e Raí, chorei no sinal, tocou ontem, tá? Tá certo, então vamos lá, bom dia!
14: Bom dia, Marcelo Macedo. Você não botou minha música ontem não, bote hoje. A mulher
4: tá danada, tá?
14: Fera, só pra curtir.
4: Bom dia, bom dia!
15: Arrasou, Marcelão, com essa música aí, a Maria do Carmo de Seio. Arrasou, bom dia, saúde, paz.
4: Saúde, paz.
15: Parabéns.
4: Música, né? Só toca na Verdes Campos Sat, Maria do Carmo de Seio. Um abraço, bom dia, Marcelo. Olha, estamos aqui te ouvindo em Bacabal, no Maranhão. O Idegno. Um abraço pra você, então, em Bacabal. Olha lá, o Bacabal, Codó, Piritoró. Todo mundo ligado na Verdes Campos.
16: Bom dia, Marcelo Macedo, que quem fala é na Ilha de Passante, Campo Maior. Gostaria que você botasse a música pra mim. No Grafaete, Neg, para oferecer para todos. Minha família, minha amiga Macleide, para José de Oliveira.
4: Certo.
16: E a Maria lá no Bairro de Pata, para a Rosarinha e o Nelson Isabel aqui no e
4: pra
16: dona Joaninha Costureira.
4: E a dona Joaninha, tá certo, né, de passar aí um abraço, querido, obrigado pela participação. Já tem mais ouvinte.

Aí o Forrozão Tropical é na Verdes Campos Sátia, a música Sempre Vou Te Esperar. Que linda canção, né? Forrozinho romântico das antigas. E a gente vai matando a saudade, vai curtindo tudo por aqui, na mais popular do Brasil, na melhor quinta-feira. 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Só que antes do a gente falar do óculos, é o seguinte, a gente vai pro informativo agora. Isso, vamos lá pro informativo. E na sequência a gente fala do óculos GF8, porque agora tá chegando aqui, direto da redação do portal verdescampos.com.br, o nosso amigo Emanuel Lucas, atualizando agora as informações aqui dentro do Balança Brasil. Vamos lá então, direto da redação. Alô, Emanuel Lucas, bom dia, tá com você aí as informações.

Olá, muito bom dia. Estamos começando mais um boletim com as informações direto da redação do portal da Rede de Rádios Verdes Campos Sat. Vamos destacar as notícias do Brasil e do mundo, transmitindo nosso sinal via satélite para mais de 150 rádios espalhadas em todo o Brasil, via internet através do aplicativo GF Play e através da banda KU no canal 365. Vamos às informações. A Polícia Federal fez hoje, na manhã desta quinta-feira, a Operação Arena para investigar um grupo empresarial suspeito de praticar lavagem de dinheiro procedente da exploração de bets. Participam da ação o Ministério Público Federal e também a Secretaria de Prêmios e Apostas do Ministério da Fazenda. A operação, que ocorre na Paraíba, em Sergipe, São Paulo e Rio de Janeiro e Paraná, já quebrou o sigilo telemático e também bancário dos investigados e sequestrou mais de 1,1 bilhões de reais. São cumpridos 17 mandados de busca e apreensão. De acordo com informações da Polícia Federal, os suspeitos poderão responder por crimes de evasão de divisas, lavagem de dinheiro e crimes contra o sistema financeiro nacional. A Justiça Eleitoral manteve a prisão preventiva dos 3 vereadores e de outros 4 investigados detidos na Operação Omertá, deflagrada na última terça-feira. A Justiça Eleitoral manteve a prisão preventiva dos 3 vereadores e de outros 4 investigados detidos

0: Gael, que se manifestou favoravelmente à manutenção das prisões, posição acolhida aí pela justiça. Segundo a apuração, os vereadores presos são Carlos Calisto, do PSB, Juninho do Povo, do Podemos, e Mário Victor, do União Brasil. Os parlamentares também foram afastados dos cargos por um prazo inicial de 180 dias, por decisão judicial. Os nomes dos demais alvos não foram divulgados. Uma policial militar casada com o chefe de uma organização criminosa também está entre as pessoas investigadas. Ela não chegou a ser presa, mas foi alvo de um mandado de busca e apreensão e foi afastada do cargo por 180 dias. E a ponte sobre o rio da Várzea, localizada na BR-402, no litoral do estado do Piauí, corre risco iminente de ruptura, segundo relatórios técnicos do Departamento Nacional de Infraestrutura e Transportes, o DENIT. Nesta terça-feira, o órgão declarou situação de emergência por meio de uma portaria. Em nota, o DENIT informou que a medida tem como objetivo agilizar a contratação dos serviços de recuperação da ponte. De acordo com a portaria, foram identificadas graves anomalias estruturais na ponte. Os relatórios apontaram um avançado estado de corrosão das armaduras presentes nos pilares, nas longarinas e nas lajes do tabuleiro, elementos que fazem parte da sustentação da estrutura. Segundo o documento, as condições encontradas são consideradas graves, a ponto de não ser possível garantir a estabilidade da ponte. E três homens foram presos na manhã desta quinta-feira, suspeitos de usar o nome do Fundo das Nações Unidas para a Infância, UNICEF, para arrecadar falsas doações. As prisões foram realizadas pela Polícia Civil do Distrito Federal em Imperatriz, no Maranhão, e também na cidade de Lucas do Rio Verde, no Mato Grosso. Os suspeitos, que aplicavam o golpe desde 2014, entravam em contato com as vítimas por ligações e mensagens e solicitavam transferências via Pix. Apenas uma vítima chegou a transferir R$10 mil para os suspeitos. O valor total arrecadado pelos suspeitos ao longo dos anos não foi informado. Segundo a polícia, os suspeitos conseguiram abrir uma conta MEI com o nome da UNICEF. Usando a imagem da organização, eles solicitavam transferências para as vítimas. Foram identificadas vítimas no Distrito Federal e também em outros estados. A Polícia Civil diz que os presos poderão responder, em tese, pelos crimes de estelionato eletrônico, associação criminosa, falsidade ideológica e uso de documento falso. E as penas somadas podem alcançar até 21 anos de reclusão, além de multa. 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Siga agora com a programação normal da rede de rádios Verdes Campos SAT e de suas afiliadas.
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0: Não perca o seu compromisso, são 10 horas em ponto.
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4: Oi, bom dia!

0: Maria, bom demais aqui na Rede Verdes Campos Sat. Sucesso então do Araqueta e a voz do cantor Tatal, a música. O Araqueta é bom demais. Uma feliz quinta-feira pra você ligado. Vamos chegando pelo sistema de comunicação Verdes Campos Sat. A nossa manhã é alto astral, é bom demais. Agora 10 horas 13 minutos, hora de Brasília. E aí, continua participando. Manda aí o teu bom dia. Prazer imenso ter vocês aqui com a gente, tá? Vamos chegando, pessoal. Deixa eu mandar um abraço aqui a Cristiane, tá lá na cidade de Esperantinópolis. 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Olha, vamos seguindo, trazendo muito mais aqui pra você. Ah, vamos mandar aqui mais bom dia, então vamos lá, mandar aqui bom dia, abraço pra todo mundo ligado aqui na Rede Verdes Campos Sat. Ouvinte no ar, bola você, bom dia.
1: Verdes Campos Sat, bom dia, Marcelo.
0: Ô, meu amigo.
1: Macedo, estou aqui ouvindo o programa Balança Brasil. Gostaria de ouvir uma música de Zezé de Camargo, Pão de Mel. Ofereço para todos os ouvintes, para quem estiver ouvindo em qualquer parte deste mundão.
0: Tá certo então, Paulo Henrique. Um abraço para você, Paulo Henrique. Tudo de bom, meu amigo. Alô, Marcelo. Hoje estamos aí, Marcelo, te ouvindo aqui na cidade de Marco, no Ceará, rapaz. O nosso amigão aí, o José Marques. Valeu, José Marques. Manda aí, Marcelo, o louvor do J Neto. Grande abraço a vocês em Marco, no Ceará. Maria, oi Maria, bom dia Marcelo. Olha, estamos aqui na loja de barras. Olha aí, a Maria tá na loja de barras. Bem-vinda, Maria. Boas compras aí, viu, Maria? Olha, a Fabiana também tá acompanhando. Olha, Marcelo, a cidade de Altos tá aí, ó, com você. E hoje, Marcelo, olha aí, tem a filha dela, tá completando 5 anos hoje. Como é o nome dela? Maria Elisa. Olha aí a foto dela. Aqui
2: é a Fabiana e aqui é a Maria Elisa. Ela está de aniversário. Ela quer a música de Enzo Abelho, A Perfeitinha.
0: Ah, então tá bom, aniversariante do dia aí, a Maria Elisa. Tá certo, Fabiana, parabéns aí pra sua filha. Volto de muitas felicidades aí pra ela, né? A Maria Elisa hoje trocando de idade, Maria. 5 anos? Matar veinha, não tá? 5 anos de idade, matar veinha, não tá? Parabéns então, minha querida, tudo de bom. 5 anos de idade hoje então, a nossa amiguinha Maria Elisa. Valeu, Maria, um abraço, Fabiana, tudo de bom pra vocês aí. Voto de muitas felicidades, tá? Vamos agora pra Pirapemas falar com o Raimundo Lima. Bom dia, Raimundo.
3: Bom dia, Marcelo Macedo. Fala, Raimundo. Seu amigo Raimundo Lima, agente dos produtos GF8, Pirapemas Maranhão, aqui na Avenida João Castelo, em frente à escola Leão da Rodolfo Pessoa. Quero falar, Marcelo Macedo, que temos aqui todos os produtos da marca GF8. Aqui eu fiz o estoque, aqui tá completo, viu? Quero lhe pedir que você coloque aquela música de Paulo Sérgio, aquela que diz assim, não adianta você insistir, entendeu? Eu ofereço aí pra Dona Maria de Jesus no povoado Santo Antônio, meu amigo Zé do Fumo no povoado Guariba, meu amigo Nato, povoado Panaca, Dona Nilzete, meu amigo Raimundo Macaxeira em São Mateus do Maranhão. Bom dia, Marcelo Macedo, um abraço. Raimundo. Uma ótima quinta-feira pra você,
0: você e a produção. Raimundo Lima, agente de vendas na cidade então de Pirapemas do Maranhão. Olha aí, pessoal, precisou de produto GF8, fala com ele, Raimundo Lima. Grande abraço, bom trabalho, Raimundo. Ô, Marcelo, olha, Marcelo, manda uma música da banda Limão com Mel, Valquíria Lima. Oi, Valquíria, eu mando pra você já o Limão com Mel, viu, Valquíria? Grande abraço, muito obrigado, olha, pela sua companhia. Vamos lá, alô, você, bom dia.
4: Bom dia, Marcelo, aqui é o Miguel de Joselândia, Maranhão. Marcelo, roda aí a música.
0: Joselândia.
4: Reginaldo. Limão com isso pra você, quem estiver na escuta do programa. E um bom dia.
0: Muito bem, tá aí o Miguel, rapaz, em Joselândia, Maranhão, acompanhando pelo nosso sinal de Esperantinópolis, né? Um abraço, então, 91.3 é a frequência oficial agora de vocês em Joselândia. 91.3. Um abraço, viu, amigo? É o nosso amigo Miguel, rapaz, acompanhando a Rede Verdes Campos Sat. Vamos lá, bom dia.
5: Bom dia, Verdes Campos Sat, a Rádio de Teresina, meu irmão, como é que tá?
0: Diga aí, meu amigo, tudo bom?
5: Lauartes aqui, direto de Timon, Maranhão, do lado da capital teresinense. Um abraço para todos esses que estão ouvindo aí de todo o Brasil, cara. Quero parabenizar a rádio. Vocês estão de parabéns por estar sempre colocando músicas que evidenciam o nosso Nordeste, né? Nosso viver, muitas vezes do povo aqui do sertão, aqui do interior,
0: das varidas do
5: músicas
0: interior.
5: Antigas aí, como Forró das Antigas, aí o programa do Final da Tarde aí também, e tocar muita música sertaneja até 8 horas da noite. Vocês estão de parabéns, viu? Só falta divulgar mais o número da rádio.
0: Pronto.
5: Mas estão de parabéns. Eu queria pedir para tocar uma música aí que é a cara do Nordeste, que é Meio Dia, Forró Mastruz com Leite.
0: Meio dia.
5: Obrigado, um abraço.
0: Um abraço para você, hora. Então. Tá bom, meu amigo. Obrigado pela participação. Timon do Maranhão. Todo mundo ligado. Olha aí, quem quer mandar um zap para cá, fica à vontade. Olha, como ele falou, a gente vai divulgar o zap aqui, tá? 86-994-47-5082. É o zap mais verde do Brasil, onde você participa, manda alô, manda abraços. Fica à vontade aqui com a gente pelo sistema de comunicação Verdes Campos Sat. Anota aí, pessoal. É o zap. Zap 86-994-47-5082 para você interagir e participar. Grande abraço para vocês em Timor, Maranhão. Olha, vamos lá então, gente. Vamos chegando. Olha, vamos lá, vamos trazer aqui mais mensagem agora, esse aqui, vamos lá, mais um ouvinte chegando por aqui, bom dia.
6: Bom dia, Marcelo Macedo, aqui é Raimundo de Pinho, de Coelho Neto, no Sinuca Bar. Eu peço a música de Nival Lacerra. De quem é esse jegue?
0: De quem é esse jegue?
6: Oferecer a todos meus clientes do Sinuca Bar e Coelho Neto.
0: Um abraço, meu querido, de quem é esse jegue? Ele quer me morder. Tá certo, bom dia, vamos lá, mais uma participação.
7: Olá, Marcelo Macedo, bom dia.
0: Fala, meu amigo, bom dia.
7: Carlos César aqui falando com você nesse momento, diretamente do Canto do Periquito, município de Campo Maior. Ô, Marcelo, vem aqui pedir uma música de Jorge Altino. Você tocar e oferecer para dona Antônia Souza, minha sogra, minha esposa Luzia Alves, que está assistindo a programação. Enfim, a todos os ouvintes que curtem a programação da Verdes Campos Sat.
0: Tá certo,
7: um abraço,
0: meu
7: amigo, um bom dia.
0: Bom dia pra você também, muito obrigado pela participação aqui com a gente. Campo Maior, Carlos César. Valeu, Carlos, um abraço. Mais um ouvinte, é muita mensagem de todo o Brasil.
8: Bom dia, Marcelo, aqui é a Marina da Lagoa da Onça. Marcelo, eu quero que você bote aquela música. Convido a Jesus pra jantar lá em casa, somente para agradecer para meu esposo, Daniel, para Ana Cristina, Edinaldo, Adriana, Sandrinha, a Munanata, com a Luzia, para a vovó Clésia, para a dona Irene, o esposo dela, vendedora de produtos, mora em Campo Maior, e ofereço para você e toda a sua família. Fique com Deus, que Maria passe na frente.
0: Tá certo então, Marina. Muito obrigado pela participação aqui com a gente do Balança Brasil. Olha, vamos lá, bom dia.
9: Bom dia, Marcelo Macedo, que a graça e a paz do Senhor possam te alcançar dia após dia.
0: Amém.
9: E eu desejo uma feliz quinta-feira a todos nós. Eu também quero lhe dizer que eu já pedi várias músicas e nunca fui atendida. E hoje, então eu quero pedir Anderson Freire, A Igreja Vem.
0: Tá certo.
9: Estamos aqui ligadinho na Verdes Campos, Sat.
0: Muito
9: em
0: bem.
9: Em Jerumen, Piauí.
0: Jerumen, um abraço para você, Jerumen, do Piauí, acompanhando a Verdes Campos, Sat. Pessoal, é o seguinte, ó, as pessoas que às vezes não tocam música, não é que a gente não queira tocar, é o tempo que não é suficiente para contemplar todos os pedidos musicais, tá bom, gente? Então vai desculpando se a sua música de repente não tocou em ontem, nem antes de ontem, por conta do tempo mesmo. Não dá pra gente atender a todos, infelizmente, tá bom? Mas fica aqui a nossa gratidão. Vamos juntos, bom dia!
10: Oi, Marcelo Macedo, bom dia. Aqui é a Joseane. Hoje eu tô aqui fazendo entrega em Dom Pedro, mas eu sou Trisidela do Vale Maranhão. Trisidela,
0: Dom Pedro, bom dia. Trisidela, um abraço.
10: Bota a música aí de Amado Batista, Folha Seca pra mim, se possível.
9: Obrigado, bom
0: tá
9: dia.
0: Certo, bom dia, muito obrigado. Tá aí fazendo as entregas e aí ligadinha na Verdes Campos. Alô, pedreiras, Trizidela do Vale também, rapaz, o pessoal inteiro do Maranhão estão aí acompanhando a Rede Verdes Campos e a gente grato demais pela audiência de cada um de vocês, tá bom? Bom dia.
9: Bom dia, Marcelo, aqui é Sônia em Guadalupe. Eu queria pedir a música de Sean Muniz, quer conhecer sua mulher. É, se der para você colocar, coloque, por favor.
0: Ok, então, muito obrigado a vocês e Landry Salles do Piauí. Alô, Landry Salles, bom dia, bom dia. Um abraço, viu, Sônia? Olha, vamos nessa, mais uma participação chegando.
11: Bom dia, Marcelo Macedo.
0: Bom dia.
11: É Francisca de Landry Salles.
0: Outra participação de Landry Salles, todo mundo ligado.
11: Tô curtindo aqui a rádio desse CampSat. E eu peço a música de Paulo Sérgio, qualquer coisa de Paulo Sérgio, para me oferecer para minhas amigas, para todas as minhas amigas, minhas clientes, que compram os produtos GF8, que compram na loja. E oferecer para minha comadre Alcione, Dona Socorro, a minha cunhada Orlene, a Carmosa, no Curral Velho. Na comunidade Serrinha, para Dona Eldimar e todos os ouvintes.
0: Tá beijo, fica com Deus. Um abraço, muito obrigado pela participação aí, nossa amiga Francisca de Landry Salles, no Piauí, inclusive agente de vendas também, da marca GF8. 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Alô, bom dia.
12: Bom dia, Marcelo Macedo. Aqui quem tá falando é a Georgina de Coelho Neto.
0: Oi, Georgina. Tudo bom, Georgina?
12: Marcelo, coloca aquela música de Léo Magalhães. Debaixo de uma ave. Toda vez que você me disser oi. 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
0: A música oi, então. Tá certo, Georgina. Coelho Neto, Maranhão, bom dia. Toda vez que você me disser oi, eu também só vou falar só oi. É assim, é? É assim a música, é? Fala só oi. É oi pra lá, oi pra cá. Toda vez que você me disser oi, eu também vou falar só oi. Tá bom, um abraço, obrigado pela participação. Olha, bom dia aqui nosso amigo Gil Souza. Fala, Gil. Bom dia pra você então. Oi, Marcelo, toca aí Lágrimas de Amor da Banda Estilos. Tá certo, muito obrigado pela participação. Olha, vamos seguindo, Balança Brasil até as 11 horas da manhã. Ei, gente, já vou adiantando aqui, não vai dar pra gente tocar música de todo mundo. Olha, Marcelo, manda um alô pra Francisca de Paula, na Avenida Presidente Vargas, aqui em Porto do Piauí. Olha aí o pessoal de Porto acompanhando a Verdes Campos Sat. Um abraço a vocês em Porto do Piauí acompanhando o Balança Brasil.

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0: Olha, você ligado na Verdes Campos Sat, tá aí o som de Genival Santos, o sangue do meu sangue. Olha que bacana, sucesso, hein, gente? Sucesso na programação aqui via satélite pra todo esse Brasil. Você que tá com o rádio ligado, eita, gente, vamos lá. E a gente vai seguindo com vocês até às 11 horas da manhã. Daqui a pouquinho a gente vai ter o Momento GF8, tá? Você que já tá aí na expectativa. Logo mais, Momento GF8 aqui na programação via satélite Verdes Campos Sat. Rádio de mais de 60 milhões de ouvintes em todo o Brasil. Olha, deixa eu mandar um bom dia aqui pra Coelho Neto, né? Vamos lá, produção, agora pra loja GF8 de Coelho Neto. Cadê a Railane? 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
0: 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Olha, Marcelo, estou aqui ligada, acompanhando, Marcelo, em Alto Longar, no Piauí. Bom dia pra vocês em Alto Longar. Olha, bom dia aqui também o nosso amigo Juninho. Fala, Juninho. Bom dia. Oi, Marcelo Macedo. Me informa, por gentileza, o número do telefone pra mim, o contato aí, Marcelo, pra enviar currículo pra cá, sim. Vou passar pra vocês agora aí, tá? Vou passar agora, atenção, vou te passar o contato aí, e a gente tá precisando de motorista, de caminhão, técnico também de ar-condicionado, de pedreiro, de servente de pedreiro também. Vai dar certo, viu, gente? Olha, vamos lá, mais uma participação, finalzinho aqui do Balança Brasil. Alô, você, bom dia.
2: Bom dia. Eu sou São Mateus do Maranhão, bairro Vila Barreto.
0: Ah, de São Mateus.
2: Você escolheu uma música bem bonita aí pro meu esposo,
0: muito
2: tá completando
0: bom.
2: Um ano hoje, o Júnior.
0: Ah, o Júnior, seu esposo é o Júnior, né, Luzinha? Tá certo, Luzinha. Parabéns aí pro Júnior. Olha, volta de muitas felicidades pra ele. Muitos anos de vida mesmo. Que o Papai do Céu abençoe. Oi, Marcelo. Estou aqui na escuta. Se possível, manda Zé Ramalho a música Sinônimos. É o Geraldo das Cajas. Ei, gente, vou ficar devendo muita música hoje aqui, porque o pedido aqui é uma carrada de pedidos musicais aqui, viu, gente? Vai desculpando aí, meu amigo.
3: Bom dia, Marcelo. Aqui é a mãe do Marcão do Povo.
0: Dona Hilda, bom dia.
3: Me peço aí que você me rode uma música. De Toninho Ferreira.
0: Toninho?
3: Pra mim, oferece para o
0: Toninho, acabou de tocar o do Toninho Ferreira.
3: Pra Irene, minha prima, Inês Leite, lá em Campo Maior, e pra todo mundo aqui do Jacaré.
0: Pronto, um abraço pra senhora Dona Hilda, acompanhando. Cadê a Vitória? Bom dia, Vitória.
4: Bom dia, Marcelo. Eu quero aqui que você bote a música Deus é Deus. Oferecer essa música pro meu esposo Jetro e meu filho Miguel.
0: Jetro e Miguel, ô, Vitória, tá certo, Vitória, obrigado pela participação. Cadê o Toninho? Fala, Toninho.
5: Bom dia, meu amigo Marcelo Macedo, aqui quem tá falando é o Toninho Padrinho aqui do município de Esperantinópolis, povo de mão cheia, viu?
0: Estamos
5: na escuta aí do programa, viu? Quero dizer que tá bom demais a programação e a rádio tá pegando boa demais. Bota a música aí do Adelino Nascimento, Paixão Proibida,
0: Paixão
5: viu?
0: Paixão Proibida, tá certo,
5: Toninho. Chama que é nóis.
0: Um abraço, viu, Toninho? Obrigado pela participação, Toninho, ligado e antenado com a gente em Esperantinópolis. Marcelo Macedo, você irradeia meu coração. Olha aí a Maria Pires de Cabrobró no Pernambuco. E é, Maria? Olha, você irradeia meu coração. Tu ouviu aí, produção? Irradeia, olha aí, mano. Tá certo, minha querida Maria Pires. Obrigado, Maria. Quer dizer que eu tô irradiando o seu coração, ah, com muita paixão, não é isso? Obrigado pela participação. Alô, você, bom dia.
6: Oi, bom dia.
0: Oi.
6: Bom
0: dia.
6: Tava curtindo a sua falta.
0: Pronto, agora estamos aqui pela manhã na Verdes Campos Sati.
6: Eu quero que você mande meus alô todo dia. E nós somos fã de você, do seu programa, não perde seu programa. É, fazendo aqui meu almoço, cuidando das minhas coisas, assistindo você.
0: Tá certo, Maria da Paz.
6: Você...
0: Valeu, Maria.
6: Bom, monte minha oração aí pra mim. E eu quero uma música só pra curtir.
0: Pronto, então tá bom demais. Um abraço pra você, Maria da Paz. Ligadinha na Verdes Campos Sati. Valeu, Mariazinha. Um abraço pra você com muita alegria. É uma satisfação em ter você aqui, tá bom? Rosângela Alencar, um abraço, Rosângela. Olha, essa música já tocou, viu, Rosângela? Essa música já tocou no programa. Quem vai mandar no mundo é as mulheres. Vamos lá, pessoal. Vamos chegando. Vamos nessa. Mais um ouvinte chegando por aqui. Bom dia.
7: Olá, Verdes Campos. Olá, Marcelo Macedo. Tanto tempo, que saudade.
0: Pois
7: que bom.
0: É, mulher. Tu tava pra
7: voz,
0: onde,
7: né, agora pela manhã. É. Marcelo, você tá falando com a Francinete aqui na Água Fria, município de Campo Maior. Estou te passando esse áudio para te falar que eu estou ligada no teu programa, tá
0: obrigado,
7: bom?
0: Obrigado, Francinete.
7: Bom dia.
0: Apareceu depois de não sei quanto tempo, né? Abandonou o Marcelo Macedo, mas hoje ela voltou. Agora de manhã, tá? De 7:30 às 11 da manhã, Balança Brasil, balançando o Brasil de ponta a ponta. Obrigado, querida. Agora tem um louvor pra abençoar todos vocês. Olha a música Raridade, Anderson Freire. Oh, gente, é uma música muito bonita, hein?

0: Muito bem, tá aí o sucesso. Então você conferiu na Verdes Campos Sat, a música Garota, na voz então de Alípio Martins. E com essa canção, foi a nossa última de hoje, tá? Aproveita e mandar um abraço aqui nesse finalzinho aqui do programa. Marcelo Macedo, manda um abraço aí, rapaz. É pro Valtinho, no município de Concórdia, do Pará. Olha aí o pessoal de Concórdia, do Pará, ligados na Verdes Campos Sat. Valeu, amigão, essa música vai ficar pra amanhã, ok? Mas muito obrigado a você em Concórdia do Pará, acompanhando aqui o nosso programa. Valeu demais aí pela companhia aqui com a gente. Tudo de bom! Bom, gente, vamos finalizando mais uma edição aqui do Balança Brasil. Vamos ficar agora com a Nete Campos e o Momento GF8 com o nosso amigo Franli GF8, já atualizando, dando muitas dicas de saúde pra vocês aqui na programação. Fiquem ligados! Um abraço forte e até nosso encontro de amanhã. 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Bom dia, e até amanhã. E é como eu digo sempre, coloca Deus no coração e nada mais.
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Bom dia, Rainha. Bom dia, vovó, vovô. Bom dia, caminhoneiros. Bom dia, agricultor, pedreiro, servente, pescador e todos esses meus irmãos que estão me ouvindo agora nesse momento. Benção, vovó, benção, vovô. Me abençoe para me ser feliz, porque a benção, a fé, a água e os produtos GF8 salva a vida e pode salvar a sua também. Eu vou deixar esse copo com água para receber as mensagens de fé, de coragem, de autoestima para mim e para todos que estiverem nos ouvindo, o anjo da nossa guarda. Vamos começar mais um dia, mais uma jornada e com fé em Deus e nos produtos GF8 nós vamos chegar bem longe. Nós não somos mais do que ninguém, nós somos diferentes e estamos bem aí pertinho de você. É isso aí.

se tudo na vida fosse só alegria, não daríamos valor à felicidade. Às vezes precisamos chorar para sabermos quanto é bom sorrir. É preciso sentir saudade para sabermos o quanto gostamos de alguém. Quando temos tudo na vida, nada parece ter valor. Por isso, viva hoje. Esqueça o ontem. Deixe o amanhã para Deus decidir. Abraço, Franli GF8. Bom dia. Estamos iniciando mais um momento GF8.

0: Se alguém quiser fazer por mim, que faça agora. É importante você ter essa consciência que cuidar tem que ser hoje, viver tem que ser hoje, ser feliz é agora. Você não pode ficar esperando que as pessoas vão viver por você, fazer por você, de jeito nenhum. Não é assim que a coisa funciona, é diferente. A vida não é moleza, não. A vida é seriedade, é responsabilidade, é trabalho, é busca insistente de que as coisas dê certo, de que a felicidade tá ali, ó, lá naquele cantinho. Se você não for lá buscar, ela não vem bater na sua porta, não, tá bom? Vamos falar de saúde e qualidade de vida? Pedir bênçãos, é com ele, Franli GF8. Bom dia, Franli. Momento GF8.
1: Bom dia, Rainha.
0: Bom dia, Franli.
1: Bom dia, vovó, vovô. Me dê paz, me dê a benção. Benção, vovó, benção, vô. Me abençoe pra me ser feliz. Porque felicidade não tem para vender, nem no quilo, nem no metro. Felicidade a gente se acompanha. A gente adquire, né? Então, bom dia, os homens trabalhadores desse país, e em especial os agricultores, em especial os caminhoneiros, que trasfega, leva a economia do país para todo lugar, porque gente sem trabalhar, gente para sugar é só o que tem. E agora, trabalhador são poucos, viu? Muitos poucos. E no Brasil tá ficando uma situação insustentável. Ninguém quer mais trabalhar com carteira assinada.
0: Terrível mesmo.
1: É terrível. Não é o Franli que tá falando, não. É o Brasil todo. E não sei como é que vai ficar aí. Isso aí. Eu só quero dizer é o seguinte, eu estou aqui para trabalhar.
0: E eu também.
1: Estou aqui para trabalhar meu dia a dia, amanhecer o dia.
0: Procurar fazer o bem, ajudar fazer também o bem, as pessoas.
1: Não interessa como é que vai ficar, interessa que a gente está ficando desmotivado. Eu estava falando com um grande empresário ontem aqui no Piauí, ele querendo fazer muitas coisas, tem o dinheiro para fazer. É aquela história. Tem o dinheiro para comprar, mas não tem aonde comprar. Eu digo, é igual você cair no meio da mata Amazonas com um saco cheio de dólar no meio dos índios. E oferecer pros índios os dólares, o índio não vai querer porque não sabe para que é que serve dólar. E acontecendo aqui no Brasil, aqui, principalmente no Piauí, empresário cheio de dinheiro, querendo construir, querendo botar lojas e não tem empregado para botar loja. E eu não sei como fazer, ninguém sabe como fazer. Eu estava falando com um empresário ontem, ele disse que não quer botar mais loja e não tem quem trabalhar.
0: Minha gente.
1: Não tem.
0: Gente, isso é uma realidade, viu?
1: É realidade, não é que eu tô falando aqui pro Brasil todo. E quem estiver me vendo, ouvindo aí no Brasil, para não passar aqui como só eu, se tá sua cidade aí, na sua capital, tá acontecendo o mesmo, manda para nós aqui. Tá faltando pedreiro, tá faltando técnico, tá faltando pessoas para trabalhar em algum segmento, manda para nós aqui. Né, Neto?
0: Manda você que é empresário, você que é da área comercial, fala pra gente.
1: Manda aí pra nós ver o que tá acontecendo aí.
0: Esse fenômeno. A gente precisa mudar esse país. Mudar a realidade desse país, porque do jeito que tá.
1: Eu não sei como é que vai ser.
0: Se a gente soubesse, a gente já tava fazendo a nossa parte.
1: Eu não sou político. Eu não. Quem ganhar, ganhou. Quem perder, perdeu. Eu só quero quem ganhar. Tem que rever essa situação. Quem ficar em 2027 tem que rever a situação. Pode ser Lula, pode ser Joaquim, pode ser Bolsonaro, pode ser seja quem for, tem que ver essa situação. Tá certo? Eu não torço por ninguém, só torço pelo Brasil. Eu, Franli, não torço pelo Lula, não torço pro Bolsonaro, não torço pro Joaquim, pro Pedro, pro Paulo. Só torço pelo país.
0: Pelo Brasil.
1: Quem ganhar, ganhou. e que administre que as coisas voltem ao normal.
0: Volte ao normal, mude a realidade que está esse país hoje coisa. Em todas as áreas, viu? Que não é só
1: em todas
0: nessa
1: as área.
0: Áreas,
1: não tem mão de obra.
0: É, verdade.
1: Não, em todas as áreas.
0: Uhum.
1: Ontem eu vi o prefeito de Teresina falando que botou a máquina no hospital aqui, mas o que está difícil é a mão de obra para cuidar da máquina. Entendeu? Ele não falou com essas palavras, mas foi quase com essas palavras. Faltava máquina, falta mão de obra.
0: Que absurdo, gente.
1: Não tem. Uma máquina, se bota uma máquina, tem os robôs, tem a máquina. Agora, quem vai operar? Cadê? Entendeu, Nete?
0: É.
1: Se a cadê faculdade, a faculdade de medicina, botaram a faculdade de medicina aí, o cara paga, sai com diploma. Mas não sabe de nada. Sai da faculdade sem saber de nada. Principalmente filho de rico. Sai, quer dizer que é doutor. Agora, saber de alguma coisa que não sabe. Vamos mudar de assunto, né?
0: Vamos, Felipe, porque cada vez que a gente fala da realidade do país, a gente se revolta mais. Vamos lá, vamos ver aí o que é que vai acontecer e vamos falar do que interessa pra gente aqui.
1: Do que interessa.
0: Que é a saúde, pelo menos isso a gente pode ajudar. Pelo menos nesse ponto.
1: Eu tava vendo ontem também aqui. Eu tava falando com a. Com a funcionária agora. Esse mês de agosto é o mês da doença. Você sabia?
0: Não. Eu pensei.
1: Pois que... é o mês. Tem que. No todo mês não é feriado aí. Bota o mês de agosto aí, feriado. E mês da doença. Todo mundo tá hospitalizado. Bota o mês também de janeiro pra fevereiro, mês da doença. Fevereiro. Bota o mês depois do carnaval também, que ano é o carnaval, em fevereiro?
0: Fevereiro,
1: abril. Depois do carnaval, bota o mês da doença. Você sabia?
0: Não, todo mundo adoece.
1: Não.
0: Todo
1: agora
0: mundo adoece.
1: Agora tá todo mundo doente.
0: Por quê, Felipe?
1: Aqui do, é porque, gente, as pessoas, às vezes eu falo aqui, não sou...
0: Bem compreendido,
1: não
0: compreendido, é.
1: Pronto. As pessoas não se previnem. Ah, tu só fala porque tu quer vender teus produtos. Não é não. Tem pessoas aí que falam também por aí e não tem produto. Mas é a realidade. As pessoas não se previnem. Não toma vitamina. Não se previne seu organismo. Começa a viajar. Uhum. Pra cima. Quantas pessoas viajaram pra Europa, pra África, pra não sei, pra lugar nem aqui mesmo dentro do Brasil. Uhum. Aí fica, traz doença, né?
0: Ah, é verdade.
1: Traz doença. Terminou a férias, é meio de doença.
0: Uhum.
1: Toda férias, depois que termina, é meio de doença. O mês seguinte é doença. Não cabe gente nos hospital. Aqui mesmo, um bocado de gente doente aqui no grupo. Por quê? Porque as pessoas não se previnem. As pessoas quando estão com a imunidade baixa, passar uma gripe, pega. Pega tuberculose, pega. Tudo pega.
0: Uhum.
1: Entendeu? Beija na boca, pega. Entendeu? Beijar na boca, beijar de boca, como chama, né? Assim,
0: uhum.
1: Com a sua parceira, que vive dentro de casa, você e ela, tudo bem, dorme junto. Mas beijar na boca de quem você não conhece, é atrás de doença.
0: Uhum.
1: Porque a boca é onde tem a maior doença do mundo, é na boca, né não?
0: É verdade.
1: Eu vou pegar uma mulher bem aí e beijar na boca dela, né? Tanto é irresponsável eu como ela que eu deixar eu beijar ela. Porque é imundice. Da minha parceira, que eu durmo com ela, o meu parceiro, né?
0: Uhum.
1: A mulher, aí eles podem. Que se conhece os dois.
0: Uhum.
1: Porque quando os dois vivem junto, o organismo é um só. Tá entendendo?
0: Tô.
1: Que se eu pegar a doença, eu passo pra ela. E se ela pegar, ela passa pra mim.
0: Uhum.
1: E assim é doença genérica, é doença venérica, é doença de imunidade, passa de um pro outro. E agora, o mês de agosto é assim. cara saiu daqui, ah, eu vou passar minha férias na Europa. Aí vai chega lá na Europa, se pega com qualquer gringo lá e acha que é o tal. Nete, quando você sai daqui, que vai pra Europa, presta atenção, Nete.
0: Sim.
1: Dificilmente. Todas que eu já vi foi assim. O cara sair lá da Europa pra vir morar aqui no Brasil com a mulher, é porque lá ele é lascado. Lá ele já tá, ele já é mendigo lá. Não serve pra nada lá. Porque o cara não vai sair do país dele pra vir pra outro. É, tá entendendo, Nete?
0: Olha ali, se ele tá bem lá, o que é que ele vem fazer
1: aqui? Vem fazer aqui. E se o cara tá aqui agora, de ver se eu vou morar na Europa?
0: Uh-huh.
1: Não tá rolando nada, mestre. Daqui pro cemitério. Entendeu? Nada, eu vou nada. Porque eu construí minhas coisinhas aqui, eu vou viver aqui.
0: Uh-huh.
1: Agora, se eu fosse, não tivesse nada na vida, fosse um
0: aventureiro,
1: bibliotano aí na vida, um aventureiro, eu ia pra qualquer lugar. Se essa moça que me endevasse pros pais dela me criar lá na Europa, eu ia, não ia não. Ora,
0: é,
1: marra,
0: claro.
1: É só o que tem, gente, aqui no Brasil. Ela vai, a mocinha bonita, o pai teve o maior trabalho de educar ela aqui, ela vai pra Europa, se pega com um gringo rec lá que não serve pra nada e traz pros pais aqui criar. Gente, eu tô falando, é realidade. Eu não tô falando. Eu tô dizendo porque eu conheço famílias aqui que mas é minha filha, meu cunhado. Teu cunhado faz o quê? É meu genro. Teu genro faz o quê?
0: Nada.
1: É minha filha que gosta dele, o que quer de fazer?
0: Mesmo.
1: Ô, grande vantagem. Ei, moça. Poxa, vá trabalhar. Se você não quer ajudar seus pais, não traga mais roupa pra. É pra atrapalhar, não.
0: Então.
1: É desse jeito.
0: Pois
1: o pai tem que aguentar tudo. O pai aguenta tudo.
0: É a questão que a gente bate sempre aqui, a educação que os pais dão pros filhos, é isso.
1: Acho bonito o pai que diz assim, e a mãe que diz, moleque, tu vai estudar sim, e tu vai fazer isso. Ah, mas eu não gosto disso, eu quero ser não sei o que diabo lá. Ah, quer ser o que vai ser é isso. Agora não pode nem dizer. Aí o cara chega, eu não posso dizer aqui, porque tem curso na universidade que é só pra filho de rico. Aí eu não vou dizer aqui qual é, mas os piores que tiver na universidade é pra filho de rico. Porque filho de pobre, não vai ser filho de pobre, que o pobre cria com feijão, com rapadura, e um ovo por dia pra comer, ele não vai querer determinado curso que não dá dinheiro não, mãe. Aí não, filho. Que aí não. Eu não vou dizer o nome dos cursos aqui não pra não maltratar. Entendeu? Filho do pobre, quer o quê? Com nada, ele quer ser advogado, que dá dinheiro. Contador, dá dinheiro. Entendeu? Onde ele chegar e botar a banquinha, ele ganha dinheiro. Entendeu? Médico ganha dinheiro. Onde ele chegar, ganha. Entendeu? Mas tem uns cursos aí que não ganha dinheiro nunca. Tem que só pra gente rico. Porque ele chega na faculdade, passa 8 anos na faculdade, pro pai ter menos prazer de dizer pros amigos: cadê teu filho? Rapaz, aquele Sebastião. Aí, não, tá na faculdade. Menino estudioso, tá com 8 anos lá.
0: Coisa nenhuma.
1: Estudioso, ele vai lá só pra bater o ponto, né? Muitas vezes fumar um cigarrinho, né? E pronto. É isso aí. Aí, pra não decepcionar, pelo menos isso, pra não decepcionar o pai. Tá entendendo? A realidade é essa. Eu acho que agora deixa eu criar o pai. Que tem o pai que a mãe, você vai estudar aqui. Você vai fazer isso aqui, ó. Não vai querer esse curso aí não, de esse curso de quê? Que diabo é isso, rapaz? Eu quero fazer um curso de não sei o que, é daqueles que andam no mundo. Pois vai ser andarino, rapaz. É mais fácil. Tem hora que me irrita. Meu Deus do céu. 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
0: 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Olha, deixa eu aproveitar aqui pra mandar um abraço pra Toinha Soares. 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Obrigada, Toinha. A gente agradece o carinho, tá? Tem mais recadinho. Bom dia. Eu quero falar que estou à procura de um emprego aqui na minha cidade, onde eu moro. Está difícil. Olha, qual é o seu nome? Qual é a sua cidade? Fala pra gente aqui, tá? Que o Franli falou que não tem ninguém para trabalhar. Realmente não está tendo ninguém para trabalhar, não. Você está procurando emprego? Onde é? Qual o seu nome? Qual a sua cidade? Explica direitinho pra gente aqui, tá certo? Muito bom, hein, Franli? 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
1: 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Ou três. 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
1: Entendeu? E aproveitando também aqui, eu quero falar desse outro produto aqui, que é a creatina. 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
0: Uhum.
1: Esse produto aqui é a creatina. Ela é para velho, idoso, velho,
0: jovem,
1: mulher, homem, que faz, que quer ter saúde boa na vida. Aí, Franli, mas por quê? Nós morria cedo porque nós não tínhamos produto. Não tinha o celular também, não existia celular. Hoje nós temos o mundo na palma da mão. E a mesma coisa é a ciência da tecnologia, da medicina, do corpo humano. As pessoas vão descobrindo. Ninguém sabia. Tinha a creatina. Mas agora, o que foi feito? Os cientistas aprofundaram a ideia de pesquisar mais a creatina e encontraram a creatina. A creatina serve para recapar, falar em modo, assim, no linguajar popular, ela serve para recapar o músculo, o nervo. Quem sabe o que é? Porque a pessoa não sabe o que é nervo, sabe o que é músculo. tá? E só sabe o que é isso. Eu tô dizendo logo os dois. Isso o que é recapar, gente? Você tem um pneu de carro, não tem? Então o pneu de carro, quando ele tá semi-novo, os arames não olhou ainda, acabou só a borracha, a gente leva pra uma recartuchadora, e aí recapa o pneu. Aí dá uma vida de novo. E assim é o idoso. É, se você, o idoso é assim, se você tá de bengala, você tá de bengala, tá doendo, os ossos, tá doendo tudo, e aí os nervos não aguentam mais levantar nem um quilo de farinha, não aguenta mais, não tem força. Ah, por quê? Porque você não se cuidou antes.
0: Antes, não se preveniu.
1: E aí você diz assim, Franny, mas como é que eu vou me cuidar se não existia? Concordo com você, mas agora existe, ainda dá tempo. 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
1: 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Ela tem, a gente diz aqui, no nosso estúdio, a gente fala, tem pai e tem mãe. O que é pai e mãe? É assim, vou dar um exemplo. Um menino tá jogando bola na rua, quebrou a televisão de uma vizinha. Aí a vizinha chega, de quem é esse menino? Quebrou minha televisão. Todo mundo já diz logo, é do seu Pedro, que mora ali na rua, na outra rua. A mulher vai lá, seu Pedro, seu filho quebrou a televisão. Sem problema nenhum, senhora, eu vou lhe dar uma televisão nova. Pronto. Aí se chama pai. E aí, esse produto presta ou não presta? Tem pai, você pode reclamar, pode se orientar, é isso aí. Tem pai e tem mãe, é assim que nós falamos. Aí o outro menino quebra a vidraça de uma casa, aí pergunta, de quem é esse menino? Ninguém sabe, é menino da rua, ninguém sabe. A mulher tá botando frango no fogo, o cachorro vem e leva, de quem é esse cachorro? Ninguém sabe, da rua.
0: Cachorro de rua.
1: É aí, tu vai reclamar pra quem? Tu vai reclamar pra quem? Perguntar pra quem? E aqui não, aqui tem pai e mãe, é dia e noite. E a NET vai te dar o nome do pai.
0: Uhum.
1: O pai e o nome da mãe.
0: Vamos
1: Ela
0: lá.
1: Vai te dar agora. Dê
0: Muito
1: aí,
0: bem.
1: NET.
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1: Pronto, aí. Sabe por quê?
0: 24 horas.
1: Isso aí é 24 horas. É aí você pode reclamar, você pode perguntar. E agora vai perguntar outro aí, que tu compra no supermercado, compra na farmácia, se tem algum problema. Vai, tem não. É a diferença. Nós não somos melhor do que os outros. Agora, melhor do que o nosso não tem. Pode ter pior, melhor não. 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Então foi colocado mais 100 gramas de outro produto saboroso para poder a pessoa tomar. 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Não é verdade. Qualquer pessoa pode tomar creatina. Inclusive eu. 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Entendeu? 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
1: Eu vou falar aqui de dois produtos novamente. Esses dois produtos aqui. As pessoas me perguntam muito. Franli, meu marido, minha mulher, principalmente os homens, me
0: perguntam. É verdade.
1: Minha mulher não tem mais vontade de namorar. Minha mulher é uma mulher honesta. O que está acontecendo? Eu sei que ela não está me traindo.
0: Uhum.
1: O que está acontecendo? E outra pergunta. Franli, eu tenho vontade de ter um filho, não consigo. Eu e minha mulher fizemos tratamento, não deu certo. Outros perguntam, Franli, rapaz, eu sou solteiro, mas estou com a rainha namorada, passo vergonha.
0: Uhum.
1: Não namoro mais, não dá certo. Então, eu vou explicar aqui esses dois produtos aqui. Esses produtos, o H&M, ele tem os ativos dele, que tem nele, é próprio para isso, para essa situação. Os ativos que tá no H&M. O que é ativo, meu amigo? 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Tá entendendo? Então, ele aumenta a testosterona do homem, que tá baixa. A testosterona do homem é de 160 a 1000. Então, você tiver com 200, tá baixa. Entendeu? Tiver com... eu pensei no tempo desse, eu tava pensando que tava 340.
0: E achando que tava ótimo, né?
1: Tava não. Aí eu tive que tomar o H&M. Para poder aumentar.
0: Aumentar um pouco.
1: Isso
0: mais.
1: Eu vou deixar de tomar quando a minha tiver 600.
0: Ou seja, não estava tão ruim. 700.
1: Não estava, mas eu preciso de ter 700.
0: Entendi.
1: Né? Com meus problemas, empresário, essas coisas, eu preciso ter minha testosterona alta.
0: Uhum.
1: Para poder ter vontade de namorar.
0: E também para aumentar a disposição física e mental. A gente fica com mais disposição.
1: Então,
0: tá
1: aqui. Então aí você tá com. E a mulher, eu digo. E a mulher baixa a progesterona.
0: Ela fica sem libido, ela fica sem querer namorar.
1: O marido, entendeu? Dá um toquezinho nela e diz, sai pra lá.
0: Não quer,
1: né?
0: Então
1: né?
0: Tá com dor de cabeça, tá com dor de cabeça,
1: tô com dor na barriga. Então, o que é isso? Aí o marido pensa que a mulher tá querendo, tá traindo ele. E não tá.
0: Uhum.
1: Não é isso, é a progesterona que está baixa.
0: Tá baixa,
1: entendeu? o libido baixo, não tem mais vontade, e aí toda vez que você toca nela, não, vamos ser só amigo. E mais um detalhe, tem muito delas que assim, não, namora lá na rua, só não traz aqui pra casa.
0: Verdade.
1: Namora lá, só não traz aqui pra casa, não é assim?
0: Concordo, Fernando.
1: Só não traz aqui pra casa pro menino ver.
0: É.
1: É desse jeito. Ela, a resposta dela é essa.
0: Uhum. Tem muitas hoje em dia que faz isso.
1: Não se importa. Não.
0: E às vezes chega até uma pessoa pra contar pra ela, ah, eu vi teu marido. Aí ela diz, não, deixa, não importa.
1: Deixa ele lá,
0: não
1: importa não. É assim, né?
0: É.
1: É, então pro anete como mulher sabe.
0: Uhum.
1: Então não é isso, é porque ela perdeu a vontade.
0: Foi.
1: A progesterona está baixa. Agora deixa ela tomar o HIM junto com o cloreto de magnésio cristalizado de F8, que aí as coisas mudam.
0: Totalmente.
1: Ela diz, meu rei, agora eu quero mais não. Que você vai arranjar ninguém na rua, não.
0: De namorar
1: as
0: fora,
1: coisas agora mudaram.
0: Vai namorar aqui dentro agora. Comigo.
1: Não tô mais doendo na barriga, não tô doendo na cabeça. Eu tô é boazinha. É isso. Agora, é da noite pro dia? Não é. Não é da noite pro dia. Ela vai aumentando. 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Mas aí tem que parar um pouquinho, a água vai subindo. Entendeu? 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
0: 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Passa a massa ali, ou senta o piso, ou coisa parecida. 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
1: Exatamente, Nete. Muitas pessoas, aquele rapaz lá do Maranhão, que ligou, amiga, que eu lhe falei, é a dona lá de, que tá com as mãos, os
0: nervos. Ah, sim, aquele vídeo.
1: Aquele vídeo lá. Uhum. Então tá aqui, ó, o produto que é bom pra ele. Ele já foi o médico. Não deu, nós somos plano B, viu, gente? Nós somos plano B. O A você já foi, não deu jeito? Então experimenta esse. Pode ser que dê certo, né, Neto?
0: É.
1: Nós não vamos lhe garantir.
0: É verdade.
1: Porque se o médico lhe garantisse, médico e advogado não lhe garante nada.
0: Uhum.
1: Advogado que lhe garantir que vai ganhar a causa, não é verdade.
0: Ele tá mentindo.
1: Ele tá mentindo.
0: Ele não tem essa certeza, não.
1: Ele quer lhe enrolar. O advogado que lhe dizer que vai ganhar a causa, não é verdade. O médico que passar o remédio e garantir que você vai ficar bom, não é verdade. Ele trabalha pra dar certo. ele trabalha para dar certo, mas de garantir não ganha. Até porque com advogado depende da cabeça do juiz, né, Dede?
0: Isso, depende muito.
1: Se pegar o juiz bebo, se pegar o juiz bebo, que tá fazendo audiência bêbado, aí, mestre, você aí tá ferrado, viu?
0: Tá.
1: Pegar um juiz que recebe propina, aí você tá ferrado.
0: Tá ferrado.
1: E aí, por isso que o advogado não pode lhe garantir.
0: Uhum.
1: É, porque tá aparecendo cada coisa nessa internet agora que a gente fica besta. Um juiz, né? E fumar cigarro.
0: Fumando cigarro numa audiência.
1: O mundo todo tá pedindo pra deixar. É um homem que deveria dar bom exemplo,
0: uhum.
1: Né? Fumar cigarro, beber...
0: Virar bebida, uma garrafa de vinho na boca durante uma...
1: De bebida alcoólica no meio de uma sessão.
0: É.
1: Um dia eu fui a uma audiência, né? E esqueci de botar meu celular...
0: No silencioso.
1: O celular tocou e a juíza me chamou a atenção. Eu fiquei com tanta vergonha que nunca mais fui a uma audiência. E essa é porque era obrigado eu ir. Esqueci. E avalei o cara bebendo cerveja, bebendo uísque. Sei lá o que
0: tinha.
1: Vinho,
0: ele era um vinho. E acendendo cigarro.
1: O que ele tivesse bebendo lá? Não pode, doutor. O doutor ganha só 80 mil por mês.
0: É.
1: E quem é que paga a conta?
0: Mesmo ele afastado.
1: Quem é que paga?
0: Nós, brasileiros, povo.
1: Nós. 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
1: 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Ele pode cobrar, mas ele tem que dizer, olha, o produto custa R$60 e eu vou cobrar mais 10 pra ir deixar. 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Aí ele pode, mas ele aumentar no produto não pode. 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
0: Que a Franciane, tá falando do colágeno, a Franciane, que é da fazenda Vale do Surubim, na região de Altos, ela falou assim, Nete, pergunta o Franli como é que eu uso, que eu comprei para mim e pro meu marido. Vamos tomar juntos o cloreto e o colágeno. Como é que toma os dois? A mesma coisa, né? Duas vezes ao dia.
1: Duas vezes ao dia, mas eu lhe dizer, se você tomar esse produto, eu tô falando aqui na televisão pro Brasil todo, pode ter alguém que discorde, mas eu já fiz teste e é assim. Você vai pegar esse colágeno com cloreto, meia hora antes do café da manhã e tomar. Meia hora antes do café da manhã. E à noite, quando for dormir, 2 horas depois do jantar. Nunca tome ele com o estômago cheio, junto com o feijão, farinha, farofa, e botar ele no meio que não vai dar certo. Porque geralmente é assim, o corpo humano é assim, se no meu feijão já tem ferro demais, o meu organismo, eu vou tomar com o meu feijão, e meu organismo vai, quer o quê? Quer 10 ml de ferro, aí se eu tomar 20 ml, se eu comer, ou aí vai jogado fora, vai na fezes. Só vai me servir 10. 10. E o seu produto, que é o almoço que você já tá comendo. Se já tem magnésio. E aí você for mudar mais magnésio junto, vai servir pra nada, aí joga fora. você tem que tomar na hora que você não tá, tá precisando, que ele vai absorver todo. Tá certo, Neto?
0: Tá certinho, Fred.
1: É lógico, é uma lógica que é certíssima.
0: Exatamente.
1: E é, olha, lógico, é questão de lógica, é questão de bom senso. Como é que tu vai bater no mudo, surdo, porque ele não te ouviu? Só se tu for doido.
0: É.
1: Né não, Neto?
0: Concordo com você.
1: É, se ele é mudo, surdo, então tu não pode achar que ele tem que ter ouvido.
0: É.
1: Eu dou as comparações, olha, assim... É, que é para as pessoas entenderem bem, né?
0: O Frali explica, gente, que não adianta. É como ele disse, se você encher o bucho de um prato de comida e depois você vai tomar um produto que é qualquer que seja, não vai fazer efeito nenhum para você, porque você não, já... Você vai fazer uma mistura que não vai dar certo no final das contas. Agora,
1: a não ser que o seu médico tenha dito, né?
0: Ah, e se seu médico lhe orientou,
1: você tem que obedecer
0: o que seu médico mandar.
1: É, o que ele mandar, aí você obedece. E qualquer coisa, o responsável é ele.
0: Aham. Uhum. Tem uma foto aí, professor, que uma senhorinha mandou bem no início do programa. Ela quer fazer uma pergunta pro Franli, eu mandei, acabei de mandar. Olha só os produtos que ela comprou, Franli. Ela quer uma pergunta.
2: Bom dia, seu Franli. Sou a Francisca, que mora aqui no localidade Cardoso, Municipal d'Arco. Queria saber, assim, ó, se eu posso tomar o cloreto, o ômega 3 e o colágeno tudo junto e o Fortifran.
0: Ah, como é que toma?
1: Ah,
0: vamos lá.
1: Esses produtos aí, a senhora pode tomar todos que eu tô vendo aqui junto.
0: É, porque
1: em jejum.
0: É excelente.
1: Eu acabei
0: sinal,
1: de falar,
0: viu?
1: Pode tomar todos junto, não tem problema. É, em jejum. É, e
0: oh, o cloreto com o ômega e o colágeno, gente, que trio, hein?
1: E à noite, quando a senhora for dormir, a senhora pode tomar duas
0: Repete.
1: Horas depois do jantar. Então pode tomar tudo junto. Agora, o Fortifran, você deve tomar 3 vezes por dia. E depois do jantar, do almoço, 2 horas depois do almoço, tomar de novo. 2 horas depois do almoço. Você toma todos aí juntos pela manhã, pelo que eu tô vendo.
0: Meia hora antes do café da manhã,
1: meia
0: tá?
1: Meia hora do café. À noite, quando for dormir, 2 horas depois do jantar.
0: E o Fortifran,
1: você pode repetir ele, só ele.
0: Depois,
1: 2 horas depois do almoço, pronto.
0: A única diferença está no Fortifran, que a senhora pode tomar 3 vezes ao
1: pode
0: dia.
1: Pode tomar, a senhora está... Tem 2 produtos aí, esse cloreto e magnésio. Com esse ômega 3, vai desentupir suas veias todinho. E, inclusive, aqui, vê se dá tempo, eu botei esse vídeo bem aqui. Você vê se dá tempo aqui. Esse vídeo aqui, Nete, é dos maiores mal que o ser humano tem. Entendeu? Eu vou lhe mandar aqui, eu acho que vai dar aqui. E a gente sabe, fala aqui todo dia. Todo dia, eu vou botar esse vídeo de novo. É aqui que ele é muito interessante para vocês. Mando aqui pro RR, que gosta de comer coisas que não deve. Olha, nós tava, preste atenção, a idade média do ser humano era 50 anos. Agora nós já estamos quase 80 anos. Por quê? Porque chegou os produtos de F8, chegou os médicos, os cientistas, chegou outros produtos por aí na medicina, que tá deixando as pessoas com mais longevidade. Me ajuda, produção?
0: Longevidade.
1: Eu não consigo falar. Pronto. Mas você falou, tá?
0: Longevidade.
1: Pronto. Então aí você vai ficar bem velhinho. E agora, pra chegar bem velhinho, você precisa de quê? De qualidade de vida. Só pra dar trabalho aos outros, não adianta. Não é verdade?
0: Concordo com você.
1: Então aí você precisa, ó, esse colágeno bem aqui, por exemplo. Se você começar a tomar o colágeno, e aí você não vai se levantar da sua cama, da sua rede. Você vai se levantar e vai sozinha. E aí você vai... esses velhinhos que estão dando trabalho agora... Porque na época não tinha, né?
0: É verdade, pra mim.
1: Na época não tinha.
0: Não
1: por
0: tinha.
1: Isso que todo mundo trabalha
0: e
1: agora.
0: E até hoje, pra ali, até hoje, ainda tem aqueles senhores de mais idade que ele diz, eu não sinto nada, eu não vou usar isso aí, não. Eu não sinto nada, eu não vou usar.
1: Eu não sinto nada.
0: Mas não é assim, meu senhor.
1: Mas você vai sentir.
0: Não é assim.
1: Não é assim.
0: E o jovem também tem isso. Sentir. O jovem acha que é imune a tudo.
1: Nunca vai sentir. E aí, você que faz, tá fazendo o que esse vídeo aqui tá, vai dizer agora. Pronto, eu botei lá no RR. Eu não botei esse vídeo no ar, esse é o especialista, certo? Uhum. Eu vou botar esse vídeo no ar, preste atenção. Você que tá vendo aí pela TV e você que tá ouvindo pelo rádio, preste atenção no que esse rapaz, esse especialista, vai dizer.
0: Tá tudo ok, produção?
1: Bota aí, produção.
0: Ok, vamos lá, play.
3: Dentro de uma rotina aceitável, eu preciso que você assista até o final. Primeiro, margarina. Produzida a partir de óleos vegetais parcialmente hidrogenados, ela concentra gordura trans, a substância que eleva o LDL oxidado, reduz o HDL e danifica diretamente o endotélio das artérias, que é a camada interna responsável por impedir a formação de placas. A OMS estima que a gordura trans causa mais de 500 mil mortes cardiovasculares por ano no mundo. E a margarina está na mesa do café da manhã de milhões de pessoas todos os dias. Segundo, suco de caixinha. Mesmo os rotulados como integrais, são ricos em frutose industrial, que sobrecarrega o fígado, eleva os triglicerídeos e alimenta a inflamação vascular. Três fatores que pavimentam o caminho para o infarto. O problema nunca foi tomar suco, foi acreditar que o suco de caixinha é fruta. Terceiro, biscoito recheado. Combinação de gordura trans, açúcar refinado e sódio em excesso. Essa tríade eleva a pressão arterial, aumenta a inflamação sistêmica e acelera o processo de aterosclerose. Quarto, macarrão instantâneo. Rico em sódio, conservantes e gordura hidrogenada, ele eleva a pressão, sobrecarrega os rins e gera estresse oxidativo nas paredes das artérias. O gatilho silencioso que antecede a maioria dos eventos cardíacos. Sou o Dr. Luiz Laboim, médico especialista em saúde metabólica e hormonal. Meu trabalho é investigar a causa.
1: Bota de novo, produção. Bota lá do começo. E é as pessoas que estão ouvindo no rádio.
3: Tá dentro de uma rotina.
1: Que é pra eles entenderem, ouvir. Bota do
0: começo. Veja o que é que pode causar tanto mal.
1: Veja aí o que pode causar tanta desgraça no corpo humano.
0: Uhum.
1: Bota do início, produção.
0: Play.
3: Tá dentro de uma rotina aceitável? Eu preciso que você assista até o final. Primeiro, margarina. Produzida a partir de óleos vegetais parcialmente hidrogenados, ela concentra gordura trans, a substância que eleva o LDL oxidado, reduz o HDL e danifica diretamente o endotélio das artérias, que é a camada interna responsável por impedir a formação de placas. A OMS estima que a gordura trans causa mais de 500 mil mortes cardiovasculares por ano no mundo. E a margarina está na mesa do café da manhã de milhões de pessoas todos os dias. Segundo, suco de caixinha. Mesmo os rotulados como integrais, são ricos em frutose industrial, que sobrecarrega o fígado, eleva os triglicerídeos e alimenta a inflamação vascular. Três fatores que pavimentam o caminho para o infarto. O problema nunca foi tomar suco, foi acreditar que o suco de caixinha é fruta. Terceiro, biscoito recheado. Combinação de gordura trans, açúcar refinado e sódio em excesso. Essa tríade eleva a pressão arterial, aumenta a inflamação sistêmica e acelera o processo de aterosclerose. Quarto, macarrão instantâneo. Rico em sódio, conservantes e gordura hidrogenada, ele eleva a pressão, sobrecarrega os rins e gera estresse oxidativo nas paredes das artérias, o gatilho silencioso que antecede a maioria dos eventos cardíacos. Sou o Dr. Luiz Laboim, médico especialista em saúde metabólica.
1: Anotou aí?
0: Anotei aqui.
1: Então, se você come, se você come margarina, que é o veneno.
0: É o primeiro que ele citou.
1: Primeiro. Margarina, isso os médicos vêm dizendo há anos. Você compra uma margarina, bota lá, larga no pão e arrocha. Aquilo ali vai te matar, não tem como. Gente, não tem como não matar.
0: Engraçado é que você já vem falando isso faz tempo aqui.
1: Não tem como não lhe matar. É igual cigarro. Cigarro você pega um bocado de fumaça, bota dentro de você.
0: Dentro do pulmão e
1: bota
0: e
1: pra fora. É. Não tem como não dar certo isso aí.
0: Uhum.
1: Tá entendendo, Nete? O suco que ele falou aí, margarina.
0: Suco de caixinha, o segundo.
1: Suco de caixinha, aquele suco que tem, que a gente compra em supermercado,
0: uhum.
1: né? Muitas mães vai pro supermercado com o filho, já compra uma pequenininha.
0: Os pacotes, manda na mochila escolar, né? Na lancheira do filho pra ir pro colégio.
1: Mas aí, né, não é só suco não, é qualquer coisa enlatada, até o leite e de saquinho, de caixinha, a mesma coisa.
0: E é.
1: O leite, aquele leite que as crianças do Road Pot, eu não posso dizer o nome aqui, que as pessoas comem, que vende, é a mesma coisa. O conservante que tá dentro é a mesma coisa.
0: Entendi.
1: Eu sendo líquido, tá na caixinha, pronto, é a mesma coisa.
0: O terceiro ele falou em biscoito recheado, Fernando.
1: Biscoito recheado, porque entre um biscoito e outro, é o recheio.
0: Uhum.
1: O recheio do biscoito é que onde tá o açúcar, aquele açucarzinho, né, que a gente uhum. compra em supermercado.
0: Uhum.
1: Entendeu? Tá o açúcar, tá a gordura, que... É a mesma coisa, tem sal, tem um bocado de coisa junto
0: sódio,
1: aqui. Na...
0: Sódio.
1: Sódio tá dentro ali.
0: O que tá na...
1: Entendeu?
0: O sódio também tá muito naquele aqueles macarrão instantâneo que quando você
1: compra... O macarrão instantâneo
0: compra,
1: sai de baixo.
0: Que é o quarto.
1: É né, o quarto.
0: Que citou aqui.
1: É isso. O macarrão instantâneo, o macarrão em si não faz mal. Mas aquele instantâneo, entendeu?
0: O sódio também tá muito naquele aqueles macarrão instantâneo que quando
1: você compra...
0: O
1: macarrão instantâneo sai de baixo.
0: Que é o quarto.
1: É o quarto.
0: Citou aqui.
1: É isso. O macarrão instantâneo, o macarrão...

0: instantâneo. Mas o que faz mal, né? Tem aquela. É aquele envelopezinho que vem junto com o macarrão. Você bota o macarrão na panela, abre aquele envelopezinho que dá o gosto.
1: E joga dentro.
0: Dá o, joga dentro, Deus que dá o sal, céu. Dá o tempero.
1: Ali é um veneno.
0: É, dá o gosto de linguiça. Dá, tem vários
1: sabores. Vários sabores.
0: É, aquele dali é que mata. Então, aí você quer morrer. Aí, antigamente não tinha Arvete Campos pra lhe dizer que fazia mal.
1: Orientar.
0: Não tinha. Aí você comia e achava que tava beleza. Você que come margarina, você vai ficar entupido as veias. É que a margarina, ela não tem jeito, ela é fabricada. A gordura do porco, ela derrete na fezes. E a margarina não derrete, mestre. Ela fica colada no seu estômago. Ela fica colada nas suas veias. Nas suas vísceras, ela fica colada. A gordura do porco, ela vai na fezes. E a gordura da margarina não vai. É. Aí você se ferra todinho. Tá certo, né?
1: Tá certo.
0: Então aí, ó, pra desentupir as artérias.
1: Ômega. E
0: ômega 3.
1: Junto com cloreto
0: com
1: também.
0: Com cloreto e magnésio. Você toma esses três, esses dois aqui junto. E preferência os dois junto. Se não puder, toma só o ômega 3. Eu tomo todo dia.
1: Uhum.
0: É
1: muito
0: entendeu?
1: Bom.
0: É, olha aí. 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
0: 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Quem sabe que da Noruega. O país que tem gordura de peixe bom é na Noruega. Noruega. Por que Noruega? Porque lá o peixe é... O salmão, o bacalhau, aquelas coisas lá, tudo lá, é tirado de 500 metros de profundidade. E a água gelada não tem contato com o ser humano. Então aí vem puro, vem aquela gordura forte. Então ela é tirada lá, vende para nós aqui no Brasil. E aí nós purificamos ela no laboratório e aí embalando. É isso que acontece. Pergunta o especialista se eu tô falando a verdade ou não. 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Não, tem vários. 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A gordura do peixe, ele é tirado e é vendido, não é só para nós. Não, vende pra todos. Agora, tem umas fábricas por aí que não botam ele puro. A diferença que tá é essa. E a nossa é puro. Do jeito que vem, a gente embala. Purifica ele, tira toda sujeirinha que tiver, purifica e vende. Agora, tem outros que misturam com óleo, farro de asco, óleo de girassol, farro de asco por aí que eu não sei. Isso aí não é da minha competência. Eu só quero lhe dizer que a nossa competência aqui é que é autorizado pela Anvisa. E o nosso laboratório é um laboratório sério.
1: Uhum.
0: E nós temos assistência técnica 24 horas.
1: Certo.
0: O melhor que nós temos aqui, gente, é assistência
1: nossa
0: técnica.
1: Equipe tem
0: que
1: toda
0: tem hoje, eu não sei se alguém tem. Se alguém tem. Se tiver, me desculpe.
1: Falei 12 horas, 2 minutos, vamos rezar, pedir aquelas bênçãos, receber as bênçãos, repassar para as pessoas que estão precisando hoje, nesse momento, hoje dia
0: eu
1: 13
0: quero
1: de agosto.
0: Eu quero pedir a bênção, vovó, me abençoe para me ser feliz, porque felicidade não tem preço, tem consequência. Eu vou no caminho de São Jorge, só tô na minha guia, que tô mal não me enxerga, quem tem pé não me alcança. Quem tem mão não me ofende, os anjos cantam nas alturas, e o galo no pé da cruz, para sempre é meu Jesus. Com 4 eu me fecho, com 5 eu me tranco, com chave do sacário, divido o Espírito Santo. Bença pai, bença mãe.
1: Amém, Frali. Olha, a gente retorna
0: aqui
1: amanhã.
0: Aqui nossa aguinha, aqui pra
1: beber,
0: com todas
1: hein?
0: As bênçãos
1: todas.
0: Que eu recebi, que eu vou dividir com todos que nos ouviram e viram.
1: E principalmente você que está aí num momento difícil.

0: hoje, na vida, né, pensando bobagem, cuida de você, cuida da sua saúde e acredite que produtos F8 salvam vidas, né, Felipe?
1: Só um minutinho, né, tia, aqui. Que às vezes você tocou num assunto aí. Que eu preciso falar. Eu já tava falando hoje numa reunião que eu tava ali. As pessoas estão vivendo de, assim, de momento. Não enxerga que tem. É bom você viver o momento. Mas você precisa enxergar o futuro.
0: Pensar no amanhã.
1: Pensar no amanhã. Você viver no momento agora. Que só isso. Não, mais tarde eu vou morrer. Não é assim, gente. Nós temos que viver o momento. A gente fala assim. Tá certo? Mas temos que ver que tem o futuro.
0: Tem o futuro.
1: Se você... Não, o mundo vai se acabar. Não vou mais estudar. E se não acabar? Aí eu vou morrer. Vai ter aí guerra. Eu vou morrer. Não vou fazer mais nada. Que história é essa, rapaz? Nós temos, sempre eu digo aí, nós temos que viver. Viver, curtir a vida. Com respeito, responsabilidade. O que é curtir a vida? O que é curtir a vida, gente? Muita gente acha que é ir pro forró.
0: Não, é trabalhar.
1: É, é fazer aquilo que você gosta e pode. É trabalhar.
0: Trabalhar é também bem. É aproveitar a vida.
1: Isso é viver bem. Comer o que você tem vontade. Vestir o que você tem vontade. Né, né?
0: Concordo.
1: Isso aqui é o viver bem. É viver momento. Agora ninguém tá vivendo aqui. Agora as pessoas não estão mais querendo isso, né? Até no emprego é tudo.
0: É verdade.
1: As pessoas não estão mais dando valor ao emprego. Não estão dando mais valor
0: família.
1: Família. Não estão tendo mais responsabilidade. Não estão tendo mais aquilo que se diz. A pessoa que te ajudou no passado, te ajudou e te ajuda, você não tem mais gratidão. É aquela história, se lasca pra lá. Você já me ajudou, já deu o que tinha de dar, não presta mais não. Nos velhos, nos pais. Poxa, cadê a gratidão que você tem pelo seu pai, seu filho ingrato? Cadê a gratidão que você tem pela empresa que você trabalhou, lhe deu o primeiro emprego, lhe pagou? Cadê a ingratidão? Agora, porque chega um, lhe dá 10, 100 reais a mais, tu deixa a empresa. E o que a empresa fez por ti, rapaz? Quando você não era nada, não tinha que olhar pra ti. Todo dia eu digo assim, é irresponsável o patrão que tira empregado de outra empresa. É irresponsável. Patrão, você que vai empregar uma pessoa, pergunta ele, faz uma entrevista, teu RH. Você trabalha onde? Vai sair por quê? Por que que você quer trabalhar? Então, não é porque você tá me dando 10 reais a mais. Pois eu não lhe quero não. Entendeu? Isso hoje em dia é difícil uma pessoa que tenha honestidade para dizer, a empresa tá me ajudando, a empresa me ajudou e eu vou lutar para essa empresa.
0: Tem que ter consciência.
1: Eu faço reunião com meus funcionários. Entendeu? Eu já tenho 67 anos. Eu trabalho para quem é para eles. Para mim não é mais. Pra mim não é mais, eu trabalho pra vocês. Então cuida da empresa. A empresa é de vocês. Não é minha, é de vocês. Eu não preciso mais dela. Eu precisava quando eu tinha 20, 30 anos, 20 anos. Hoje eu não preciso. Hoje eu trabalho pra vocês. Eu sou empregado dos meus funcionários. Eu não sou mais empregado meu. Eu sou empregado dos funcionários. Obrigado, Nete.
0: Muito bem, Franli. Olha... Concordo plenamente, viu? A gente tem que aprender a respeitar espaço, pessoas, o trabalho. E assim a gente segue em frente, com reza, com fé, com produtos F8 que salvam vidas e poderá salvar a minha, a sua também. Já já, Fábio Brito, Gomes de Oliveira, o Galego, Jornal Segunda Edição. Tchau, tchau.
2: Quem fala aqui é Franli. Quero dizer o seguinte, para você ter êxito na fé, você precisa ter fé. Se você não tiver fé, você não vai ter êxito. Saiba de uma coisa, que um dos melhores remédios, melhor antibiótico, é a fé. Você quer que dê certo sua fé? se concentre, levante as mãos para cima, se encoste em qualquer, numa parede, em qualquer coisa, e peça a Deus aquilo que lhe interessa. E tenha fé. Se você fizer isso, vai dar certo, vai dar certo. Quem está falando aqui é Franli. Essa oração foi feita aqui na sede da Rede Rádio Verde Campos, com todos os funcionários daqui da rádio. Todos nós fizemos com fé, pedindo para que você tenha saúde, nossos ouvintes, nossos queridos amigos. Então, só quero lhe dizer para você, tenha fé e reze conosco esse Pai Nosso.
3: Pai Nosso que estais nos céus, santificado seja o vosso nome. Venha a nós o vosso reino, seja feita a vossa vontade, assim na terra como no céu. O pão nosso de cada dia nos dai hoje. Perdoai as nossas ofensas, assim como nós perdoamos a quem nos tem ofendido. E não nos deixeis cair em tentação, mas livrai-nos do mal. Amém. Ave Maria, cheia de graça, o Senhor é convosco. Bendita sois vós entre as mulheres. Bendito é o fruto do vosso ventre, Jesus. Santa Maria, Mãe de Deus, rogai por nós, pecadores, agora e na hora de nossa morte. Amém.
4: 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Para todas as pessoas que estão nesse momento passando por situação difícil nos hospitais, com a Covid ou com outras doenças. 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Rogamos a Deus que Ele console cada coração sofredor nesse momento tão difícil nas nossas vidas. 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

0: Olá, boa tarde, meio dia e mais 13 minutos. Começa agora o seu Jornal Verdes Campos desta quinta-feira. Hoje, 13 de agosto do ano de 2026. E estas são as principais manchetes de hoje. Plano Nacional prevê hidrovia do Parnaíba e portos em Luiz Correia, Teresina e Guadalupe. Micro-ônibus atinge van parada e deixa passageiros feridos no litoral piauiense. Justiça manda afastar e suspender pagamentos de parente de prefeito do interior do Piauí. Polícia Federal investiga emenda de deputado maranhense em operação contra fraudes. Cidade do Maranhão inaugura complexo esportivo do programa Arena Brasil. Produto cearense une água de coco e leite de cabra em nova fábrica da região. Justiça mantém prisão de vereadores investigados em operação contra facções criminosas em Sobral. Ministério da Saúde alerta para risco de reintrodução do sarampo no Brasil. Senado aprova redução de tributos sobre o combustível. Câmara aprova suspensão da CNH para quem abandonar animais usando veículo. Câmara Federal aprova aluguel consignado com desconto de até 30% em folha. Consumidores poderão escolher fornecedores de energia em 2027. E ainda, Farmácia Popular pode oferecer exames e testes rápidos. Estas e outras informações você confere no seu Jornal Verdes Campos de hoje, que está apenas começando.
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0: Agora são 12 horas e mais 15 minutos, 12 e 15.

0: Vamos nessa, minha gente. Estamos chegando nesse comecinho de tarde de quinta-feira, pedindo a sua licença para entrar na sua casa e saudá-lo com muito carinho. Eu sou Fábio Brito e falamos ao vivo na rede de rádio Verdes Campos Sat, via satélite para todo o país, através do sinal da antena parabólica. Estamos ao vivo para o mundo inteiro pela internet. E é claro, você já pode nos sintonizar aí na sua cidade e região através de uma das emissoras afiliadas à nossa rede de rádio. Essa é a Rádio da Vovó, do amigo caminhoneiro, do homem e da mulher do campo, com você, onde você está. Vamos nessa, Brasil, acerte a hora, não se perca no tempo, são 12 horas e 17 minutos, 12 e 17. Respeita a quinta-feira, hoje, 13 de agosto. Hoje celebramos o Dia do Economista. E hoje os católicos celebram o dia de Santa Dulce dos Pobres, anjo bom da Bahia. Uma oração de Santa Dulce, muito conhecida, a mãe dos pobres, cuidar do povo brasileiro e olhar com mais atenção aos excluídos, assim como fizertes em toda a tua vida. Do mesmo modo, ensina-nos a viver sem indiferença para estes pequeninos. Por Cristo nosso Senhor. Amém. Santa Dulce, rogai por nós. E o boa tarde desta quinta-feira hoje vai para uma cidade que fica situada na divisa do Piauí com o Ceará. Microrregião de Camocim e Acaraú. O boa tarde de hoje vai para a cidade de Barroquinha. Alô, você de Barroquinha no Ceará. É, pertinho da região de Granja. Ao leste limita com Granja, Camocim, pertinho também de Chaval, ali do lado do Piauí, Cajueiro da Praia. Distante 420 quilômetros da capital Fortaleza. Olha, cidade que tem quase 40 anos, né? Em maio passado celebrou 38 anos de emancipação política. Olha, o principal evento cultural lá é a festa da padroeira Nossa Senhora dos Navegantes, que ocorre nesse mês de agosto. Outros eventos culturais muito conhecidos lá é a Semana do Município, que ocorre sempre no mês de maio, onde se celebra o aniversário da cidade. O carnaval também lá é muito conhecido, popular, principalmente na Praia do Bitupitá. E a economia de Barroquinha se baseia principalmente na pesca artesanal, carcinicultura, que é isso, Fábio? Criação de camarões, agricultura de subsistência e também extrativismo da carnaúba. Olha, quem nasce em Barroquinha é barroquinense. Boa tarde, Barroquinha no Ceará. O nosso som está ecoando na região. E aqui já ao meu lado, ele, Gomes de Oliveira, o galego, falando a verdade, doa quem doer. Boa tarde, galego.
1: Boa tarde, Fábio. Boa tarde, Ian. Boa tarde, Paulo Sérgio. Olha, graças a Deus que a Polícia Federal prendeu mais um bandido, mais um ladrão que roubou os aposentados no nosso querido Brasil. O elemento que foi preso fundou uma tal de Conafé para roubar o povo e já está na cadeia. Esse ladrão de gravata estava escondido desde o mês de novembro. Agora foi pego pela Polícia Federal. Eu presto aqui a minha homenagem aos policiais federais, aos quais o Brasil deve muito, pelo trabalho correto que eles fazem E eles adoram prender ladrão de gravata, porque ladrão de galinha é muito fácil. Ladrão de gravata, o cara tem que ter peito, tem que ser macho para prendê-los. E prenderam aquele ladrão careca do INSS, um ladrão também que está preso. Prenderam agora esse ladrão que criou essa tal de Conapé para roubar a gente, que eu também sou aposentado. E se eu fosse um presidente da República nesse país, esse cara ia apodrecer na cadeia. Jamais ele iria sair da cadeia. Nem ele, nem aquele careca do INSS, nem os outros ladrões, inclusive o presidente do INSS na época, que também é ladrão, está preso. É o que eu acho.
0: E quais são os outros destaques de hoje, Galego?
1: Polícia Civil prende homem condenado por tráfico de drogas lá em Esperantina. Jovem baleado após atender suspeitos que foram à sua residência no litoral. Homem assassinado não tinha ficha criminal e trabalhava como motorista. Saiba quem é o homem morto a tiros no residencial Judite Nunes. Detalhes já já, aqui no Campeão, na TV e no rádio.
0: Muito bem, Jornal Verdes Campos, segunda edição, ao vivo também aqui através das plataformas digitais, pelo canal do YouTube. Também estamos aqui pela TV Verdes Campos, canal 123, do sertão à cidade, dos campos ao litoral. Rede de rádio e TV Verdes Campos, com você, onde você está. Vamos trazer o destaque inicial desta quinta-feira. Atenção, hein? Informações aqui do estado do Piauí. Olha, Plano Nacional prevê hidrovia do Parnaíba e portos em Luiz Correia, Teresina e Guadalupe. Olha, um plano do governo federal coloca o Piauí em 6 dos 42 eixos logísticos do país. Com isso, o Piauí poderá ganhar até 2050 uma hidrovia comercial no Rio Parnaíba, conectando 3 terminais portuários. O de Luiz Correia, que já está em operação, e 2 novos em Teresina e Guadalupe. A previsão está no Plano Nacional de Logística 2050, divulgado nesta semana pelo Ministério dos Transportes. Olha, o plano mapeou 1,22 trilhão em investimentos em infraestrutura logística para as próximas décadas, sendo 734 bilhões de origem privada e mais de 490 bilhões em recursos públicos. Então, o estado aparece em 6 dos 42 eixos de transporte definido pelo documento que organizou as prioridades do país em 12 eixos rodoviários, 8 ferroviários, 4 aquaviários e 7 intermodais, além de um banco de 11 projetos alternativos para estudos futuros. Gente, o eixo A003, batizado de Hidrovia do Parnaíba, e um dos 4 eixos aquaviários do cenário, tem como meta o único inteiramente localizado dentro do estado. Ele prevê a navegação comercial no Rio Parnaíba, o que inclui obras como dragagem, balizamento, sinalização, para tornar a navegação permanente e viável de forma econômica. É um projeto futuro, Galego, o projeto nacional é até 2050, mas ele tem que começar e tem que ser planejado. E aqui já está um esboço desse planejamento.
1: O planejamento tem que ser rápido, não pode deixar para depois, que tudo que você deixa para depois não dá certo. Então, um planejamento que é viável, que é obrigatório, para que nós possamos ter a navegação mais tranquila, viu? Que é o que todos esperam, porque no Brasil tem uma situação que a gente sempre comenta aqui no jornal, que o brasileiro tudo deixa para depois. Não, fica para depois. Não, deixa para depois. E esse para depois é que dá problema futuramente, com certeza.
0: Porque não é levado como prioridade, né, galera? Ao longo dos anos no Piauí se falou bastante do Porto de Luiz Corrêa. O Porto vai ser iniciado. As obras começaram. Faz e aí tempo. O povo espera, espera, espera. Então, nos últimos meses, o governo do estado do Piauí tem divulgado aí ações concretas em relação ao início desse projeto. Né? Vamos torcer para que, de fato, se desenvolva e possamos dizer que o Piauí tem realmente um porto, e é o Porto de Luiz Corrêa.
1: Importante, Fábio, quando você promete uma coisa, o cara fica na expectativa. Desde que eu nasci que se fala nesse porto. Acho que agora vai ter a certeza de que nós teremos realmente um Porto de Luiz Corrêa. Porque isso é antigo, meu amigo. Desde menino que eu vejo falar nesse porto e até agora não tinha saído do papel. Graças a Deus que parece que a coisa agora vai.
0: Vamos nessa, agora são 12 horas e 27 minutos, 12:27. Olha, muito boa tarde você que está chegando em casa agora. É você mesmo, se aproxime, boa tarde, seja bem-vindo ao nosso jornal. Você que está almoçando com o Jornal Segunda Edição, Galego.
1: Isso é que é bom, você está almoçando com o melhor jornal do rádio e da TV brasileira. Você fica bem informado, aquele papo gostoso com a família. Eu já disse que família desunida, até que me prove o contrário, só vai pro buraco, não vai para lugar nenhum. Então, uma família unida é muito bonita, viu? É importante que nós sejamos unidos com os amigos também, com as nossas famílias. Então, você que está acompanhando a Rádio Verdes Campos Sat 365, que é o canal, ou então que você está acompanhando a TV Verdes Campos no canal 123, sinta-se abraçado, meu amigo, sinta-se abraçada, minha amiga, e você não sabe a honra que a gente tem em contar com essa audiência. Então, um grande abraço e uma abençoada quinta-feira.
0: Um abraço também carinhoso, você que está aí de carona com o som da rede de rádio Verdes Campos Sat, você que está no trabalho agora, você que está na estrada, meu amigo, viajando por esse Brasil, um abraço aí aos taxistas, motoristas de ônibus, caminhoneiros, todos eles de carona com a programação aqui do Jornal Verdes Campos, segunda edição. 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
0: 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Vamos fazer o nosso primeiro intervalo e já já tem muita informação. Atenção, hein? Olha, a justiça manda afastar e suspender pagamento de parente de prefeito do interior do Piauí. E atenção, Ceará, produto cearense une água de coco e leite de cabra na instalação de uma nova fábrica da região. Já já os detalhes. Mais notícias, Galego.
1: Olha, polícia investiga atropelamento que matou mãe e feriu filha em Teresina. Detalhes já já na sua TV Verdes Campos, a coqueluche do momento, daqui a pouquinho.
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0: Vamos nessa, Brasil. Agora são 12 horas e mais 40 minutos, 12:40, 7 a hora. Não se perca no tempo. Olha, Jornal Verdes Campos, segunda edição. Informação com precisão e credibilidade. 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
0: 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Muito bem, agora são 12:43, 12:43, olha, já vamos movimentar aqui os nossos repórteres, correspondentes pelas cidades aí do Piauí, Maranhão, Ceará, para deixar você bem informado do que acontece no país. 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Muito boa tarde, Tontônio Cassiano, satisfação mais uma vez recebê-lo aqui na nossa programação.
11: Boa tarde, Fábio Bico, seu Galego.
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0: Tá bom, fique por aí, ele quer tirar uma foto com a gente depois, viu, galera?
1: Já, sem problema, já.
0: Já vamos tirar uma foto aqui no nosso banner aqui ao lado, a produção já tá ajeitando tudo. Olha, agora são 1 da tarde não, são 12:46. Informações, Galego?
1: Olha, a Polícia Civil deve investigar a dinâmica do atropelamento que provocou a morte de Rosália Lima da Silva, e deixou a filha dela de 12 anos ferida ontem à noite na Avenida Duque de Caxias, na capital do Piauí, bairro Água Mineral. O motociclista identificado como Jaderson Rodrigues, esse cara foi irresponsável. Ele foi levado com vida ao hospital porque teve traumatismo craniano. Conforme informações do batalhão de trânsito, mãe e filha atravessavam a faixa de pedestre, quer dizer, ele foi irresponsável, quando foram atingidas pela parte dianteira dessa motocicleta. Rosália não resistiu aos ferimentos e morreu ainda no local, irresponsável. A menina sofreu uma fratura no braço. Ela foi socorrida pelo SAMU. E outro agravante, esse cara não tinha habilitação. Cometeu dois crimes, rapaz, de uma irresponsabilidade que não merece perdão. Você não tinha carteira de habilitação, ainda invadiu a faixa de pedestre, que é um crime. Então você deveria ficar preso, porque você cometeu um assassinato.
0: Olha, a Justiça do Piauí determinou o afastamento e a suspensão dos pagamentos de 6 familiares do prefeito de Campo Maior, Joãozinho Félix, do PP, por suspeita de nepotismo na contratação e nomeação para funções na administração municipal. A decisão também proíbe o prefeito e a Secretaria Municipal de Saúde realizar novas nomeações ou contratações de parentes em desacordo com a lei. Os 6 parentes do prefeito terão os contratos suspensos. Olha, além do afastamento, o juiz determinou que o município suspenda todo e qualquer pagamento em favor dessas 6 pessoas da decisão, independente da modalidade de vínculo mantida com a administração pública. O Ministério Público do Piauí apontou que os familiares do prefeito João Félix e da secretária municipal de saúde, Dorilene Gomes Vidal Félix de Andrade, esposa do prefeito, foram contratados para a prestação de serviços médicos ou nomeados para cargos públicos sem a realização prévia de concurso público ou processo seletivo. Olha, chegando informações aqui do estado do Ceará, notícias da região de Hidrolândia. Atenção, Hidrolândia, no estado do Ceará. Um homem identificado como Vitor Macedo Paula foi preso ontem em Hidrolândia, suspeito de participação em um homicídio registrado no município. A prisão foi realizada pela Força Integrada de Combate ao Crime Organizado, em conjunto com a Polícia Civil de Santa Quitéria. O suspeito foi pego, localizado no bairro dos Andares, conduzido à Delegacia de Polícia Civil, onde permanece à disposição da Justiça. Galego, a prisão ocorre após a captura de um primeiro suspeito, né, realizado no dia 14 de junho, no bairro Caixa d'Água, também em Hidrolândia. O crime aconteceu no dia 1º de junho, quando um homem identificado como Francisco Adriano Farias Lima, 33 anos, foi encontrado morto com vários tiros na boca e no pescoço, na estrada que liga a sede de Hidrolândia à localidade de Boa Vista. E é um crime que chocou, porque Hidrolândia é uma cidade que tem o registro de poucos homicídios ao longo do ano, viu, galera?
1: Se é assassino, tem que ficar na cadeia, não pode ficar na rua espalitando os dentes. E tem que pagar, viu, pelo crime que cometeu. Tem que ficar preso, tem que pagar pelo crime que cometeu, porque ele não tem o direito de tirar a vida de ninguém. Hidrolândia é uma cidade cearense tranquila, ficou abalada com esse assassinato e quem o praticou tem que ir pra cadeia.
0: Olha, em agosto estamos na campanha Agosto Lilás de combate à violência contra a mulher, mas infelizmente as ocorrências contra as mulheres continuam no país. A exemplo do estado do Maranhão, homem é preso suspeito de agredir a esposa Imperatriz. Quem traz as informações agora ao vivo da nossa Central de Jornalismo de São João dos Patos é o Messias. Ele tem os detalhes dessa ocorrência. Alô, Messias, boa tarde.
12: Boa tarde, Fábio Brito, boa tarde, Galego, boa tarde você ouvinte da Verdes Campos SAT. Vamos com informações aqui da Central de Jornalismo de São João dos Patos, aqui no estado do Maranhão. Olha, um homem foi preso suspeito de agredir a esposa depois que ela disse que queria terminar o relacionamento. Isso aconteceu na cidade de Imperatriz. O caso aconteceu na madrugada desta última quarta-feira e foi atendido por uma equipe da Guarda Municipal. Segundo a Guarda Municipal, a vítima chamou o marido para conversar e informou que queria encerrar o relacionamento. O homem não teria aceitado a decisão e passou a agredi-la com socos e ofensas. Ainda de acordo com a corporação, ele jogou a mulher no chão e usou uma garrafa para atingir a cabeça dela. A vítima ficou com um inchaço na cabeça, além de hematomas nos braços e também nas pernas. Após a denúncia, agentes da Guarda Municipal de Imperatriz foram até a casa onde o suspeito estava. Segundo a corporação, ele não resistiu à abordagem e foi preso. O homem foi levado para a Delegacia de Polícia Civil de Imperatriz, responsável pela investigação do caso. A Guarda Municipal de Imperatriz disponibiliza o número 153 para o recebimento de denúncias, inclusive de casos de violência doméstica. Portanto, são essas as informações de momento aqui da Central de Jornalismo de São João dos Patos, no oferecimento dos produtos GF8. 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Eu volto à bancada do Jornal Verdes Campos, segunda edição.
0: Ok, Messias, muito obrigado, viu, pelas informações aí da região de Imperatriz, Galego, infelizmente, mais o registro de violência contra a mulher. Graças a Deus que o acusado foi preso.
1: Agora não vai parar, eu já disse aqui 200 vezes, eu vou encher o saco de muita gente que defende bandido. O cara mata, o cara bate, porque ele vai preso e vai sair de novo. O que que custa nossos legisladores mudar o diabo desse código penal? Olha, se você matou mulher, se você bateu, você vai pegar, você pegou quantos anos? 20 anos de cadeia. Tu vai passar os 20 anos na cadeia. Eu já disse aqui que eu visto saia na praça pra todo mundo ver como o cara vai pensar muito antes de cometer um assassinato ou uma agressão. Porque ele sabe que vai ficar na cadeia. Agora ele tem certeza que não vai ficar. Não vai acabar isso aí. Aí o cara, ah, medida protetiva é igual o cocô do cachorro lá de casa. Não serve pra nada. Porque se fosse um negócio que o cara ficasse temeroso, ele não invadia a casa de um vagabundo aí que matou a mulher, esquartejou a mulher. Ela tinha 3 medidas protetivas. Ele foi lá e matou a mulher. Por quê? Porque ele sabe que não vai dar em nada. Ele foi preso. Foi preso. Daqui a pouco ele sai dessa maldita audiência de custódia. Sai com o diabo de uma fiança e vai pra rua pra matar de novo. Não vai mudar. Eu digo todo dia aqui.
0: Olha, agora são 12:54, 12:54. Vamos trazer participação popular? Vamos ouvir o povo. Olha, Fábio Galego, estamos aqui ligados no jornal Batoinha Soares, de Passagem Franca, Piauí. Alô, você de Passagem Franca, acompanha da gente aí no Piauí. Tem uma Passagem Franca também lá no estado do Maranhão. Com certeza também lá o povo tá ouvindo e assistindo a gente pela TV. Canal 123, Galego.
1: Exatamente, a gente fica realmente satisfeitíssimo pela TV Verdes Campos, que faz sucesso em todo o Brasil, a TV abençoada. Começamos agora e já estamos perturbando muitas por aí.
0: Olha, mande um abraço aqui para o Antônio Sotero, o popular velho de 70, viu, galera? Do bairro Boa Vista, Barras, tá ligado o jornal? O velho de 70, galera.
1: Ô, seu velho de 70, quem tá falando aqui é um velho de 74. Um abraço.
0: Olha, um abraço pra quem aqui? Olha, Fábio, o jornal é show, parabéns, Magalhães Granja no Ceará. Estamos ligados em você, tá bom? Um abraço, Magalhães, região de Granja, no estado do Ceará, ouvindo a gente. Mais ouvinte.
14: Boa tarde, amigo da Verdes Campos, aqui é o Tijinha de Baspe aí, mandar aqui um abraço pro nosso amigo Galego, sou fã dele, viu? Estou vendo aqui o jornal aqui pra televisão, pra Antena Parabólica aqui em Barras, Piauí.
0: Maravilha, um abraço pessoal de Barras, assistindo a gente pela Antena Parabólica, canal 123. Olha, Abelmar Azevedo Miranda, olha, tô ouvindo vocês aqui na comunidade Arthur Pessoa. É isso? É o nome da comunidade? Hã? Jerumênia, Piauí. Mande um abraço para minha mãe, Maria Messê Azevedo. É, tá trocando de idade hoje. Ah, tá de aniversário. Parabéns, dona Maria Messês. Um beijo no coração, vida longa, felicidades mil. Falando em aniversário, parabéns aí pro meu irmão Fabrício Brito, que está em Teresina do Piauí, hoje também de aniversário, celebrando mais um ano. Então, que Deus o abençoe, o proteja sempre. Muitas conquistas. 994-4750-82. Olha, mais ouvinte chamando. Vamos lá.
15: Boa tarde, tudo bem?
0: Tudo bem.
15: É, olha também bem aí um ladrão de colar de gravata, isso aí também é ladrão, viu?
0: Quem é, meu
15: Deus? Se puder investigar essa pessoa aí também. Ele é também um grande golpista dos aposentados, manipulador, tudo mais, ele é tudo enquanto, tudo que você possa imaginar. Aí tentou a mim, tentou outras pessoas, fino ladrão, finito, se fazendo de juiz, aprovando causas e causas mentirosas.
0: Pô, não, a ouvinte citou, mas não disse o nome, mandou uma foto aqui. Eu gostaria de apurar essa informação, viu, amiga? Diga direitinho aí de quem se trata. A gente sabe que denúncias como essa são denúncias graves e devem ser apuradas, né, galera?
1: É, tem que ser apurada para que nós não cometamos injustiça. Agora, que tem muito leigo aí que vai pra cadeia ainda, tem, que roubou os aposentados. Quem rouba aposentado tem que apodrecer na cadeia. A verdade é essa.
0: Mais participação.
16: Boa tarde, pra Brito. Aqui quem tá falando é a Jorgina de Coelho Neto.
0: Diga lá.
16: É, meu esposo queria saber a respeito desse 13º. É certeza que vai sair mesmo agora? Me diga aí.
0: Qual é o 13º? Participação.
16: Boa tarde, pra Brito. Aqui quem tá falando é a Jorgina de Coelho Neto.
0: Diga lá.
16: É, meu esposo queria saber a respeito desse 13º. É certeza.

0: Mas se informe, me explique direitinho aí qual é o 13º que a senhora se refere. Mais ouvinte chamando. Vamos lá. Cadê o ouvinte?
1: Boa tarde, Galego. Pablo Brito, estou assistindo o jornal aqui pelo YouTube. Aqui no Aldo Meio, José de Freitas, Piauí. E lembramos que aqui na região todo mundo assiste o jornal, o pessoal aqui do Aldo Meio. Região Palmeirinha, a dona Fátima lá na Palmeirinha, o Pai Tetê e outras pessoas gostam muito do jornal. Boa tarde, eu sou o Paulo Henrique, aqui do Aldo Meio, José de Freitas, Piauí.
0: Tá bom, um abraço pessoal de José de Freitas acompanhando aí a nossa programação.
2: Eu acho também que o Galo só devia cantar de madrugada, rapaz. Passa o dia todo cantando.
0: Mas por que, Galego? Só de madrugada?
2: Não, porque às vezes quando eu tô almoçando em casa, o Galo fica, vá, vá, vá, eu fico chateado. Canta só de madrugada, tá tudo bem, cara. Agora passa o dia todo cantando.
0: Galego, mas o cantar. Não, o cantar do Galo é a comunicação dele, não? Ele tem que. Ele tá se comunicando. A gente que não entende o que ele quer dizer. Mas é a comunicação dele, eu acho que ele tem que cantar aí qualquer hora do dia ou não, Galego?
2: Rapaz, eu sei não, eu não discuto com o Galo, porque o Galo não vai entender o que eu falar pra ele, mas me irrita um pouquinho quando ele cantar o dia todinho, de manhã, de tarde, de noite, de madrugada, pode cantar. Eu acho que o certo é cantar, se eu fosse um Galo, só cantar de madrugada. Agora ele canta o dia todinho, rapaz, tem que aguentar não.
0: Galego, converse com o seu Galo, viu? Tente educar o seu Galo. Eu acho que vai ser difícil, mas converse com ele.
2: Não é pra pena de morte na panela.
0: Não faça isso, não.
2: Não, eu gosto dele.
0: Mais participação popular.
3: Boa tarde, meu amigo Fábio Brito. Boa tarde, meu amigo Galego. Aqui é o Mudico, o rei da banana de José de Freitas. O Mudico tá saindo agora do município de José de Freitas, eu já saí já da EMA, do Serra Azul, tô chegando aqui no Saco São Mateus, e aí eu vou entrar no município de Altos, Sete Buritinhos, Crioulo. Galego, mande um alô aí para meu cliente e ouvinte seu lá na EMA, pro seu Chiquinho e a dona Fátima, que eles estão lá na escuta.
0: Aí, Galego, EMA, município de José de Freitas.
2: Um abraço para o casal EMA, município de José de Freitas, Mundico das Bananas, né? Rapaz, banana é bicho bom, viu? Um abraço, meu amigo, boas vendas.
4: Boa tarde, Galego e Fábio Brito. Rapaz, Galego, a gente questiona uma coisa e eu acho que a pessoa, quando ela não tem uma condição financeira, um conhecimento ou alguma coisa que se tenha valor, porque... Rapaz, os fazedores de cultura daí de Altos, mais pobres, tão desvalorizados, mais humildes, porque todo mundo esperando esse edital, a gente foi assistir, foi reunião. Os meus amigos, a gente conversando, a gente ficou triste porque fizeram a gente de besta. Como é que você vai assistir reunião, preparação para as inscrições do edital e esse edital não saiu de Altos? Tem um bocado aí de sofoneiro, dono de banda, que tava esperando e a gente foi feito de besta,
0: nossa. Pô, não, tá aí o recado do ouvinte, que é um fazedor de cultura, segundo ele, identificado como Carlinhos, que tá aguardando aí a divulgação desse edital da cultura, Lei Aldir Blanc, para fomentar a cultura local aí nos municípios do Piauí, a exemplo de Altos. Vamos passar aqui o pedido dele para a Secretaria Municipal de Cultura de Altos, saber a previsão da liberação desse edital, né, Galego?
2: Passar a reclamação para o competente, para que nós possamos ter uma resposta.
0: Olha, participação não para.
5: Fábio Brito, Galego. Manda um alô para meus parentes lá em Santo Antônio dos Milagres, para Tetê, para o Severino, para o Lunga e o Biba, e todos que moram lá.
0: Pô, não.
5: Santo Antônio dos Milagres.
0: Santo Antônio dos Milagres. Maravilha. Um abraço a essa turma acompanhando a gente.
6: Oi, Fábio Brito. Boa tarde.
0: Boa
6: tarde. Fábio Brito, a Rede Escampa, no município do Pau D'Arco, aqui tá ruim demais. É só uma chiadeira, medonha.
0: É mesmo. Pau D'Arco do Piauí. Me informe direitinho qual é a frequência modulada que vocês acompanham aí na região de Pau D'Arco. Porque tem a opção aí de você estar sintonizando a frequência local. Se der algum probleminha, eu vou conferir com o pessoal aqui da manutenção se está tendo algum trabalho nessa região. Aí você pode ir para a internet, pode nos ouvir através do aplicativo GF Play, tem a opção aí da rádio e também da TV. E agora estamos na TV. parabólica. Qual é o canal mesmo, hein, Galego?
2: 123.
0: 1, 2, 3.
2: 2, 3, não tem

0: nada, você vai ver até a TV Verdes Campos, ficar bem informado. É um show de televisão, viu? Com certeza você vai ficar satisfeito quando começar a assistir. Muita gente já está assistindo toda a programação jornalística da mais popular do Brasil, pelo canal 123 da sua antena parabólica.
1: Galego, mande um alô pra minha mãe, o nome dela é Maria Lúcia, diz aqui o ouvinte. Só não botou o nome da cidade, mas mande um alô aí, Galego.
0: Dona Maria Lúcia, um grande abraço pra senhora, boa tarde, muito obrigado pela sua audiência.
1: Olha, falando em alô, deixa eu mandar um abraço aqui, rapaz, o pessoal de São Domingos do Maranhão, me informaram que lá é uma referência na produção de abacaxi. Epa, é, mano. Pense, meu amigo.
0: Eu gosto.
1: Rapaz, ontem eu comi um abacaxi temperado, num festejo acolá, lá de, da Perpétuo Socorro, no, numa frente em Teresina. Pense num abacaxi gostoso. Então é o seguinte, ó, um abraço aqui para São Domingos do Maranhão, que recentemente fez uma grande colheita de abacaxi. É referência lá, existem muitos agricultores que cultiva essa fruta aí no Maranhão, viu, galera?
0: É uma fruta muito gostosa, abacaxi, viu? Eu adoro abacaxi. Eu não gosto de abacaxi quando é confusão de político, negócio daqueles abacaxi que eles...
1: Ah, isso aí é outra história.
0: Mas o abacaxi mesmo, a fruta, é um espetáculo, gosto muito. E você que também gosta de abacaxi, receba meu abraço. É uma fruta muito gostosa, por sinal.
1: Então, São Domingos do Maranhão é o maior produtor de abacaxi do estado do Maranhão. Vamos agora fazer um rápido intervalo e já já você confere. Atenção, hein? Acidente no litoral. Micro-ônibus atinge van parada e deixa passageiros feridos. E já já tem informações do Maranhão, uma operação da PF, a operação da Polícia Federal que investiga emendas de deputado maranhense em operação contra fraudes. Mais destaques, Galego.
0: Olha, delegado Thales Gomes fica ferido após ataque de pitbull durante a operação em Teresina. Detalhes já já aqui no Campeão.
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0: Vamos nessa, Jornal 20 Campos, segunda edição. De volta, agora são 1 da tarde, mais 11 minutos, 1:11. Jornal segunda edição, informação com precisão e credibilidade. Olha, muito boa tarde você que nos acompanha agora através de uma das emissoras afiliadas à nossa rede de rádio em todo o território brasileiro. Você que nos escuta pela antena parabólica e também nos assiste, né? Pela parabólica canal 123, via satélite, né, Galego?
1: É, via satélite pela antena parabólica em todo o Brasil, você acompanha pelo canal 123, 123, toda a programação jornalística da sua TV Verdes Campos, que já é sucesso em todo o Brasil.
0: Essa é a sua rede de rádio e TV Verdes Campos, encurtando distâncias, aproximando as pessoas através da melhor programação do Brasil. 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É domingo que vem, aniversário de Teresina, e para comemorar mais uma vez, viu? Campeonato de pesca no Atlantic City Náutico Clube, sucesso na capital. Há mais de 20 anos que esse evento é realizado. Já está no calendário. Então, premiação para primeiro, segundo e terceiro colocados. E aí você pode ligar ainda. Tem vagas ainda? Tem vagas? Ainda pode ligar e já reservar a inscrição, viu, Galego?
1: É isso aí, você tem que ligar, porque as inscrições estão sendo feitas diariamente e você, claro, não vai ficar de fora. O campeonato de pesca é importante, faz parte do calendário de aniversário de Teresina, pela credibilidade e pela organização. Eu já disse aqui, volto a repetir, não é preciso que você seja um pescador profissional. Você pode pescar por diletantismo, por gostar. Você pode fazer inscrição e participar também desse campeonato. Os três primeiros colocados serão premiados e você vai ter a certeza que lá é um encontro com a natureza. 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
0: Olha, cobertura total, rede de rádio e TV Verdes Campos. 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Vamos nessa, Brasil. Agora são 1 da tarde, 16 minutos, 1:16. Daqui a pouquinho teremos as informações do esporte. Destaque para Libertadores da América. Ontem, clássico brasileiro. Jogo duro. muito movimentado. Empate entre Cruzeiro e Flamengo, Galego.
1: É, foi um jogão, viu? Um jogão mesmo envolvendo duas grandes equipes do futebol brasileiro, Cruzeiro e o Clube de Regatas do Flamengo. Plateia vibrando com os lances, um empate justo, claro, foi um jogão pau a pau. Agora a surpresa de ontem foi a demissão do técnico do Fluminense. Fluminense que vai mal na Libertadores, perdeu agora o treinador e está tentando contratar Renato Gaúcho, que já esteve lá.
0: De novo, Renato.
1: De novo, porque o Renato Gaúcho é a grande opção. Ele não está muito preocupado porque ele vive na praia, né? Está bem de grana, então não está preocupado não. Não se sabe se ele vai aceitar esse convite, já que ele foi demitido no passado pelo próprio Fluminense.
0: E ontem também o Palmeiras empatou em casa. Não foi um bom resultado, né? Porque o primeiro jogo foi em casa, vai decidir a vaga fora, viu, galera?
1: É o Portenho, Palmeiras. Exatamente. E já estão pedindo a cabeça do técnico.
0: Qual técnico, galera?
1: Do técnico do Palmeiras.
0: Sai exemplo, não.
1: Não, pra você ver como são as coisas. O Palmeiras está claudicando a segunda partida que não joga bem, aí já quer a cabeça do cara. O cara ganhou tudo, aí vai entender, viu?
0: Daqui a pouco é Manuel Lucas, vai trazer todas as informações do esporte. Notícias, Galego.
1: Olha, o delegado Thales Gomes, diretor de operações especiais da Polícia Civil do Piauí, ficou ferido após ser atacado por um pitbull durante uma operação realizada na região da Vila Jerusalém, na zona sul de Teresina. Segundo o delegado, as equipes cumpriram o mandado de busca em 3 sucatas e em uma investigação sobre furtos e receptação de fios de cobre e condensadores. Um dos alvos já tinha, aliás, ele tinha um cão lá, né? Grande amigo do homem, ele tinha um cão lá de grande porte, um pitbull. Quando ele foi, meu amigo, pegar o cara lá, o pitbull avançou. Ei, rapaz, aqui não. Aí o pitbull foi e mordeu o delegado. Thales Gomes sofreu pequenas lesões, recebeu atendimento médico. Durante a operação, foram apreendidos, atenção, materiais como cobre e componentes de aparelhos de ar-condicionado. 3 pessoas foram conduzidas para a delegacia geral, pitbull não. A investigação é um desdobramento de uma prisão realizada em julho e busca combater não apenas os autores dos furtos, mas também os receptadores. Eu já disse aqui, quem compra coisa roubada é pior do que o ladrão. Tem o criminoso que comete o crime de furto e tem quem compra, que é o principal culpado por essa questão desses furtos, afirmou o delegado. Os conduzidos prestaram depoimento e, segundo a Polícia Civil, podem ser indiciados por receptação qualificada.
0: Olha, acidente no interior do Piauí, um micro-ônibus atingiu uma van parada em um trecho da PI-301, no povoado Macacos, ali na zona rural de Luiz Correia, litoral piauiense. Essa ocorrência foi registrada hoje pela manhã. Os 2 veículos são da mesma empresa. Você vê imagens agora aqui na tela desse acidente. Graças a Deus, ninguém ficou gravemente ferido. Alguns passageiros que estavam no micro-ônibus ficaram levemente feridos por conta da colisão e o SAMU foi acionado. Galego, o impacto da colisão deixou o veículo parcialmente destruído, os 2, na verdade. E a van foi lançada para uma área de matagal pela força do acidente. Segundo a Polícia Militar, a via não apresenta um acostamento adequado e o trecho onde a colisão ocorreu é de inclinação, né? Inclinação. Além disso, o condutor do micro-ônibus apontou que a incidência solar prejudicou a visão da rodovia e o impediu de ver o outro veículo parado a tempo de evitar a colisão.
1: É uma situação complicada, tinha que ter acostamento, mas infelizmente não tem. Agora o sol também atrapalhou, a gente sabe disso, que atrapalha, o cara fica com a visão, um negócio sério, só quem sabe é quem passa por isso. Agora a gente pede todo dia que as pessoas tenham muito cuidado, que andem devagar, porque ninguém sabe o que vai encontrar pela frente. Agora uma rodovia sem acostamento não dá pra gente entender.
0: Olha, informações nacionais, a Câmara dos Deputados de Brasília aprovou uma proposta que prevê a suspensão da Carteira Nacional de Habilitação CNH de motoristas que abandonarem animais utilizando veículos. O texto estabelece suspensão do direito de dirigir por 12 meses, e aumenta a penalidade para 18 meses quando o animal abandonado for cão ou gato. A proposta segue agora para análise do Senado galego.
1: Eu quero acreditar que isso vai prosperar, porque aqui no Brasil, você sabe, tudo é aprovado, aí depois acaba em samba, e a punição depende da identidade, quem é, tá falando com quem, é complicado, mas eu vou pedir a Deus que isso aí seja aprovado mesmo, e que na prática seja colocada para punir o cara, porque é uma covardia, porque eu vi na semana passada um cara, um irresponsável, arrastando um cachorro só por maldade.
0: Vamos agora trazer informações aqui ao vivo da nossa central de jornalismo do interior do Maranhão. Informações agora com o Roberlândio, tá chamando agora da central de jornalismo. Olha, homem morre em grave acidente em Grajaú. E uma mulher que estava desaparecida foi encontrada com vida, graças a Deus, né? As informações agora com ele, Roberlândio Ribeiro, cadê você? Boa tarde, Roberlândio.
2: Ok, bom dia, amigos da bancada do Jornal Verdes Campos SAT, segunda edição. Eu sigo direto da Central de Jornalismo de Esperantinópolis, Maranhão. Um homem morre em grave acidente entre carro e carreta na BR-226 em Grajaú, Maranhão. Um homem morreu após um grave acidente envolvendo carro e uma carreta próximo à ponte de cimento no perímetro urbano de Grajaú. O acidente aconteceu por volta das 5 horas da madrugada. Segundo as informações, o motorista da carreta seguia pela rodovia quando percebeu que o carro vinha na contramão. Ele conseguiu parar a carreta, mas mesmo com o veículo parado, o motorista do carro acabou colidindo contra a carreta. Com um forte impacto, o motorista do carro não resistiu aos ferimentos e veio a óbito ainda no local. O caso vai ser investigado pelas autoridades competentes. Em Fernando Falcão, Maranhão, uma senhora que estava desaparecida foi encontrada com vida por populares. Depois de dias de preocupação e buscas, a senhora Neuriane, de Fernando Falcão, Maranhão, foi encontrada na manhã dessa última terça-feira. Ela estava desaparecida desde o último domingo e foi localizada no quintal de uma casa de um parente, descalça e desorientada. Desde o dia do desaparecimento, moradores da região e forças de segurança estavam mobilizados nas buscas para tentar localizar a idosa. Felizmente, Neurivane foi encontrada com vida. A notícia traz alívio para familiares e amigos e todos que acompanhavam as buscas e ajudaram na divulgação do caso. 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Informou o Roberlândio Ribeiro para o jornal Verdes Campos SAT, segunda edição.
0: Ok, Roberlândio, muito obrigado aí pelas informações do Maranhão. Olha, vamos agora para o Ceará, tem um projeto muito importante sendo desenvolvido em uma nova fábrica localizada no sertão cearense. Água de coco e leite de cabra virando alimento de alto valor nutricional. Então essa é a proposta que está saindo do papel em Jaguaretama, no Vale do Jaguaribe, região do Ceará. Olha, a unidade vai produzir um composto criado a partir da combinação de água de coco em pó com leite de cabra. Resultado de mais de 40 anos de pesquisa da Universidade Estadual do Ceará, sob coordenação do professor José Ferreira Nunes. A tecnologia rendeu 12 patentes registradas já. Galego, a fábrica terá capacidade para processar cerca de 2 mil litros de matéria-prima por dia, entre água de coco e leite de cabra, gerando cerca de 350 quilos do produto final, embalado em sachês de 50 gramas voltados à merenda escolar, a hospitais, a creches da rede pública do Ceará. Então esse projeto ele nasce em parceria com produtores locais, Associação de Caprinocultores lá da região, cooperativa também do Vale do Jaguaribe, integra essa iniciativa e a gente parabeniza aqui por esse projeto, né? Que tem tudo a ver com a produção local, viu, galera?
1: É um projeto importante que prospere com a produção local, é notícia boa e de notícia boa a gente fica satisfeito.
0: Olha, o plano inicial é distribuir o produto em 15 escolas de Jaguaretama. com negociações em andamento já para levar o suplemento à rede estadual de ensino de todo o estado do Ceará. Parabéns ao governo do Ceará, essa empresa privada que também está desenvolvendo essa parceria. Olha, muita gente ainda tem, viu, Galego, preconceito em relação ao leite de cabra. Ah, leite de cabra não é nutritivo. É nutritivo. E me fez recordar agora, quando eu era mais jovem, bem jovem, estudava o ensino fundamental, faz um tempinho já, viu? Numa escola pública em Teresina, no Piauí. A nossa escola foi escolhida para fazer uma pesquisa na época lá da Ciranda da Ciência, uma pesquisa para investigar o valor nutritivo do leite de cabra. E aí, galera, a gente fez pesquisa em vários municípios que produzem o leite de cabra. E nós visitamos, na época, uma fábrica em Sobral. Me recordo muito bem disso. Em Sobral, ali no estado do Ceará. E lá, galera, eu não sei como é que está a realidade hoje, mas nessa época eles produziam do leite da cabra o iogurte, o queijo, e é muito nutritivo, galera. É porque uma experiência muito boa me fez recordar agora, vendo essa nova fábrica que está produzindo, unindo um produto até diferente, que é a água de coco, mas com leite de cabra.
1: Acho que é muita gente desinformada que não procura ler, porque o leite de cabra é de capital importância também pra gente. Quer dizer, produz o quê? Muita coisa boa pra você degustar. Agora, tem muita gente que não lê, então, rapaz, leite de cabra, porque o cabra não lê. A gente lamenta até que muitas pessoas não saibam nada porque não leio. A preocupação de muita gente aí é festa, é cachaça. Cachaça que faz mal, cigarro, isso aí faz mal. Cigarro eletrônico. Mas leite de cabra é importante para nossa saúde e faz com que nós tenhamos muitos produtos que são fabricados com leite de cabra, que tem gente que não sabe absolutamente nada do que é importante para nossa saúde.
0: Abraço aí a todos os produtores rurais, criadores, né, de cabra aí na região do Piauí, do Maranhão, do Ceará. Um abraço para vocês. Muito obrigado pela audiência. Olha, vamos voltar com participação popular. Vamos ouvir o povo.
3: Oi, meu amigo Galego, você me fez até rir agora, meio-dia.
0: Olha aí.
3: Você dizer que esse galo não é para cantar só de madrugada. Isso é bom demais, mas meu amiguinho, é porque só o que o galo sabe fazer é cantar, e aí ele canta na hora que dá certo. Eu sei que você sabe disso, mas às vezes incomoda mesmo, mas é assim mesmo, mas é brincadeira, viu? Porque é só o que ele sabe fazer, o galo é cantar e namorar, viu?
0: Olha aí, galera. E aí, galera, o que achou aí?
1: Rapaz, namorar tudo bem, agora cantar o dia todo, mas eu vou seguir o seu conselho, não vou reclamar mais dele.
0: É, tenha mais calma, seja compreensivo com o galo, viu, galera?
1: Galo, pode cantar à vontade, rapaz.
0: Mais ouvinte.
4: Flávio Brito, dos aposentados mesmo.
0: O quê?
4: Como ele é aposentado há muito tempo. Só isso que a gente quer saber, que eu fico falando que vai estar saindo já. Aí a gente quer saber.
0: Ah, então deve ser em relação àquelas revisões, né, de direitos dos aposentados, né? Agora tem que confirmar se realmente é 13º ou é algum tipo de FGTS ou outro benefício, tá bom? Olha aqui a ouvinte, Fábio, o leite de cabra é muito bom, fui criada com leite de cabra, eu era bebezinha. Aqui é o recado da nossa ouvinte de São Miguel da Baixa Grande, a Loura, tá testemunhando, viu, Galego, que o leite de cabra é realmente nutritivo.
1: É nutritivo, as pessoas que conhecem sabem que o leite de cabra não é para se jogar fora. Agora, tem muita gente que não lê, né, com todo o respeito que eu tenho, que não conhece absolutamente nada e fica falando besteira. Só não aqui na rádio, porque aqui muita gente conhece, o Fábio também conhece, é experto no assunto, porque conheceu mais do que eu. Mas tem muita gente que não lê, é preciso que leia para saber a importância que tem o leite de cabra.
0: Olha, um abraço aqui pro Roberto, ele diz aqui, olha, eu estou aqui na capital da soja. É, Sorriso Mato Grosso, a companhia do jornal. Eu sou de Teresina, estou assistindo vocês pela antena parabólica, município de Sorriso, que é realmente a capital da soja do Brasil, Mato Grosso, Galego.
1: Sucesso total, viu? A soja juntamente com a TV Verdes Campos. Então, muito obrigado a você, meu amigo, longe do Piauí, mas curtindo uma boa informação através dessa TV que faz o maior sucesso.
0: Participação não para.
5: Boa tarde, meu amigo. Manda um alô para meu pai, o Benedito, o Maria Lúcia Neves, e o José Neves, tá bom?
0: Pô, não.
5: Eu assisto o programa todo dia. Tô assistindo agora, tá? Agora tem muita gente
0: que não leva. Tá bom, meu amigo. Um abraço pro senhor, viu? Boa recuperação, acho que tá tendo algum problema de saúde, né? Que Deus o abençoe. Muito obrigado aí pela sintonia. Olha, estamos aqui ligados no jornal pela TV. Meu avô agora tá assistindo tudo, ele gosta demais do seu programa. É o Antônio Matias da Vaca Brava e a dona Francisca Matias. Tá ouvindo a gente, galego? Aqui o recado do meu amigo Israel Lima, de Cabeceira do Piauí. Então,
1: Israel, um abraço ao seu Antônio, também à esposa. Muito obrigado a vocês três pela audiência e continuamos aqui na batalha pela melhor informação. Grande abraço.
0: O Israel Lima, que é comunicador aí da região, um abraço, meu querido. Muito obrigado aí pela participação. Olha, eu tenho aqui um convite, 994-4750-82. Olha, atenção, vem aí, convite especial, Carlos Antônio e família, convida todos para uma dança de São Gonçalo. Que dia vai ser, meu amigo? Diga para mim. 12 de setembro, é próximo mês, né? 12 de setembro, é para guardar a data, não marque nada para esse dia. 12 de setembro, em sua residência, será um momento de fé, cultura e alegria. Você é o nosso convidado. Um abraço aí ao Carlos Antônio e família acompanhando a gente. Mais ouvinte.
6: Ah, boa tarde, Fábio Brito. Boa tarde, galego. Rapaz, aqui é o Nonatinho Fiat CD em Alves, Piauí, recebendo os clientes. Tá chegando aqui a busca dos produtos GF8. É o seu Chaga. Boa tarde, seu Chaga, rapaz. Boa tarde, dona Tonha. É, Fabrício, ele mora ali no Mutirão 1, é nosso amigo cliente, tá ligado aqui no Jornal Segunda Edição, seu Chaga, dona Toinha aqui também, rapaz, a dona Francisca que tá ligando aqui, é filha da dona Laudilina. Boa tarde, dona Laudilina, rapaz. Pô, boa tarde, seu Valentino e a dona Francisca ali no Baixão dos Pais, rapaz, ligadão aqui no Jornal Segunda Edição, nosso amigo cliente, a dona Laudilina, seu Valentino, a dona Francisca, aqui é seu Zé Vigia, rapaz. Opa. Boa tarde, seu Zé Vigia, boa tarde, a dona Inês, no bairro Tranqueiro, na rua Marcos Parente, onde fica o mercadinho do seu Zé Vigia. Ele tá ligadão aqui no Jornal Segunda Edição, Fábio Brito e Galego, rapaz.
0: Tá bom, meu amigo. Um abraço, esse é o nosso agente de vendas GF8 aí do estado do Piauí. Olha, tem um convite aqui, Francisco Viana, mais conhecido como Chico Doido, convida todos para um bingo e leilão beneficente em prol da saúde de Brena Letícia. Esse evento vai acontecer dia 28 de agosto, anote aí, 28 de agosto, nas Ovelhas, é um povoado ali do município de Altos, residência do Pinheirinho, organização Pinheirinho e Chico Doido. Vamos agora fazer mais um intervalo e já, outras informações, galego.
1: Casal fica ferido após atropelar, sabe quem? Um animal na BR-343 em Piripiri. Até quando? Só Deus sabe. Já eu volto.
0: 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Detalhe já.
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0: Vamos nessa, agora são 1h, mais 40 minutos, 1h40, de volta ao vivo com o seu Jornal Verdes Campos, segunda edição, informação com precisão e credibilidade. 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
0: 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Vamos nessa, Brasil. Agora são 1h, mais 43 minutos, 1h43. Olha, ontem a gente falava aqui no jornal de um alerta do DENIT a respeito de uma possível ruptura em uma ponte numa BR federal no estado. Lembra? Nós temos aqui a informação que chega agora de uma outra ponte que também está com uma situação muito parecida em relação a essa e representa alerta do DENIT. Vamos agora para a região de Barras ao vivo com Adilson Carlos. Ele tem informações de uma ponte, a ponte da BR-402, é isso? 402? Liga ali, Cocal a Parnaíba, apresenta risco de ruptura. O alerta também é do DENIT. Boa tarde, Adilson Carlos.
2: Boa tarde, Fábio. Boa tarde, Galego. Boa tarde, ouvintes da Rede Verdes Campos Sat em todo o Brasil. Trazendo agora as informações da Central de Jornalismo da Verdes Campos Sat aqui na cidade de Barras Norte do Piauí. A Polícia Militar de Barras prendeu nesta quinta-feira um homem identificado pelas iniciais MA, apontado como suspeito de envolvimento em uma série de assaltos registrados na zona rural do município. Segundo informações da guarnição, o homem estaria sendo investigado por participação em roubos contra residências, estabelecimentos comerciais e motocicletas em comunidades como Ponta do Mato, Barreiro do Alcides e Esperança, além de outras localidades. Durante a abordagem, os policiais encontraram com o suspeito entorpecentes, munições e um simulacro de arma de fogo. A Polícia Militar informou ainda que o homem possui antecedentes criminais por roubo à mão armada. A prisão faz parte das ações de segurança realizadas para identificar suspeitos de envolvimento nos crimes registrados na região da Zona Rural de Barras. Após a ocorrência, o homem foi encaminhado para os procedimentos legais cabíveis. As investigações continuam. A polícia trabalha com a possibilidade de que outras pessoas tenham participado dos assaltos e deverá realizar novas diligências para esclarecer os casos, identificar eventuais envolvidos e reunir informações que possam contribuir para o andamento das investigações. E uma ponte localizada no quilômetro 62 da BR-402, entre Cocal e Parnaíba, no litoral do Piauí, apresenta graves problemas estruturais e risco de ruptura, segundo avaliações técnicas do DENIT. Diante da situação, o órgão declarou emergência na estrutura para acelerar a contratação dos serviços de recuperação. Os relatórios apontaram avançado processo de corrosão das armaduras presentes nos pilares, longarinas e lajes do tabuleiro. Conforme o DENIT, as condições identificadas são graves e não permitem assegurar a estabilidade da ponte. A decisão foi tomada após inspeções e análises técnicas realizadas por equipes responsáveis pela supervisão da estrutura. O órgão informou que as três tentativas anteriores de licitação para contratar a recuperação não tiveram sucesso, seja pela ausência de propostas válidas ou pela falta de empresas qualificadas. Com a emergência decretada, o DENIT poderá contratar diretamente uma empresa especializada. A próxima etapa será a obtenção de orçamentos, preferencialmente de empresas da região. Após a contratação, deverão começar os serviços necessários para recuperar a estrutura e garantir segurança aos usuários da rodovia. Ok, Fábio Galego, são essas as nossas informações, com apoio da loja de produtos de F8, saúde e qualidade de vida para você, Rua Leonidas Melo, no centro da cidade de Barras. Adilson Carlos, para o Jornal Verdes Campos Sat, segunda edição.
0: Ok, Adilson, muito obrigado, viu, pelas informações. Fica aí o alerta no ar e a espera aí da população e motorista dessa região do litoral, Galego, para que, né, a situação possa ser recuperada, né? Se há uma suspeita e risco de ruptura da BR, que isso seja resolvido o mais rápido possível.
1: Para não deixar para depois. O depois é que é complicado. Então tem que agir rapidamente para que possamos evitar o pior.
0: Olha, a cidade Coelho Neto inaugura complexo esportivo do programa Arena Brasil. As informações agora ao vivo com ele do Maranhão, Milton Vieira. Boa tarde, Milton.
3: Muito obrigado, Fábio Brito. Um abraço para você, também para o Gomes de Oliveira, o Galego, aí na bancada do Jornal da Verdes Campos Sat. Boa tarde aos nossos ouvintes em toda a nossa rede de rádio e aos telespectadores que nos assistem pela TV Verdes Campos, canal 123. A partir de Coelho Neto, no leste do Maranhão, vamos aos principais destaques da região que movimentam este começo de tarde desta quinta-feira, 13 de agosto. Coelho Neto inaugurou nesta quarta-feira o primeiro complexo esportivo instalado em um bairro periférico do município. O espaço foi construído no bairro Olho da Guinha por meio do programa Arena Brasil do Ministério do Esporte, implantado durante a gestão do ministro André Fufuca. O equipamento público vai atender moradores dos bairros Olho da Guinha e Mutirão, oferecendo estrutura para práticas esportivas, atividades de lazer e ações voltadas à juventude. Antes da obra, a comunidade utilizava um campo improvisado, sem infraestrutura adequada. A cerimônia contou com a presença do prefeito Bruno Silva, do presidente da Câmara Júnior Santos, vereadores, secretários municipais e outras autoridades. O ministro André Fufuca não participou do evento em razão das restrições do período de defesa eleitoral. O programa Arena Brasil integra o novo PAC e busca ampliar o acesso ao esporte e ao lazer nos municípios brasileiros. E a Polícia Civil do Maranhão prendeu um homem de 42 anos condenado a 5 anos de prisão pelo crime de roubo à mão armada em Timó. A prisão ocorreu no bairro Parque União, em cumprimento a um mandado expedido pela Vara de Execuções Penais do município. De acordo com as investigações, o crime foi praticado em 2012 e teve 5 vítimas. O acusado foi identificado durante o inquérito policial, que resultou em sua condenação pela justiça. O mandado de prisão havia sido expedido em dezembro de 2025. Após detido, o condenado foi encaminhado para os procedimentos legais do Poder Judiciário. 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
0: Ok, Milton Vieira, muito obrigado pelas informações aí do estado do Maranhão. Notícias, Galego.
1: Olha, um homem de 41 anos de idade ficou gravemente ferido após atropelar um animal em uma motocicleta. Ele estava na motocicleta, atropelou esse animal que estava simplesmente na pista, na BR-343 em Piripiri, no norte do Piauí. O acidente aconteceu por volta das 18h40, no quilômetro 172. Segundo a Polícia Rodoviária Federal, o motociclista, que é habilitado, estava em uma moto modelo Honda 125 quando atingiu um animal que estava na pista. Uma mulher de 51 anos, que estava como passageira, também ficou ferida. O condutor sofreu lesões graves, olha aí, enquanto a passageira teve ferimentos leves. Os dois foram socorridos por uma equipe do Serviço de Atendimento Móvel de Urgência, SAMU, encaminhados ao Hospital Regional de Piripiri. A Polícia Civil vai instaurar inquérito policial para investigar quem é o proprietário dos animais, a fim de que ele possa ser responsabilizado. Eu já disse aqui, isso vai acabar, sabe quando? Quando Deus voltar. Porque eu já disse aqui 300 vezes para a Polícia Rodoviária Federal encontrar o meio de prender o dono do animal. Porque o animal é irracional. Mais um acidente com o animal na pista e o dono lá espalitando os dentes e morto de preocupado.
0: Olha, mudando de assunto, ontem a gente falava aqui no jornal de um poste que está com risco de cair na região de Campo Maior. Lembra desse caso? A situação parece que está piorando, porque tem um outro poste com a mesma, na mesma situação e com o mesmo problema. Nós vamos agora para a Central de Jornalismo dos Canal Bais, região de Campo Maior. O Eduardo Silva traz essa reclamação. Alô, Eduardo, boa tarde.
4: Ok, Fábio, boa tarde. Boa tarde a você, boa tarde ao Galego e a todos os nossos ouvintes que acompanham o Jornal Verdes Campos SAT, segunda edição. Aqui é Eduardo Silva, da Central de Jornalismo Campo Maior. Olha, Fábio, hoje vamos falar sobre mais uma denúncia de porte para cair aqui em Campo Maior. Ontem a gente noticiou, Fábio, sobre um porte na rua Senador Santa Cruz, aqui no bairro Santa Cruz. Inclusive, a gente caminhou o vídeo aí para a redação, onde esse poste está com um transformador prestes a cair no meio da rua. Hoje, os moradores tomaram a medida mais drástica, que é a interdição da rua, para que realmente, se esse poste chegar a cair, não traga nenhum transtorno às pessoas que trafegam nessa região. Fábio, a gente também recebeu agora um novo vídeo, que a gente também caminha para a nossa redação, de um poste que também está para cair, só que dessa vez no bairro Fripisa. O morador encaminha aí, dá todas as coordenadas aí de onde fica esse segundo poste, que está prestes a cair em Campo Maior, Fábio. Olha, situação complicada para a Equatorial resolver. Em vez de um, agora são dois postes em Campo Maior que está correndo risco de cair e trazer transtornos à população aqui da cidade de Campo Maior. Bairro Fripisa e Santa Cruz estão em alerta. Ambos os bairros são sempre na mesma direção. 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Fábio, eu volto com vocês.
0: Ok, Eduardo, muito obrigado, viu? Fica aí, portanto, mais uma vez o pedido à empresa Equatorial para resolver essa situação. Agora são dois portes que estão prestes a cair, viu, Galego?
1: É que tem que ser tomada a providência rapidamente, porque não é brincadeira. Se um poste desse cai e causa uma morte, cai por cima de um carro, é complicado. Então não vamos deixar para depois. Eu digo sempre que o depois é que é complicado. Façamos antes que aconteça o pior.
0: Olha, a farmácia popular. Farmácia Popular pode oferecer exames e testes rápidos. Olha, uma nova regulamentação do programa Farmácia Popular, publicada esta semana, prevê a modernização tecnológica a ampliação do acesso e a melhoria do monitoramento do serviço. Em nota, o Ministério da Saúde informou que um grupo de trabalho vai discutir a oferta de exames de sangue e urina, testes rápidos, teleatendimento e monitoramento terapêutico. Segundo o governo, também será avaliado o credenciamento de unidades em áreas vulneráveis, considerando critérios como densidade demográfica, priorizando aí periferias e grandes centros. Para locais com maior dificuldade logística, como regiões ribeirinhas, será estudada a possibilidade de estruturas alternativas para assistência, como unidades volantes ou avançadas de atendimento. Vamos agora falar de esporte, porque ontem tivemos mais uma rodada da Libertadores. É, os times do Brasil em campo tivemos aí dois empates, né? O jogo de volta será já na próxima semana. As informações com ele, Emanuel Lucas. Vai, Emanuel!
5: Boa tarde, Fábio Brito. Boa tarde, Galego. Amigos ouvintes do Jornal Verdes Campos, segunda edição, trazendo agora os destaques do esporte, sempre no oferecimento do óleo Santa Helena. 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Falando dos jogos de ontem, né, que movimentaram aí a noite de Libertadores da América. Ontem tivemos transmissão aqui na Mais Popular do Brasil, empate entre Cruzeiro e Flamengo, um jogão de bola disputado lá e cá, com oportunidades aí para ambos os lados, né? Principalmente o Cruzeiro, que logo de cara teve aí uma chance incrível, né? Com menos aí de 7 minutos, o Cruzeiro havia perdido uma grande chance, né? O Kenny Arroyo fez o gol para a equipe do Cruzeiro, ele recebendo um passe do lado direito, cortando a marcação de Samuel Lino, que está deslizando até agora no gramado Mineirão. Ele bateu colocado para vencer o goleiro Rossi, a bola foi morrer no ângulo. E aí, meus amigos, uma substituição que me causou espanto junto com o meu amigo Ian José Silva, a substituição do Arrascaeta, né, que saiu, né, para a entrada do Paquetá. E essa saída do Arrascaeta deu resultado, né, porque o Paquetá, logo na sequência, não tinha nem 2 minutos, 3 minutos que estava em campo. Ele tratou de empatar o jogo e fazer com que o Flamengo saísse de Belo Horizonte com um empate. Agora fica tudo em aberto para a próxima quarta-feira no estádio do Maracanã. Se terminar empatado, quem vencer, se terminar empatado, vamos para os pênaltis, e quem vencer leva a vaga para as quartas de final. Tivemos também, além desse jogo, né, o Palmeiras entrando em campo contra a equipe do Cerro Porteño. E, meus amigos, o Palmeiras deixou a vitória escapar. Após aí abrir o placar com o Flaco Lopes, o time paraguaio buscou forças para conseguir um empate, graças aí uma falha do goleirão Carlos Miguel, que agora está sendo contestado aí pelos torcedores. Então, o Palmeiras vai agora jogar na próxima semana fora de casa, né, no estádio, né, do Cerro Porteño, no Paraguai. E está na mesma situação do jogo, né, aí entre Cruzeiro e Flamengo. Quem vencer leva, se terminar o jogo empatado, vamos para as penalidades. Também mais um empate em 1-1 foi o jogo entre Platense da Argentina e Coquimbo Unido do Chile. Nós tivemos também Copa Sul-Americana, outro confronto brasileiro. O Atlético Mineiro se deu bem, venceu a equipe do Red Bull Bragantino pelo placar de 1-0 no estádio Cícero de Souza Marques, e o Atlético basta apenas empatar para poder chegar às quartas de final. E também tivemos a vitória do Montevideo City Torque, né, fora de casa, pelo placar de 1-0 contra a equipe do Tigre da Argentina. E o outro confronto seria Independiente Santa Fé e River Plate, que foi aí remanejado para a próxima quarta-feira, né? Assim como o jogo do Tolima na Libertadores, o time do Independiente Santa Fé vai jogar na quarta-feira. O Tolima joga um dia antes, na terça, aí pela Libertadores da América. Trazendo aí também os jogos que movimentam, né, esta quinta-feira aí de futebol, né? Porque hoje tem Libertadores, um batalhão de brasileiros entrando em campo hoje. O Mirassol começa aí a sua caminhada inédita aí nas oitavas de final, América. Trazendo aí também os jogos que movimentam, né, esta quinta-feira aí de futebol, né, porque hoje tem Libertadores, um batalhão de brasileiros entrando em campo hoje. O Mirassol

0: a sua vida na Libertadores na próxima semana, jogando dentro de seus domínios, né, na Arena do Corinthians. Enquanto que o Mirassol joga em casa e vai ter que decidir na altitude de Quito. E também, pela Sul-Americana, nós vamos ter aí os últimos três brasileiros entrando em campo. O Santos vai encarar a equipe do Macará do Equador na Vila Belmiro a partir das 21h. E também nós vamos ter aí os duelos entre Vasco e Olímpia, né? O Vasco que recebe o Olímpia no estádio de São Januário às 19h. E o Cienciano que encara a equipe do Botafogo, recebe o Botafogo no estádio Inca Garcilaso de la Vega às 21h. O Botafogo aí nessa fase junto com o Atlético Mineiro e São Paulo são os únicos que vão decidir aí a sua vida aí em casa na próxima semana. Portanto, Fábio Brito e Galego, essas são as informações aí dessa noite de Copa, poucos gols, né, na verdade, né, e tudo em aberto aí para a próxima semana. Um forte abraço e até amanhã.
1: Ok, um abraço, muito obrigado, viu, Emanuel Lucas, pelas informações do esporte. Olha, uma última notícia: Câmara aprova projeto aluguel consignado. Olha, a Câmara dos Deputados aprovou um projeto de lei que facilita a locação de imóveis por meio da criação do aluguel consignado em folha de pagamento. O limite estabelecido da proposta é de 30% dos vencimentos. O texto segue agora para a votação no Senado. Olha aqui os últimos recados de hoje. Aqui tem um recado interessante de um ouvinte, viu, Galego? Fábio, mande uma boa tarde aí pra minha, deve ser minha mãe, né, talvez, né? Maria do Zé Basto, povoado São Francisco, município de Alto Longar. Ela não perde o jornal, nesse momento tá assistindo vocês. Ela mandou aqui uma foto aqui da sua TV, assistindo aqui o jornal. E ela diz assim, ó, ela gosta da sinceridade do Galego. Ele é assim como ela, só fala na lata. É isso, Galego?
2: Porque se eu disser que fui contratado para dizer amém, eu tinha uma batina para celebrar a missa.
1: Pô, não.
2: Eu acho que aqui o cara tem que ser sincero. Como é? Hã?
1: Pô, não, galera. Começa de novo aí. Diga aí, galera.
3: Não entendi nada, Jacques.
1: Não, o microfone não estava ok. Diga agora.
3: Olha,
1: agora
3: está ok. Se eu fosse contratado pelo Franli para dizer amém, eu ia vestir uma batina para celebrar a missa. Então eu estou aqui para falar a verdade. Doa quem doer. Não quero ser mais católico do que o Papa. Mas uma coisa que eu não sou é ladrão e picareta, isso eu tenho certeza. Meu pai não me ensinou isso.
1: Olha, um abraço também aqui ao nosso ouvinte de Alto Longar, rapaz, o cantor Camarguinho e seu pai Mioca. Tá ouvindo a gente pedindo alô, galera.
3: Um abraço, Camarguinho, que você faça sucesso, rapaz. Porque a gente tem que dar valor que é nosso. Um abraço.
1: Um abraço também pro Chico do Nelson, localidade Buriti do Meio, município de Pau D'Arco, acompanhando a gente. A mensagem aqui do Luciano, do bairro Três Andares, em Teresina, no Piauí. Alô, Vânia, de Manuel Emílio, um abraço, muito obrigado aí pela sintonia. Gente, o nosso tempo não nos permite mais. E por aqui finalizamos o seu Jornal Mendes Campos, segunda edição de hoje. Hoje é quinta-feira, quinta-feira 13 de agosto. Boa tarde, Galego.
3: Boa tarde, Fábio. Boa tarde, Jackson. Boa tarde, Jackson. Então, senhor, rapaz. Boa tarde, Paulo Sérgio. Boa tarde, Ian. Boa tarde, a turma toda. Atenção para a frase do dia. Essa aqui, meu amigo velho, é uma frase muito inteligente. O dom da palavra é lindo, mas a sabedoria do silêncio é perfeita. Um abraço.
1: Um abraço, Galego. Galego, antes de ir embora, olha essa mensagem que chega do Maranhão. Fábio, eu fui criada com leite de cabra, né? É a Dolores Brito, de Sucupira do Norte, no Maranhão.
3: Muito bem, Dolores, por isso que você foi muito bem criada, porque o leite de cabra tem muita substância.
1: Nutritivo.
3: É muito nutritivo, mas quem não conhece devia ler para saber o valor que tem o leite de cabra. Sabe o que é que não presta? É cigarro eletrônico que mata. Um abraço.
1: Um abraço, Galego. Até amanhã. 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Paz e bem para todos, e é pra frente que as malas batem.
4: Olá, amigo. Quem fala aqui é Franli. Quero dizer o seguinte: para você ter êxito na fé, você precisa ter fé. Se você

0: não tiver fé, você não vai ter êxito. Saiba de uma coisa, que um dos melhores remédios, melhor antibiótico, é a fé. Você quer que dê certo sua fé? Se concentre, levante a mão para cima, se encoste em qualquer, numa parede, em qualquer coisa, e peça a Deus aquilo que lhe interessa. E tenha fé. Se você fizer isso, vai dar certo, vai dar certo. Quem está falando aqui é Franli. Essa oração foi feita aqui na sede da Rede Rádio Verde Campos, com todos os funcionários daqui da rádio. Todos nós fizemos com fé, pedindo para que você tenha saúde, nossos ouvintes, nossos queridos amigos. Então, só quero lhe dizer para você, tenha fé e reze conosco esse Pai Nosso.
1: Pai Nosso que estás nos céus, santificado seja o vosso nome. Venha a nós o vosso reino, seja feita a vossa vontade, assim na terra como no céu. O pão nosso de cada dia nos dai hoje. Perdoai as nossas ofensas, assim como nós perdoamos a quem nos tem ofendido. E não nos deixeis cair em tentação, mas livrai-nos do mal. Amém. Amém.

0: Rogai por nós, pecadores, agora e na hora de nossa morte. Amém.
1: Esse Pai Nosso e Ave Maria é um oferecimento da família da Rede de Rádio Verdes Campos SAT e suas afiliadas. Para todas as pessoas que estão nesse momento passando por situação difícil nos hospitais, com a Covid ou com outras doenças. E também para todas as famílias que estão sofrendo porque perderam seus entes queridos. Rogamos a Deus que Ele console cada coração sofredor nesse momento tão difícil nas nossas vidas. A família da Rede de Rádio Verdes Campos SAT e suas afiliadas têm a certeza que juntos vamos passar por tudo isso e sair do outro lado mais forte.
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Ok, então, com quem vai ser, com quem será? Diga aí pra mim, que tá começando o Sucesso Total aqui com a Net Campos na Rádio da Vovó e do Vovô. E Lilian, eu sei você, uma versão bacana de Por Que Te Vas. E a gente vai seguindo aqui nessa tarde, nesse clima gostoso. Música boa pra gente recordar, pra gente dançar, pra gente se animar. Pra gente lembrar de bons momentos da vida. E pra gente saber que a Rádio da Vovó e do Vovô tá aqui pra isso. Pra deixar você feliz da vida. Renovar a fé, cuidar da saúde, sorrir, ser feliz. É o nosso objetivo nessa tarde gostosa, hoje dia 13 de agosto. Quinta-feira, eita coisa boa. O tempo tá passando tão ligeiro, né, gente? Nossa senhora, que coisa, não é? Você concorda? Tá rapidão demais. Eu quero assim uma coisinha bem pé de serra, bem arrastadozinho, bem gostosinho. Pra gente passar essa tarde maravilhosa. Fagner e Luiz Gonzaga, Cigarro de Palha. Bota.

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0: Beleza, então já estou de volta com você na mais popular do Brasil, a rede de rádios Verdes Campos Sat, aqui é a NET Campos, em nome dos produtos F8. 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Tem recadinho aqui, vamos ouvir. Boa tarde.
1: Alô, Anet Campos.
0: Oi.
1: Boa tarde, tudo bom com você, minha amiga? Aqui é Laércio Bastanta Rosa, Paraíba, próxima Campina Grande. Tô ligando com essa maravilhosa rádio Rede Campos Tato, com sucesso total. A desejar para você, Anet, uma boa tarde, que Deus abençoe você e todos os ouvintes. E pedi uma música com Chitãozinho, Chororó e Zé Ramalho. Se nome de amor é amar. Eu ofereço para você, que é uma ótima locutora. Eu ofereço para Adilson Carlos, ofereço para a Franí, ofereço para Marcelo Macedo, todos os ouvintes, amigos e familiares, viu? Um abraço, tudo de bom. Que Deus abençoe e um bom trabalho, viu?
0: Abraço para você, querido. Obrigada. E olha só, a gente tá chegando bem longe, hein? Verdade. Muito bom ter você por aqui, tá, querido? É o Laércio, da Barra de Santa Rosa, Paraíba. E a gente vai seguindo aqui, atendendo mais pedidos, mais um recadinho que chega pra gente aqui. Deixa eu ver o que é que pede nesse recadinho aqui. Boa tarde.
2: Oi? Boa tarde, minha amiga querida, Net Campos.
0: Boa tarde.
2: Nessa tarde quente de quinta-feira,
0: tá mesmo, hein?
2: Você, Altemar Dutra, Brigas. Também eu quero oferecer para todos meus amigos aqui de Alto, com o Padre Quinta, a Sandrinha, para a Tia Esquintinha no Maranhão, a nossa Zinha Alfonso, para Socorro lá no Bom Gosto, e para Jesus no Bairro São João, em Teresina, e para você e todos os ouvintes. Me desejo assim uma quinta-feira abençoada. Saúde, paz e um trabalho abençoado por Deus. Um cheiro no coração, Joaninha Costureira aqui de Alto.
0: Dado o recado.
2: Tô por cá, viu?
0: Ah, eu também tô por cá. Oi, Anete, gostaria de ouvir uma música, Amanhã Espera por Nós Dois, de Paulo Sérgio, oferecer para todos os ouvintes, ouvintes da rádio, e a vocês, essa maravilhosa rádio Verdes Campos Sat, a melhor. Aqui é o Nazareno de Teresina, olha que legal, Nazareno, obrigada. Ele está passando em Marcolândia, Piauí, coisa linda, que coisa maravilhosa. Deixa eu anotar aqui o pedido dele, Paulo Sérgio. A gente vai tocar com o maior prazer, tá bom? Nazareno, de Teresina, passando nesse momento em Marcolândia. Olha aqui, gente. Ele mandou a foto, não é? Do aparelho lá do carro dele, que tá sintonizado com a gente. Que legal. Obrigada, tá bom? Nazareno, em Teresina, Piauí. Obrigado por ouvir a rede de rádios Verdes Campos Sat. Marcolândia. Marcolândia é longe, não é, gente? Qual será a quilometragem de Marcolândia a Teresina, para a gente saber aqui, localizar, eu acho que é bem distante, hein? É longe, não é? E ele está ouvindo a gente lá, gente. Eu fiquei feliz da vida agora, pela 103,5. Eu não? Ele disse, ó, passando aqui Marcolândia, Piauí. Qual é a sintonia que você está aí, hein, Nazareno? Como é que você está ouvindo a gente aí? Que eu sei que é bem distante, hein? É bem distante, mas obrigada, tá? E ele indicou e a gente vai tocar. O Amanhã Espera por Nós Dois, Paulo Sérgio.

0: Você ouvindo aí, sabe quem? Os Carbonos, Summer Holidays, é uma versão bacana de uma música de 1972, Férias de Verão, legal, hein? Aqui no Sucesso Total, comigo, Anete Campos, eu tenho um recadinho que tá vindo lá, sabe de onde? Gente, a gente tá indo longe, hein? Eita, coisa boa, vice!
1: Boa tarde, minha amiga Anete Campos.
0: Boa tarde.
1: Zé Maria falando de Santa Maria da Boa Vista, Pernambuco.
0: Santa Maria da Boa Vista, peraí, é o Zé Maria falando lá de Santa Maria da Boa Vista, em Pernambuco. Tudo bem com você, querido? Boa tarde.
1: Com Roberto Carlos, eu te darei o céu para
0: eu
1: oferecer a você.
0: Eu te darei o céu,
1: oferecer
0: meu
1: a seus
0: bem.
1: Ouvintes, oferecer aqui a minha família, oferecer a todos que gostarem da música.
0: Uhum.
1: Uma boa tarde para você, para todo mundo do mundo e até amanhã, se Deus quiser.
0: Com a graça de Deus,
1: eu
0: amém.
1: Eu estou aqui pela Parabólica, a Vivência
0: Parabólica, no até canal 123, aliás, no canal 365, né, que é o canal da rede de rádios Verdes Campsat, na Parabólica 365, 365. Muito obrigada, hein? Zé Maria. Aliás, Zé Maria, ele mora em Santa Maria da Boa Vista, no Pernambuco. Daqui a pouquinho tem o Rei Roberto Carlos para você. Antes, estou devendo aqui para o Laércio, que também está nos acompanhando e pediu o quê? Chitãozinho, Chororó e Zé Ramalho, sinônimo de amor é amar, não é não? É sim.
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0: Você viu aí? É ele, Sérgio Reis. Bom demais da conta, Sué. Eu vi uma música dessa. A gente aproveita, né? Pra dançar, pra se animar, porque panela velha é que faz comida boa. É, já diz a música, viu? Tem mais aqui, tem ligado. Cadê o recadinho de quem pediu aqui, gente? Essa música do Sérgio Reis, deixa eu ver quem foi que me pediu. Boa tarde.
1: Boa tarde, Netcampo. A dona Maria logo já tá aqui na sintonia. Sucesso total aqui no Itaperraio de Terezinha. E a Net, boa tarde também para todos os ouvintes que estão na sintonia do Sucesso Total. Gostaria que você colocasse a música do Sérgio Rei, Panela Velha que faz comida. Previsto para todos os ouvintes que estão na sintonia do Sucesso Total.
0: Beleza.
1: Boa tarde, muito bom. Ótima quinta-feira abençoada.
0: Amém. Mais
2: boa
0: um
2: tarde,
0: recado.
2: Boa tarde, Anete Campos.
0: Boa tarde.
2: Aqui é Antônio Alcântara, ligadão aqui na Rede Verdes Campos Sat.
0: Opa!
2: E eu queria neste momento aqui abraçar aqui a todos que acompanham o programa. Queria aqui neste momento abraçar todos os meus amigos que são amantes do rádio.
0: Sim.
2: Os amigos do grupo de amigos ouvinte do rádio, que é um
0: olha,
2: grupo de amigos
0: legal.
2: Bacana, não é isso? Você sabe que nós temos
0: pessoas
2: amantes do rádio.
0: Um abraço, hein, para todos vocês do grupo Amantes do Rádio. Um beijo carinhoso e muito obrigado pelo prestígio que vocês nos dão diariamente a todos os profissionais do rádio. Fico muito feliz, hein? E tá incluso aí com muito carinho no coração dessas pessoas, na lembrança também dessas pessoas. Muito obrigado.
2: Estão acompanhando,
0: hein?
2: Também, com certeza, nesse momento, a Rede Verdes Campos Sat. Ontem o nosso grupo completou 11 anos, não é isso? De harmonia, não é isso? Em torno de um assunto que é o rádio, não é isso? Nós somos pessoas que somos amantes do rádio. Ontem a gente fez 11 anos, não é isso? Esse grupo, e nós estamos por aqui. Então eu peço aqui para você tocar aí o Limarcos, No Rumo do Vento.
0: Adoro essa música.
2: Para o grupo de amigos ouvintes do rádio, tá bom?
0: Tá bom.
2: Aqui em Teresina, no Piauí, e por onde quer que esteja um amigo desses. Né?
0: Que
2: porque
0: legal.
2: Não é só em Teresina, não. Estão espalhados por aí. Do Maranhão ao Ceará.
0: Eita.
2: Tem gente ligada nesse grupo e que acompanha a Rede Verdes Campos Sat.
0: Que legal. Tá, Antônio Alcântara, em Teresina, no Piauí, muito obrigado. Boa tarde para você, tá, querido? Obrigada a todo mundo aí do grupo, viu? Olha, Anete, eu gostaria de pedir uma música de Djavan, Meu Bem Querer. Eita, só para curtir mesmo, aqui é do Carmo de Caraúbas, município de Altos. Djavan, já para você, tá? Mais um recadinho, boa tarde, quem é?
3: Boa tarde, Net Campos.
0: Oi,
3: eu sou
0: boa
3: Nalda
0: tarde.
3: De Montanha, Espírito Santo.
0: Nalda, Montanha, no Espírito Santo, boa tarde, muito obrigado. Cadê o recadinho dela?
3: Eu queria que você tocasse para mim um louvor de... Sou um dos 10, só um voltou. Ofereço para todos que estão na escuta.
0: Obrigada, querida. Nalda, fico feliz com a sua mensagem, tá, meu amor? Manda sempre, que a gente tem o maior prazer em atender vocês. E ela pediu o Wagner Santos, é um louvor muito bonito, por sinal. Sou um dos 10... A gente vai tocar com o maior carinho para você, tá? Mais recadinhos, deixa eu ver onde é que eu estou aqui, porque são muitos pedidos. E a gente quer atender você com muito carinho. Alô, Araújo, Itaporanga, já vou botar seu recado no ar. Manda um abraço aqui para Portela e família. Está nos ouvindo em São Mateus, Maranhão. É, vamos ouvir Barros de Alencar. Muito bem, a gente vai ouvir o nome da música Noites. Para Portela e família, em São Mateus, no Maranhão. Isso é bom, não é, gente? Que legal. Olha, vai mandando o teu recado aí que a gente quer lhe atender. Oi, quem
4: boa
0: é aqui?
4: Boa tarde, Netscan.
0: Oi, boa
4: minha
0: tarde.
4: Minha patroa.
0: Oi.
4: Aqui é Josimar que fala, aqui
0: Josimar.
4: Do Cinto Carvalho.
0: Ah.
4: Eu sou agente de venda aqui do Coratá do Maranhão. Aí, assim, bota uma música pra nós aí. A música aí tão tudo boa, mas aí bota uma pra nós aí. Nona Garganta com o Amado Batista. E se esse nome aí você bota? E se não sei, você bota do mesmo jeito pra nós, tá bom?
0: Tá bom.
4: Boa tarde. Boa
0: tarde, Josimar, gente de vendas. Um abraço, querido. Obrigada. Aquele carinho especial para todos os ouvintes da Rede Rádio, os nossos agentes de venda também, é muito bom. Olha aqui, tem mais recadinhos. Obrigada, eu estou perguntando quem está me ouvindo, porque às vezes a pessoa está ouvindo outro locutor. Olha, eu sou de Parnaíba, eu sou a Laide. É, eu quero mandar um beijo para meu esposo e meu filho Miguel, sou de Parnaíba, legal. Estou passando aqui por... Ah, está passando por Água Branca, então está ouvindo a locutora Net Campos, que vos fala. Tô indo para Rio Grande, gostaria de um alô. Alô, meu amor, muito obrigado. Laíde, beijo para você, beijo para o seu filho Miguel, um abraço aí para o seu esposo e para toda a família. Boa viagem, papai do céu acompanhe vocês, tá certo? Tá passando por Água Branca, que alegria ter vocês ouvindo a gente. Aquele abraço carinhoso, tá indo para Rio Grande. Muito bom, hein? É no rumo do vento, nas águas do mar. Eu acho linda essa canção dele, Li Marcos.

Tchau! Isso ali, Marcos, Rumo do Vento. Essa gravação é bem antiga, hein? Mas é maravilhosa. Rumo do Vento. Tem outras músicas dele que eu adoro, que ele regravou. Americana, Vou Te Buscar de Novo. E muitas outras canções lindas desse cantor. Djavan, meu...

0: Já vão, meu bem querer, na programação do Sucesso Total, comigo, Anete Campos, com você, onde quer que você esteja. Muito, muito, muito obrigado. Um abraço carinhoso, é bom demais ter você aqui.
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0: Romantismo na tarde da Rede Verde, Rede de Rádio Verdes Campos Sati, aqui com você, Anete Campos. Eu vou pro intervalo, hein? Volto já já. Sai daí, não, que eu tenho Amado Batista, Fernando Mendes, Toninho Ferreira e muito mais.
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5: Sucesso total comigo, Anete Campos, e atendendo você. Antes eu quero falar de saúde, qualidade de vida, porque falar de saúde, qualidade de vida é comigo mesmo. A gente adora cuidar de você. Fazer você entender que prevenir, gente. Eu falei hoje no momento de F8 com o Frali, a questão da prevenção que as pessoas precisam, para que não chegue a determinada idade, não sinta tudo quanto é problema ao mesmo tempo, sabe? Porque, meu amigo, tem uma idade de condor, né? A idade do condor, condor aqui, condor acolá, que realmente quando ela chega, quando ela bate. E outra, tem pessoas que acham que é imune a tudo na vida, porque é jovem, ou porque já chegou a uma determinada idade, nunca foi no médico, não precisou ir no médico. 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Só um conselho que eu estou lhe dando aqui, que é para o seu bem, tá? Eu tenho pedidos aqui para Fernando Mendes, que me pediu. Olha só, deixa eu botar o áudio no ar. Boa tarde. Quem
6: está? Boa tarde. Oi. Aqui é o Johnny da PEI 112.
5: Oi, Johnny.
6: Estamos aqui na escuta, aqui pelo GF Play. Estou aí, minha galera aqui em peso, viu?
5: Que legal.
6: Todos os dias a gente está no seu
5: programa. Eu fico feliz
6: aqui,
5: demais.
6: Seu programa aqui.
5: Fico muito feliz, hein?
6: A gente quer ouvir aquela cadeira de roda.
5: Fernando Mendes.
6: Não sei como é o nome do cantor aqui, agora faltou aqui, mas é a cadeira de roda.
5: É linda essa música. Boa tarde, um abraço para você e toda a galera aí, tá? Boa tarde, André, estamos ligados no programa. Manuel Alves, Pirapemas, Maranhão, diretamente do povoado Nova Vida. Legal, boa tarde para você. Silvana. A Silvana Regina, em Teresina, no Piauí, seu esposo Bené Reis, meu querido Bené Reis, que tem uma voz maravilhosa. Um abraço para vocês. Obrigada pelo carinho da audiência, tudo de bom, tá certo? E ela disse que o programa pode ser de manhã, pode ser de tarde, ela vai estar sempre acompanhando. Show de bola. Obrigada, Silvana, você que é maravilhosa, minha linda. Mais um recadinho, boa tarde.
7: Boa tarde, minha amiga Nete Campos.
5: Boa tarde.
7: Tem um ótimo programa, minha amiga.
5: Obrigada.
7: E se for possível, rode aí uma música aí do Netinho.
5: Qual é a música?
7: 200 anos é boa demais.
5: 200 anos?
7: Do Netinho Ferreira.
5: Rode então, Nil Ferreira, né, não?
7: Eu ofereço, aproveite e ofereça meus filhos gêmeos, João Lucas e João Guilherme. E eu sou Nonato Caçambeiro.
5: Oi, Nonato.
7: Da região sudeste de Teresina, Pedro Baus. Obrigado, minha amiga.
5: Obrigado a você, querido.
7: Ele... E tem um excelente programa, minha amiga. Boa tarde.
5: Boa tarde. Ele gosta de ouvir o Toninho Ferreira, gente. Ele sempre pede música do Toninho Ferreira aqui, sempre uma diferente da outra. 200 anos esperando você chegar. Tá esperando muito tempo, hein? Legal, Nonato. Aquele abraço, querido. Tudo de bom pra você. Ótima tarde, tá? Quem pediu aqui, Gilberto Gil? Boa tarde.
1: Boa tarde, Nete Campo, que fala aqui é o Francisco Mendes, do Mucambinho, da Zona Norte da capital Piauí.
5: Oi, Francisco Mendes, Zona Norte de Teresina, no Piauí.
1: Oi, esse Teresina, Piauí. Bote aí pra mim, Gilberto Gil. Com fé eu vou. Café não costuma falhar. E gostaria de oferecer para o meu amigo Antônio Alcântara, que eu fiz parte desse grupo ouvinte de rádio, só deixei amizade lá, amigos e amigas.
5: Verdade.
1: E gostaria de oferecer para Dona Maria Lopes e Raimundo Cetino Menezes lá na Anitta Ferraz, Tchesca Sorriso em Timão Maranhão, Joane Altos Piauí, e para todos os amigos e amigas que estão ligados na grande audiência da tarde, que é o sucesso total apresentado para minha amiga Nete Campo. Um abraço,
5: obrigada.
1: Fica com Deus, até amanhã.
5: Obrigada, querido. Fica com Deus você também. Até amanhã. Legal demais. Muito bom ter vocês por aqui. Essas turma toda que adora ouvir rádio. Alô, Toninha Soares. Ela indicou duas músicas aqui. Não foi possível, mas eu agradeço o carinho da sua audiência, tá? Beijo pra você, tá? É a Toninha Soares. Qual é a região aí, Toninha Soares? É Passagem Franca, né? Do Piauí. Toninha Soares, um abraço carinhoso. Ela pediu um Amado Batista, mas eu já tinha outra indicação. Você lembra que do rapaz que falou assim, que é pra me tocar Amado Batista, é, como é que ele diz, gente? Deixa eu botar aqui o áudio dele novamente.
8: Boa tarde, Nets Campo.
5: Boa tarde.
8: Minha patroa.
5: Oi.
8: Aqui é Josimar que fala, aqui do Sítio Carvalho.
5: Josimar.
8: Eu sou agente de venda aqui do Coratá do Maranhão.
5: Sim.
8: Aí, assim, bota uma música pra nós aí. A música aí tão tudo boa, mas aí bota um pra nós aí. Nona Garganta com o Amado Batista.
5: Não, Amado Batista.
8: E se esse nome aí você bota. E se não sei, você bota do mesmo jeito pra nós, tá bom?
5: Josimar, o nome da música aí, Estou Só. É, Estou Só, do Amado Batista. Um abraço. Vou aproveitar e mandar pra Toninha Soares também, tá? Bom, tem o Gilberto Gil, tem o Amado Batista, eu tenho o Toninho Ferreira, eu tenho muita coisa boa, tem pedido também da Marlúcia. Oi, Marlúcia, boa tarde.
9: Boa tarde, minha Marlúcia. A gente é Cleito aqui da cidade de Guadalupe.
5: Uhum.
9: Deixo aqui um abração todo especial para todos os meus clientes.
5: Obrigado. Todo mundo ouvindo aí, né?
9: Estou aqui em frente à Casa Lotérica com os produtos GF8. Quem quiser adquirir, eu fico aqui até as 5h30 da tarde de hoje. Quero pedir uma música de José Augusto e ofereço para todos os meus clientes, para você, para quem estiver na sintonia.
5: Tá certo, meu amor. Agente de venda dos produtos GF8, a Marluce. A gente vai tocar. Ela pediu qualquer uma de José Augusto, né? Se não der tempo nesse bloco, a gente pula para o outro, que agora tem o mais amado. Ah, tem um pedido que eu falei para você aqui do da... Cadê, né? Pediram Tieta. Quem foi? Boa tarde, eu quero ouvir uma música do Luiz Caldas. Tieta do Agreste. Eu sou o Nilson de Moraes, de Apuí, Amazonas. Que legal, hein? Apuí, Amazonas. Nilson de Moraes. Você vai ouvir, hein? Vai ouvir, porque essa canção é boa também. Tem Amado Batista, tem Tieta e tem muito mais aqui. Vamos ouvir?

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0: Joel Toninho Ferreira, para você que pediu 200 anos esperando você chegar, não é isso? Fernando Mendes, Cadeira de Rodas, você ouviu também o Nando Moreno e Rio Negro e Solimões com Chapeludo, Amado Batista e muito mais aqui. Ó, sai daí não que eu volto já, hein?
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0: Acesse agora 16h01.
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4: E aí eu chego com ele, Eduardo Costa. E aí, imagina eu, vai. Ele é linda pra você. Boa tarde.

0: Agora eu também sei, viu? O amor acontece, meu amor, e não manda avisar não, sabia? Botei no tempo aqui, saudade, né? Música linda, José Augusto. Você pediu José Augusto, tá aí uma linda canção. O amor acontece, mas acontece mesmo, hein?
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0: Quer saber? Eu acho que eu vou bulir com tu, hein? Ermelinda, boa tarde. É a Rádio Verdes Campos Sat, a rádio da vovó e do vovô, a rádio dos produtos GF8, que salvam vidas. Poderá salvar a minha, a sua também. Lembra disso, vai?

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notícia é Os Incríveis. O nome da música é O Vagabundo. Não um nome muito bonito, mas a gente traz muitas recordações, né? Legal demais. Gilberto Gil, você ouviu também Ermelinda, José Augusto, Eduardo Costa, é a programação da Rádio da Vovó e do Vovô. A Rádio que faz você recordar de verdade aqui. Muito obrigada. Muitas mensagens aqui. Ainda estou atendendo pedidos aqui, tá, gente? Obrigada a você que está ligado comigo, onde você estiver. Muito bom, hein? Olha, você pode mandar mensagem, gravar áudio. Na realidade, a gente não atende ligação desse número, que ele fica linkado aqui direto no nosso computador auxiliar. Então, você pode deixar sua mensagem de áudio ou de texto, grave aí, manda pra gente, que eu vou atender você com muito carinho, tá legal? Tem muitas mensagens, eu já ouvi aqui pra gente saber o que é que você tá querendo ouvir na programação. Antes tem Dorival Dantas. Deixa estar, hein? 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
15: Sucesso total com a Nete Campos. Olha, que legal. Deixa eu agradecer aqui o vídeo que ela me mandou. Eu toquei no bloco passado Limão com Mel. Por que não ver quando o Batista Lima cantava nessa banda maravilhosa? Eu vou botar o recadinho dela aqui no ar, olha aí.
16: Boa tarde, Nete.
15: Boa tarde.
16: Manda um alô pra galera de Lando Salles. Queria ouvir a música de Batista Lima, qualquer uma.
15: Ei, Landri Salles.
16: A Milana que tá falando.
15: Oi, Milana. E aí ela foi e mandou um vídeo, mas vou mostrar que ela tá ouvindo a gente.
16: Aqui é top demais. Todo dia nós escuta aqui.
15: Ei, coisa boa. Radinho dela é lindo, hein? É Radinho GF8 ali, que aquele rádio. Rádio dela é lindo, Irlândio. Irlândio já tá por aqui, Irlândio. Oi. Seja bem-vindo, boa tarde.
17: Olá, Nete, tudo bem com você?
15: Tudo!
17: Maravilha, tudo de bom. Ó, o rádio dela tá lá ligado com
15: tá,
17: a gente, né?
15: Tá, rapaz, ela com tá lá, o Landry Salles.
17: Mandou um vídeo pra gente.
15: Mandou
17: um
15: vídeo.
17: Oh, que coisa boa.
15: Isso é bom,
17: Landry
15: hein?
17: Salles é a terra do João Galberto.
15: É, né?
17: Um amigo meu, João Galberto, que mora em São Paulo, mas é a terra do João Galberto. O Anete Campos, como é que tá a audiência pancada, né, Nete?
15: Tá, aqui em todo canto do país, viu?
17: Eita!
15: Boa. A região aqui.
17: Olha, pessoal,
15: todo.
17: Só lembrando você que domingo agora é o aniversário de Teresina e acontece também o 22º campeonato de pesca.
15: Uhum.
17: E você é o nosso convidado todo especial para marcar presença, não é? Já fez sua inscrição? Vá lá na portaria, não é? Já, né? A gente vai falar aqui o telefone. Ou pode ligar pro Fala Cliente também, não tem problema nenhum.
15: É,
17: não.
15: Pode ligar no Fala Cliente.
17: 994-355-5382. É neste domingo, não é? O grande campeonato de pesca e eu quero que você participe também conosco para juntos a gente fazer essa festa maravilhosa. Não é isso, Anete?
15: Verdade, viu, Irlande? Olha, é importante a pessoa aproveitar a vida.
17: Curtir.
15: É
17: um domingão, vá lá com a família, não é? Curtir, porque, olha, da vida, você não leva nada. Trabalhar é bom, eu adoro trabalhar, como a Nete também gosta, mas tem que dar uma voltinha, tem que curtir a vida. E o nosso Pesca Pago tá lá, aguardando você, tá bem?
15: Verdade, tá ótimo.
17: Eita! E daqui a pouquinho tem o Terreiro da Fazenda, a partir das 6 da tarde. Hoje eu estou aqui, não é? Daquele jeito.
15: Daquele é? Jeito?
17: Doido pai pra luta. Mas vamos lá.
15: negócio bom.
17: Mas é bom.
15: Olha,
17: demais.
15: Deixa eu dizer pra você. Você precisa de verdade. Já tocar uma música que tem a ver. Vou até oferecer pro Irlando Faria. Disse que ele falou bem aí, que Davi não se leva nada. Tem uma música que eu adoro, que foi gravada.
17: Qual é?
15: Mala sem ar. Não, não é mala sem
17: ar. Davi não leva
15: é
17: nada.
15: É Flávio José. Não
17: do
15: é
17: jeito
15: de Malicuia.
17: Que ela é, como é aquela música
15: de
17: lá?
15: De Malicuia, é isso? Será que é?
17: Tu sabe aquela música lá?
15: Ah.
17: Da vida não levo nada, do jeito que ela é. Parece que é mais ou menos assim, parece.
15: Será
17: que não sei
15: que
17: se é.
15: É ponta de faca. Bom, deixa eu ver se essa daqui.
17: Bote bem aí, da vida não levo nada, bem no, nesse computador de carro que você vê aí.
15: Peraí, vamos lá.
17: Da vida não levo nada, a música da vida não levo nada. Deixa eu pesquisar aqui, Irlândio, também.
15: Ah, tem com Zezo.
17: É muito
15: bom. Ah, rapaz. Ó, aqui, ó. Nós temos. Peraí, antes de tocar essa música aqui do Nenel, ó. Dessa aqui também tem a ver, ó.
18: Se preciso da morro em ponta de faca ou não.
17: Essa é boa,
15: né, não, Irlândia?
17: É linda.
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15: E ele fala também.
17: Uma música linda. Pode ser
15: linda.
17: Pra nós, né?
15: Vamos lá, vamos ouvir então. Vamos ouvir completinha essa música aqui. Vou botar do início, hein? Vamos ouvir. Sua homenagem aqui nos estúdios, Irlanda.
17: Eita! Alô, meu povo!

0: A gente pensa até que sextou, né? A gente pensa que já é sexta-feira, já é sábado.
1: Mas é quinta.
0: Eita, Irlande Faria, vou te contar que o negócio aqui tá sério, hein? Vamos lá, vamos seguindo na programação, porque nós estamos com um sucesso total no ar com você.
2: Sim, total.

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0: música linda, não é? Vando, Chora Coração, toquei Eliane cantando pra vida, The Fibers, e bem também no comecinho, Mastruz com Leite. Deixa eu mandar um abraço aqui pra quem tá me ouvindo e adorou a música do Mastruz com Leite, o Antônio Barros em Teresina, no Piauí. Ele falou, linda música essa que toca agora, Mastruz com Leite. Obrigada, Antônio Barros em Teresina, no Piauí. E também teve outro pedido aqui pra Mastruz com Leite. Quem foi? Oi.
1: Boa tarde, Anete. Tudo bom? É Dorian de Alvorada Gurgué. Como é que você tá?
0: Oi. Tudo tranquilo. Anete, Dorian, um abraço.
1: Pra nós, pra mim, Dorian, Lucas e Rosilene, minha esposa. Estamos aqui curtindo a Verdes Campo e o seu programa. Bota sua música aí de Mastruz com Leite ou... qualquer um de Mastruz com Leite aí pra gente curtir aqui em Alvorada do Gurgué, tamo ligadão, viu, Anete? Um abraço pra você e uma boa tarde.
0: Muito bem. Ah, entendi, Antônio Barros. Ele não é do Mastruz com Leite, é que tocou após o Mastruz com Leite, da Eliane, cantando pra vida, pois a vida é bela, né não? Valeu, Antônio Barros. É porque eu não tinha observado a mensagem dele aqui, gente. Ele disse, ó, linda essa música que toca agora, após a do Mastruz com Leite, que foi a Eliane que cantou. Nós tocamos The Fibers, depois Eliane e Vando, Chora Coração. Nossa, como é bom, hein? Como é bom, como é bom! Tem mais uma aqui pra gente recordar. Indiferença com ele, Jerry Adriani.

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4: 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Ah, me pediram aqui, Eliano, acabei de tocar,
5: bom dia,
4: gente,
5: boa
4: ó.
5: Boa tarde, Via, boa noite.
4: Oi.
5: Minha amiga locutora, toca a música de Eliane. A música é Pode Me Torturar. Ofereço para todos os ouvintes desta grande emissora de rádio.
4: Obrigada, querido. Olha, eu
5: quem fala aqui é o Moisés Batista.
4: Oi, Moisés.
5: Bairro Novo Areal, Coroatá, Maranhão.
4: Coroatá, Maranhão. Um abraço. A gente tocou a Eliane, tá, meu querido? Nesse pouco tempo, no bloco passado, até fiz um registro aqui que o Antônio Barros adorou. Ele que pegou a mulher dele para dançar, ó. Ele, Anete, eu dancei foi muito aqui com minha esposa, rapaz. Que alegria. Obrigada, Antônio Barros, em Teresina. Ele dançou a música exatamente da Eliane. Bom, tem mais, Anete? Tem. Essa eu tenho certeza que muita gente vai recordar junto comigo. Eu tenho maravilhosas lembranças com essa música. Eu tenho certeza que você também tem. Sabe por quê? Porque é uma música linda e traz realmente muitas recordações. Olha só.

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Daí a menina veneno pra você que tá ligado comigo, você sabe quem é, né? Hit, antes você ouviu aqui Juan, Leandro, Danilo e Davi, Fofoca do Ano, Alcimar Monteiro, Conteca Calazans, se quer namorar comigo, essa pergunta é bem de praxe, não é não? E Kid Abelha, como eu quero, é o sucesso total comigo. Ei, eu adoro essa música, viu? Tchau, tchau, amor! Chegou a hora! Chegou! Tô indo pra casa. Mas amanhã, 11 horas da manhã, eu vou estar aqui, para, com a graça de Deus, amém, para mais uma edição do Momento GF8, com o Freli GF8, na sexta-feira. A gente quer encontrar você para falar muito de saúde, para lhe alertar de como cuidar da saúde. Tchau, tchau, amor. Rapaz, é boa essa, hein? De me despedir. Ah, eita! Coisa mais linda! Daqui a pouquinho tem informações com a nossa equipe de jornalismo, que vai estar passando essas informações de cada canto do país, para que você fique bem informado, um apanhado do que já aconteceu hoje, o dia inteiro em todo o Brasil, tá? Depois tem ele, o compadre Irlândio, no terreirão da fazenda. Alô, compadre Irlândio, já já, hein? Já tem recado pra ele aqui, gente. De uma dança de São Gonçalo, viu, compadre Lani? Eu volto amanhã, 11 da manhã, no Momento GF8, e às 2 da tarde, no Sucesso Total. Até lá então, tchau.

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1: Olá, eu sou o Fábio Brito e estamos chegando pelo sistema de comunicação Verdes Camposat com o seu Rádio Notícia de hoje, a informação que você precisa no seu dia a dia. E começamos com o destaque nacional. Olha, o presidente Lula assinou nesta semana o decreto que regulamenta o funcionamento do mercado livre de energia, que permite a venda direta a pequenos e médios consumidores de energia elétrica. Na prática, a medida vai permitir aos consumidores escolher de quem comprará sua energia de forma semelhante à que ocorre com a telefonia. Para consumidores industriais e comerciais, a regra começa a partir de novembro de 2027. Para os demais clientes, incluindo aí os residenciais, a escolha poderá ser feita a partir de novembro de 2028. As regras não alteram a produção e transmissão de energia, que tem outras regulamentações. E agora, falando de saúde, o Ministério da Saúde emitiu um alerta sobre o risco iminente de reintrodução e de disseminação do sarampo no Brasil em razão do fluxo intenso de viajantes em outros países. No mesmo período, o governo também recomendou a aplicação da chamada dose zero da vacina tríplice viral em crianças de 6 meses a 11 meses. O sarampo é uma doença infecciosa altamente contagiosa que já figurou como uma das principais causas de mortalidade infantil em todo o mundo. A transmissão do vírus acontece de pessoa a pessoa por via aérea, ao tossir, espirrar, falar ou respirar. Uma única pessoa infectada pode transmitir a doença para 90% das pessoas próximas que não estejam imunes. A transmissão pode ocorrer entre 6 dias antes e 4 dias após o aparecimento das conhecidas manchas vermelhas pelo corpo. E as transmissões ao vivo pela internet, conhecidas como lives, passam a seguir regras específicas na campanha das eleições de 2026 a partir do próximo domingo, dia 16, quando a propaganda eleitoral passa a ser oficialmente permitida. Candidatos poderão utilizar o formato para promover suas candidaturas e buscar votos, mas a lei estabelece limites para a realização e divulgação dessas transmissões. A mudança ocorre após o encerramento do prazo para registro das candidaturas, que ocorreu e vai ocorrer no dia 15 agora. Durante a pré-campanha, os pré-candidatos já podem realizar lives para apresentar propostas, ideias e posições políticas, além de divulgar a própria pré-candidatura. Nesse período, é bom lembrar que não é permitido fazer pedido explícito de voto. 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E segue o seu Rádio Notícia agora, trazendo as informações de Teresina no Piauí com Vanilson Brito. É com você, Vanilson.
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2: Olá, Fábio Brito, obrigado pelas informações. Agora você segue o seu Rádio Notícias, direto aqui de nossa central de jornalismo, Rede Verdes Camposat, em Teresina, no estado do Piauí. Um homem foi assassinado a tiros de arma de fogo nesta quinta-feira no bairro Cruzeta, em Guadalupe, sul do estado do Piauí. O principal suspeito do crime é o próprio pai da vítima. Segundo a 2ª Companhia do 10º Batalhão da Polícia Militar, as informações iniciais apontam que a vítima, identificada como Jailson dos Santos Ramos, já tinha um histórico de desentendimentos com o próprio pai, conhecido como Lauro Ramos. Nesta quinta-feira, os dois se encontraram no imóvel e iniciaram uma discussão. Segundo relatos preliminares, durante o conflito, Jailson tentou atirar contra o pai, mas a arma de fogo falhou. Em seguida, deixou o armamento no chão e correu para a residência onde morava. Lauro pegou uma espingarda calibre 20 e seguiu atrás do filho. Jailson já estava dentro de casa quando o pai efetuou um disparo através do vitrô da porta da frente, que estava aberto. O tiro atingiu o filho, que morreu ainda no local. 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E vamos com mais informações. Um homem de 26 anos de idade foi preso após perseguir e ameaçar a ex-companheira no bairro Pedro Bausi, zona sudeste de Teresina, capital do Piauí. Segundo a Secretaria de Segurança Pública do Estado, o homem é suspeito de violência doméstica contra a ex-companheira, incluindo também perseguição, agressão moral e psicológica, além de ameaças. Também, ele é acusado de descumprimento de medidas protetivas de urgência determinadas pela justiça. A prisão, ela ocorre em um ano sabático ali para o enfrentamento à violência contra a mulher, marcado pelos 20 anos da Lei Maria da Penha. A legislação estabelece mecanismos de prevenção e combate à violência doméstica e familiar, além de medidas destinadas à proteção das vítimas. E agora você segue com mais informações no seu Rádio Notícias.
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1: Olá, você que acompanha o Rádio Notícia, eu sou Neto GF8 e estou na Central de Jornalismo da Verdes Campos em Coroatá, no estado do Maranhão. Vamos seguindo com mais informação. Três homens foram presos suspeito de usar o nome da Fundação das Nações Unidas para a Infância, a UNICEF, para arrecadar falsas doações. As prisões foram feitas pela Polícia Civil do Distrito Federal, em Imperatriz, Maranhão, e Lucas do Rio Verde, no Mato Grosso. Os suspeitos, que aplicavam os golpes desde 2014, entravam em contato com as vítimas por ligação e mensagens e solicitavam transferência via Pix. Apenas uma vítima chegou a transferir 10 mil para os suspeitos. O valor total arrecadado pelo suspeito ao longo dos anos não foi identificado. Segundo a polícia, o suspeito conseguiu abrir uma conta em e-mail, né? Conta MEI, com o nome da UNICEF, usando a imagem da organização. Ele solicitava transferência para as vítimas. Foram identificadas as vítimas no Distrito Federal e outros estados aqui do Brasil. A Polícia Civil diz que os presos poderão responder em tese pelos crimes de estelionato eletrônico, associação criminosa, falsidade ideológica, uso de documento falso. As penas somadas podem alcançar até 21 anos de reclusão, além de multa. Portanto, essas foram as informações direto aqui do estado do Maranhão para o Rádio Notícia. 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
3: Agora eu chamo o nosso correspondente Adilson Carlos, que está na Central de Jornalismo na Verdes Campos, na cidade de Barras, no Piauí. Ele vai trazer um resumo das principais informações e notícias da região, do estado do Piauí, agora no Rádio Notícia.
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4: Ok, Adilson Carlos, abraços para você e para nossa audiência no Piauí e em todo o Brasil. Aqui no Maranhão teve início no Fórum de Caxias o julgamento dos dois últimos acusados de envolvimento no assassinato do advogado Ronaldo de Oliveira Souza Rego, ocorrido em abril de 2023. No banco dos réus estão o suposto mandante do crime e um homem apontado como o intermediário do homicídio. A sessão do Tribunal do Júri começou na manhã de ontem. O crime chocou a região quando a vítima de 27 anos foi baleada por um homem disfarçado de entregador de aplicativo. Em 2025, outros envolvidos na trama criminosa já haviam sido julgados e condenados. O veredito atual depende da votação do Conselho de Sentença e o juiz presidente do júri deve proferir a sentença com a absolvição ou a condenação dos réus ainda hoje. 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E a Polícia Federal deflagrou na manhã desta quinta-feira a Operação Monte Sinai. O objetivo é desarticular uma suposta organização criminosa investigada por fraudes licitatórias, desvio de recursos públicos e lavagem de dinheiro no estado do Maranhão. Ao todo, os agentes cumprem 9 mandados de busca e apreensão expedidos pelo Supremo Tribunal Federal. 3 mandados são na capital São Luís e 6 no interior do estado, cujos municípios não foram divulgados. A justiça também determinou o bloqueio de bens e proibiu as empresas investigadas de firmarem novos contratos com o poder público. Segundo a Polícia Federal, a investigação apura desvios em obras de infraestrutura financiadas por emendas parlamentares federais e o uso irregular de verbas da educação vindas de precatórios do Fundef e Fundeb. E o nosso giro de notícias retorna ao Piauí para as informações do nosso colega Eduardo Silva, que está na redação da nossa central de jornalismo em Campo Maior. É com você, Eduardo.
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3: Olá, muito obrigado pelas suas informações da sua região, do estado do Maranhão. Agora vamos voltar aqui para a cidade de Campo Maior, cidade da região norte do estado do Piauí, onde a gente mantém sempre bem informado sobre tudo que acontece no mundo político e também nas informações de modo em geral. Esse é o seu Rádio Notícia da Rede de Rádio Verdes Campos SAT. Olha, dessa vez vamos falar sobre o prefeito de União. Ele foi multado por falhas em licitações de quase 3 milhões de reais no setor da saúde. E com isso, o TCE apontou problemas, principalmente em pesquisa de preços e publicação e comprovação de despesas no contrato. O Tribunal de Contas do Estado do Piauí multou o prefeito de União, Gustavo Colde Medeiros, após identificar falhas em uma licitação estimada em quase 3 milhões e 78 mil reais na área da saúde. O procedimento resultou aí num contrato com a empresa Ultra X Limitada para a realização de exames e consultas especializadas. A decisão consta que o acordo 291/2026, referente ao processo do TCE, existe um TAC, que é 00106/2026, onde o TCE analisou as irregularidades nessa contratação específica, problemas também que acabaram aí levando, né, essas falhas. E agora, com isso, né, entre essas falhas realizadas, está também a questão da pesquisa de preços, apenas a cotação de alguns itens e a ausência também da ampla comparação de mercado em uso para poder fazer esse orçamento. E com isso agora, né, o TCE também apontou a ausência de publicação no edital nacional de contratações públicas, além de falha também na documentação usada para comprovar a execução de serviços e liquidação das despesas. Na prática, problema que dificulta a verificação dos serviços contratados se foram devidamente prestados antes do pagamento. Olha, o prefeito Gustavo Couto de Medeiros recebeu a multa de 201 FR, além de penalidade. O tribunal determinou que a Prefeitura de União, no estado do Piauí, prorrogue o contrato, né? Melhor dizendo, não faça a prorrogação do contrato. Esse contrato de número 31/2025, firmado com a Ultra X Limitada, e agora terá aí que aguardar. A decisão reforça as contratações na área da saúde e principalmente para que essas pessoas possam realizar de forma mais ampla a divulgação e que possa adotar todas as medidas exigidas pelo Tribunal de Contas do Estado do Piauí. O prefeito Gustavo Medeiros ainda não se pronunciou sobre essa decisão do Tribunal de Contas do Estado do Piauí. Então tá aí, o prefeito de União, né, recebeu multa e não pode prorrogar o contrato com a empresa vencedora do caso desse contrato de prestação de serviço de mais de R$1 milhão. Mais de 3 milhões, melhor dizendo. 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Olá, Messias. É com você.
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2: Ok, Eduardo Silva, obrigado pela sua participação. E agora vamos com informações aqui da Central de Jornalismo de São João dos Patos, no interior do estado do Maranhão. O homem foi preso suspeito de agredir a esposa depois que ela disse que queria terminar o relacionamento em Imperatriz. O caso aconteceu na madrugada desta última quarta-feira e foi atendido por uma equipe da Guarda Municipal. Segundo a Guarda Municipal, a vítima chamou o marido para conversar e informou que queria encerrar o relacionamento. O homem não teria aceitado a decisão e passou a agredi-la com socos e ofensas. Ainda de acordo com a corporação, ele jogou a mulher no chão e usou uma garrafa para atingir a cabeça dela. A vítima ficou com um inchaço na cabeça, além de hematomas nos braços e também nas pernas. Após a denúncia, agentes da Guarda Municipal foram até a casa onde o suspeito estava. Segundo a corporação, ele não resistiu à abordagem e foi preso. O homem foi levado para a Delegacia de Polícia Civil de Imperatriz, responsável pela investigação do caso. A Guarda Municipal de Imperatriz disponibiliza o número 153 para o recebimento de denúncias, inclusive de casos de violência doméstica. 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
5: 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Olha, continuando com informações do interior do estado do Maranhão, vamos à cidade de Esperantinópolis. Com você, Roberlândio.
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6: Ok, Messias, muito obrigado pelas informações de sua região. E eu sigo com Rádio Notícia, direto da Central de Jornalismo de Esperantinópolis, Maranhão. Mulher baleada no rosto em Pedreiras e está fora de perigo. Uma mulher foi vítima de um disparo de arma de fogo na tarde dessa última quarta-feira, na rua Santa Luzia, em Pedreiras. Segundo informações, dois indivíduos que estavam em uma motocicleta Pop de cor preta teriam efetuado o disparo. O tiro atingiu a vítima no rosto. Após o ocorrido, a mulher foi socorrida e encaminhada ao Hospital Municipal Geral e Maternidade de Pedreiras, onde recebeu atendimento médico e passou por exames de imagem. De acordo com as informações mais recentes, a vítima está fora do perigo. O projétil ficou alojado e o disparo provocou a perda de um dente. Após o atendimento inicial e a realização dos exames, ela foi transferida para outra unidade de saúde, onde deverá dar continuidade ao tratamento. A motivação do ataque e a identidade dos suspeitos ainda não foram esclarecidas. O caso deverá ser investigado pelas autoridades. 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Mulher que estava desaparecida em Fernando Falcão é encontrado por familiares. Depois de dias de preocupação e buscas, a senhora Neuriane, de Fernando Falcão, foi encontrada na manhã dessa última terça-feira. Ela estava desaparecida desde o último domingo e foi localizada no quintal da casa de um parente, descalça e desorientada. Desde o dia do desaparecimento, moradores da região, forças de segurança, estavam mobilizados na busca para tentar localizar a idosa. Felizmente, Neuriane foi encontrada com vida. A notícia traz alívio para familiares, amigos e todos que acompanharam as buscas e ajudaram a divulgação do caso. A mulher foi medicada e já se encontra com seus familiares. E seguimos com destaques do esporte com Emanuel Lucas.
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7: Muito obrigado, Roberlândio, trazendo as informações direto aí da nossa central de jornalismo aí de Esperantinópolis, no estado do Maranhão. 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Falando aí que mais um treinador entrou na fila do desemprego e dessa vez foi o técnico Luiz Ubeldia. Ele não resistiu a essa sequência negativa de 8 jogos sem vencer e foi demitido do tricolor das Laranjeiras. O último resultado foi o empate contra o Independiente Rivadavia, né, na última terça-feira pela Libertadores da América. E junto com ele foram também os auxiliares Maxi Cubeiras, Carlos Grueso e Alejandro Escobar. E também o preparador físico Lucas Vivas. E agora o auxiliar Marcão, né, permanente, vai comandar aí o time do Fluminense até a escolha do novo treinador. E essa demissão acontece em meio a essas eliminatórias contra a equipe do Rivadavia. O jogo da volta está marcado para a próxima terça-feira e até lá o Fluminense vai decidir se vai contratar um treinador ainda essa semana ou se vai deixar para depois o confronto contra a equipe argentina. Também falando aí de Libertadores, né? Porque o Palmeiras decidiu blindar aí o goleiro Carlos Miguel após falha, né, no gol aí que tomou da equipe do seu Portenho, né? Ele que já tinha falhado em um jogo contra a equipe do Atlético Mineiro, na derrota do Palmeiras para o Atlético Mineiro no segundo jogo pós-Copa, né? E a família palmeirense, né? Os jogadores, comissão técnica, diretoria, dão total respaldo, né, ali, respeito ao jogador, né, e recebeu aí apoio de seus companheiros em um momento complicado aí, em que a equipe do Palmeiras estava vencendo o jogo, a equipe do seu Poteiro pelo placar de 1-0, gol marcado de Flaco Lopes, e aí num contra-ataque rápido, num cruzamento de bola na área, que a bola era tranquila para o goleiro Carlos Miguel, ele acabou falhando, né, um desvio do atacante do seu Poteiro fez com que a bola passasse por baixo ali de seu braço e a bola entrasse, fazendo com que o Palmeiras deixasse escapar a vitória dentro de seus domínios. Ele que é o goleiro mais caro da história do Palmeiras, ele que já tinha aí falhado algumas vezes. Então agora ele tem aí total respaldo e agora vai trabalhar para poder aí consertar aí o que ele fez, tá? Que foi aí falhar nesse jogo importantíssimo da equipe do Palmeiras. Também torcedores do Inter são presos em uma tentativa de homicídio contra um torcedor gremista antes do Grenal, tá certo? É uma operação da Polícia Civil da Brigada Militar. Prendeu 10 torcedores suspeitos de tentativa de homicídio contra um homem em Porto Alegre. Segundo as investigações, os detidos integram a torcida organizada do Internacional e espancaram o torcedor do Grêmio em março deste ano, antes do Grenal, pela final do Campeonato Gaúcho. Um segundo inquérito apura também a conduta de torcedores do Grêmio envolvidos aí no episódio. E de acordo com a polícia, a vítima foi agredida por vários minutos durante um confronto entre torcidas organizadas e ela acabou gravemente ferida. Além das prisões, a operação cumpriu mandados de busca e apreensão contra outros investigados. E a polícia também recolheu aí materiais que podem servir como prova, né, incluindo roupas e uniformes usados no dia das agressões. E também o Vasco conseguiu aí registrar o seu reforço, né? O volante argentino Sosa já está no bid da CBF e pode estrear contra o Santos neste domingo. Né, Santiago Sosa, que chegou aí para o clube, né, nessa semana, já está inscrito no bid, né? Foi anunciado recentemente pela equipe do Vasco e agora pode ser relacionado para o duelo contra o Santos em São Januário. Só que ele não pode, né, entrar ainda na Copa Sul-Americana, porque nessa fase, né, que o Vasco está atualmente, as oitavas de final, nós só teremos aí inscrições de novos jogadores nas quartas de final. Tá certo? Então aí o volante vascaíno, né, agora vascaíno, vai poder estrear contra o Santos, mas contra o Olímpia no jogo da volta ele não poderá atuar. Tá certo? Portanto, meus amigos, essas são as informações do esporte. Eu volto a qualquer momento dentro da nossa programação, trazendo muito mais informações do esporte. Você vai ficar agora com a sequência da programação aí da sua rede de rádios Verdes Campos Sat.
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8: Rede de Rádios Verdes Campos Sat informa a hora certa.
9: Agora, 6:01, horário de Brasília.
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Cheguei, já tô por aqui para mais um Terreirão da Fazenda. Hoje, dia 13 de agosto, hoje é quinta-feira, amanhã já é sexta-feira. Como é que você tá? Tudo bem? Olha, coisa boa é ter a sua companhia, não é? Coisa boa é ter você aqui comigo todos os dias no Terreirão da Fazenda, fazendo essa festa com o melhor do forró pé de serra, aquele forrozinho bom. Ô, Irlande, mas tá na hora, sabe de quê? Pedir licença, não é? Pedir licença para entrar na sua casa e saudar com carinho. Benção vovô, benção vovó, que essa bênção me traga felicidade, que traga também para você. Porque a fé cura, a água cura e os produtos de F8 salvam vidas e pode salvar a minha e a sua. Eu sou o compadre Irlândio Farias e chego com alegria, paz de espírito e muita energia boa para abençoar a sua noite. Falo direto da Rede Rádio Verdes Campos Sat para todo o Brasil e para o mundo via internet. Está no ar mais um Terreirão da Fazenda na Rádio do Vovô, da Vovó, na Rádio do Amigo Caminhoneiro e de todos os nossos irmãos camponês. Quem são eles? O lavrador, o homem da roça, o amigo que está aí acompanhando, já está descansando, está ali deitado na baladeira, não é? Tomar um banho daqui a pouquinho. Ele fica sempre ali na varanda. Os caminhoneiros, um grande abraço para essa classe

maravilhosos, que são os caminhoneiros, que nos dão essa audiência maravilhosa. 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Então vem pra cá, seja bem-vindo, o Terreirão da Fazenda já tá no ar, compadre.

no Terreiro da Fazenda. Olha, você pode participar da nossa programação. Você pode mandar seu vídeo. Eu sempre peço que você mande seu vídeo com ele, telefone deitadinho ali na horizontal. Aí você faz com calma, até 40 segundos. Faz o vídeo, diga qual é a cidade, qual é o interior, qual é o estado que você está mandando esse vídeo. Que pra gente aqui é um prazer, pra gente colocar na nossa TV Verdes Campos, que é o canal 123. Você tá na antena parabólica, pode acompanhar. Mas, Elândio, na TV eu posso acompanhar também a rede de rádios Verdes Campos Sat? Pode, através do canal 365. Você sintoniza lá no controle da sua TV, né? 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Ah, mas agora eu quero acompanhar é a programação da TV Verdes Campos. Aí você bota lá pra, não é? Bota pra TV e vai lá no canal 123. 123. E aí já acompanha a nossa TV Verdes Campos, não é? É, que maravilha. Ah, então você participa, você pede a sua música que a gente vai tocando, já está no ar o Terreirão da Fazenda.

0: Eita, Lua! Mas, Lua, tu é tão linda, Lua! Eita, mas é bacana demais. Olha, vamos falar de coisa boa agora, produto GF8. E quem tá aqui comigo já é o Franli GF8. Boa noite, Franli.
1: Boa noite, Irlândio.
0: Opa!
1: Tudo bem?
0: Tudo bem, como é que tá as coisas?
1: Tá, beleza.
0: Rapaz, falar de produto a gente fala e parece que a gente, quando termina de falar, dá vontade de falar de novo, não é?
1: É verdade. Mas eu vi você falando aí no biquíni cavadão, né? Que tá lá no hotel Cajuína Beach.
0: Rapaz!
1: E calcinha preta, tem que
0: calcinha preta.
1: Em Parnaíba, né?
0: Nossa!
1: É hoje em Parnaíba, o aniversário de Parnaíba. É, aniversário da cidade. Biquíni Cavadão. Quando eu tinha boate, Maria, tocava muito.
0: Ave Maria, Biquíni Cavadão. RPM, Paralama do Sucesso.
1: Paralama do Sucesso. Então aí, pessoal que deve estar nos ouvindo lá no Hotel Cajuína Beach. Parabéns aí, Hotel Cajuína Beach, tá hospedando essas figura, lenda, essa lenda do Brasil que é Biquíni Cavadão. É uma figura, viu? Quando eu comecei boate, eu já tinha a música dele.
0: Já tinha?
1: E toca muito hoje na rádio, viu? É uma banda muito ouvida, né?
0: Banda boa, música boa.
1: E você sabia, eu vou lhe dizer aqui, a banda que botou mais pessoas dentro do Atlantic City foi Calcinha Preta.
0: Calcinha Preta,
1: rapaz. Foi a maior banda.
0: 2014.
1: Foi ela.
0: Aquele
1: show. Eu tenho um show que não coube o pessoal dentro do Atlantic City, o pessoal ficou fora. Tinha 20 mil pessoas dentro e 20 mil pessoas fora.
0: Ave Maria,
1: Jesus. É do maior show que foi feito em Teresina já, aproximadamente. De 20 mil, mas tinha muito mais. Entendeu?
0: Tinha
1: muito mais, não comportou o povo na época, o espaço era pequeno, aí eu fiz mais espaço, hoje comporta 20 mil, tranquilo. Entendeu? E aí, foi o Mastruz com Leite, a primeira vez que Mastruz com Leite vem em Teresina foi no Atlantic City, você te conversou no Atlantic City.
0: Meu Deus.
1: E a Calcinha Preta também, naquele tempo que ela estourou com aquela música, né?
0: Foi
1: sucesso demais, tá entendendo? Foi tanta gente que jamais visto em Teresina. E também foi o Mastruz com Leite. E nós tivemos o prazer de fazer. E também tivemos o prazer de fazer Biquíni Cavadão várias vezes no Centro Convenção na Atlantic City, quando o Marco Peixoto, que era o produtor do evento, era vivo, né? E Marco Peixoto trazia sempre. Marco Peixoto, que foi o inventor da micarina, né? Foi o Marco Peixoto.
0: Foi o Marco Peixoto.
1: Foi Marco Peixoto, que Deus a tenha. Então, e hoje eles estão em Parnaíba. Entendeu? Lembro demais do Biquíni Cavadão. E são um cidadão de primeira. Eu tomara que eles gravem lá alguma coisa pra nós aqui. Amanhã botar no ar aqui. Entendeu? Eles estão lá agora nesse momento no Hotel Cajuína Beach. Então, quero dar parabéns aí.
0: Aproveitando aquele chalés maravilhoso.
1: Chalés maravilhoso, estão lá hospedados. Eu quero umas fotos dele para botar aqui. É uma lenda. Essa banda, Biquíni Cavadão. Então, os organizadores do show em Parnaíba, estão de parabéns ter trazido o Biquíni Cavadão.
0: Duas atrações bacanas,
1: calcinha preta, né?
0: Muito boa.
1: E nós faria, mas eu tô aqui para falar aqui no seu programa, porque eu sei que é muito ouvido pelos senhores e senhoras já idosos, e também os pessoal da, nossos irmãos caminhoneiros, nosso irmão agricultor, que aqui, não dá pra gente falar em todos as classes, então nós mudamos. A Rádio Verde Campo, a rádio da vovó e do vovô e do homem trabalhador.
0: Homem do campo.
1: Homem trabalhador.
0: Trabalhador,
1: não vamos falar
0: todos.
1: Só o homem do campo, não.
0: Todos.
1: Vamos falar todo.
0: Do borracheiro.
1: É o homem trabalhador desse Brasil. Porque vagabundo não ouve a Verde Campo. Vagabundo não tem tempo pra isso. Entendeu? Então agora o homem trabalhador do Brasil é

0: é quem ouve a Verde Campo. Chegou cansado da roça, do trabalho, da padaria, chegou cansado do comércio, chegou cansado do... E agora vai deitar numa redinha, na varanda.
1: Oh, rapaz,
0: eu numa cadeira e vai tomar seu café, sua sopa.
1: E o radinho tá onde?
0: E o radinho ou a TV tá ligado?
1: Tá ali ligado.
0: Então é isso.
1: Tá acompanhando.
0: Então é a Rede Rádio Verde Campos. Amiga da vovó e do vovô e do homem trabalhador
1: todos
0: do
1: os dias, todos os dias.
0: E seu amiga, programa está aqui.
1: Tu ainda faz atividade física ainda, Franli?
0: Eu faço.
1: Eu também
0: dia,
1: faço.
0: Não posso deixar de fazer. 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
1: Então,
0: falei desse produto. 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
1: Eu já sei qual é.
0: É, então, esse aqui. O ômega 3 mais o cloreto de magnésio.
1: Ah, meu amigo.
0: Esse aqui, porque, Irlândio, é interessante eu explicar para as pessoas aqui. É o seguinte, eu tenho até no RR aí, é um vídeo que a pessoa fala sobre a margarina. Veja aí. Que
1: oh, coisa pra... nojenta, margarina, isso,
0: quem
1: rapaz,
0: quem come margarina, de quem não. Come biscoito recheado, entendeu?
1: É um veneno, Fran,
0: então dali. Quem toma aqueles macarrãozinho preparado.
1: Meu irmão, já tô aqui preparado, só soltar aí, quando você quiser.
0: Já tá aí?
1: Já tá aqui.
0: Então, eu vou botar esse vídeo aqui, um médico explicando, especialista, o tanto que faz mal. Bote aí, Irlande.
2: Eu preciso que você assista.
1: Vamos lá, voltar aqui do comecinho.
2: Pronto. Até o final. Primeiro, margarina.

0: Entendeu? Então, é isso aí. Então, é, se você... Quem é que não come margarina? Principalmente as pessoas desavisadas. Eu vejo muito supermercado, a mãe comprar aquele suquinho de caixa. E não é só suco, não. Não é só suco. É qualquer coisa embalada em caixinha.
1: Aqui também tem um conservante.
0: É leite, é aquelas outras coisinhas, que eu não vou dizer o nome. Entendeu?
1: Eu entendi.
0: Entendeu? É aquele que a mãe já manda na caixinha. Tudo aquilo ali, ele tem um... É um aditivo que bota dentro, um ativo. Né? Aditivo é ativo que bota dentro, que é para conservar. E aquele ali é que faz mal. E o macarrão...
1: Instantâneo, aquele instantâneo, macarrão.
0: O que faz mal não é o macarrão. É aquele...
1: Temperinho
0: que bota dentro do macarrão.
1: É aquele
0: dali que faz mal. A margarina é qualquer marca de margarina.
1: Tem que bota no pão, chega,
0: rapaz, aquilo ali, Maria. É ali, pra tu ter ideia, se você comer gordura de porco, ela é o que não fica, que a vesícula não guardar, o que que acontece? Ela bota na fezes. Vai embora a gordura do porco.
1: A gordura do porco é assim.
0: É, mas a margarina não fica dentro de você.
1: Rapaz.
0: É, minha amiga. Então
1: meu
0: é
1: amigo,
0: aí.
1: Eu não como aquilo ali de jeito.
0: Então a margarina não come. E aí você. Eu não sabia, Franli. Disso aí. Eu não sabia. Você não sabia, é verdade.
1: É, mas.
0: E eu também não sabia.
1: Eu não sabia,
0: ninguém sabia. Como a tecnologia da ciência
1: tá avançando,
0: avança, nós vamos descobrindo cada coisa que a gente fazia e não sabia.
1: E a gente se arrepende, né?
0: Arrepende. Por exemplo, tomar cálcio, eu não sabia.
1: Eu não sabia,
0: perdi.
1: Tão importante.
0: É tão importante para não perder o dente.
1: Exatamente.
0: Hoje as pessoas com 30 anos que começou a tomar cálcio, tem os dentezinhos tudo novinho, tudo
1: bonitinho. Opa, eu acho bonito, Fran.
0: Não tem como mais bonito que
1: o dente. Rapaz, você tá louco.
0: E eu, idoso, não tem como ter, porque ele não sabia.
1: Franlito, sabia que o pessoal extraía dente daquele tempo, né?
0: Meu dente foi tirado, meu dente, amanhã, 7:30 da manhã, eu vou pro dentista.
1: Olha aí.
0: Fazer um canal que ainda, dos que ainda existe.
1: Olha aí, pra ver, né?
0: É, caríssimo.
1: Se tu tivesse tomado cálcio daquele tempo,
0: minha boca não tava boa, tá tudo bonito, que eu acho agora mais lindo.
1: Eu acho lindo também, Fran.
0: Eu acho. 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
1: Por que o ômega é bom, Franli?
0: Por que o ômega é bom junto com o cloreto?
1: Diga aí,
0: vamos explicar.
1: Lá.
0: E por que o GF8?
1: É, exato.
0: Porque o GF8, pra gente fazer igual os outros, sempre eu digo aqui, nós não fazemos. O nosso ômega 3 vem tirado das águas profundas da Noruega.
1: Porque lá tem os peixes,
0: apropriados. Que vive na água congelada.
1: E você compra em dólar, né? Você
0: compra em dólar, né? Traz pro Brasil, chega aqui, vai pro nosso laboratório. Laboratório refina e vai pra Anvisa liberar.
1: E aquela gordura que é o ômega, tira toda aquele...
0: A gordura do peixe, desse peixe, que é a gordura grossa, o que que acontece? Ele serve como lixa.
1: Aham,
0: ele vai passando dentro da veia, vai deixando. E aí, por que o cloreto de magnésio? Porque o cloreto de magnésio faz caminho pra ele ir.
1: Olha aí, pessoal, presta atenção.
0: O cloreto de magnésio é como, sempre eu digo aqui, como se fosse o servente e o pedreiro é o ômega 3.
1: Pronto,
0: olha aí. Quem leva a massa pro pedreiro é o servente. E o cloreto de magnésio leva o ômega 3 para as veias.
1: Aí quando vem o ômega 3 nas veias, descendo, né? Tirando
0: vai tirando. Só que não é da noite pro dia.
1: Não.
0: Se você começar agora, daqui a um tempo você tá limpo. Se você não começar agora, você vai ter um AVC, você vai ter uma parada cardíaca. Porque quem é rico, agora um amigo meu foi fazer exame, né? Faz de 6 meses, descobriu com a... A artéria dele estava entupida.
1: Vixe,
0: 75%.
1: Rapaz.
0: Aí ele, como tem dinheiro, rapidinho botou um stent.
1: Olha aí.
0: Desentupiu. Mas aí ele já não tava dormindo à noite, roncava muito. Vixe. É, cansava, dormia, quando acordava morto e cansado.
1: Cansaço da...
0: É, porque o sangue, quando ele ficava parado, às vezes apertava o pescoço, alguma coisa, o sangue ficava, não passava.
1: E quem não tem dinheiro, Franli?
0: Aí, morre.
1: Exatamente, mas agora você
0: morre,
1: tá
0: morre sem
1: dica.
0: Saber, nós estamos dando a dica como funcionar.
1: Pronto.
0: O que não deve comer e o que deve ainda há tempo para fazer isso.
1: Olha aí.
0: Então, é isso aí. Ah, Franinha, você quer vender só o seu produto? Quando eu falo as coisas aqui, por Deus do céu, não é só para vender. E até porque se fosse para vender, tem uma rede de farmácia aqui no Piauí que compraria todos os meus produtos. Ela é nacional, ela compraria todos os produtos de F8, mas eu não vendo por causa de duas coisas. Porque a gente quer dar emprego para as pessoas, nossa gente venda, que vai nas casas das pessoas. E também é prazeroso você ajudar as pessoas.
1: Quantas mil famílias
0: tem aí? É prazeroso também, Ilane, tá aqui e dizer, olha, pode tomar isso.
1: É
0: que
1: bom.
0: Eu garanto.
1: É bom.
0: Toma isso que eu garanto. Eu não posso garantir outra marca de ômega 3.
1: Você não conhece?
0: Não conheço.
1: Não conhece?
0: Eu não posso garantir outro produto porque eu não conheço. Os nossos produtos são poucos. Mas eu conheço.
1: Conhece cada
0: um. Experimento de cada um, uso cada um para mim saber se realmente presta.
1: E o mais interessante é que chegou agora o Fran, né?
0: Agora
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0: Framax. 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
1: Tá bom, Froli. Muito bacana, meu irmão.
0: Muito bacana.
1: Olha aí, que coisa boa, né?
0: Eu quero pedir uma música.
1: É, diga aí, Froli. Diga qual é a música que você quer pedir.
0: É uma música que eu... É a daquela da Sara. Eu acho tão linda aquela música, eu nunca
1: não
0: mais
1: acredito, não acredito, não. Oferendar, rapaz.
0: Oferendar, eu
1: Oferendar.
0: Acho linda.
1: Eita,
0: música bonita.
1: Pessoal, eu falo alto aqui no estúdio, mas...
0: Quero oferecer essa música pra todos que estão me ouvindo, tá certo? Eu vim aqui, gente, desculpa aí eu ter atrapalhado um pouco aqui o Irlandia, que eu sei que tem audiência demais, mas eu precisava falar isso pro senhorzinho, que às vezes não estão meio de... não estão 11 horas, quando eu tô com a NET. Aí eu precisei falar desse produto, da creatina e do ômega 3 com cloreto de magnésio. E falar o tanto. Não coma margarina, não coma biscoito recheado, não coma aquele macarrãozinho, não toma aquele suco de caixinha que tem no supermercado. Aquilo é cancerino, faz do mal muita saúde.
1: E por favor, não tenha margarina em casa, não. Eita! Oi, Froli, vamos lá!

Eita, Flávio Leandro, que música bonita, hein? Com a participação da sua filha Sara, ofere dar aqui no Terreirão da Fazenda com Irlândio Farias. Cadê, produção? Tá aí? Eita, é o Terreirão da Fazenda. Tem mais forrozão aí pra nós? Então arrocha. Essa daí é boa, hein? Caviar com Rapadura, cantando Amado Batista.

0: Isso é bom demais! Meu pitinho, Guari! Eita, compadre! Rapaz, vou te falar que é bom demais, não é? Vamos falar aqui com nossos ouvintes? Cadê os taxistas, rapaz? Olha, eu quero abraçar o Gonçalves, rapaz. Cadê o Gonçalves, hein? O taxista da unidade 30. Ele faz ponto ainda lá no Mix, lá, é? Ali é nosso ouvinte, rapaz. Ele gosta demais do Terreiro da Fazenda. Um abraço pra ele, né? Tá sempre acompanhando a gente. Bota o áudio aí, vamos lá, compadre.
1: Queria ser pra assistir o Adilon lá no Mercado Rei. Homem que vende à noite, meu compadre. Bota a música pra mim hoje aí, meu pai que faria. A Mariano. Queria ser pra assistir o Adilon lá no Mercado Rei.
0: O Adilon eu conheço, o Adilon, rapaz.
1: É o mais barateiro que tem lá dentro do Mercado Rei, esse Adilon.
0: Ó, Adilon, um abraço pro Adilon, rapaz. Ouvinte há muitos anos. Sinto
1: mais que o Mariano Rei aqui em Timon.
0: Pois é. Eita, tá bom, Mariano, um abraço.
1: Tá a música pra ele hoje, da calorinha, viu?
0: Gente obrigado, boa, rapaz. Valeu, um abração obrigado. Pra ele. Irene, fala aí, Irene.
2: Boa noite, Lani Farias. Aqui quem fala é Irene, esposa do Raimundo Cunha, agente de venda dos produtos GF8, diretamente de Campo Maior. Quero mandar uma boa noite para todos os clientes GF8 de Raimundo Cunha. Irene, que Deus abençoe a todos e a nós e a cada um deles. Um abraço. Mandar uma boa noite para o seu Zé Rocha, no Socorro, Nossa Senhora Nazaré, deputado da Paraíba, em nome dele, para todos os caminhoneiros. 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
0: Obrigado aí, Irene. Um abraço. Vamos ao intervalo comercial. A gente volta já já com mais participação. Manda o seu vídeo.
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12: Vamos lá, compadre! Agora são 7:06. Já estamos de volta no terreirão, não é? Oh, mas é tão bom ter você aqui, é maravilhoso. Olha, deixa eu falar para vocês que o grupo GF8. 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Tá bom? Olha aí, rapaz, emprego tem. O que falta é, não é? É achar pessoas qualificadas. Um abração, obrigado pelo carinho. Tudo de bom. Olha, vamos aqui, compadre. Tem mais forrozinho para nós aí? Cadê o povão? Eu quero falar com o povão aqui, que já está aqui para falar comigo, não é? Quem é que está aí, compadre, hein? Solta o áudio aí, vamos lá. Bota o povão para falar.
13: Boa noite, meu compadre Irlando Faria.
12: Olha aí.
13: Fala seu amigo e seu ouvinte, o Chico Novo.

0: Da localidade de Espingarda, município de Barra, Maranhão.
1: Espingarda e Barra do Maranhão.
0: Eu vou lhe pedir uma música do Noca do Acordeão, qualquer uma, tá aí, seu critério.
1: Opa!
0: Pra eu botar, oferecer, pra mim oferecer aqui pra meus vizinhos, o Pedro Belina, a esposa dele,
1: rapaz.
0: O filho dele, a esposa dele, e todos, o rapaziada novo que gosta de, também do forró, quero que ele seja oferecido pra eles. Boa noite, meu compadre, Deus que te abençoe.
1: Eita, compadre, obrigado, compadre, um abração pra você, não é? Olha aí, gente boa, tá ligadinho com a gente, não perde o nosso programa, tá acompanhando, hein? Isso é bom, daqui a pouquinho a gente toca. Cadê, tem mais ouvinte aí? Bota mais ouvinte, é o povão querendo falar no Terreirão.
2: Boa noite, meu grande amigo, compadre Irlande Faria, 18 horas e 10 minutos.
1: Opa!
2: Participando eu e Maria Lopes da Silva aqui do bairro Anitta Ferraz, né? E ontem foi seu aniversário, mas continua, você está no meio do seu aniversário. Que Deus lhe dê muito, mas é muitos anos de vida. Você e sua família, seus
1: obrigado,
2: filhos.
1: Obrigado, compadre.
2: Também. O Hélio Alencar mandou um abraço para você, né?
1: Gente boa.
2: Desejando aí um bom aniversário, viu?
1: Obrigado,
2: eu pediria
1: viu,
2: uma
1: obrigado.
2: Música aí com Trio Nordestino, qualquer uma música do Trio Nordestino, para mandar para todos que estão em sintonia aqui no bairro Anitta Ferraz, no Norte Vicente Menezes, inclusive mandar para meu grande amigo, meu amigo Francisco Mendes, dona Trindade, lá na Vila Mocambim, e o Fernando Silva Lapada, lá no Mocambim. Também,
1: rapaz, tem um cachorro aí que tá danado.
2: Meu grande amigo, né, que é o Francisco Mendes e a dona Trindade, né, um abraço pro compadre de mim, uma boa tarde, boa noite.
1: Rapaz, o cachorro atrapalhou ele todinho lá, rapaz, esse cachorro é danado, relatinho na hora que o inclusive tá falando, rapaz, eita, valeu inclusive, mas entendi, bacana, maravilhoso, viu, compadre, um abração, tudo de bom, rapaz, bota mais ouvinte aí pra falar, vamos lá, solta o áudio aí, produção.
3: Boa noite, meu compadre Elmano Farias.
1: Irlândio
3: aqui é o
1: Farias.
3: Mundico, o rei da banana, da cidade de José de Freitas, Piauí.
1: Opa, rapaz.
3: Acabei de chegar do trampo, do trabalho, das minhas rotas, das minhas vendas de frutas e verduras. Rodei hoje uma parte do município de José de Freitas e outra parte do município de Altos. E por onde que eu ando, por onde que eu chego... O povão tá na escuta com o rádiozão ligado na Verde Campo Sat.
1: Eita, mas é
3: mandar
1: bom.
3: Aí um abraço para todos os meus clientes e para todos os ouvintes da Verde Campo Sat. Eu, Mano Faria, bota um forrozinho aí. Mastruz com leite. Mastruz com leite. Aquela antigazinha da década de 90. Tô aqui
1: olha
3: na
1: aí.
3: Escuta, tô aqui em casa, me organizando para me ir ali à missa.
1: Olha
3: que a cidade
1: aí,
3: tá
1: rapaz.
3: De festejo. Ei. Obrigado, meu amigo. Um abraço. Do Mundico, o rei da banana.
1: O Mundico, rapaz. Valeu, Mundico. Um abraço pra você, rapaz. Tudo de bom. O Mundicozão aí é batalhador, não é? Hein? É um lutador, rapaz. Vende a bananinha dele todos os dias. Grande Mundico. Um abraço pra você e continue com a gente. Tá bom? Em qualquer lugar você pode participar. Pode pedir o seu forró. Que pra gente é um prazer, não é? Ter você aqui com a gente todos os dias no Terreiro da Fazenda. Olha, vamos lá, bota mais ouvinte aí, bota o povão pra falar. Aqui é assim, compadre. Nonatinho Fiado tá aí?
4: Boa noite, Lando Faria, rapaz, aqui é o Nonatinho Fiado CD chegando aqui com a creatina GF8, aqui na rua Cândido de Almeida, meu amigo, aqui pertinho do colégio Marido Barbosa, estamos aqui também com o ômega 3 GF8, você, meu amigo, tá com as veias entupidas, meu amigo. 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Boa noite, seu Tom Pinto. Boa noite, dona Mazé, rapaz, no conjunto. Ludigera Raulino, ligadão aqui na Verdes Campos Sat, na TV Verdes Campos, com o Lando Faria. Aqui também, para meu amigo Ló, rapaz. Boa noite, meu amigo Ló. Lá no Canto Alegre, município do Piauí, pá, ligado aqui na Verdes Campos Sat, a dona Galdina, pá, é a dona Galdina, mora também no Canto Alegre, é a mãe da Samara, é nossa amiga cliente, a dona Galdina, mora no Canto Alegre, município do Piauí, tá ouvindo aqui o Terreiro da Fazenda com o nosso amigo Irlande Faria.
1: Obrigado, Lolatinho! pelo carinho, rapaz.
5: Boa noite, Arlando, boa noite.
1: Boa noite, compadre.
5: Meu, minha neguinha, sou eu, Anaildo, daqui de São Mateus, Maranhão, o seu ouvinte de todas as noites.
1: Ô, Anaildo! Eu queria pedir
5: uma música, não rodou, porque seu tempo foi curto. Passa essa música hoje que eu quero ouvir. Tô ligado todos os dias nesse programa.
1: Qual é a música?
5: Passa limão com mel, minha neguinha.
1: Ah, minha neguinha, não é? Um abraço, compadre, tudo de bom. Deixa eu ver aqui, produção.
6: O Cristo com Cristo.
1: E só faltou Cristo, o compadre falar aí, não é?
6: Deus Pai Todo-Poderoso, na unidade do Espírito Santo.
1: Olha aí, rapaz, o tanto de caju aqui, rapaz. Eita! Quem é que tá aí, produção, hein?
7: Cadê? Boa noite, compadre. Olha aí, compadre, o suco que eu tomo aqui, ó. O suco que eu tomo aqui no sítio Santa Luzia, André Salles, é de suco de caju.
1: Aí é o suco natural. Aí eu botei foi fé, viu, compadre? Aí é uma beleza, não é? Hein? Esse aí é bom, é natural. Hein? É, meu amigo. Hein, compadre? Esse é bom. Olha... Cadê aí, produção? Tá aí já? Hã? Ah, tá. Ah, beleza. Deixa aí que daqui a pouco a gente toca essa daí. Daqui a pouco a gente toca. Vamos lá, bota mais um vídeo aí. Quem é que tá aí com a gente, hein? Olha, se o cadê ele? Tá aí? Deixa eu ver aqui.
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1: Rapaz, que maravilha. Obrigado, compadre. O meu amigo, o Neto Cacheiro, tá ligado com a gente, não é? Lá em Coivaras. Ele tá no seu carango lá com o rádio ligado lá na rede Rádio Verdes Campos Sat. Ô, Netão, um abraço pra você e sua família, meu irmão. Brigadão, viu? Neto Cacheiro, gente boa. Um abraço a todo esse povão de Coivara ligadinho no terreno da fazenda. Olha aí, que coisa maravilhosa. Quem é que tá aqui? Deixa eu ver aqui.
9: Boa noite, Irlande Faria, tô aqui em Uberaba.
1: Uberaba.
9: Restaurante Perdizinha. É o Márcio, bom despacho. Deixa eu virar aqui pra ver a cara do cabra, né?
1: Olha aí,
9: rapaz. Morei em Teresina. E agora eu tô aqui. Toca o Gonzagão pra nós, forró no escuro. Abraço, Coivaras.
1: Eita!
9: É, Coivaras, a Ana, o Hélio, lá no assentamento Nossa Conquista.
1: Nossa Conquista!
9: Abraço.
1: Obrigado, compadre. Tá lá ligadinho com a gente, acompanhando o nosso terreno da fazenda. Um abração todo especial pra todos vocês. Restaurante é Pedizinha, né? Olha aí, rapaz, um abraço pra vocês aí, ligadinho com a gente, hein? Tá acompanhando o nosso terreirão da fazenda. Um abraço, compadre. Ele tá onde? É em Uberaba, é, em produção? Deixa eu ver aqui.
9: Boa noite, Irlande Faria, tô aqui em Uberaba.
1: É Uberaba, um abraço pra vocês, Uberaba, ligadinho no terreirão da fazenda. Tudo de bom, compadre. Cadê? Tá aí? Bota aí, produção. Vamos lá, bota áudio aí.
10: Tá ouvindo aqui o terreno da fazenda com o nosso amigo Irlande Faria.
1: Obrigado, Latinho. Pelo carinho.
11: Minha amiga Irlande Faria, eu peço você botar. Eu peço que você bote aí a música Mamãe, eu vou pra lua. Eu vou morar lá. Meu nome é Raimundo Nonato da Silva, residente aqui na localidade de Ouro, município de Alto. Eu peço você botar aí a música, Mamãe, eu vou pra lua, eu vou morar lá.
1: Eu vou pra lua, eu vou morar lá. Bota sim, compadre. Um abraço. Eu vou pra lua. Eita, rapaz. Morar lá. É Ari Lobo. Bota na voz. Eu gosto da voz do Ari Lobo, rapaz. É bom demais, hein? Olha, vamos lá, compadre. Bota aí o... Cadê, produção? Já tá aí, já? Já tá... Opa! Vim, rapaz, já? Então vamos lá, rocha aí, compadre. Se tem forrozinho pra nós, pode botar que aqui é com a gente mesmo, né? No terreirão da fazenda. Cadê? É o Ramalho.
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0: dançar, meu filho, que ela vai dançar com certeza, hein? Olha, quero saber como é que tá chegando o sinal da 103,5 aí na sua cidade, se ela falhou alguma vez ou não, pra gente saber aqui, porque a gente tá fazendo aqui uma experiência, ajeitando coisa e tal, pra deixar tudo ok. Então a gente quer saber como é que tá chegando o sinal da 103, se deu alguma paradinha ou não, pra gente saber aqui, tá bem? Aí na sua cidade, no interior, ligue pra gente, onde você estiver pegando a 103,5, fala pra gente aí, tá bom? A gente agradece. Como é que tá chegando o sinal pra gente saber aqui direitinho. Olha, cadê? Tá aí, compadre? Quem é? Solta o áudio aí, vamos lá.
1: Alô, Dirlane Faria. Aqui é a Maria, gente, venda. Jeff hoje, um bar vermelho, de Buriti. Coloca uma música aí pra mim de Luiz Gonzaga. Pode ser qualquer uma de Luiz Gonzaga.
0: Opa!
1: Ofereço para todos os meus clientes.
0: Ah.
1: E eu quero que você mande um alô pro seu Raimundo Marcelino e seu Chico Guilherme, Dona Terezinha, a Estela, seu Sebastião, e para todos que tá escutando a Rádio Verdes Campos.
0: Tá certo. Obrigado, comadre. Um abraço. Vamos pro intervalo, a gente volta já já. Segura aí.
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Rapaz, mas é bom demais, hein? É o terreiro da fazenda, bem aqui, pertinho de Roça Missê. Oh, mas é uma beleza. É isso que a gente diz. 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Pessoal, domingo agora, você já sabe que é o 22º campeonato de pesca. E você é o nosso convidado todo especial para participar desse campeonato maravilhoso. Olha, todo mundo naquela expectativa. Irlândio, eu vou lá. Meu amigo, você tem que estar presente, não é? Porque vai ser um campeonato daquele jeito. Bom demais, hein? Ah, quem é que não vai? Me diz aí. Todo mundo vai. Porque o campeonato, olha, o que tem de gente que tá na expectativa já, já fez sua inscrição. Então, meu amigo velho, faça, ainda dá tempo ainda, fazer sua inscrição para você participar do 22º campeonato de pesca. Vai ter premiação, troféu, primeiro, segundo e terceiro colocado e prêmio surpresa também. 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É domingão agora, hein? Final de semana. Você, com certeza, vai estar conosco nesse dia. Domingão, chegue cedo para você, com certeza. Quem sabe se você não pode ser, não pode ganhar em primeiro lugar, primeiro colocado, hein? 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Eita, mas vai ser maravilhoso.

0: Mastruz com leite no terreiro da fazenda. Rapaz, mas é bom, hein? Oh, mas é maravilhoso. Oh, coisa boa, rapaz. Rapaz, é tudo de bom. Oh, que maravilha. Eu tava falando com meu compadre Márcio. Ele disse, compadre Irlândia, aí eu falei aqui as minhas palavras. Eu agradeci com o TKS. Né, TKS. É, e eu falei, tá em QRV por Minas Gerais. Oh, meu compadre Márcio. Márcio José, caminhoneiro. Gente fina, rapaz. Gente boa. Quem é que tá aqui? Deixa eu ver aqui.
1: Compadre Irlândia de Farinha. Compadre Irlândia de Farinha, hoje eu quero, se for possível, você bote aí Beto Barbosa, preta, viu? Quero dedicar aqui para meu amigo Francisquinho, lá no Canto Alegre. Para vovó Clécia, viu? E para todos que estão curtindo o terreirão da fazenda nesse momento, viu? Aqui é o João, da Vara da Roça Coivaras.
0: Obrigado, João! Rapaz, tá ligadinho com a gente lá, não é? O João tá acompanhando, né, João? É, onde é que ele tá, a produção? Hein?
1: Quero, se for possível, você bote aí Beto Barbosa, preta, viu?
0: Ah, preta, não faz isso comigo, não. Preta, essa daí é produção. Pô, bota aí, vamos lá. Bota aí, ajeita aí. Não é? Oh, mas é bom demais, rapaz. É, Beto Barbosa, produção. Beto Barbosa, essa daí. Oh, aí. Oh, mas é uma beleza. Olha, vamos aqui. Quem é que tá com a gente agora? Boa noite, Irlândio Farias. Estamos aqui ligado. Na Verdes Campos, sabe? Terreiro da Fazenda. É o Luiz? É o Luiz Pereira? O Erasmo Ribamar? Toca, hein? A Márcia Felipe ainda não toca. Só é forrozinho da antiga e pé de serra. Tá bom? Um abraço, compadre. Olha, vamos lá. Quem é que tá aqui?
2: Boa noite, doutor Farias.
0: Tira o doutor,
2: rapaz. Por gentileza, passa aquela minha mulher. E Flávio José, a casa que o vovô morou. Para oferecer para a família Fonseca, Roberto Marcelo de Chameda, Luiz Paulo de Lagarça, viu? José Fonseca, Patrícia de Sorocaba, Luiz em Curitiba, Geraldo em Curitiba, Verônica da sua terra, para José Fonseca, Carmen Amélia, Cheu, Márcia, Imécia e Fátima, Grenalha, Maria do Carmo, Grenalha, Flávio, Violan e Alex, e Carmen, Amélia, Jane e Almeida. E Luiz, lá em Curitiba, e Geraldo. E vem para Cláudia do Foro, e Davi e Javi. E vem para Alexandre da Pizzeria de Lilha. Obrigado, doutor Farias. Obrigado mesmo. Elias de Sergipe, Boquim Sergipe.
0: Lá em Boquim Sergipe.

0: Mas maravilha! É o Terreirão da Fazenda. 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
1: Rede de Rádios Verdes Campos Sati informa a hora certa.
0: Agora, 8 horas, horário de Brasília.
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0: terreirão da fazenda aqui da mais popular do Brasil. Olha, cumpade, é o que, produção? Já! Então vamos saber, né, produção? Vamos saber quem é que tá aí por aí, cumpade, pra gente falar aqui, não é? É o... quem é? Bote o áudio aí, vamos lá.
1: Bom, acompanhando, Faria, tudo bem com você? Cumpade, eu quero ver aquela moça, mas chute com leite, se você botar, achar bom, viu? Chute com leite, qualquer uma das chute com leite, o Roberto falando aqui, nem lá, viu? Boa noite pra você, fico com Deus, abraço, tchau, tchau.
0: Obrigado, cumpade, um abraço. Boa noite, meu compadre, aqui é o Valdemir, do povoado Bom Princípio, zona rural de Bacabal. Olha aí, gostaria que você me mandasse aí Messias Holanda, Canto da Sabiá. Hein? Tem aí, produção? É o quê? Canto da Sabiá? Messias Holanda? É, vê se você encontra aí. Canto da Sabiá. Se você encontrar, né, Messias Holanda. Oh, rapaz. Se tiver aí, toca, viu, compadre? Um abraço pra você, muito obrigado pelo carinho. Não é? Gente boa, tá lá ligado com a gente. Na verdade, é sabiá na bananeira que ele quis dizer, né? Quando eu canto a sabiá, fica bem aqui. Só que não é a música, não é, compadre, que ele quer. E talvez ele queira aí, produção, sabiá na bananeira, não é? Olha, tá bom então, obrigado pelo carinho, vamos lá. Bota aí, tem mais ouvinte aí pra falar com a gente? Hein? Ah, tá, compadre. Pois vamos lá, bota aí, que é ouvinte.
2: Boa noite, compadre Leandro Faria. Aqui quem fala é o Francinho, do Canto Alegre.
0: Ah, oh, compadre,
2: eu gostaria de ouvir um forrozinho de pé de serra. É Zé Gonzaga, Camarão é Peixe Bom. Eu quero dedicar para o vovó Clésio em Campo Maior, eu quero dedicar para o meu amigo João de Deus e a sua esposa Ledina Vaz da Roça, e quero dedicar também para a vovó Maria e a sua filha Luzeni, na localidade Sobradinho, município de Coivara. E queria dedicar também para todos que estão na escuta do seu maravilhoso programa. Aqui é o Fransquim, do Canto Alegre. Um abraço, meu compadre Leandro Faria.
0: Obrigado, compadre. Ô, rapaz, Sobradinho, um abraço para todos em Sobradinho lá, acompanhando o nosso Terreirão da Fazenda. Muito obrigado pelo carinho. Bota aí, compadre, vamos lá.
3: Meu compadre Leandro Faria, manda aí, eu quero me trapar no pé de coco, vou fazer pra Suzano, que me luaram, meu amigo Levi do Solidão, Zé Luiz do Bairro Santinho, meu amigo Chico Ano do Bairro Santinho, Boinha, 102 anos, lá da Vila Mão Santa, meu amigo Cajueira, Areia, município de Barra, Zé Piranha do Bairro Santinha, do Santinho, Chico Anjo, rei do Cheiro Verde do Bairro Santinho, minha mãe e meus irmãos para você, Cabaduro, meu amigo Francisco Açougueiro e Rogério dos Cocos.
0: Vamos lá.
4: Boa noite, Palando Faria. Aqui é Dom Biblino. Estou ligado aqui no terreiro da fazenda. Palando, você tem a música da Leandro Camargo, é o Jeitão Caipira? Ou você não tem a Leandro Camargo aí? Se tiver, toca para mim. É da Leandro Camargo, é o Jeitão Caipira? Ou você não tem a Leandro Camargo aí? Se tiver, toca para mim.
0: Não.
4: A música é Jeitão Caipira.
0: Jeitão Caipira, não, pai. Pois um abraço para você. Muito obrigado. Quem é que tá aí, produção? Mas não falou nada aqui, produção, foi? É, não falou nada. O compadre mandou o Manuel, mandou um vídeo aqui, mas não falou nada. Foi menos de 30 segundos. Bom Princípio, Angical do Piauí. Município de Angical, né? Hein? Mas ele... Olá, Irland Farias. Mande um alô pro meu pai e minha mãe. O Zeca e Francisca no sítio Bacuri. E toca aí, compadre, o forró arrochado para nós aqui no sítio Bacuri. Estamos ouvindo você, município de Angical, no Piauí. Um abraço para vocês em Angical, no Piauí, acompanhando o nosso Terreirão da Fazenda. Muito obrigado, meu compadre. E continue fazendo essa festa maravilhosa no Terreirão da Fazenda. Eita, mas é bom, não é? É gostoso demais. Vamos lá, compadre, arrocha o forrozinho aí.

Ô, rapaz, cadê o tá aí já a produção, tá? Então fale aí pra ele aí, não é? Que domingo agora, é domingo, tá bom? Fala pra ele que é domingo agora aí que vai ter vai acontecer o campeonato. Mora onde no Maranhão? Deixa eu ver aqui. Olha, o compadre, o Adelso mora no Maranhão. Lá em pé de Coelho Neto, qual é a localidade lá, hein? 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É o 22º campeonato de pesca em Teresina. É aniversário de Teresina, não é? Olha aí, domingo agora, dia 16. E acontece também o campeonato de pesca do Pesque Pague do Resort Hotel Cajuína Náutico Clube.

0: Eita, Beto Barbosa! Rapaz, mas é uma beleza, hein? É tudo de bom, compadre. Olha, vamos falar agora, compadre, vamos falar agora. Eita, cadê, compadre? Tá aí? Ah, tá. 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Já tá aí, produção, tá? 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É o que, produção? Foi? 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Foi? Ah, tá legal, rapaz. Quer dizer que você já foi lá já? Ah, já foi lá. Rapaz, essa produção, vou te falar, viu? Essa produção, ela tá em tudo, né? Eita, rapaz. Um abração todo especial para esse povão, rapaz, que sempre acompanha a nossa programação, sempre tá ligado com a gente. Obrigado pelo carinho, tá bom? A cada um de vocês. Quem é o Antônio também, é? Hein? É o Antônio também, tá ligado com o nosso programa sempre, todo dia também. Ô, Antônio, como é que vai? Bacana? Ah, beleza. Ô, rapaz, gente boa, não é? Gente fina. Gente da gente, o Antônio, viu, produção? Aí não perde nosso programa não, rapaz. Eita! Vai estar todo mundo, né? Lá. Ah, tá, rapaz, bacana. Então, pessoal, olha, eu tirei um pouco do foco, né? Hein, produção? Tirei um pouco do foco aqui, não é? Mas tudo bem, pessoal, olha, só lembrando. É o quê? Não, depois te mando um alusão aqui também para esse povão que tá ligado. 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Um abraço aí para a comadre Suiane, que tá sempre ligado com a gente. Muito obrigado pelo carinho. Olha aí, só gente boa, não é, rapaz? Gente da gente. 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Gente da gente. 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Fernando Veras é uma pessoa maravilhosa que não perde o nosso Terreirão da Fazenda, está sempre acompanhando. Olha, e também o Valdir. O Aldir, não é Valdir? É o Aldir? É o Valdir? É o Aldir, não é? Lá em São Félix do Piauí, também vende todos os nossos produtos de F8, rapaz. Um abração para ele, tudo de bom. Tá lá ligado com a gente, é? Tá acompanhando o nosso Terreirão da Fazenda. Olha aí, gente boa. Um abração para ele, não é? Ô, Valdir, um abraço para você, Aldir. Tudo de bom, rapaz. Bem pertinho ali do Bar do Neto, não é? Hein? Tá ligado com a gente. Sempre acompanhando o nosso Terreirão da Fazenda. Muito obrigado pelo carinho. Vamos pro intervalo, a gente volta já com muito mais.
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0: Ó, o Baião da Saudade, dentro do nosso Terreirão da Fazenda. Olha, vamos falar com nossa audiência, que é muito boa em todo o Brasil. Quem é que tá aí, produção? Vamos lá.
1: Olá, boa noite, Irlando Faria, aqui é o Chico Tomás. Tô ligado todo dia, meu amigo, no programa. Foi um bom batom de gente, rola certo, qualquer uma boa aí. Chico Tomás aqui, Timon, ó, e parabéns pro seu aniversário, viu? Lembra devagar, com moderação. Chico Tomás, bota aí um, gente, rola certo.
0: Rapaz,
1: uma boa aí. Valeu, amigo. Feliz aniversário.
0: Obrigado.
1: Muitos anos de vida boa pra vocês.
0: Ô, oh, rapaz. O nome do meu sogro que faleceu era Chico Tomás também. Chico Tomás morava em São Félix do Piauí. Chico Tomás era o meu sogro também. Não era? O nome dele era Chico Tomás. Faleceu, né? Tá com 5 anos. Gostava muito dele. Chico Tomás, em São Félix do Piauí. Aí tinha um Pedro Tomás, que era o tio dele, da Sarra Forró lá em São Miguel, da Baixa Grande. Rapaz, eu vou te falar, o homem da Sarra Forró demais, viu? O Pedro Tomás faleceu também agora há pouco tempo, não é? O Pedro Tomás. Um abraço, muito obrigado pelo carinho, viu? E o Chico Tomás, em Timon, no Maranhão, que ele mora, é? Opa!
2: Ô, oh, meu amigo, meu compadre, eu tô aqui, José de Freitas.
0: Ô, oh, rapaz!
2: Meu nome é Raimundo. Tô pedindo aqui que você toque qualquer música de Amado Batista pra oferecer todo o população.
0: Ô, compadre, só é forró pé de serra.
2: Nossa Senhora de Livramento. Sou um assistidor muito de suas rádios. Quase todos os dias eu estarei assistindo seu programa. Faça isso e meu muito obrigado se você me atender. E se não me atender também, muito obrigado.
0: Olha, eu não sei se vai Casa da Saudade, ainda tem música, 3 músicas pra me tocar. Compadre, eu vou ver se dá pra tocar aqui na voz do Caviar com Rapadura, viu, compadre? Viu? Cantando Amado Batista. Não sei se vai dar ainda tempo, porque a gente tem que ser sincero, né, com meus compadres. Porque pode ser que desde tempo, pode ser que tenha aí Princesa. Vê se dá pra tocar, tá bom? Porque não sei se vai dar tempo, compadre. Mais um abraço, muito obrigado. Olha, boa noite, compadre Irlândio. Aqui é o Carlos James, que fala. Carlos James, né? Que fala. Tô aqui ouvindo o Terreiro da Fazenda. Gostaria de ouvir uma música do amado Edilson. Essa daí não tem, compadre. Tá bom? Mas obrigado. Apertado, ofereço para todos. Edilson. Edilson, não é? Amado Edilson. Um abraço para você, muito obrigado pelo carinho. Quem é que tá aqui, compadre? Bote aí.
3: Boa noite, Irlando Farias. Boa noite, toda a galera Rádio Verdes Campo. Boa noite, Nordeste. Boa noite, meu querido.
0: Boa noite,
3: Brasil.
0: Compadre.
3: Aqui é Cosme de Oliveira, diretamente aqui de Nova Canaã, que é ao lado de Vitória da Conquista.
0: Eita, aqui na Bahia,
3: está linda programação no Terreiro da Fazenda. Portanto, pense em qualquer forró do Genival Lacerda.
0: Olha aí, se dá tempo, compadre, a gente toca, viu?
3: Galera de Nova Canaã, galera de Tapetinga. A toda a população nordestina em geral. E olha, Faria, aquele boa noite. Abraço a todos os
0: ouvintes. Boa noite, compadre. Muito obrigado. Vitória da Conquista na Bahia. Um abraço para vocês que estão ligados com a gente no Terreirão da Fazenda. Olha, boa noite, Irlândia. É o Padilha de Coelho Neto no Maranhão. Dê um alô para mim, ok? Tô ligado aqui no programa. Obrigado, compadre. Um abração. Olha, Vitória da Conquista. Um abraço. Tem mais ouvinte aí. Bota aí.
4: Boa noite, palhaço. Boa noite, como é que tá?
0: Tô bem, compadre.
4: Boa noite. Eu quero uma música do Luiz Gonzaga, qualquer uma do Luiz Gonzaga, porque não tem nenhuma ruim. Boa noite, tudo de bom. Aqui é de Catolé do Rocha, Francisco de Assis Serafim. Seu ouvinte de carteirinha. Seu ouvinte fã. E uma boa noite, tudo de bom. Uma boa noite com muita paz e saúde para todo o grupo da Verdes Campo. Eu começo do jornal e fino no forró. 9 horas da noite, quando o forró termina, nós damos puta voz do Brasil. Uma boa noite cheia de paz e felicidade para todo o grupo.
0: Rapaz! Olha, Catolé da Rocha! Na Paraíba, obrigado aos paraibanos pelo carinho da audiência, não é? Os paraibanos estão sempre ligados com a gente, Catolé do Rocha. Um abraço todo especial para eles. Olha, quem é que tá aí, produção? Bota mais ouvinte aí. Quem é? Solta aí, vamos lá.
5: Obrigado pelo carinho. Boa noite, Irlândia. Sou eu, a Ivanilda, aqui do interior de Cabeceira. Irlândia, eu nem tenho costume de mandar áudio assim no final do programa, mas eu quero ouvir aí o Jorge Otinho, Viola, Viola.
0: Se der pra tocar, a gente toca, viu, comadre? Um abraço, obrigado pelo carinho. É o povão ligado no terreirão da fazenda. Vamos lá, compadre, a roça aí. Quem é que vai cantar pra nós?

Conrad, esse aí é o Zé Gonzaga, camarão é peixe bom. Compadre, não vai dar tempo a gente tocar caviar com rapadura, não é? Cadê o pedacinho dela aí? Deixa eu ver aqui.

0: aí ao Caviar com Rapadura. 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Obrigado, Gemerei, tudo de bom para você, meu irmão. Olha, chegando o finalzinho de mais um Terreirão da Fazenda, que volta amanhã. Amanhã nós estamos aqui, não é? Juntinhos, eu por cá, você aí do outro lado, tamo juntos, com certeza, na melhor programação do Brasil. Você sabe que aqui a gente leva o melhor do forró de segunda a sábado, das 6, das 18 às 21 horas, para todo o Brasil. E é importante ter a sua companhia. Acredite e tenha fé. A fé cura a água, cura os produtos de F8, salvam vida e pode salvar a minha e a sua. Eita, compadre, que maravilha. Agradecer a Deus sempre. Não esqueça disso. Benção vovô, benção vovó, benção papai, benção mamãe. Eu quero agradecer em nome do Pai, do Filho, do Espírito Santo. Amém. Que Deus nos dê saúde para que a gente possa continuar lutando, trabalhando, não é? E levando sempre o pão de cada dia para a nossa mesa, para a nossa família. Um grande abraço. E amanhã a gente se encontra a partir das 6 horas da tarde, levando o melhor do forró no Terreirão da Fazenda. Vem aí a oração do Pai Nosso, em seguida a voz do Brasil. Valeu, Brasil!
1: Olá, amigos. Quem fala aqui é Franli. Quero dizer o seguinte: para você ter êxito na fé, você precisa ter fé. Se você não tiver fé, você não vai ter êxito. Saiba de uma coisa, que um dos melhores remédios, melhor antibiótico, é a fé. Você quer que dê certo sua fé? Se concentre, levante as mãos para cima, se encoste em qualquer, numa parede, em qualquer coisa, e peça a Deus aquilo que lhe interessa. E tenha fé. Se você fizer isso, vai dar certo, vai dar certo. Quem está falando aqui é Franli. Essa oração foi feita aqui na sede da Rede Rádio Verde Campos, com todos os funcionários daqui da rádio. Todos nós fizemos com fé, pedindo para que você tenha saúde, nossos ouvintes, nossos queridos amigos. Então, só quero lhe dizer para você, tenha fé e reze conosco esse Pai Nosso.
2: Pai Nosso que estás nos céus, santificado seja o vosso nome. Venha a nós o vosso reino, seja feita a vossa vontade, assim na terra como no céu. O pão nosso de cada dia nos dai hoje. Perdoai as nossas ofensas, assim como nós perdoamos a quem nos tem ofendido. E não nos deixeis cair em tentação, mas livrai-nos do mal. Amém. Ave Maria, cheia de graça, o Senhor é convosco. Bendita sois vós entre as mulheres. Bendito é o fruto do vosso ventre, Jesus. Santa Maria, Mãe de Deus, rogai por nós, pecadores, agora e na hora de nossa morte. Amém.
3: Esse Pai Nosso e Ave Maria é um oferecimento da família da Rede de Rádio Verdes Campos SAT e suas afiliadas. Para todas as pessoas que estão nesse momento passando por situação difícil nos hospitais, com a Covid ou com outras doenças. E também para todas as famílias que estão sofrendo porque perderam seus entes queridos. Rogamos a Deus que Ele console cada coração sofredor nesse momento tão difícil nas nossas vidas. A família da Rede de Rádio Verdes Campos SAT e suas afiliadas têm a certeza que juntos vamos passar por tudo isso e sair do outro lado mais forte.
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5: Olá, boa noite.
6: Boa noite para você que nos acompanha em todo o país.
5: Quinta-feira, 13 de agosto de 2026.
6: Vamos aos destaques do dia.
5: Brasil registra mais de 62 milhões de empregos formais no mês de junho.
6: Dados são da RAIS, a relação anual de informações sociais, que é divulgada mensalmente. Graziele Bezerra.
7: Do total de empregos registrados em junho, a maior parte ficou com os trabalhadores seletistas e temporários, responsáveis por 48 milhões de vínculos.
5: Operação Arena. Investigação apura sonegação fiscal e lavagem de dinheiro na exploração de apostas de cota fixa e jogos de azar.
6: São apreendidos bens e valores de até R$1 bilhão. Luana Karen.
8: A investigação identificou indícios de utilização de uma complexa estrutura societária com o objetivo de conferir aparência de legalidade a operações relacionadas à exploração de apostas de cota fixa e de jogos de azar.
5: Já está em funcionamento modalidade de crédito para adimplentes.
6: Estratégia oferece condições mais favoráveis a trabalhadores informais que estão com dívidas em dia. Luciana Vasconcelos.
9: A medida permite contratar uma nova operação de crédito para quitar integralmente a dívida anterior.
5: Hoje na apresentação da Voz do Brasil, Mariana Jungmann e Luciano Seixas.
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5: Mais de 62 milhões de vínculos de emprego ativos.
6: E o quadro do mercado formal do país em junho, segundo dados divulgados hoje.
5: Os números fazem parte da RAIS, levantamento que era realizado uma vez por ano e agora está sendo divulgado mensalmente.
7: Segundo os dados divulgados nesta quinta-feira, no mês de